0: Ilha Antônio Vital.
1: Relações Exteriores.
2: Alencar Santana, do PT de São Paulo, critica a suposta submissão de políticos brasileiros a interesses estrangeiros, citando uma correspondência oficial de autoridade externa que trata da possibilidade de uma equipe de transição governamental brasileira ser colocada à disposição de outra nação.
3: Alencar Santana afirma que o documento menciona a entrega de riquezas estratégicas e de tecnologias como o PIX. Ele classifica a hipótese como traição à pátria, alerta sobre o risco de interferência externa nas eleições e defende uma postura firme na defesa dos interesses do Brasil.
2: Termina agora o Jornal Câmara dos Deputados, produzido pela Rádio Câmara, com trabalhos técnicos de Wellington Teles e apresentação de Cibele Comanetti e Márcia Aquilissardi. Uma boa noite para você.
3: Boa noite e a Voz do Brasil volta amanhã.
1: Você ouviu a Voz do Brasil. Boa noite.
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13: Boa noite, boa noite, boa noite. 9 horas, 8 minutos. Cheguei! Ficaremos juntos aí, você, você e eu, até uma da manhã. Aqui quem fala é Marcelo Dias. Feliz da vida, grato, sempre. Agora com a Super 6. Ah, não esquece não, hein? 10 horas tem o nosso Band Love. 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
13: Super 6 das 9 tá no ar com um presentão especial pra você. O kit exclusivo torcida Band FM. Tem a camiseta da torcida Band FM. Tem a bandana. Vai torcer pelo Hexa com estilo. Vai torcer pelo Hexa. Domingo a Band FM transmite Brasil e Noruega. Sim, mais um passo aí pra conquista do Hexa. Você vai torcer pela Band FM, ouvindo a, pelo Brasil, ouvindo a Band FM e com seu kit bonitão, exclusivo, torcida Band FM. Pode ligar 11-37-43-1313. Pode mandar mensagem no WhatsApp da Band e escolher uma das 6, ó. Zé Neto e Cristiano, notificação preferida número 1. Amor dos Outros, Henrique e Juliano, é a música 2. Tiaguinho, número 3, Em Busca da Minha Sorte. Essa música é linda. Participação do Billy SP. 4, Romance Rosa, é de Brito e Samuel. 2, Fugitivos, a Simone Mendes, é a música 5. E a 6 é o Sampa Crio, Incondicionalmente. Escolhe a sua. Agora.
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2: Band FM, essa música é maravilhosa, né? Número 3 da Super 6 às 9, Tiaguinho em busca da minha sorte, participação do Billy SP. Número 2, Henrique e Juliano, amor dos outros. Número 1, Zé Neto e Cristiano, notificação preferida, liga pra Band, estamos te esperando. 11-37-43-13-13. Este é o telefone aqui da noite da Band FM. Tem o WhatsApp da Band também. De presente na Super 6 das 9, o kit exclusivo da torcida Band FM. Tem a camiseta da torcida Band FM, tem a bandana pra você torcer pelo Hexa com a Band FM. Vou tocar 4, 5 e 6, número 4, Romance Rosa, a regravação de Ed Brito e Samuel aqui, ó, na noite da Band.
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0: Band FM, a música 6 da Super 6 das 9. Sampa Crio incondicionalmente aqui na noite da Band FM. Você continua participando durante o comercial. Tô te esperando, tá bom?
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0: 9 horas 28 minutos. Boa noite, Babi.
2: Marcelo Dias, tô de volta aqui na Band FM nessa quinta-feira com outras informações. Temos agora já 5 confrontos definidos nas oitavas de final da Copa do Mundo. Paraguai e França, Canadá e Marrocos, Brasil e Noruega, México e Inglaterra, Estados Unidos e Bélgica, e a Espanha já se classificou hoje à tarde ao vencer a Áustria por 3-0. Os espanhóis agora esperam o vencedor do jogo que está rolando neste momento entre Portugal e Croácia. Vamos ver o que vai dar, né? À meia-noite, ainda tem mais. Suíça e Argélia disputam mais uma vaga nas oitavas da Copa. Boa, beijo, boa. Dias. Boa noite.
0: Beijo, Babi. Boa noite. Até amanhã. Por enquanto, 1-1 Portugal e Croácia.
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13: Boa noite, boa noite, boa noite. A nossa noite no ar é a noite da Band FM, são 9 horas e 34 minutos, daqui a pouco às 10, a gente tem o nosso Band Love, o programa mais romântico, mais amigo, mais emocionante do Brasil, tá aqui na Band FM. Minha companhia, é tudo do meu jeito. Band Love com músicas dos anos 80, músicas dos anos 90, 2000, 2010, sucesso atual. Band FM. Tudo pra sua noite ficar bem melhor, tá? Não vai perder não, Band Love das 10 da noite a 1 da manhã. 10 e meia tem História de Amor com Murilo e a Tatá. Aqui na sua rádio do seu jeito.
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13: Obrigado a todo mundo que participou. Tem kit exclusivo. Torcida Band FM. Esse kit é maravilhoso, viu, gente? Tem a camiseta da torcida Band FM. Tem a bandana. Você vai torcer pelo Brasil já no próximo domingo. A Band FM vai transmitir Brasil e Noruega. Oitavas de final você vai ouvir com Ulisses Costa aqui na Band FM. O nosso amigo Leandro da Silva Matos participou, né, Leandrão? E ganhou o kit exclusivo da torcida Band FM. Vou tocar a música vencedora agora.
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13: Que vem com Henrique e Juliana aqui na noite da Band.

0: Band FM, despedida de casal Gustavo Mioto aqui na noite da Band FM. Saudade Estranha, Murilo Huff. 16 minutos para as 10, vamos para o momento Lembra Dessa agora? Essa música é um grande sucesso desse cantor que você ama. A música foi composta por ele, em parceria com Dudu Borges, celebra o amor maduro e o desejo de oficializar a união. Sim, o casório. É, a letra narra a história de alguém que, em vez de buscar mudanças radicais de vida ou fugir de amores, escolhe construir um futuro ao lado da pessoa amada.
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0: Chuva de Arroz. Ele é Luan Santana.

0: FM Sorriso Maroto, fica com Deus, participação do Ian ao vivo, aqui na noite da Band FM, Luan Santana, Chuva de Arroz, no momento lembrar dessa. Vamos matar a saudade, vamos? Muita música linda no Band Love, vamos?
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3: O principal torneio de seleções do planeta está sendo marcado pela despedida de grandes craques no futebol mundial. Nomes como Lionel Messi e Cristiano Ronaldo devem encerrar ciclos por suas respectivas seleções nas próximas semanas, buscando um último título. No lado do Brasil, Neymar também vai ter sua última dança com a amarelinha ao lado desses craques.
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0: 6 para as 10, é hora de curtir as melhores músicas de todos os tempos. É hora de espalhar amor, é hora de espalhar amizade, é hora de espalhar otimismo, emoção, aqui no nosso Band Love. Eu sou Marcelo Dias, feliz e grato, sempre. Aqui na sua rádio, do seu jeito.
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0: Começou então o nosso Band Love, estamos na noite da quinta-feira, não acabou a semana não, tem mais semana vindo aí. Mais um dia, aí chega o fim de semana. Enquanto isso a gente vai curtindo, muita gente aí na luta, muita gente no trabalho, receba o nosso abraço. Você que tá na luta, tá trabalhando aí, vai curtir a Band FM a noite toda, no trabalho, na luta, no plantão. Dê um tempinho aí, manda mensagem pro Band Love, tá bom? 11 99991-9197. E você, que já tá relaxando, você que já tá descansando, como é que foi teu dia? Correria? Dá um tempinho pra dar uma mensagem pra gente? Manda mensagem pro teu love, pra gente transmitir no ar aqui no Band Love. 11 99991-9197. Esse é o WhatsApp da Band FM, tá legal? Aperta o microfone do WhatsApp, manda aquele áudio bonito, manda aquela frase de amor, aquele eu te amo, bem caprichado. Ou manda um beijo, só um beijo para essa pessoa que te faz tão feliz. O nosso Band Love apresenta a história de amor a partir das 10h30. Vou ouvir juntinho com você. E todo mundo que curtir a história e participar comentando a história vai concorrer também ao kit personalizado João Bosco e Vinícius. São os presentes da noite de hoje: um big copo térmico, um chaveiro com abridor de bebidas, suporte para celular e a bolsa térmica, tudo com a marca Band FM. João Bosco e Vinícius. Vamos curtir muitos clássicos, viu? Anos 80, 90, 2000 e o sucesso atual também. Lionel Richie.

Chris Brown. Isso também é lindo demais, né? Faz parte do meu show.

Tarde FM, saudade sua, Gustavo Lima no Band Love. Ainda hoje teremos Phil Collins. Do you remember? É o programa mais romântico do Brasil, com a trilha sonora da sua vida. A gente teve José Augusto, Aguenta Coração. Essa música é linda demais e toca no coração, né? John Mayer, Daughters, Extreme. A primeira de hoje foi More Than Words. 10h17, beijinho pra dona Giza, que tá sempre fazendo companhia pra todos nós aqui no Band Love. Ela coloca o radinho do lado ali, ó, e fica ouvindo Band Love, fica ouvindo as histórias, né, dona Giza? Já já tem história aqui no Band Love com o Murilo e com a Tata. Um beijo também pra dona Cida, que tá sumidona.

segunda, dia 6. Legal, Marilda. Eu faço no dia 1º de agosto. Não esquecer não, hein, Marilda? Boa noite, eu, Jones e minha esposa Francislene, ligados aqui no Band Love. Obrigado pelo carinho de vocês com o Band Love. 10 horas, 18 minutos, como eu disse, já já tem história de amor com Murilia Tatá. E o amor é a única coisa, a única história que vale a pena recomeçar todos os dias, né? Ele não vive apenas das grandes declarações, mas da escolha de permanecer, de cuidar e de fazer o outro se sentir especial. No fim, o maior privilégio da vida é encontrar alguém que faça o coração sorrir, mesmo nos dias mais comuns.

0: Band FM Belo. Desse jeito é ruim pra mim, aqui no nosso Band Love. Eu te amo com Zezé de Camargo e Luciano. A sua rádio do seu jeito, tocando a música que toca o seu coração. Agora a gente para de tocar música por um bom motivo. Vamos ouvir juntinho a história de amor do Band Love? Murilo e Tatá com você.
1: 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Às vezes, a vida realiza exatamente aquilo que a gente mais pediu. E é só então que a gente acaba percebendo que já não queria mais. Eu sempre achei que eu seria daqueles homens que iam envelhecer ao lado da mesma mulher. Não porque alguém tivesse me obrigado a fazer alguma promessa, mas porque eu realmente queria. E essa mulher era a Amanda. A gente se conheceu aos 20 e poucos anos, e desde o começo do namoro eu tive a certeza de que tinha encontrado o amor da minha vida. Nós então namoramos por 5 anos e casamos, já conhecendo muito bem um ao outro. Depois, a gente foi construindo a nossa vida exatamente como sempre nós planejamos. Veio o carro, a nossa casa própria. 3 anos depois do casamento, nasceu a nossa filha Helena. Um ano mais tarde, chegou o nosso caçula, o Lucas. E foi nessa época que a nossa casa ganhou aquele caos maravilhoso que só quem tem filhos entende. Brinquedos espalhados por todo canto, barulho, desenhos de canetinha na parede, aquele cansaço sem fim. E mesmo no meio de toda essa bagunça, eu e a Amanda nunca nos afastamos um do outro. Nunca nos afastamos como casal. Ela sempre foi uma pessoa fácil de conviver. Uma mulher leve, tranquila, que nunca brigava por bobagem. Estava sempre disposta a manter um ambiente legal e conseguia transformar até uma ida ao mercado em um programa divertido. Eu gostava muito de estar perto dela. Mesmo depois de tantos anos juntos, eu continuava gostando da companhia dela. Eu nunca senti que o nosso casamento tivesse virado rotina, no pior sentido da palavra, muito menos uma obrigação. A Amanda confiava muito em mim, de um jeito que hoje chega até a doer de lembrar. Ela nunca pegou o meu celular escondido, nunca fez perguntas quando eu dizia que ia chegar mais tarde e jamais, jamais demonstrou qualquer ciúme exagerado. Ela simplesmente acreditava em mim, porque eu também não dava motivo para ela desconfiar. Ela confiava em mim de olhos fechados. E eu nunca imaginei que seria justamente eu quem destruiria essa confiança. Se alguém tivesse me perguntado naquela época se eu seria capaz de trair a minha esposa, eu teria respondido não, sem pensar duas vezes. Porque eu realmente acreditava nisso. O problema é que algumas certezas só existem até o dia em que deixam de existir. Se você me perguntar por que eu traí a minha mulher, eu não tenho uma resposta que faça sentido. É verdade. E talvez isso seja o que exista de mais revoltante na minha história. Ela nunca foi uma esposa ruim. Nós nunca vivemos uma crise. Nós não dormíamos em quartos separados, não brigávamos todos os dias e nem estávamos prestes a nos separar. A verdade é que eu simplesmente fiz uma escolha errada. E tudo começou no meu trabalho. A Fernanda tinha entrado na empresa há poucos meses. E desde o começo, ela se mostrou uma mulher super simpática, brincalhona. A gente trabalhava sentado um do lado do outro. E aí, principalmente no começo, ela foi me chamando a atenção. Uma piada aqui, outra ali, mensagens sobre assuntos de trabalho, coisas que qualquer pessoa consideraria normais. O problema é que essas conversas começaram a escapar do horário comercial. Uma mensagem depois do jantar, outra antes de dormir, um vídeo engraçado, uma reclamação sobre o chefe. Quando eu percebi, eu já estava esperando as notificações dela aparecerem no celular. Em nenhum momento eu pensei em abandonar minha família ou trocar a Amanda por outra mulher. Eu não posso dizer que eu estava apaixonado pela Fernanda. Mesmo assim, eu continuei alimentando uma proximidade que eu sabia que não deveria existir. Um dia, depois de um happy hour da empresa, a gente acabou se beijando no estacionamento. Ela me beijou. Mas também eu não recuei. E pior, eu gostei. Pelo menos na hora, porque eu lembro bem, depois de entrar no carro e até senti um desespero enorme, sabe? Prometendo pra mim mesmo que aquilo nunca mais aconteceria. Mas aquela promessa durou muito pouco. Algumas semanas depois, nós acabamos em um hotel. Foi uma única vez. Uma só. E eu juro que não existia amor. Não existia plano de fugir junto, promessa de me separar, nada. Existia só uma decisão egoísta que acabou destruindo tudo que eu tinha construído durante anos. Nos dias seguintes, eu tentei fingir que nada tinha acontecido. Continuei chegando em casa no mesmo horário, jantando com a Amanda, brincando com as crianças. Tudo como se eu ainda fosse o mesmo homem. Mas eu não era. Então a culpa começou a me consumir de um jeito que eu nunca imaginei. Eu olhava para Amanda e pensava que ela estava dividindo a cama com um homem que ela não conhecia mais. Ela sorria para mim, ela fazia planos para o final de semana e confiava em cada palavra que saía da minha boca. E eu respondia como se nada tivesse acontecido. Olha, eu poderia ter escondido aquilo por muito tempo, talvez para sempre. A Amanda nunca desconfiou de nada. Só que eu já não estava conseguindo mais conviver comigo mesmo. E aí, numa noite, depois que nossos filhos foram dormir, eu sentei do lado dela, na sala, e disse que precisava contar uma coisa. A partir daquele momento, a vida que nós dois conhecíamos deixou de existir.
2: Você o quê? Como assim, Vinícius? Eu acho que eu não entendi o que você falou. Repete.
1: Amanda, é isso. Eu errei com você. Eu pisei na bola. Foi uma coisa besta, um deslize.
2: Você me traiu? Peraí, você só pode estar de brincadeira.
1: Eu até queria estar de brincadeira, mas... Olha aqui, eu juro que eu nunca...
2: Quem é ela? Quem é?
1: Amanda, eu juro, nunca mais vai acontecer.
2: Vai embora. Vai! Sai da minha frente! Eu não quero olhar mais pra sua cara! Sai daqui!
1: Naquela noite, eu saí de casa levando uma mochila com algumas roupas e a certeza de que tinha acabado com a minha família. Eu estava me sentindo o pior dos homens. Nos dias seguintes, a Amanda bloqueou meu número, me tirou das redes sociais e deixou claro, por meio da mãe dela, que não queria mais me ver. Não queria sequer ouvir a minha voz. Eu então passei a buscar as crianças nos dias combinados, mas ela fazia questão de nunca abrir a porta. Quem entregava a Helena e o Lucas era a minha sogra ou o meu sogro. E sinceramente, eu também não podia reclamar. Eu tinha provocado tudo aquilo. Eu sabia bem da burrada que eu tinha feito. Mas eu passei meses tentando reconquistar a minha esposa. Eu mandava flores, eu escrevia cartas, deixava presentes na casa da mãe dela, pedia para conversar por 5 minutos e ela recusava absolutamente tudo, tudo. Eu sei que ela estava sofrendo demais. A família, os amigos, todo mundo falava que ela estava muito abalada. E eu só queria consertar tudo. Então, eu comecei a fazer terapia. Voltei para a igreja onde a gente tinha se casado, pedi aconselhamento ao pastor. Participei de encontros para casais, mesmo estando sozinho, e tentei me tornar um homem melhor. Não porque alguém estivesse me obrigando, mas porque eu não suportava mais a pessoa que eu via no espelho. Eu precisava mudar. Aos poucos, até a família dela começou a perceber a minha insistência. A minha sogra dizia que todo mundo merecia uma segunda chance. O meu sogro, que durante meses se recusou até a olhar para mim, voltou a responder às minhas mensagens. Algumas amigas da Amanda também começaram a dizer que eu parecia realmente arrependido e que talvez valesse a pena, pelo menos, me ouvir. Mas a Amanda continuava bem firme. Dizia que confiança não era uma roupa que se costurava depois de rasgada. Que o que eu tinha feito era uma escolha. E agora eu precisava conviver com as consequências. E de certo ponto eu concordava com ela. Mesmo assim, eu continuei insistindo. Foram muitos meses, pedindo uma oportunidade, uma chance para reconstruir aquilo que eu mesmo tinha destruído. Eu dizia para ela que eu ainda a amava. Dizia que faria qualquer coisa para salvar o nosso casamento e que passaria o resto da vida tentando compensar a dor que eu causei. Nós dois estávamos sofrendo. Não fazia sentido continuar longe um do outro. E aí, depois de tanto tempo ouvindo os meus pedidos, enfrentando a pressão da família e vendo as minhas atitudes mudarem, a Amanda finalmente aceitou. Finalmente, ela aceitou conversar comigo.
2: Eu não estou fazendo isso porque eu esqueci o que você fez, Vinícius, não. Na verdade, eu ainda sinto aquela dor todos os dias. Tem dias que eu acordo e a primeira coisa que me vem à cabeça é você com outra mulher. Eu ainda não consigo acreditar que você fez isso comigo.
1: Amanda, eu sei, você tem razão e eu me sinto um lixo por isso.
2: Se eu aceitar tentar de novo, vai ter que ser de um jeito diferente. A gente vai fazer terapia de casal. Seu celular vai ficar aberto pra mim. Eu não quero mais happy hour, não quero mais viagem sozinho. Nem qualquer situação que me faça reviver esse pesadelo. E se eu perceber uma única, presta atenção, Vinícius, uma única mentira, por menor que seja, acabou pra sempre.
1: Eu aceito. Eu aceito do seu jeito. Eu aceito tudo.
2: Eu ainda não sei se eu consigo confiar outra vez em você. Eu nem sei se eu vou conseguir deixar de sentir esse medo todo que eu sinto, mas eu quero acreditar de verdade. Eu quero acreditar que o homem por quem eu me apaixonei ainda existe. Pelo menos um pouco dele ainda existe.
1: Olha, eu prometo que você nunca vai se arrepender dessa decisão. Eu vou fazer essa segunda chance valer muito a pena. Valer cada lágrima que você derramou.
2: Eu espero que sim. Eu não vou aguentar outra decepção dessa.
1: Recomeçar não foi fácil. Durante muito tempo, bastava o meu celular tocar para Amanda mudar de expressão. Se eu demorasse alguns minutos a mais para chegar em casa, ela já imaginava o pior. Às vezes, a gente estava só assistindo televisão e do nada, ela mudava. Ficava estranha. Eu nem precisava perguntar o que tinha acontecido. Eu sabia. Era ela lembrando. Lembrando de tudo que eu tinha feito. Aos poucos, muito aos poucos, os sorrisos voltaram a aparecer. A gente voltou a sair para jantar, a levar as crianças para passear nos finais de semana e a criar novas lembranças, na esperança de que elas ocupassem o espaço das antigas. A Amanda também voltou a ser carinhosa comigo. Voltou a segurar minha mão durante uma caminhada, me abraçar antes de dormir e até fazer planos para o futuro. Mas ela nunca fingiu que a dor tinha desaparecido. Um dia, ela até chegou a dizer que ainda doía como se ela tivesse descoberto a traição naquele minuto. Mas mesmo assim, ela escolhia acreditar em mim porque nossa família merecia mais uma chance. Eu sei que não é fácil. Abrir mão do próprio orgulho, de enfrentar o medo e colocar os próprios valores à prova por alguém, não é fácil. Mas naqueles dias, eu tive a certeza de que a Amanda estava entregando tudo o que ainda restava dela para salvar nosso casamento. E eu queria acreditar que faria o mesmo. Só que acabou acontecendo uma coisa que eu nunca poderia imaginar. Conforme nossa vida estava voltando ao normal, alguma coisa dentro de mim parecia que estava indo na direção contrária. não aconteceu de um dia para o outro. Foi bem aos poucos. A Amanda estava voltando a me aceitar, voltando a sorrir. Mas ao invés de sentir alívio, eu comecei a sentir um vazio que eu não conseguia explicar. Ela me abraçava antes de dormir e eu correspondia. Mas parecia que eu estava representando um papel. Ela me beijava antes de sair para trabalhar e eu respondia do mesmo jeito de sempre. Só que por dentro alguma coisa tinha mudado. E eu passei meses sonhando com aquele momento. Passei meses implorando para ela, para que ela voltasse para mim. E aí, com tudo voltando ao normal, eu estava me sentindo estranho. Eu só queria ficar sozinho. No começo eu até achei que era culpa. Depois eu pensei que fosse medo de errar outra vez. Mas nenhuma dessas respostas fazia sentido. Então eu comecei a inventar desculpas para ficar mais tempo no trabalho. Passei a demorar no banho só para ter alguns minutos sozinho. Às vezes, a Amanda sentava do meu lado no sofá para assistir um filme, alguma coisa na TV, e encostava a cabeça no meu ombro. Na hora, eu tinha vontade de levantar e ir para outro cômodo. E o pior é que ela não tinha feito absolutamente nada de errado. Pelo contrário, ela estava sendo uma esposa ainda melhor do que antes. Ela estava me perdoando. Foi então que uma verdade horrível começou a aparecer na minha cabeça. Uma verdade que eu tentei empurrar para longe, para bem longe, durante muito tempo. Mas a cada dia me complicava mais. Eu não tinha traído a Amanda porque estava apaixonado pela Fernanda. Isso eu sempre soube. Mas eu tinha traído porque em algum momento, que eu nem sabia dizer quando, eu tinha deixado de amar minha esposa. A traição não matou o nosso casamento. Ela só mostrou uma morte que eu ainda não tinha tido coragem de enxergar. E admitir isso para mim mesmo foi ainda mais difícil do que confessar a traição. Eu deveria ter contado para Amanda no momento em que eu percebi o que estava acontecendo aqui dentro de mim. Mas eu não tive coragem. Depois de tudo o que ela tinha enfrentado para voltar, como é que eu ia dizer que eu não estava sentindo a mesma coisa? Que não estava sendo recíproco? Então eu acabei fazendo o que um covarde faz. Eu comecei a empurrar aquele problema com a barriga. Eu comecei a fingir que estava tudo bem. Dizia que eu estava cansado, preocupado com o trabalho, estressado, qualquer desculpa. Qualquer desculpa servia para eu ficar distante. E ela acreditava. Ou pelo menos fingia que acreditava. E foi aí que ela começou a se esforçar ainda mais. Numa sexta-feira, ela chegou em casa com 2 ingressos para um show de uma banda que eu sempre gostei. No outro final de semana, ela apareceu com a ideia de fazer uma viagem só nós dois, enquanto as crianças ficariam na casa dos avós. Ela passou a preparar jantares especiais, fazia pequenas surpresas, tentava puxar assunto, tudo para me deixar melhor. Era como se ela estivesse lutando todos os dias para manter vivo um casamento que ela achava que ainda podia salvar. E eu, querendo que aquilo tudo acabasse. Quanto mais a Amanda se aproximava, mais eu sentia vontade de me afastar. E até hoje, eu acho que essa foi a pior crueldade que eu cometi com ela. Porque enquanto ela colocava todo o coração na tentativa de reconstruir a nossa história, eu já tinha começado a sair dela. Na minha cabeça, emocionalmente, eu estava saindo daquele relacionamento sem ter coragem de avisar. O tempo foi passando e eu tentando esconder de todo jeito. Mas aí, numa noite, depois que as crianças dormiram, eu pedi para conversar. A Amanda me olhou e antes mesmo que eu abrisse a boca, ela percebeu.
2: Tem outra mulher, né?
1: Não, Amanda, não tem. Não tem outra pessoa.
2: Então o que aconteceu?
1: Sabe o que é? Eu preciso ser sincero. De verdade. Eu preciso ser honesto com você. Eu acho que eu não te amo mais.
2: Não. Para, não faz isso. Para, não faz isso comigo, Vinícius.
1: Amanda, eu queria que fosse diferente.
2: Então, por que que você me fez voltar? Por quê? Por quê, meu Deus? Por quê? Você passou meses me implorando, você passou meses me procurando. Fez eu enfrentar a vergonha. Fez eu enfrentar o medo de estar com você. Fez eu acreditar em você outra vez. Por quê? Por quê?
1: Porque eu não sabia. Eu não tinha ideia, eu não sabia o que estava acontecendo comigo.
2: Então você destruiu a minha vida duas vezes. A primeira quando me traiu, a segunda foi quando você me convenceu a acreditar que ainda existia um casamento para ser salvo. Você não lutou pelo nosso casamento. Você lutou para aliviar sua culpa. Sabe o que você é, Vinícius? Você é um covarde. Você é um covarde.
1: Na hora eu não tive coragem de responder, porque eu percebi que ela tinha razão. Mas naquela noite mesmo, eu arrumei minhas coisas pela segunda vez e saí de casa. Dessa vez, definitivamente. Dessa vez, não porque a Amanda tinha desistido de nós, mas porque fui eu. Eu desisti primeiro e só tive coragem de admitir quando ela já tinha reconstruído toda a esperança que eu mesmo tinha destruído. Durante muito tempo eu achei que o meu maior erro tinha sido a traição. Mas hoje eu sei que não. O meu maior erro foi convencer uma mulher a enfrentar a pior dor da vida dela por uma promessa que eu nem sabia se conseguiria cumprir. Ela enfrentou a vergonha, o medo, a desconfiança da própria família. Enfrentou a dor de olhar para mim todos os dias e lembrar da traição. Fez isso porque acreditou nas minhas palavras. E eu deixei. Deixei que ela acreditasse que eu tinha mudado. Acreditasse que ainda existia um casamento para salvar. Eu passei meses acreditando que eu precisava do perdão dela. Mas eu fui descobrir mais tarde que o perdão até pode aliviar a culpa de quem erra. Mas ele não devolve um amor que já não existe mais. Um amor que já morreu. E o pior de tudo, viu? O pior de tudo é que fui eu. Eu fui o culpado. Fui eu quem matou o nosso amor.

0: Band FM e Marisa Monte depois. Aqui no Band Love, a música da história de amor do Band Love. Desta noite de quinta-feira, história que o Murilo e a Tatá acabaram de contar para você, do Vinícius e da Amanda. Eles construíram uma família, pareciam viver um casamento feliz, mas uma traição mudou tudo. Mesmo após o arrependimento, a terapia e a segunda chance que a Amanda ofereceu, o Vinícius percebeu que já não existia mais amor, apenas culpa. Sua história mostrou que reconstruir uma relação exige sinceridade. E que às vezes a maior prova de respeito não é insistir num sentimento que acabou, mas ter coragem de não alimentar falsas esperanças. Vamos lá, o que você achou das atitudes? Ele foi forte? Sincero? Ele foi fraco? Pode falar, fica à vontade. 11 99991 9197. Aperta o microfone do WhatsApp, manda teu áudio, fala com o Band Love, manda teu comentário, a gente coloca no ar até uma da manhã, certo? Manda uma vez só, quando manda mais de uma, vai saindo da ordem, beleza? Um minuto pras 11.
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1: Band FM, pareço um menino. Leonardo aqui no nosso Band Love. Ainda hoje vamos ouvir Tina Turner. We don't need another hero. Espetáculo de música, hein? Antes de colocar os comentários da história no ar, tem um montão de áudio chegando. A história de hoje foi forte, a história do Vinícius e da Amanda. Agora é o seguinte, antes de colocar os comentários, deixa eu convidar você para curtir meu Instagram e o TikTok, tá? Locutor Marcelo Dias no Instagram, Locutor Marcelo Dias no TikTok. Eu vou esperar você ali, combinado? Locutor Marcelo Dias no Insta, Locutor Marcelo Dias no TikTok. Coloca na busca do seu Instagram, Locutor Marcelo Dias, que você vai me encontrar. Coloca na busca do seu TikTok, Locutor Marcelo Dias, que você vai me encontrar. Beleza? Vamos falar com o John Santos, que está ouvindo a Band FM Rio de Janeiro.
2: A gente não pode confundir o desespero de perder o que a gente tinha com aquele desejo real de fazer dar certo. Porque o remorso, ele mexe com orgulho, não com o coração. Então, se você não tem certeza daquilo que você sente, não fica pedindo uma segunda chance para você poder provar a si mesmo que você consegue ser perdoado. Então, eu acho que ele tem que fazer agora é parar de ser covarde. Sentar com a Amanda hoje mesmo, falar a verdade e terminar. Chega de faz de conta, porque você ficar desperdiçando tempo ali e o emocional de quem já foi machucada por ele, eu acho que é de uma crueldade sem tamanho. Depois, o papel dele é fazer o quê? Sumir da vida dela e focar exclusivamente em ser um pai presente e responsável pros filhos.
1: É isso. Obrigado, John. Aquele abraço. A Fernanda tá com a gente também. Fernanda Doricanduva, em São Paulo. Marcelo Dias e todos do Band Love, boa noite. Eu não tenho palavras para descrever o quanto esse homem é miserável de sentimentos. Que a Amanda seja muito feliz e que o Vinícius receba oportunidades para enxergar o quanto precisa aprender sobre a vida. Beijão. Muito bem, Fernanda. Um beijinho no seu coração. Mais áudio aqui no Band Love.
3: Boa noite, Marcelo Dias.
1: Boa noite.
3: A questão da história aí do
4: 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Eu continuo
3: do Vinícius da Amanda, eu acho que
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3: ele foi bem
4: sua vida.
3: Covarde, meu amigo. Ela não merecia tudo isso.
1: Tá certo, obrigado meu amigo Marcelo, ouvindo alto ali, o Júnior, tá em São José dos Campos, que disse o seguinte, resumindo, fraco, destruiu a própria família, lastimável.
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1: Mais música bonita e do passado. Chicago, If You Leave Me Now, é clássico, é música bonita, é Band Love.

0: Rádio FM Kedori para sempre, Negritude Júnior aqui no nosso Band Love, também Luan Santana 2050. Tivemos a Beyoncé com Irreplaceable e Chicago, If You Leave Me Now. São 11 horas 30 minutos. Uma ótima noite para você que está descansando, relaxando, vai mimir agora. Bons sonhos, vai trabalhar a noite toda, bom trabalho, força. Atenção neste recado.
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7: 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Baby Come Back.

0: Band FM Gustavo Mioto, com ou sem mim, no nosso Band Love. Ainda hoje, Richard Marx. Right Here Waiting. A trilha sonora da sua vida até uma da manhã aqui no nosso Band Love. Tivemos Natalie Cole e Nat King Cole. Unforgettable, clássico mundial, né? E Player, Baby Comeback. Recado de amor chegando aqui no nosso Band Love.
1: Oi, Band, boa noite.
0: Boa noite.
1: Queria mandar um recado para minha esposa, Cris. Amiguinha, eu quero te dizer que amar é uma escolha. E eu escolhi te amar. Obrigado por você existir. Te amo.
0: Valeu, tá dado o recado aqui. Quem mais mandou áudio? A Inês, comentando a história, Inês.
2: Boa noite, Bande, boa noite, Marcelo Dias. Meu nome é Inês Farias, moro em Taboão da Serra, São Paulo.
0: Fala, minha amiga.
2: Eu ouvi essa comentário de manhã, já comentei. O que eu acho desse homem é um covarde.
0: Ah, é?
2: Safado, ouvi que não mede esforço pra judiar, pra pisar o sentimento da esposa.
0: Triste demais, né, menina?
2: Muito triste.
0: É.
2: Eu gostaria que vocês tocassem pra mim a Beat Thomas, Talking Bow, Lullaby.
0: Tá certo, tá anotado aqui. Classicão de BJ Thomas pra você. Mais áudio comentando a história.
3: É o João.
0: Fala, João.
3: João de São Paulo, caminhoneiro.
0: E aí, meu amigo?
3: Ela tem toda razão nas palavras que ela diz. Faltou, como dizia o meu finado avô, saltou o bril no rosto.
0: É. Concordo, João. Um abraço. Silvio, fala com o Band Love.
4: Na verdade, essa história, ele não foi nem forte e nem fraco. Eu acho que, na verdade, ele precisa se encontrar como pessoa e, antes de entrar em qualquer relacionamento, se amar. E esse rapaz não se amava. Ele ainda está em busca, está resgatando quem provavelmente ele possa ser. Só isso.
0: Tá certo. Obrigado, amigão. Um abraço, viu?
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0: Band FM, Chris Brown, Say Goodbye pra você. Aqui no nosso Band Love tivemos Tina Turner, o clássico We Don't Need Another Hero, e a versão linda do Rei Roberto Carlos com a boiadeira, com a Ana Castela, do clássico Como Vai Você. Não acabou não, tem muito Band Love pra você até uma da manhã. Meia-noite e 59, boa noite. Domingo tem transmissão aqui na Band FM, viu gente?
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0: Sextou, já. Meia-noite 4, estamos no dia 3 de julho de 2026. Eu sou Marcelo Dias, estou aqui com você, feliz da vida, grato, apaixonado, sempre. Temos mais uma hora com as melhores músicas para você. Aqui na sua rádio, do seu jeito, a trilha sonora da sua vida.
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9, são agora meia-noite 16. A trilha sonora da sua vida até uma da manhã, trazendo agora Cazuza. Faz parte do meu show. Essa música é tão linda. É clássico, é Band Love.

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Meia-noite, 25, agora aquele pagodinho bem gostoso. Pra sua madrugada ficar bem melhor. Sorriso maroto.

0: Tarde FM, futuro prometido com um sorriso maroto aqui no Mande Love. Também da Idol, My Lover's Gone, Michael Bublé, Home, Cazuza, faz parte do meu show. Tá gostando, tá curtindo a nossa viagem? A história dessa noite tem o que falar e tem um montão de áudio ainda, viu? O Thiago tá com a gente, né?
1: Cara, é bem complicado essa situação do Vinícius, porque... Claro, eu não concordo com a traição, mas com o tempo as pessoas elas vão percebendo se o amor ainda existe ou não existe. E foi isso que infelizmente aconteceu com ele. Porém, após ele ter traído e após ele ter lutado para voltar com a Amanda. E isso é complicado, mas eu não julgo ele não, porque amores vêm e vão. Sentimentos eles vêm e vão. Então eu acho que por mais que ele tenha sido cafajeste no ato da traição, eu acho que a sinceridade dele ter chegado na Amanda e falado que realmente não a amava mais, que era melhor a separação, eu acho que foi um ato de coragem, entendeu?
0: Tá certo. Obrigado, abraço, meu amigo. Quem mais tá com a gente aqui? Wilson, fala, Wilson.
2: Fala, galera da Band. Aqui é o Wilson, motorista de aplicativo.
0: E aí, meu amigo?
2: Trabalhando nessa noite de quinta-feira. Ouvi a história é fascinante, hein? Mas agora uma reflexão aqui. Como é que um camarada casado, 3 filhos, se dá o direito de ter um comportamento de adolescente? Esse negócio de falar que eu não te amo, isso é coisa de criança, pô. O camarada tem que ser homem e falar, não, meu, tudo bem. É lógico que seria maravilha, né, meu? Você ficar com alguém que você ama, tal, tudo. Mas você tem que ver que você tem uma família, 3 crianças, uma mulher que te ama. E aí ter essa visão de adolescente, ai, que eu não amo mais, que não sei o que, vira as costas e vai embora. Não se dá o direito não, pô.
0: Tá certo.
2: Mas essa é a minha opinião.
0: Boa. Obrigado,
2: valeu, galera da Band, abraço.
0: Abraço, bom trabalho aí, viu? O Carlos Roberto Coelho tá com a gente também. Pediu a música que eu já toquei, A Thousand Years. Quero mandar um recado pra Shirley. Shirley, meu amor, saiba que você é muito importante na minha vida. Eu te amo demais. Tá dado o recado aqui. A Mariana tá em Interlagos, São Paulo, ouvindo a Band FM com meu marido Ricardo e meu filho Júlio César. Abração para vocês. Obrigado, viu? Quem mais mandou áudio aqui pro Band Love? O Tom. Fala, Tom.
3: Olá, aqui é o Tom. Tom da Breja, né? Eu sou motorista de aplicativo e cabeleireiro. Então, ele foi egoísta. Ele só pensou nele a todo tempo. Em qualquer situação ele pensou nele e... Porque ele gosta de desprezo. Ele gosta que ele estava disposto a voltar para ela porque ela estava desprezando. Sabe aquele homem que não aceita ser rejeitado e quer estar ali? O problema dele foi só esse. Se ela tivesse implorado desde o começo para ficar com ele, ele não tinha ficado. Mas como ela desprezou, ele quis pegar aí e lutar. Não aceita perder. Foi isso. Egoísta, egoísta demais. Tom de Pirituba, arroba Tom da Breja. Bora lá.
0: Valeu, amigão. Um abraço.
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0: Agora tem Henrique e Juliano no Band Love.
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0: chegando.
1: Band FM Pixote, ficando louco aqui no Band Love. É a última música de hoje, hein? Nathalie Imbruglia, Torn. Também Simple Red, If You Don't Know Me By Now, Quer Casar Comigo, Bruno Marrone, Tiaguinho Dona, classicão nessa regravação linda, e Alejandro Sanz com a Ivete Sangalo, Não Me Compares. Uma hora em ponto, vamos dar presente aqui para o Carlos Eduardo Vecchini. Carlos Eduardo Vecchini, parabéns, ganhou o kit personalizado João Bosco e Vinícius, Band FM. Com um montão de presentes, viu? Tudo com a marca da Band, com a marca da dupla João Bosco e Vinícius. Tem Big Copo Térmico, tem chaveiro cobridor de bebidas, tem suporte para celular, tem bolsa térmica. Tudo nesse kit maravilhoso, meu amigo Carlos Eduardo. Um abraço. Ganhou os presentes aqui do Band Love. O Léo Júnior chegou.
2: Opa,
1: já.
2: Opa, chegamos. Quero esse kit aí, cara. Gostei desse kit aí pra fazer um churrasco em casa, bolsa térmica.
1: Você quer tudo também,
2: quero,
1: né?
2: Quero tudo, cara. É? Quero até aquela jaqueta lá. Isso. Da rádio lá. Eu vou lá, eu já falei que eu vou achar na salinha ali e roubar uma pra mim ali. Eu vou ali roubar uma pra mim ali.
1: Vai. Vai, né? Contrato de experiência ainda,
2: pois
1: tio.
2: Pois é, pois
1: cuidado,
2: é.
1: Viu? Cuidado.
2: Vou passar lá, cara.
1: 6 meses de experiência. Alô, ouvinte do Band Coruja, hein?
2: Passe no RH amanhã.
1: Tchau, hein? Tô indo, vem aí, Band Coruja. Tem mais Band Love a partir das 10 horas da noite. Lembrando que tem história no Quem Ama Não Esquece, no finalzinho da manhã aqui na Band. Falou, Léo?
2: Valeu!
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2: E aí, beleza com vocês? Tudo belezinha? Tudo certinho? 1:04. Estamos chegando pra te fazer companhia. Mais uma madrugada gostosa do seu rádio. Nosso Band Coruja tá no ar, hein? Eu sou o Léo Júnior, ó. Eu tô aqui, viu? Tô aqui. A sua rádio do seu jeito.

pode chegar isso, aumenta o som aí, bora lascar tudo, vamos lascar o pau a partir de agora aqui, você que tá chegando agora, você que já tava no Band Love com o Marcelo Dias, agora é comigo, eu aqui ó, até as 5 da manhã, Léo Júnior, pode chegar você, meu amigo caminhoneiro, você taxista, alô caminhoneiros do Brasil! Um abraço pra você, você que tá aí, você é motorista de aplicativo, tá nas guaritas também, já sintonizado na Band. Pode chegar que o programa é nosso, a bagunça é nossa a partir de agora, hein?

0: mais gostosa do rádio. Muito obrigado pela sua audiência, valeu pela companhia. É nóis, a partir de agora, falando com esse povo doido. É nóis, falando com esse povo maluco. Que madrugada gostosa, hein? Já estamos no inverno brasileiro, né, gente? É, inverno começou. Sexta-feira, dia 3 de julho de 2026. Alô, gente, sexta-feira chegou, sexta-feira sua linda, ai meu Deus do céu, sexta-feira é dia de quê? Fala aí, sexta-feira é dia de quê? Ó, ó, ó, ó, ó, tomar aquela gelada, tomar uma, né, com o pessoal, ó, bora tomar uma, geladinha, vamos animar essa sexta-feira, chegou, né, a mais esperada, né, gente, todo mundo, quando chega sexta-feira, você já sabe, todo mundo quer animar, quer ficar animado, quer sair, curtir uma balada, aquela coisa toda, né, isso é bom demais da conta, 11 999 91 9197, pra você participar junto comigo, esse é o nosso Band Coruja. Bom, a gente vai falar muito com vocês aqui na nossa madrugada, até as 5 da manhã, tem muita coisa pra acontecer nesse programa, viu? Ah não, aqui esse programa, eu falo pra você, o programa acontece de tudo, né? E a gente vai levando esse programa da melhor forma possível, sem dúvidas. Bom, hoje é sexta-feira, tá bom, vamos animar o negócio por aqui, ó, 11 999 91 9197. Bom dia. Você que tá ligando o rádio agora, tá no carro, tá ligado na Band? É, então fica comigo, viu? Você que já tava na Band faz tempo, vai ficar a madrugada todinha comigo aqui, vai, é!
1: Hoje é sexta-feira.
0: Aí, meu Deus do céu!
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0: Aqui é só alegria na sexta-feira.
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0: Olha lá, sexta-feira, vai lá. Dia de sair pelado na rua, dia de Deus olhe, dia de... Dia da maldade, como é que o povo fala por aí? 1:09, vou falar com o povo por aqui, já chegando, participando pelo nosso WhatsApp. O WhatsApp já bombando, a galera chegando e a gente vai animando você aqui na Band FM. Oi, bom dia.
2: Júnior, bom dia a todos. Jarrinha Carreteiro por cá, hein?
0: Jarrinha.
2: Bora que bora, uma sexta-feira abençoada pra nós.
0: Falou? Jarrinha, e aí, mano?
2: Um abraço aí aos carreteiros da Ciclone, da Coca-Cola, Jundiaí. Tudo de bom.
0: Aê, meus amigos, um abraço pessoal de Jundiaí, ó.
3: Cerveja.
0: Um abraço pra vocês, cerveja. Valeu pela companhia. Pode chegar que o nosso Band Coruja tá no ar. Pode
4: bom
0: falar
4: dia,
0: com
4: bom
0: ele.
4: Bom dia, manda um abraço pra nós aqui. Estamos aqui ligados na Band Coruja aqui. A frente de carregamento 145. Estamos aqui na Itabuvu, Sorocaba.
0: Ô, rapaz.
4: Escutando o Band Coruja.
0: Que legal, hein? Pode chegar. Valeu. Sorocaba já tá por aí também. O povo de todo o Brasil já sintonizado na Band FM. Um abraço pra todo mundo aí. Vamos lá, vamos falar com o Marcelo. Fala, Marcelo.
5: Bom dia, Léo Júnior.
0: Fala aí, meu
5: Marcelo,
0: filho.
5: Marcelo aqui de Indaiatuba.
0: Oh, rapaz.
5: Vamos junto aí até as 5 da manhã aí. Bom trabalho. Enfim, a sexta-feira chegou.
0: Sexta-feira chegou. Como diz a sexta-feira, sua linda. Pode chegar. Eita, nós. Agora, depois de 3-4 dias sumido, o cara vem e me aparece do nada. O programa nem começou ainda, o cara já apareceu. O cara fica uma semana sumido, né? Não, o cara vem encher o saco do programa e depois ele vem querer aparecer aí do nada, velho. Olha lá, olha quem apareceu aqui, ó. Muriloco. Já apareceu, ó.
6: O Leo é gay, mas tá tudo bem.
0: Ah, vai, cala a sua boca. Cala a boca, vai dormir você, vai. Muriloco chegando por aqui, ó. Vambora, bora participar com a gente. Nosso WhatsApp já tá à sua inteira disposição. Eu quero a galera chegando aqui, ó. Vamos ver. Fala aí.
7: Ô, Léo Júnior. Bom dia.
0: Bom dia.
7: Eu é o César de Andradina. Bora até as 5 da manhã. Que Deus abençoe todos nós.
0: Bora com tudo. Bora. Até as 5 da manhã fazendo aquele agito gostoso que a gente faz aqui, né? Nessa madrugada mais gostosa do rádio. Olha o povo chegando aqui, ó. Já participando com a gente.
8: Bom dia, Léo Júnior.
0: Bom dia.
8: Eu sou Amaral de Galha.
0: Ô, Amaral.
8: Deitado na minha cama assistindo a
0: Tá deitado,
8: Band.
0: É?
8: E a rádio é Band, sempre Band, sexto, hein?
0: Aí, cara. Um abraço pra... Tá deitadinho, tá deitadinho aí, rapaz. Um abraço pra você. Um abraço, valeu. Boa madrugada pra todo mundo aí também. Sexta-feira, viu?
9: Bom dia, Léo Júnior.
3: Pipoca caminhoneiro por cá, diretamente de Rondonópolis, Mato Grosso do Brasil. Mais legal. Um caminhoneiro da madrugada. Posto tá o senhor, rapaz.
0: É, né?
3: Fui acordando agora, ligando o rádio. Primeira sintonia foi Band FM, a melhor da madrugada.
0: Coisa boa, cara. Isso é bom.
3: Tá, cachorro.
0: É isso aí. Taca-lhe pau, taca-lhe pau, taca-lhe pau. 12 minutos, 1 e 12. Bom dia pra você que tá ligado na Band FM. Você que ligou pela primeira vez, tá pensando que programa louco é esse? Pois é, gente. É assim mesmo, tá? É assim mesmo. A tendência é só piorar, tá? Vocês podem ficar tranquilos que a tendência é só piorar esse programa aqui, ó.
9: Bom dia, Léo!
0: Eu falei?
9: Eu tenho de Penápolis, câmbia!
0: Ah, já falei? Os caminhoneiros são os piores, são os mais retardados que tem esses caras. Tudo louco, não sei como que o povo aguenta, velho. Não sei como,
10: bom dia, mano. Bom dia, Léo Áquila. Aqui, Thiago Porteiro de Piracicaba, São Paulo.
0: O
10: passando pra dar um abraço pra todo mundo. E pra dizer que todo caminhoneiro é corno. Até aqueles que não é caminhoneiro.
0: Eu tô pra falar uma coisa, que você também é corno, viu? Você também é, cara. Você tá junto aí. Não adianta você falar nos caminhoneiros que você também é, velho. Você também é. O Murilo Louco também é. Também é.
11: Fica de quatro pra eu meter.
0: Vai, cala sua boca, velho. Vai, cala a boca. Cala a boca, mano. Cala a boca. Vai. Fala aí, fala aí, fala aí, fala aí.
12: Bom dia, Léo Júnior.
0: Oi.
12: Ótima sexta-feira aí,
0: ó. Barulho é esse, cara? Que barulho é? Que isso? Isso, que é isso?
12: Band FM.
0: Oi?
12: Curtindo o Band Coruja até as 5 da madruga. Manda um salve aí pra rapaziada do Puxo do Conteiro.
0: Deus, olha, como que você aguenta falar com o novo? Tá? Cara, não aguenta nem 10 minutos com o barulho desse na minha cabeça. Ó, ó.
12: Bom dia, Léo Júlio.
0: Oh, o seu despertador tá tocando aí, mano. Seu despertador tá tocando aí, cara.
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0: Uma hora, 14 minutos, mais 14. Ó, é época boa, né? Festas julinas. Festas, estamos em julho, né? Festas julinas, aquele quentão, vinho quente. Ai, coisa boa. Que não pode faltar na sua festa julina, hein? Fala pra mim, o que, que não pode faltar? O que, que não pode faltar na sua festa julina? Porque olha a cobra, os caras aqui é o primeiro a falar, né? Aí, ó. Eu vou naquela pegada do vinho quente, quentão. Pô, eu adoro vinho quente, cara. Quentão, nossa senhora. É aquelas comidas gostosas, né? Tem muita coisa boa, viu? Pamonha. Pamonha de Piracicaba, quem mais? Tem muita coisa boa. Festas julinas, eu adoro essa época de festa julina. O que eu não gosto é do frio, cara. Puta, eu não gosto de frio, cara. Não gosto de frio, mano. Tudo bem, vai. É, tudo bem, né? Ok, ó, estamos aqui em Monte Santo, Monte Santo, Monte Santo de Minas, na patrulha, ouvindo a Band FM com vocês aí, valeu! Jarilson, caramba, velho, que nome é esse, mano? Peraí, deixa eu ver se consigo falar seu nome certinho, peraí. É Jarilson. Jarilson. É isso mesmo? Ó, Jarilson. Jarilson, Jarilson, sei lá, meu. Sei lá, meu. Bem, vai. Não entendo seu nome aqui. Eu vou entendendo seu nome aos poucos aqui. Bora lá, só mandar sua mensagem. 11 999919197. Oi.
14: Fala, Léo. Boa noite. Boa noite a todos os ouvintes aí da Band. Ô, Léo, manda um abraço pra aquele lazarento do Elton, motorista da Santa Cruz.
0: É mesmo?
14: Que mora em Alfenas, Minas Gerais.
0: Sei.
14: Que lá tá me devendo uma cervejada, até hoje não pagou.
0: Putz.
14: Aquele vagabundo.
0: Caramba, velho. Não, pô. Mano, paga uma cerveja. Paga aí a cervejada pro cara, pô. Você prometeu, tá prometido. Não tem esse negócio, velho. Foi prometer, foi inventar moda, né? Não, amigão. Tá certo. Pode cobrar o cara lá mesmo. Pode cobrar mesmo. 16, minha amiga Tati Perigosa já chegou por aqui. Fala, Tati.
15: Bom dia, Léo Júlio.
0: Bom dia.
15: Tati Perigosa.
0: Aí.
15: O que, que é? Diz, minha falta não sente, não, né? Ah, então tá bom. Ah, hoje eu vou também, hoje eu vou perturbar geral, hein?
0: Vamos lá.
15: Qual que é?
0: Não, vamos animar isso aí, vamos animar.
15: Tá falando o quê, João? Ah, não é coisa com você não, Léo. Ah. É, que agora tem um amigo imaginário aqui do lado, tá. Ixi, falando assim.
0: Tá assim, Tati, agora? Tá assim agora? Quer
15: entrar pra panelinha. Beijo, beijo.
0: Meu Deus, a Tati agora, você viu? Falei, você viu que eu tenho razão no que eu falo. Com o tempo que você vai começando a ouvir o Band Coruja, já você tá falando sozinho com um amigo imaginário. Você, tá assim, Tia, é. Ó, às vezes eu tô vindo pra cá, eu tô falando no corredor sozinho. Ó, você tá sabendo? Não tô. Eu falo comigo mesmo. A gente começa a falar sozinho, sabe? É isso aí, ouvir o Band Coruja dá nisso. É, ficar no Band Coruja dá nisso. Vamos lá, o povo tá falando. Lucas, o Lucas, deixa eu ver, pela foto dele, o cara tem cara de médico, velho. Olha lá, médico tal, velho. Pose de médico, mano. Fala aí, Lucas, beleza?
16: E o Pix, nada ainda.
0: É. Pô, cara, semana que vem só, hein? Que cai na conta, hein? Olha lá.
16: E o Pix, nada ainda.
0: É, vamos tentar, vamos ver.
3: Não, Júnior, acabou que ele falou aqui, caminhoneiro, caminhoneiro andou rabando a coroa dele aí, a capivara dele. Por que não bota caminhoneiro? Caminhoneiro andou pegando aí, viu?
0: Ai.
3: Andou batendo no bolo dele. E qual caminhoneiro por cá, viu?
0: Tá certo.
3: Diretamente de Rondonópolis.
0: Rondonópolis, hein?
3: Mato Grosso do Brasil.
0: Hoje só dá Rondonópolis a parada aqui. Vamos lá, falar com você. Quem que é? Quem que é você? Fala aí, Osmar.
17: Boa noite, Léo. Paparazzo por cá, caminhoneiro aqui do Mato Grosso. Jaciara, Mato Grosso.
0: Ah, já é o Mato Grosso hoje, hein?
17: Câimbra. Positivo. Tamo ligado aqui no Mato Grosso, diretamente de Jaciara, diretamente daqui. Ele é para Rondonópolis. Descarregar o milho.
0: Beleza, mano. Um abraço aí pra você. Bora descarregar o milho, né? Tá todo mundo ligado na Band FM. Quem mais? O Araújo tá aqui também.
18: Léo, beleza. Léo,

0: Aí, cachorro, mais uma madrugada com a Band, o Cardenal da nossa madrugada. Estamos no tapetão, fazendo coleta. Vamos que vamos, meu parceiro. Um abraço pra todos os recanguelados aí, doidão da madrugada. Tamo junto, sai cachorro.
1: Valeu, cara, um abraço aí pra vocês. 1h20 já. Vamos lá falar com esse povo aqui. Vamos distorcer esse zap aqui.
2: Fala, Léo, peida leite. Um abraço de Piracicaba, Léo. Bora que bora.
1: Ah, bora que bora, vai. Vamos ver, vai.
3: Bom dia, Léo. Só dá os cu sujo, hein?
1: É.
3: Os caminhoneiros cu sujo do Mato Grosso.
1: E você é o que então? Fala pra mim. Caminhoneiro também? Ou você é da, dos caçambeiros, do, dos caras que não toma banho aí? Deve ser do, dos caçambeiros aí, né? Que não toma, os caras não tomam banho, velho. Aí é complicado, hein? Hã? Mas que mulher que aguenta, velho? Fica perto desses caras que não tomam banho, velho. Quem que aguenta isso aí? Fale pra mim.
4: Bom dia aí, Léo. QR Alves do Zenberg na voz. Bom dia pra nós. Do Puxa do Sedex, BH.
1: Rapaz.
4: Quem faz horário é nós, hein? Você tá doido? Tamo aí na audiência. Manda um salve aí. E manda uma foto da Maratacina aí pra mim. Maratacina,
1: passa
4: o seu número aí.
1: Valeu, cara. Um abraço pra vocês. Tá muito baixo seu áudio, hein? Pessoal que manda áudio pra gente, pô, manda um áudio aí mais alto. Porque às vezes a gente não consegue ouvir aqui. A voz é muito baixa, velho. Não sei o que acontece aí com... Sei lá, velho. Sei lá, não sei o que acontece. 11 999919197. Bora participar do nosso programa. Tá no ar o nosso Band Coruja pra todo o Brasil. 21, lembrando que 4 da manhã, 4 e 10 tem o Região, momento do Região, onde a galera em peso participa. 4 e meia da manhã tem o nosso buzinaço também. Pode chegar que o programa tá no ar, tá? O programa é todo seu. Oi, Léo, bom dia. Rosa da Moca, é isso? Não é da Moca. De Moca, interior de São Paulo. Bora animar esse bando de corno. Ó, quem falou aí não fui eu, hein? Quem falou aqui foi a Rosa, hein? A Rosa que falou e tá falando. Bora animar esse bando de corno aí, ó. Espantaram o sono, né, Rosa? Pelo jeito deve estar trabalhando, né, Rosa? Bom trabalho pra você. O programa Band de Corno já é isso. É pra não deixar o povo ir dormir, né? É o povo perder o sono mesmo. De vez em quando eu dou umas cochiladas aqui sem querer também, nossa. De vez em quando eu dou umas cochiladonas sem querer aqui. Vai lá.
5: Boa noite, meu amigão, né, Júnior. Tudo bem com você?
1: E você, tudo bem?
5: Fica bem, amigão. Mais uma madrugada juntos.
1: Vamos lá, né? Vamos lá.
5: Aqui na Band FM. Eu quero que você mande um abração pro meu primo Matheus.
1: Ah, mandado. Manda aí.
5: Prima Emily. Pro meu primo Gabriel. Pra tia Rita. Pra tia Viviane. Pra tia Fátima. Pro meu amigão Jonathan. Jonatinha.
1: Tá.
5: É Miguel. E meu primão Maicon.
1: Caramba, família toda, hein,
5: sempre,
1: cara?
5: Eu estou na escuta da rádio Band FM.
1: Tá bom.
5: Tá bom. É, agora que eu achei você aqui na Band FM.
1: Que legal,
5: eu
1: cara.
5: Não largo mais a Band.
1: Ô,
5: tá bom?
1: Coisa boa, achou a gente, né?
5: Mantovani de Itararé, São Paulo. Deus abençoe uma boa madrugada pra nós.
1: Tá bom, cara. Falou aí. Um abraço pra vocês. Nossa, que legal, né? Mas que achou o Band Coruja. Ah, fi, já era.
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1: 1h23, 1h23, minha gente, 1h23. Vamos animar essa madrugada, que hoje é sexta-feira. Sextou, papai.
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1: Ó, quem mais tá por aqui mandando mensagem? 11 999919197. Toda... Pra você mandar seu áudio aqui pra gente. Pode cantar, pode dar cambalhota também. Fica à vontade. Você faz o que você quiser aqui no Band. Só não fala palavrão. De resto, meu, faz o que você quiser, velho. Você quer sair do armário? Você quer falar alguma coisa? Não, fica à vontade. Estamos aqui pra te ouvir, viu? Vamos lá.
8: Bom dia, Léo. Estamos aqui na colheita da cana mecanizada.
1: Ah, peraí. Vai.
8: Boa Moça, aqui em Rio Claro. Fazer logística e transporte, né? Coleta de cana pra fazer cachaça pra nós liberdar.
1: Sabor! Uma cachaçinha, né, cara? Ó, eu gosto de uma... Não que eu seja um beberrão também. Já fui, já pior. Gente. Hoje eu sou mais tranquilo. Gente, hoje eu já bebi muito. Hoje em dia eu tô mais de boa. Mas uma cachaça

0: Sim, assim, meu. Vai bem, né? Vai bem. Fala sério. Não, uma de leve, tal, antes do almoço, pra abrir aquele apetite. Hã? Pô, você almoça com gosto depois, entendeu? Ó, dá até vontade já, pô, já deu até vontade. Ai, meu Deus do céu, sextou.
1: Ô, Léo, tô brincando com você, meu irmão. Léo, ó, fala uma coisa pra você,
0: hein? Fala aí, mano, fala aí.
1: O Band Coruja com você tá animadíssimo, cara.
0: Obrigado.
1: É sério, tá muito animado, parabéns,
0: tá bom,
1: continue
0: tá
1: assim,
0: bom.
1: Viu?
0: Uhum.
1: Confesso pra você que às vezes eu tô desanimado aqui.
0: Sim.
1: E eu ligo a Band.
0: É.
1: Pô, a sua energia é bacana, cara.
0: Obrigado.
1: Continua assim, viu? Valeu, abraço. Eliseu aqui.
0: Eliseu? Um abraço, Eliseu!
2: E fica...
0: Eliseu, pega na minha mão, Eliseu! Um abraço, Eliseu!
2: E quando faz...
0: Bom dia, Léo. Vagabundo, tudo certo. Os cochilos é de lei. Aqui é o vigilante do Brasil que tá pegando. Não, é verdade, cara. Imagine, vocês são vigilantes aí. Estão nas guaritas. Você imagina você não dar uma dormidinha assim, dar uma pescada de vez em quando? Mano, se eu pescar aqui, velho, eu derrubo o Boeing, cara. Não, eu juro pra você, velho. Ó, se eu pescar aqui, vou tocar umas três músicas e encostar aqui, velho. Vou acordar só amanhã cedo, vai, com o Diegão e o Ronco me acordando aqui. Ô, acabou seu horário, a rádio tá fora do ar, velho, a rádio tá fora do ar. É, meu filho, toma cuidado, né? Não dá pra dormir, não tem como, cara. Fala comigo aí, vai.
3: Você tá doido, o programa aí tá top demais. Roseta.
0: Valeu, um abraço, meu. Matheus, né? Fala, Matheusão, beleza aí, Matheus? Eu não sei, mano. Cara, eu gosto do Araqueto, né? O Araqueto sumiu. O Araqueto fez tanto sucesso. Acho que a maioria das músicas do Araqueto, eu gosto do Araqueto, viu?
4: Eu posso ser feliz. Oi. Ô, Léo, tu vai ter um abraço aqui, Léo. Um abraço seu aqui, ó. Na frente do Itaú, aqui, ó. Um carregamento 145. O Danilo, o João.
5: Verdade.
4: Tá todo mundo aqui querendo um abraço seu.
0: Ô, cara, viu? Eu não vou ficar abraçando macho, não, velho. Só pode esquecer, velho. Eu não vou ficar abraçando o macho aqui, não vai entrar nada, mas nunca, velho. Ah, sai pra lá. Um abraço, né, tá? Um abraço de longe, assim, né? Faz o seguinte, ó, pra vocês não ficarem tristes, tá? Ó, só pra vocês não ficarem tristes com isso. Eu tenho meu representante, tá? Eu tenho meu representante aqui, que é o Muriloco. Ele é sempre o meu representante das coisas. Então, eu posso mandar ele abraçar vocês e ele vai. E outra, ele não dá aquele abracinho normal, assim, de amigo. Ele dá abraço de urso, sabe? Aquele abraço de urso que fica meia hora abraçando, beijando no pescoço, dá aquele arrepio assim, sabe? Tem aquele arrepio assim na espinha dorsal. Mais ou menos isso. Então, meu representante é o Muriloco, tá? Ele tá aqui hoje e transmite esse abraço dele aí. Fica à vontade, tá, gente? Então, eu tenho sempre um representante que faz o... É tipo dublê. É mais ou menos um dublê. É um dublê, entendeu?
6: Bom dia, galera. Tamo junto. Thiago, tamo junto, meu parceiro. O celular até caiu aqui. É nóis, hein? Forte abraço. Osco.
0: Valeu, mano. Um abraço aí. Valeu. Tamo junto. A Tati falando sozinha agora. Vê se pode.
7: Eu gosto de quentão, mas tem que ser aquele quentão forte.
0: Não, né? É que aqueles quentãozinhos.
7: Que
0: não vem com quentãozinho de macio que não dá certo, não.
7: A última festa junina tava um frio danado.
0: É.
7: Daqui a pouco, menino, eu já tava já quase tirando a bota que o pé já tava quente.
0: Daqui a pouco
7: também,
0: eles colocam a bebida light, cachaça light.
7: Ai,
0: lá.
7: Manda beijo pro velho do lixo, pra Maratacine, pros meninos, pro Charles.
0: Beleza.
7: Pro Rafael e pro Xande. Estão lá no grupo Os Três Sobreviventes.
0: Os Três Sobreviventes. Beijo. Caramba. Por que os três sobreviventes, hein? Por que será os três sobreviventes aí? 11999919197. Pra você mandar seu alô pra gente, eu quero falar com você. Não, pode chegar. Fica à vontade pra você participar aqui do nosso programa, tá bom? O programa aqui é todo seu. Deixa eu ver quem tá por aqui mais mandando mensagem. Peraí. Vamos colocar aqui essa música aqui. Vamos lá. Vamos animar sexta-feira. Fala aí, Muriloco.
8: Parabéns.
5: parabéns, Léo. Menos de um mês ao vivo aí e já se assumiu tchola. Parabéns.
0: Obrigado, obrigado.
5: Uma salva de palma pra você pela coragem.
0: Ah, você fica na sua boca, velho. Cala a boca, velho. Você não tem que falar nada, cara. Você é meu representante, entendeu? Você é meu representante na parada.
8: Fala, meu amigo Léo Júnior, Mauro Cedex passando por aqui. Ué?
0: Você
8: sentido
0: da capital
8: da fumaça, hein, Léo?
0: Aquele
8: abraço. Vamos junto até
0: 5,
8: né?
0: Você trabalha no Sedex, Mauro, é isso? Mauro, posso enviar um Sedex aí pro Murilocco? Ele tá pedindo um manjolo. É de uns 3 metros. E se você puder, eu mando aí dinheiro pra você enviar pra ele via Sedex aí, tá bom? Ele tá precisando lá. Ele falou que você não tá conseguindo dormir e tal. Né? A gente ajuda ele aí, entendeu? A gente ajuda ele nessa parada aí.
9: Bom dia, Léo Léo. E aí, tranquilo, de boa, na paz, nego véi. É o baiano segurança. Graças a Deus que sextou, Léo Léo. Sextou e tá chegando perto do Faz-me rir. Ô, Léo Léo.
0: Fala aí, cara.
9: Rapaz, como é que faz pra mim receber o dinheiro lá no camarada, pra o Ceguinho, rapaz? Tomou um dinheiro emprestado na minha mão.
0: Ceguinho?
9: Fui cobrar ele, ele falou... Pô,
0: mas peraí, o Ceguinho tomou o dinheiro da sua mão? Tá bem...
9: No dia que ele me... Quando ele me vê, ele me paga. Imagina um negócio desse, Léo Léo.
0: Imagina, ele não vem e não paga. Claro que ele não vai vir mesmo. Ele foi bem ligeiro, o Ceguinho, né? Ó, o meu amigo Sérgio Oliveira tá por aqui, ó. É, manda um salve aí, ó, pro Serginho Monange. Serginho Monange e o Patrick e o Dudu Bunda Suja, da empresa XCMG. É isso que eu, tá certo aí? XCMG? Lá em Pouso Alegre. Tá todo mundo ligado na Band aí, os... Bunda Suja aí. Um abraço, gente! Júnior Anderson, motorista de caminhão aqui de Piracicaba, fala pro Johnny Tesura da frente do Pazeto, como é que é? Da frente do Pazeto, colher bastante, cara, eu não entendi, mano, manda esse negócio de novo aí que eu não entendi nada que você falou aqui, velho. Só os caras entendem a piada que eu não tô entendendo nada, mano. Nada. Faz o seguinte: manda áudio pra gente, que acho que é melhor. Manda áudio aí. Cara, e pra ler, eu até leio, mas às vezes o cara, do jeito que ele escreve aqui, a gente fica ruim de entender a situação aqui, né? Vamos lá, porque é assim também, né? Eu já pego de frente a eu não leio antes, né? Já vai direto aqui.
10: Fala, boa noite. Quer dizer, bom dia.
0: Bom dia.
10: Robson, motorista de aplicativo de Osasco. Cara, seu programa é muito da hora, velho. Eu dou risada sozinho de madrugada.
0: Obrigado, mano. Valeu.
10: Eu pareço um retardado, mano, dando risada.
0: Aqui. É, já tá ficando, cara. É isso, normal. Normal. Viu? O intuito é esse, entendeu? Ficar um pouco retardado, cara. Ouvindo esse programa aqui, viu? Fala aí, bom dia,
11: Léo, certo é você ficar até o final do ano nesse horário, viu?
0: Não, cara? Muito obrigado, cara. Não inventa
11: mais. Não
0: inventa mais, cara. Já inventaram uns 30 dias aí, mano. Agora eu não vou inventar mais, não. Deixa o Diegão voltar logo. Logo, o Diegão depois vai descansar, tirar as férias. Depois ele volta pro horário dele aqui. Beleza?
12: Vai te seduzir.
0: Vamos lá. Bom dia, Léo. Olha. Não quero falar desse. Desse macarrão hoje, hein? Pô, não me fale desse macarrão mais hoje, pelo amor de Deus. Vai.
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0: Quer dizer, o cara pede tempo na vida dele pra fazer um negócio horrível desse, né? Pra que perder tempo na vida, cara? Pô, o tempo vale dinheiro, cara. O tempo vale dinheiro, cara.
14: Bom dia, Léo!
0: Tudo doidinho. Bora mandar mensagem pra gente. 11 999 919 197. Bora agitar nossa madrugada, nosso Band Coruja, que tá no ar. Sexta-feira, sua linda!
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14: Touro tatuado, beijo de banheiro, perfume de...
0: Fala comigo. comigo aí, fala comigo, fala comigo, vai.
16: Ô, Léo, bom dia, Léo.
0: Bom dia, Léo, bom dia, bom dia.
16: Você não é Léo não, viu? Você é o Tadeu. Rapaz, você, a sua voz é igualzinha do Tadeu.
0: Eu tô, é mesmo, o pessoal fala mesmo. Eu
16: tô sempre ouvindo você aí, e eu tô desconfiando que você trocou de horário com o Diego.
0: Não, não troquei,
16: eu tô
0: não.
16: Achando que você trocou e tá enganando nós aí com esse nome de Léo aí.
0: Não, não, né, cara, não é não. Ai. O Tadeu tá de férias, pô. Tadeu tá de férias.
17: Fala, quando?
0: Logo, logo, volta tudo normal aqui, gente. Calma aí, velho. Calma aí. Ó, oh, bom dia, Léo. Sextou, Léo. Manda um abraço aqui para os socorristas de Ribeirão. Alô, galera de Ribeirão. É Ribeirão Preto aí, gente. É isso? Ribeirão, Ribeirão. Tem Ribeirão Claro, né? Ribeirão. Então, Ribeirão Preto aí, ó. Um abraço a todos os socorristas. Um abraço pra vocês. Boa madrugada pra nós. Coisa boa, né? Quando chega o final de semana. Nossa senhora, a gente fica animado demais. Não, meu Deus, é animadinho até.
18: Fica, fica até o final do ano agora. Pelo amor de Deus, Léo.
0: Até o final.
18: Salva nós, cara.
0: Até o final do ano. Os caras, velho. Né? Ai, ai, ai, ai, ai. Meu Deus do céu, viu? Vamos lá, quer ver, quer ver? Vamos animar essa casa aqui, ó. Ó, ó, ah, essa aqui é boa demais, essa aqui é boa, essa aqui é boa, essa aqui é boa. E aí, você não mandou seu áudio? Você tá esperando o quê que você não mandou seu áudio pra gente ainda? Ai, Léo, eu tenho vergonha de falar no ar. Que vergonha o quê, cara? Vergonha o quê, meu? Minha avó falava isso, ó, vergonha é roubar e não poder carregar. Esse que é o negócio. Minha avó falava isso, cara. Você sabe sua avó que já falava isso? Vergonha é roubar e não poder carregar? É, pois é, isso mesmo. Manda aquele áudio pra gente, solta a franca. Oh, quer dizer, solta aí a sua alegria. E vambora, vambora. Tá tudo certo, vamos lá.
19: Bom dia, bom dia, bom dia, bom dia, Léo. Positivo, Washington, desencanto, que é do Rio Preto, motorista carreteiro. Pra que é carreteiro corno? Porque na hora que a mulher que corno aí, ó. Chifrudinho aí, ó.
0: Chifrudinho.
19: Corninho de favela aí, ó. Não sabe que a mineira é corno, que anda com a mulher dele. Chifrudo.
0: Chifrudinho de favela, cara. Coração.
20: Passa o contato aí da Band pra mandar mensagem.
0: Como é que é, mano? Fala aí.
20: Bom dia, Léo Júnior. Incestou. Vamos que vamos, bando de coruja no ar. Ei, Fred.
0: Aí,
20: passa o contato aí da Band pra mandar mensagem.
0: Ah, mas aí, o cara já tá mandando mensagem já. O que você tá reclamando aí, cara? 1:37 1:37 já, hein?
21: A gente se entrega. Pisa na bola e não vê.
0: Bom, vamos lá, manda sua mensagem pra gente, estamos aqui pra te atender, pra falar com você. De repente, tem tanta gente trabalhando sozinha na madrugada, e o cara precisa de o quê? De um bando de coruja pra animar, não é verdade? Então, muita gente que me manda mensagem, fala assim, Léo, depois que eu comecei a ouvir esse programa, puta, eu era sozinho, descobri o bando de coruja, ou a pessoa já ouve há anos, que o bando de coruja é um grande sucesso, há muitos anos, né?
21: A gente sim.
0: Então, muitas pessoas que não trabalhavam de madrugada, começou a trabalhar na madrugada e começou a ouvir o Bando de Coruja e falou que é alegria na madrugada, uns veio a hora que chega em uma hora da manhã pra tá aqui falando com a gente. Aqui é tudo amigo, gente. Tudo amigo, viu? Tudo gente boa aqui, mas assim, gente boa dormindo os caras, né? Gente boa assim, né? Acordado, se puder evitar, é melhor.
22: Fala aí, Léo Júnior, beleza? Sombra aqui da cidade de Cajati.
0: Cajati.
22: Ô, Léo, manda aí um salve aí pra rapaziada do aplicativo aí. Beleza, esses males acabados aí. Sombra aqui, vigilante aqui, ó. Trabalho de segurança aqui, beleza?
0: Valeu,
22: vamos lá,
0: valeu.
22: Escuta aí. Esse negócio de soltar frango aí, ô, Léo, que conversa é essa aí? Você solta frango, Léo?
0: Não, cara, que isso, pô. Não, tem soltar franga, cara. A gente solta assim, né? Um pouquinho assim, ó. Alegria, alegria, entendeu? É alegria, pô, alegria, alegria, sexta-feira.
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0: Fala comigo aí, 1h39, 1h39 já.
2: Léo, bom dia. Quero saber se meu áudio vai atuar hoje, hein? Tem 2 semanas que eu tô tentando. Vamos lá, agora eu vou conseguir. Até tirar as férias aí do joelho.
0: Cara, ô Mário, Marião, beleza? Faz um outro áudio que tá muito baixo seu áudio. Não consegui, cara, colocar. Sua voz tá lá no fundo lá. Faz um outro áudio pra gente aí, beleza, tá bom? Já coloca você no ar aqui, tá bom, Vi? Olha lá, ele é de Ribeirão Preto mesmo. Alô, Ribeirão Preto! Um abraço pra galera de Ribeirão Preto. Todo mundo ligado na Band. Mara Tassini já tá aqui pronta também.
17: Bom dia, Leozinho.
0: Bom dia, bom dia, bom dia, bom dia.
17: Cada nossa, Léo, tô muito feliz, tá entendendo? Falta uma semana.
0: Ah, você vai viajar,
17: pra
0: né?
17: Vai ficar quilômetros de São Paulo, sair da sua.
0: Você vai dar graças a Deus ficar longe da gente.
17: Praia, tá entendendo? Tirar várias fotinhas de biquíni.
0: Tá, tá bom.
17: Mandar pra você, tá? Se é que...
0: não, eu não, não, não vai
17: mandar. Outra coisa,
0: manda depois pro Muri Louco.
17: Em off, tá? Se essa escala que eu te mandei tá certa, tá bom? Foi o Fefo que me mandou. Estudei errado. Ele vai ter que devolver o
0: seu. Já tá errado. Pra ele. Já tá errado.
17: Manda aquele pix também, tá? Do jeito que a gente combinou. Beijo.
0: Não, pera. Não combinei nada, meu. Não vem com essa história. Eu não falei nada. Eu não falei. Ó, falei com o meu representante. Você já sabe quem é. Meu representante aqui é o Muri Louco, hein? Então ele que toma regra da situação aí.
23: Foi para entrar uma boiada pra não sair. Bate palmeira,
0: quem não quer sair. Fala aí, André.
24: Bom dia, Léo. Aqui é André de Porto Velho. Manda um abraço aí pro meu sobrinho Ariel, vulgo Lady Gaga. Falou que o que não pode faltar aí na festa julina é uma espiga de milho bem grande e grossa.
0: Tá bom. Pô, o cara tem nome da sereia, velho. Ariel. Ariel não é o nome da sereia lá? Ariel? Pô, tem o nome de Lady Gaga, velho. Ele tem alguma coisa ali que chama atenção, porque. Puta, tem o nome de Ariel, o cara tem nome de sereia. É o sereio, ô Ariel, sereio, um abraço!
25: Opa! Vou mandar! Manda! Leozão, chegando pra você, já encaminha pra mim. Nem olha, só manda pra mim.
0: Tá bom, tá bom. Ó, vou começar a encaminhar uns eventos aí que o pessoal me convidar. Vou mandar você, tá? Já com a passagem, tudo pago, tá? Eu não vou pagar nada, quem vai pagar é o cliente. Vou mandar a passagem de tudo pago pra você. Agora, se você quiser, eu posso mandar você lá pro Iraque com a passagem só de ida. Se você quiser também. Você fica por lá também, viu, Murilo? Já aproveita, já fica por lá, vai.
26: Bom dia, Bande Coroa. Mandar um abraço aí, que Deus proteja todos nós que estão na luta aí. Que é o Jones da Ritmo, de Pau Sul.
0: E Pau Sul, legal. Tá bom. Um abraço pra você, obrigado pela audiência. Você não mandou sua mensagem ainda, não? Eu quero ver sua voz, eu quero ouvir sua voz, gente. 11 999919197 pra você participar com a gente, mandar aquele alô, fazer aquele agito na madrugada. Isso, vamos agitar nossa madrugada? Vocês estão preparados pra agitar nossa madrugada? Hoje eu quero, ó, passar dos limites de participação aqui no programa, viu? Pode chegar, pode mandar mensagem, fica à vontade, tá? Ó, o Clóvis já mandou sua mensagem pra gente, falou que o programa tá muito bom. Ouve o Band Coruja todos os dias. Um abraço pra você, amigão, valeu, tá? Ele tá dizendo aqui, ó, que é muito fã do programa, adoro ouvir o programa. Aí ele mandou, adogo... Ixi, meu Deus. Dá pra ver já o jeitinho, pelo jeitinho dele já dá pra ver. Tá? A gente já sabe. Ô, Léo Júnior, bom dia. O meu nome é Fabrício. Tô no interior de São Paulo, curtindo a Band FM, adoro vocês. Curto a Band o tempo inteiro, sou fã do KLB. Ah, mais um aqui, olha lá. Meu Deus do céu. Vamos lá, fala comigo, vai. Oi.
27: Ô, Léo, não tô te entendendo, cara.
0: Que
27: só
0: foi?
27: Tá botando o áudio aí dos cornos aí, os caminhoneiros que estão ralando, estão de plantão, e os que estão de folga hoje.
0: Ué. Você
27: não vai botar o áudio nosso não, pô?
0: Ué, mas tá aí, pô, cara. Ó.
27: Só tá botando só os caras que estão na pista, levando o chifre, né? Ninguém sabe, mas eu tô em casa hoje.
0: Então, vou fazer o seguinte, eu vou botar em você, pode ser? Vou botar em você agora. Eu vou botar em você então, tá bom? Tá preparado então pra botar em você? Não pode deixar, não é só os caminhoneiros não, é toda a galera aqui que a gente peta.

0: lá falar aqui com você aqui, o Lucas, Luquinhas. Fala, Luquinhas. E aí, Luquinhas?
1: Bom dia, Léo Júnior, Luquinhas por cá, positiva. Saindo aqui do São Bernardo, indicado direcionado ali pro tal do Alvaré, pose. Bom dia.
0: Beleza, Léo
1: Júnior, os nossos áudios aí vai um pouco atrasado por causa do delay do aplicativo, né, cara?
0: Ah, não, normal, mano, normal. Né? Não é o delay do aplicativo, né? Muita gente mesmo, cara. Normal.
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0: 1h46. Fala comigo aí, fala comigo aí. Bom dia,
3: Léo. Eu sou o Genilson Luciano daqui de Bragança do Pará.
0: Ô, Genilson.
3: E eu curto o programa desde janeiro.
0: É mesmo, cara?
3: O programa tá muito bom.
0: Ô, cara. Pô, ouvinte desde janeiro. Ó, que coisa. Ó, legal, hein? De onde você é, Genilson? Não vi você falando aqui. Um abraço pra você, mano. Valeu, tá?
4: Bom dia, Léo. Tá bom? Manda um abração pra turma da Ritmo de Pau Sul. É o Marcelo que tá na linha aqui. Pose.
0: Pose, pose, pose, pose.
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5: Bom dia, Léo Dias. Rapaz, tudo bem, hein?
0: Tudo bem,
5: e você? Eu sempre aqui plugadinho em você, viu?
0: Ah, você tá? É. Aham, uhum. Tá bom.
5: A máquina quebrou aqui, rapaz. Eu tô parado sem fazer pão. Eu tô deitado aqui, eu vou dormir, viu?
0: Ixi, gente. Não vai dormir, não. Tu não vai dormir, não. Tu não vai dormir, não. Você vai ficar com nós aqui, cara. Você vai ficar com nós aqui, viu?
6: Bom dia, Léo. Deixa eu falar.
0: Fala aí.
6: Uber aqui de Interlagos, Isaac. Eu contratei um caminhoneiro, falei pra ele levar uma carga pra mim. Em duas cidades, ele podia escolher qual que cidade que ele queria levar a carga.
0: Vem a piadinha pronta já.
6: A cidade de Tupi e tem uma cidade que chama Juá.
0: Uhum.
6: Ele falou que levava a carga nas duas cidades, em Tupi e até em Juá.
0: Ah, legal. Tá bom, eu vou. Vamos enviar alguém. Ó, Muriloco, meu representante. Sentido? É a sua cara, mano. Vai lá, cara. Já ganha uma grana aí, ó. Aproveita. Já ganha uma grana. Já ganha uma grana aí, ó.
2: Pode pegar. Essa é a galera da avião.
0: A outra aqui, coloca meu áudio aí, mas não tem áudio nenhum aqui, mano. Coloca o áudio aí você, né? Pra daí colocar no ar aqui, ó. Bom dia, Leozinho. Bora botar pra torar? Olha que estou aqui de plantão. Amanhã, 12 horas. Bora, quem que é? Ana Célia. Oi, Ana Célia. Tudo bem, Ana? Seja bem-vinda aqui no programa. Tá de plantão aí e tá com a gente no Band Coruja, fazendo companhia aqui pra gente. Que legal, hein? Fala aí.
7: Fala aí. Diego, Roberto Campo Largo, Paraná, Brasil, mundo. Fala aí pra você, motorista de Uber aí, que ele foi levar madeira até Entupi e depois levou.
0: Nossa, ferro cara, até enjoar. Eu vou falar uma coisa, você tá ouvindo bem aí, viu? Você tá os seus ouvidos, você tá lavando os seus ouvidos bem aí, bem? Como é que tá? Tá passando certinho pra não ter muita cera no ouvido? Como é que tá aí a sua audição? Me fala aí. Cara, quem tem a falar aqui é o Léo Júnior, cara. Não é possível o cara falar de Diego, né? Todo mundo já sabe que o Diegão tá lá pra 5 da manhã só, né? Por enquanto, ele volta. Meu pai do céu. Ó o Lalau aqui, ó. O Lalau chegou. Parceiraço.
8: Olá,
0: Lalau.
8: Meu amigo Léo Júnior. Tudo bem, meu querido?
0: Tudo, e você?
8: Aqui, devidamente acomodado neste camarote maravilhoso da Band Coruja, ouvindo as histórias mal acabadas desses mentirosos. Um beijo a todos, Ricardinho. Lala!
0: Vamos nessa aqui, ó. Bom dia, por que você não vê minhas mensagens? Ah, porque eu tô vendo agora sua mensagem. É a Jane Cleide. Oi, Jane Cleide. Bom dia, Jane. Tá aqui sua mensagem, minha amiga. Tá aí sua mensagem, Jane. Um abraço, um oi pra você também, tá bom? Vamos lá falar com você aqui. Ó, e tava vendo aqui na... Na internet, né, o cara que fazia o Jaspion faleceu, né? Foi hoje que ele faleceu. Bom, quem assistiu o Jaspion? Quem assistiu o Jaspion aí? Fala aí. Nossa, o Jaspion, hein? Mó sucesso, Jaspion. Vai.
9: Bom dia, Léo! Bom dia!
0: cara, seu caminhão tá vivo, cara? Será que ele deve ser um robô? Você viu? É isso, velho. Nossa senhora, velho. Ó, seu, tá parecendo um alienígena seu caminhão, velho. Tá barulhão estranho, hein? Ó, bom dia, Léo. Meu marido que apresentou pra mim o programa, ele começou a ouvir quando começou a trabalhar à noite no ano passado. Aí agora, eu estou trabalhando à noite, estou na escuta. Um beijo da Melissa de Imbi... Como é que é o nome aqui? De Imbituva. Imbituva, é isso? Imbituva, Paraná. Que legal. Então sejam bem-vindos ao Band Coruja. Aí, ó. Maridão começou a ouvir o Band Coruja, pois passou pra esposa. E agora ficou os dois doidinhos agora. Agora ficou os dois loucos de vez. É, eu falei, eu avisei que esse programa vicia, gente. Vicia e não tem jeito de separar mais.
9: Vocês entenderam?
0: Não, não entendi nada.
9: Aumenta esse samba duro!
0: Ô, mais um motorista de aplicativo do Brasil aqui, ó. Motorista da madrugada é tudo... Aqui, ó. Uber da madrugada é tudo namorado de traveco. O Donato de Osasco. Fala, Donato! Você fala assim porque você também já foi o namoradinho de traveco, né? Fala aí se não foi, fala. Você já foi namoradinho do traveco também, né? Pela cara dele, eu tô vendo aqui já, hein? Oi, Léo, bom dia! Por aqui, ouço o programa desde que a minha neném tinha 3 meses. Resolveu tocar o dia pela noite, troca... É verdade, quem tem criança pequena em casa não tem jeito, você troca o dia pela noite, realmente, né? Aí você, pra ficar mais agitado o negócio, você já ouve a Band FM, o Band Coruja e pronto, né? Tá certo, Mila, um abraço pra você e tamo junto! Vou dançar essa música, eu gosto dessa música aqui, vai lá.
10: Bom dia, Léo. Isso aí, aqui é o Bruno, motorista de aplicativo.
0: Fala, Brunão.
10: Tamo aí na luta. Pra cima, bom dia pra todo mundo. E bora aí. Bora. Cadê o macarrão do Davi?
0: Não fale de macarrão, por favor. Não fale de macarrão do Davi aqui hoje, cara. Ó, é isso. Param. Oi,
11: porque
0: Tati.
11: Só tá os três e eu e o meu amigo imaginário no grupo agora.
0: Meu Deus, agora a Tati tá com um amigo imaginário, meu Deus. Ó, gente, toma cuidado pra vocês não terem amigo imaginário também, viu? Ah, não, daqui a pouco você vai falar que tem um amigo imaginário do seu lado, que você tá conversando com ele, que ele tá ouvindo o Band Coruja, que viu? É problema.
12: Se eu vivo na noite, é problema meu. 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
0: 11 999919197. Pode chegar e cola na grade, cola comigo aqui na Band, vai! Fala comigo.
13: Ô, Léo, bom dia, Augusto por cá.
0: Fala, Augusto.
13: Estamos aqui no Puxa do Palito Doce, no interiorzão paulista aqui. Negócio de usina Lins, indicar direcionado em busca da garapeira ali.
0: Tá certo, cara.
13: Ligado
0: tá certo.
13: No Band Coruja, nosso rebite da madrugada.
0: Pois é.
13: Toma dois, vem comigo, depois eu te explico.
0: Valeu, amigão, valeu. O rebite é esse, tem que ter assim, esse tipo de rebite aqui. Esse sim é legal.
12: É problema meu.
0: Band FM, eu quero a minha tatu.
12: Na minha vida,
0: puxa. Tá certo, um abraço aí. O povo tá doido pra fazer tatu, hein? O povo tá doido pra fazer tatu. Fala comigo aí, vai.
14: Bom dia, Léo Júnior.
0: Bom dia.
14: Meu amor da madrugada.
0: Como é que você tá aí, só?
14: Se eu fosse diretora do programa, agora eu deixava você permanentemente no Band Coruja. Você é show.
0: Ai, valeu. Valeu, só. Obrigado, viu? Tem uma galera que gosta, tem uma outra galera que já não curte não, viu, Tom? Tem uma galerinha aí que não curte não, viu, só? Aí, né, manda se lascar também. Você não gosta? Gosta, né? Não, a gente tem um povo que não curte não, viu? Oi.
15: Fala, Léo Júnior. Bom dia. Você tá bom, fi?
0: Opa!
15: Por aqui é o Plácido Carreteiro. Deus abençoe a nossa sexta-feira, hein? Foco do momento está de Ribeirão Preto. Já quase finalizando o contrato. Descansar um pouco e voltar pra trás daqui a pouquinho.
0: Isso. Tá doido. Isso.
15: Ô, Léo, você falou que é estranho ter amigo imaginário, Mas quando tava quase no início do programa aí, você falou que vinha conversando sozinho. Então você tá conversando com um amigo imaginário também, mano?
0: Então, tô entrando nesse quesito praticamente. tô aqui entrando nesse quesito. Eu reclamo aqui, mas eu também tô entrando nesse quesito. É isso aí, já é uns meses já de Bande Coruja. A gente começa a entrar nesse quesito já, né? Vai ter alguém lá conversando com você o tempo inteiro. É mais ou menos por aí, mano.
16: Boa noite, Léo Junior. Me coloca na promoção do Long Dick, Black Dick, Miegues Negros, uns Blam Jobi. Coloca aí, meus grandes bragos negros falantes, anatomicamente falando. Ui, que delícia, adoro uns cabeçudos e veiudos. Minha grande tabaca suja e negra.
0: Que é isso, cara? Fala pra mim. Eu queria entender. Que merda é essa aqui, cara?
17: A gente dá um
0: é cada uma que a gente tem que ouvir por aqui, viu?
17: Se você não gostar,
0: cara, é cada uma que a gente tem que ouvir aqui, velho.
17: Nosso chefe tá dormindo.
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0: Vamos nessa, né? Vamos lá, madrugada gostosa, a madrugada mais gostosa, mais famosa do Brasil. Esta é a Band FM, tô aqui pra te fazer companhia, pra deixar você mais doido ainda, viu? Eu sou seu amigo Léo Júnior, vambora.
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0: Band FM. Ed, Brito e Samuel, gente. Música bonita, Romance Rosa. Bom, é 2 horas 11 minutos aqui no nosso Band Coruja. Tá no ar aqui pra todo o Brasil. Quero você participando comigo, mandando seu alô. Sua mensagem é importante pra gente. Quero mesmo, viu? Manda lá seu áudio.
1: Agora
0: pra
1: eu quero
0: 11 999 19197. É às 5 da manhã, meu filho.
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0: Quem mais tá por aqui, ó? Quem é? Quem é você? Fala comigo aí, fala aí.
3: Bom dia, Léo. Eu sou Vigia aqui, estou trabalhando aqui em Três Lagoas, Mato Grosso do Sul.
0: Alô, Três Lagoas.
3: Lá de Curitiba, do Paraná, mas já estou trabalhando aqui, tá?
0: Boa, mano,
3: então,
0: boa.
3: Manda um alô para todos os Vigia aí, Léo. Sou um grande ouvinte da Band FM. Gosto muito da programação, tá bom?
0: Obrigado. Um abraço a você, para a família toda aí. Obrigado pela audiência. Vamos trabalhando essas horas, né? E tendo o rádio companheiro do lado. Isso é muito bom.
4: Bom dia, Léo. Seu mal acabado, mamador de cobra.
0: Falou, Marlon. Um abraço pro Marlon. Chegou aqui já o outro que reclama. Esse aqui reclama o tempo inteiro. Meu, vai reclamar assim lá longe. Esse aqui, ó. É o Ed. Fala, Ed.
5: É, Léo. Boa noite aí pra vocês aí. Boa noite aí, os corujitos aí. Do
0: Ai, corujitos.
5: Ia zoar todo mundo.
0: Mas corujitos,
5: vai. Corno de que é corno, que é os caminhoneiros. Corno de vigilante. Corno frentista.
0: E essa voz sua aí, Ed? Ah, vai.
5: Corno todo mundo aí que tá ouvindo a Band FM. Mas como eu acho que morreu, eu tô de luta. Eu não vou xingar ninguém hoje.
0: Tá bom.
5: Não vou chamar mais ninguém de corno hoje. Não vou falar do macarrão azedo do Davi.
0: Ah, cala a boca, vai dormir você. Vai se lascar, vai. Ah, o que é isso? Vamos lá, 11 999 919197.
2: Acho que vai rolar.
0: Esse é o nosso WhatsApp da Band FM pra você participar aqui na nossa madruguinha, na nossa madrugada mais gostosinha.
6: Bom dia, Léo. Tudo bom, Léo?
0: Bom.
6: Não puxa tua cana do palito doce.
0: Ô, rapaz.
6: Só ouro, meu jovem.
0: Tamo aí.
6: De coruja, só ouro, hein? Parabéns, Léo.
0: Obrigado. Só fazendo coisa boa.
7: Fala, pessoal. Passando aí pra mandar um abraço aí pros meus amigos padeiros. Estão se preparando aí pra começar a queimar rosca. Grande abraço.
0: É, os caras. É verdade, verdade. Sérgio do Pão não chegou, não vi até agora aqui o Sérgio do Pão. É, o queimando. Tá queimando a rosca dele lá, né? Só pode, né? Só pode.
8: Rapaz, eu era viciado no Jaspion, bicho. Até hoje eu gosto de assistir. Quando eu vou na internet lá assistir.
0: Legal, Jaspion.
8: Uma vez eu fui no. Eu assisti o Jaspion, aí saí louco pra rua com um cabo de vassoura. No sítio que era da minha avó lá, enfiei num cacho de abeia, moço.
0: Nossa.
8: E as abeias voando e eu parecendo o Jaspion, dando uma palada na abeia. Até a hora que ela catou aqui no meu equipe. Fiquei com a bola dos olhos quase saiu fora da caixa.
0: Nossa senhora. Caramba, hein? Tudo porque assistiu o Jaspion. Achou que era o Jaspion já. Ele tava achando que era o Jaspion, gente. É. Fala aí.
9: Salve, Léo. Quero mandar um salve aí também pros caminhoneiros aí, brocha. Motorista de táxi boiola.
0: Você
9: os
0: também.
9: Os Uber cracudo.
0: Você é outro boiola,
9: e
0: né?
9: E os porteiros, gente boa.
0: Ah, os porteiros também Léo, é meio boiola viu? Também. Alguns aí é meio boiolado também, esses porteiros aí.
10: O corno tá falando de corno e eu tô com a mulher dele, Léo. Esse chifronésio aí que tá falando aí. Que todo mundo é corno e mais corno é ele. Eu tô aqui comendo a mulher dele.
0: Para com isso.
2: As mina.
0: Bom dia, Léo. Tô ligado aqui no Band Coruja até às 6 da manhã aqui na Rádio aqui, que eu gosto. Papapá. Aqui é o Edson.
2: Pra cima.
0: Um abraço de Edson de Uberlândia, Minas Gerais. Um abraço pra galera de Uberlândia. Quanta gente ligada na Band FM nesse horário, hein? Às vezes não tem o que fazer nesse horário também. Às vezes tá perdeu o sono. Tá trabalhando. Importante você tá aqui com a gente. Eu não tem o que fazer.
11: Bom dia, bom dia. Renatinho aqui, falando de São Roque, do Galpão Master Cargas, filial São Roque.
0: Tá.
11: Tamo aí, até 5 da manhã, hein? E você viu?
0: Bom.
11: Robozão, Cristiano Ronaldo fazendo história, hein? 41 anos.
0: O cara tá
11: mata-mata.
0: O cara tá
11: da
0: bem.
11: Copa do Mundo.
0: É.
11: Hoje não. Você viu? Deu Portugal e Espanha agora. Os fortes que se matem.
0: É.
11: Tamo junto até as 5
0: é
11: da manhã.
0: É isso aí, é isso aí, cara. Os fortes que se matem agora, né? Vamos lá.
1: Eu acho assim que provavelmente os porteiros é mais difícil de pegar a mulher com o outro.
0: É porque eles só ficam sozinhos lá.
1: Tem cartão.
0: É.
1: Agora, os Uber, os taxistas, caminhoneiros, eles chegam buzinando e dá tempo do cara correr.
0: É.
1: E outra coisa, eles não têm horário, né, pra chegar. Pode dar um flagra. Agora, os caras que pegam a mulher dos porteiros, nem tem essa preocupação, né? Os
0: caras
1: têm que bater o cartão.
0: Bate,
1: é. Quem tá falando é meu amigo imaginário aqui, ó.
0: Ah, tá bom. Entendi. É o seu amigo imaginário. Tá.
1: Ele nunca fala agora.
0: Entendi, é o seu amigo imaginário, né? Tá, tá bom. É, Tati com a, agora tá a Tati com o seu amiguinho imaginário aqui. Ai, meu pai do céu. 11-999-19197. Bora participar do nosso Band Coruja! Sexta-feira, sua lida!

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1: Ó, outro aqui querendo que eu toque Leno do Brega hoje. Ó, gente, calma. O Leno do Brega, ele aparece aqui só de vez em quando. Não posso tocar tanto assim o Leno do Brega. Eu não sei porque os caras ficam pedindo pra tocar o Leno do Brega aqui, viu? O que é isso, gente?
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1: Ó, oh, bom dia, Léo Júnior. Estamos aqui no Band Coruja curtindo você. Adoro a Band FM. Meu nome é Janaína. Sou ouvinte fã desse programa maravilhoso. Pô, oh, legal. Um abraço pra você. Obrigado pela audiência. 2:17, hein? Quem? Você já tomou café, gente? Cafezinho vai bem essa hora, hein? Cafezinho vai bem essa hora, hein? Vamos animar, vamos animar, vamos animar, vamos animar.
0: Fim de semana começou.
1: Nada de dormir aqui, meu filho.
0: Fim de semana começou.
1: Final de semana começando com tudo, com aquele jeito gostoso, aquele jeito estilo Band mesmo, né? Só alegria, só participação por aqui também. Deixa eu dar uma olhada aqui, ó. O Felipe, motorista de aplicativo aqui de São Paulo também, já tá ligado no Band Coruja, falou que vai até às 7 da manhã, meu filho. Esse tem coragem mesmo, hein? Vai até às 7 da manhã, hein?

0: tá bom. O nosso fim de semana tá aí, gente. Vamos lá. Então, 2:19. 2:19 agora aqui na Band FM. Vamos lá, vamos colocar essa musiquinha aqui, porque eu gosto de cantar em cima dessa musiquinha, viu? Eu gosto de cantar nessa musiquinha aqui, ó. Pessoal que tá ligado agora na Band FM, pessoal que tá ligando agora, tomando aquela gelada. Não? E vai curtindo a Band FM com a gente também. Eu sei que você vai curtindo aqui o nosso programa.
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0: Ó, Catiele já mandou mensagem pra gente. Kilda, o nome dela é Kilda, nome diferente esse, minha amiga. Kilda. Tá ligada na Band FM também?

Aripuana, Aripuana, Mato Grosso. Ô, Léo, tô aqui sempre ouvindo a Band FM, me ajudem a pegar nos, quer dizer, me ajudem a pegar no sono. Pera, não, aqui você não pega no sono. Aqui você fica acordada mesmo, minha filha. Aqui você fica acordada mesmo, hein? Ah, me fazem companhia, que não consigo dormir. Ah, meu Deus do céu. Então fica com a gente até as 5 da manhã. Você vai gostar, viu? Tenho certeza que você vai gostar dessa bagunça gostosa que a gente faz aqui na madrugada. Eu sei que tem uns caminhoneiros aqui, uns vagabundos aqui, mas não liga não, viu? Normal, tá bom, minha mãe? Normal, normal.

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1: No mínimo se pensar, Serasa, nenhum cartão pra gastar.
2: Ai, gente do céu, vamos lá, vamos lá, vamos nessa. Vamos ali mais programa aí. Quem tá aqui por aqui? Quem tá aqui? Quem tá aqui? Quero falar com você, vai, fala comigo, bom dia.
3: Ô, Léo. O molequinho perguntou pro pai dele assim, falou, pai, por que que a barriguinha da calça do senhor é maior que a da minha calça?
2: Tá.
3: Aí falou, porque eu sou maior, o manjolinho é maior.
2: Manjolinho.
3: Você é pequeno, seu manjolo é pequeno, entendeu? O
0: molequinho... manjolinho, cara. Deixa o cara falar, por que o pessoal fica ligando?
3: Ele falou, gente? Ah, mas então a minha irmã Priscila tá ferrada, que ela casou com um mecânico, a barriguinha dele vai daqui de baixo até aqui no pescoço.
0: Beleza, olha isso, manjolinho, já os caras ensinando a molecada. Ó, tá aqui o volante, quero participar da promoção, que é o Maicon de Ribeirão Preto na drogaria aí, ó. Só trabalhando na madrugada e curtindo a Band, valeu, ô, meu amigo, um abraço, viu, Maicon? Tamo junto, parceiro. Deixa eu falar com você aqui, bom dia.
4: Bom dia, Léo Júnior. É o Fábio de Poços de Caldas, Minas Gerais.
0: Ah, beleza? Alô, Minas Gerais.
4: Dizem que a cachaça, com moderação, é boa pra saúde. Ela não. Melhora a circulação do sangue.
0: É claro, é.
4: Previne o envelhecimento precoce.
0: Isso.
4: E ajuda também na trombose. Previne trombose.
0: Ah, tá, entendi. Pô, eu falei, eu entendi, ajuda na trombose. Falei, caramba, velho. É, previne a trombose, então, né? Porque ajuda na trombose, então não tamo lascado, velho. Ah, né? Tão ferrado, então. Tão ferrado. Fala aí comigo, vai.
5: Olha, eu tô com um grande problema aí.
0: Fala
5: aí,
0: seu problema.
5: Estão querendo saliência comigo. Em casa é molhado. Eu não gosto de motel. Eu não gosto de driving.
0: Ixi.
5: Aí tô com esse dilema aí. Região, mama na pista.
0: Cara, você gosta de quem então, cara? Viu? Se você não gosta de motel, você não gosta de drive, você não gosta da sua casa, velho. Você gosta do quem então? Fala pra mim. Ah, não dá pra saber nada também, né? Pô, como que você vai pegar uma mulher se você não sabe o que você quer? Quer dizer, se você quer a mulher, se você não quer também? É complicado, hein? Complicado.
6: Fala, Léo, beleza? Boa noite. Hugo, ABC Mauá, caminhoneiro. Sextou dia de pagamento, hein? Hoje é dia de tomar várias cachaças.
0: Aí, ó, bota uma. Cabelo louco. Ó, sabe o que eu faço em casa? Tô de folga? Cara, eu faço uma caipirinha em casa, assim, maravilhosa. Não, aquela caipirinha de limão que eu vou falar pra você, hein? Bom demais, hein? Quem não gosta de uma caipirinha quando tá de folga em casa? Ó, que delícia, ó, que delícia. Ah, putz, deu até vontade. Agora não pode, né, gente? Deu até vontade de dar uma caipirinha agora. Só porque é sexta-feira. Ah, já aproveita, já mete o pé na jaca e já era, né,
6: meu? Bom dia, Léo, Fabiano de Barueri. Esse fala cara aí. Que não gosta de nada, de drive, nada, ele gosta muito de queimar rosca, esse viado.
0: Pô, quer, vai saber, porque eu não gosto de nada, velho. Ah, eu não gosto de motel. Ah, eu não gosto de drive. Ah, eu não gosto de isso, não gosto daquilo. Ah, eu gosto de quê, então? Fale pra mim. Fale, Google, você gosta de quê, cara?
6: Bom dia, Léo, Fabiano de Barueri. Esse cara...
0: Ah, já foi, céu. Fala aí, vai.
7: Léo! Se o cara falou tudo isso aí que não gosta de motel, drive, não sei o que, e fala que é região, mama na pista, ainda você pergunta o que, que ele gosta ainda?
0: Não, mas eu tem que saber o que, que ele gosta, porque tem alguma coisa que ele gosta? Ele não gosta de nada? Alguma coisa ele gosta, ele vai ter que falar alguma coisa, isso aí não tem jeito.
8: Bom dia, Léo, bom dia, Band, bom dia.
0: Bom dia!
8: Onde nós chegamos?

0: Fenomenal, não, não, Gardenal. Davi. Tanga frouxa, dança de calcinha rosa.
1: Tanga frouxa, né? Coitado do Davi, pô.
0: E agora, essa louca aí com amigo imaginário. Meu Deus do céu, isso é contagioso, né, não?
1: Ó. Mas cuidado que você vai ter o seu amiguinho também. Ó, você vai ter seu amiguinho imaginário também. Toma, então se prepara aí, viu, meu filho? Se prepara.
2: Ele gosta de manjolão.
1: É, manjolo, manjolo.
2: Esse queima. Será?
1: Ah, será? Ainda pergunta?
3: Bom dia, Léo Júnior.
1: Bom dia, bom dia.
3: Tio Soares, hoje estou no QAP aí. Ouvindo a Band aí, ouvindo, né, o pessoal que participa aí. Todos os dias aí eu fico no aguardo aí do início do programa, né? Por volta de uma hora pra...
1: Tá certo, tá certo.
3: Dar risada a noite inteira aí.
1: Pô, mano, legal.
3: E não deixar o jacaré, né? Tomar conta aí, porque o jacaré é problema pra quem trabalha à noite, hein?
1: Ei,
3: grande rapaz. Abraço aí, é o Soares de Araçatuba, São Paulo.
1: Ô, Soares, Araçatuba! Tá ligado na Band FM, no Band Coruja. Abraço pra você, pra todo mundo aí, tá bom, amigão? Valeu!
4: Bom dia, Leléu. Leléu. Então você gosta de uma caipifruta, então, Leléu?
1: Caipirinha, cara. Não, tem que ser caipirinha aí, com aquela cachaça. Ó, sabe o que é bom fazer aquela caipirinha? Com velho barreiro, né? Uns gostam de 51, mas velho barreiro é melhor. Né? É um gosto legal, poxa vida. Vai que vai, vai que vai. A Tânia da Moca tá por aqui também. Tânia, tudo bem? Beijão pra você, Tânia.
5: Eu não gosto de transar em lugar nenhum. Gosto de transar na rua, dando o bumbum dele. Esse bumbum guloso.
1: Pois é, cara, ele gosta de fazer isso na rua com as duas mãos na parede, tá? Ele gosta disso, pelo menos uma coisa que ele gosta, né?
6: Bom dia, Léo. 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
1: 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Fala, Alexandre Fenomenal. Olha eu, a Fenomenal aí.
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1: Lá vem o Ale Fenomenal.
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1: O que foi, cara? Você tá fazendo alguma coisa aí? Você tá fazendo alguma oração? O que aconteceu com o Fenomenal? O que é isso?
7: 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Chuchu, mi, chuchu, mai.
1: Meu Deus, né? O que tá acontecendo com o Fenomenal hoje? Fala pra... O que será que tá acontecendo com o Fenomenal? Me fala aí, gente. Por favor, me fala aí. O que tá acontecendo com ele?
8: Bom dia, Léo. Sextou pra nós todos aí. Léo, nós tá aqui na Fazenda 3 Barra CFM. Tanguinas. Boa noite pra todos nós aí. Tchau, obrigado.
1: Bom, mano, um abraço pra você. Valeu pela audiência aqui na Band FM. Ó ele. Lá ele. Muriloco, vai.
9: Ai, Anselmo, o seu programa é muito melhor do que do Leléu. Ah,
1: cala sua boca, velho.
9: Ops, errei. Não fica triste não, Leléu. Ricardinho.
1: Tem que ser o vagabundo, né, do Murilo, que encheu o saco, velho. Meu Deus do céu, por que enche tanto saco assim, não? Olha a risadinha dele de baitola, né? Uma risada de baitola que tem, pelo amor de Deus.
10: Ô, Léo, acabei de falar com o Fenomenal. Eu tava aqui no cemitério fazendo a coleta.
1: Ah, é no cemitério?
10: Tô trocando a maior ideia com os malucos aqui, mano. Você é louco? Só voz aqui. Tchau. O meu assessor não veio me ajudar? O maluco.
1: Ah,
10: o malucão. O Muriloco. Tava aqui fazendo coleta. Rapaz, tem voz pra caramba aqui. Você tá louco.
1: Tem, mano. Muita gente, cara. A população é grande aí no cemitério.
10: Cemitério da Lapa aqui. Rapaz. Lá ele. Só vento forte, assobio. E música sertaneja.
1: Alguém falando assim: véi do lixo, vem aqui comigo. Ô, velho. Vem pra cá, você vai gostar de vir pra cá. Vem aqui, fica comigo aqui. Você vai ouvir muito isso aí, viu, velho do lixo?
11: Veja, do nada, doido. Você tá maluco? Só aquela coisa tá feia.
1: Ó, sabe o que você faz? Aí você ouve uma coisa dessa, aí você sai correndo. Velho do lixo, larga tudo que você tem, vem com a roupa do corpo, vem que eu tô te esperando, vamos passar a eternidade juntos. Ó, oh, velho do lixo, que coisa.
11: A coisa tá preta, e não convido de Deus, tá na unha do capeta.
1: É.
11: Sai cachorro!
1: Aí sai cachorro! Fala comigo.
12: O dia que ela falou que ela tava de camisolinha lá, quase quebrou nós. Agora tá com um negócio de imaginário aí. Conversa, menino. Vá tudo que passear.
1: Amigos imaginários, cara. É assim que é o negócio.
13: Eu tive que forçar, entendeu? Era pra ser uma piada, mas eu acho que foi bem difícil falar que o programa do céu é bom, vai.
1: Foi meio difícil.
13: Primeiro que nem pega aqui em Sorocaba. Ou é você, ou é Bob Shelton do Antônio. Vai se lascar, Antônio.
1: Não, aí é só nós que comanda, é só nós que comanda aí. Sorocaba é só nós. 11 999 919 197. Bora participar, nosso Bando de Coruja tá no ar. Deixa eu ver mais um louco aqui, ó. Boa noite, Léo. Me tira uma dúvida. Por que em todos os carros de Uber e taxista sempre tem um consolo na porta, no porta-mala, no step? Fábio Borracheiro. Cara, depende do cara. Ele já tem ali isso já no carro dele, porque uma hora ele pode pegar uma boneca, hoje ele quer, ou não, ele quer que o negócio esteja junto também, que entre nele o negócio. Então, cada um tem o seu jeito de trabalhar, né? Cada um tem o seu jeito de trabalhar. E você é borracheiro também, né? Você gosta da borracha forte. Sei que você gosta da borracha forte. 11 999 919 197. Fala aí.
14: Bom dia, Léo. Bom dia.
1: Bom dia, bom dia. Bom dia,
14: Coruja. Dá um salve aqui para Itapetinga, Bahia.
1: Tá bom, cara. Ele deve estar dormindo ainda e tá sonhando acordado e tá aí com... Meu Deus do céu, gente. Que isso? Que isso? Que isso?
15: Fala, Paulo. Tudo bem, meu querido? Cara, esse Ale é fenomenal. Acho que ele tem problema na cabeça. Acho que quando ele era criança, caiu do berço e foi de cabeça no chão, velho. Esse
1: coitado.
15: Cara é meio xaropeta, é meio boiolado.
1: É o Ale, velho.
15: Pelo
1: Ale,
15: amor
1: véio.
15: De Deus, ninguém merece esse cara, hein?
1: É o Ale, cara.
15: Fora daí. Boizão, velho.
1: É o Ale, cara. O Ale é fenomenal, amigo nosso, aí parceiro. Aí, ó. O Ale, ele é aquele cara que ele tá fazendo as... como é que posso dizer? Ele está em momento transe. É. Ele tá zen. Tá, olha lá. Ó. Ele tá preparando a sua mente, entendeu? Só os grandes mestres lá do que consegue, entendeu?
14: Alô, muchacho, alô, Brasil, churumi, tchan.
1: Isso, então faça o mesmo, entre em transe você também. Fica legal, mano, fica legal pra caramba isso.
16: Opa,
1: mano.
16: Bom dia, Léo, beleza? Cheguei mais cedo hoje, Michael,
1: mas
16: tá bom?
1: Chegou mais cedo. Ô, hoje, Léo, cara, comece... que milagre, cara, 2h34, mano, olha que coisa.
16: Quem seguiu você no Instagram, viu?
1: Segue lá, cara, segue nós lá.
16: Segue eu de volta, somos amigos, né?
1: Até então, né? Não sei, né? Não sei.
16: Curti o seu stories lá que você tava passeando com a sua avó.
1: Claro, cala sua boca, velho. Vai dormir, ó. Vai se lascar você, ó. Agora não faço mais, amizade com esse vagabundo aqui, velho. Seu passado, vai se lascar, vai. Oi, bom dia.
17: Ô, Léo, manda um salve, busca na Vieira aqui da Alcazu, Araçatuba, interior de São Paulo.
1: Falou, mano.
17: Baiano no que liga.
1: Tá bom, um abraço pra você aí, baiano, os baianos, ligado na Band. Oi.
17: Opa, bom dia, Léo. Cheguei mais cedo hoje, já comi a macarronada do Davi.
1: Mais um vagabundo bosta. Aqui, ó.
17: Daqui a pouco meu pai tá chegando, o Diego. E aí, tá, gostou da sua imitação, Michael?
1: É imitação barata, né? Puta imitação barata, velho. Pelo amor de Deus, né? Vamos lá, manda na sua. Seu um áudio pra nós, manda.
17: Esse cara gosta de ir no sino do José, depois que virou
18: cinema de gay, ele gosta de ir lá. Ou uma sauna gay.
1: Tá, mas o Cine Dom José mudou agora? Já é outro gênero? Outro tipo lá agora? É mesmo, é? É mesmo, é? Porque antigamente era o Cine Dom José, cara. Era uns negócios de legal lá antigamente. Ixi, agora ficou feio o negócio. Putz. Ferrou mesmo. Ó, não mexe com meu amigo Léo. Você pensa que é quem? Deixa ele trabalhar em paz. Tá vendo? Obrigado, viu, ô Catiele? Muito obrigado. A Catiele me defendendo aqui desse vagabundo, desse Michael aqui. Puxa vida, meu. O cara, ele vem pra encher o saco mesmo. Ele quer tirar minha paciência. Ele faz isso pra justamente isso, né? Pra tirar minha paciência e tal. Mas não consegue, mano. Não consegue. Aqui tem nós, velho. 30 anos de profissão, mano. Aqui é nós, velho. Aqui é nóis. Fala comigo aí.
19: Ô, Léo, fiquei sabendo de um aqui agora, hein?
1: Aí, fale.
19: Davi tá falando aí que se o Brasil ganhar da Noruega, ele vai dar macarronada pra todos os ouvintes da Band Coruja.
1: Não, peraí, cara, peraí, não foi isso que você ouviu. Você ouviu outra coisa. Tem um ouvinte aí que ele falou que se o Brasil for penta, ele vai dar uma semana, vai trazer uma semana de pão de queijo aqui na rádio. Não foi nada disso. Olha, os caras distorcendo a situação já. O povo distorcendo a situação. Foi, na verdade, foi o pão de queijo que o cara falou, que ele falou que, ó, eu vou trazer, mas se o Brasil for penta, ó, já falei pra ele, pode trazer aqui no final de semana ou de madrugada, cara. Quero saber, traga pra nós comer aqui pão de queijo. E mais o suco ainda, tá? Não esquece. Ó, mais o suco também, tá bom? Fala, fala aí, Moro Louco.
17: Tá bom, então. Missão cumprida no Brasil já é penta, né? Seu animal de teta.
1: Teta é você, cara, animal. Não. É penta não, hexa, né? Desculpa, putz. Verdade, meu. Se o Brasil for hexa, desculpa aí, velho, é verdade. Ó, a minha mente já fica meio zoada já. Se o Brasil for hexa, ele vai trazer uma semana de pão de queijo aqui na rádio. Pronto, penta já é, né? Tô ferrado, meu. Eu foi mal, cara, errei. Todo mundo erra, né? Sabe quem que todo mundo viu? Quem já errou na vida? Fala pra mim. Quem não já errou na vida? Tira a primeira pedra, vai.
20: Bom dia, Léo. Vinícius Padeiro por cá.
21: Ah, eu gosto de caipirinha.
20: Vira homem, rapaz. Bichona. Essa banda aí só tem um louco, velho. É Ale. É Davi. É essa Catiele aí que tá com ovo na boca.
1: Cala cê a
20: é
1: boca. O que não fala assim dela, não,
20: pô. E eu falei mesmo. Se for campeão, é pão de queijo pra todo mundo, hein?
1: Aí, ó. Tá vendo? É pão de queijo. Se for ex, é pão de queijo, mano. Tá certo, gente, é isso. Pão de queijo pra todo mundo. Vamos na sua mensagem.
22: Bom dia, rapaziada, ó, o pão. Porra, do café da manhã, porra.
1: É, o povo fica louco. O povo é complicado, gente. O povo é complicado. Não tomar um cafezinho, viu? Tô aqui com vontade de tomar um café. Hoje, justo o dia que eu não fiz café pra trazer, eu fiquei com vontade de tomar um café agora. Não, justo hoje, né? Caramba, velho. Que coisa, hein? 11 999919197 pra você participar aqui do nosso Band Coruja. Esse programa que a galera gosta. Esse programa que o povo gosta. Ah, vamos lá. Vai. Param. Vamos tomar café? Vamos.
23: É 5 da manhã, vai.
1: São 2 horas da manhã ainda.

0: mulher.
1: Como tem uma pessoa que gosta de tirar a gente do sério, hein?
2: Verdade, viu,
1: Katia? A resposta Katia. Para essa pessoa que me falou que eu tô com ovo na boca. Quem tá com ovo na boca é sua mãe, cacete.
2: Isso aí.
1: Tem um beijo na minha cidade pra falar na minha cara.
2: É isso. Caramba. Aí. É isso. Catiere, tô com você nessa, Catiere. É isso mesmo, Catiere. Fala mesmo com esses caras aqui, viu? Vamos lá, vai.
3: Bom dia, bom dia. Quero mandar um cafezinho aí pro pessoal do de Israel. Free Palestine, Free Palestine.
2: O Murilouco não tem o que fazer na vida, esse Murilouco, né? Não tem o que fazer na vida, velho. Vai, cara, dormir, cara.
4: Essa Catiere aí tá mascando maconha.
2: Por que vocês estão pegando o pé da Catiele? Fala pra mim, por que vocês estão pegando o pé dela? Meu amigo Léo Júnior, boa madrugada pra nós aqui, estão na escuta. Thiago, do Amazonas, tá ligado na Band,
5: mas
2: mano.
5: É trouxa mesmo esse cara dizendo que ela tá com ovo na boca. Capaz, ela tá com a batata na boca, louco.
2: Para de falar isso aí, ó. Vai.
6: Já comprei o requeijão, só tá faltando as bolachas.
2: Já comprei o requeijão.
5: Ô, Catiele, faz um favor pra nós. Quando você for falar, coloca a dentadura. Fica mais fácil pra nós entender.
2: Coitada da menina, cara. Para de falar isso da menina, ó.
6: Chamati, eu não gostei, eu já.
2: Ô, que isso?
6: Mulher de chamati.
2: Oi.
6: Eu já falei com a minha.
7: E aí, Catiele? E aí, Catiele? Band FM. E aí, Catiele?
2: Ó, isso aí, a maconhinha já tá fazendo efeito já. A maconhinha já tá fazendo efeito nisso aí já. Ai, ai, ai, vai ver o negócio.

0: Fala comigo aí, vai.
1: Bom dia, tudo bem?
2: João, diz pra mim aí, que hora que começa o quadro Xinga Bem Caminhoneiro?
0: Não vai ter Xinga Bem Caminhoneiro, não. Não, para com isso. Não, não tem quadro de Xinga Bem Caminhoneiro, não. Não tem nada a ver que você tá falando aí, cara. A gente, pelo contrário, a gente tenta ajudar aqui, mas os vagabundos ficam nessa aí de xingando os caminhoneiros. É isso, meu. Pra que fazer isso, velho? 11 999919197. Vai lá no nosso zap.
3: Ela não quer namorar.
0: É...
3: só quer te pegar.
0: Peraí, só dar uma passada aqui. Peraí. O programa ao vivo, a gente dá um jeito pra tudo aqui. Peraí, pronto. Agora voltou aqui, voltou normal.
3: Ela fica pintando pros malucos curtindo.
0: Ale fenomenal.
4: Tiro Maia. Churumi.
0: É que o Alê Fenomenal, ele tá se comunicando em outras línguas, entendeu? Isso aí é uma língua... é, como é que eu posso falar pra você? É uma língua que existiu há milhares de anos atrás, entendeu? No mundo. É... está, esse povo, né? Não, já não existe mais, entendeu? Então é essa língua aqui que o Alexandre Fenomenal tá falando, ó. É, ele tá falando bom dia pra todos, tá? Bom dia pra todos. Tô traduzindo, falei fenomenal aqui.
4: É fenomenal, não.
0: Ó, você viu o que ele falou? Eu tô feliz hoje, fenomenal aí. É isso. É isso, gente, é isso. Eu sou um bom tradutor, viu, nessa parte aí. Eu sou bom tradutor.
5: Diego, vai começar agora o quadro. Chupa bem, caminhoneiro.
0: Cala sua boca, não é mesmo. Não é o Diego aqui, cara, que é o Léo que tá falando, meu. Ô.
6: Esse ali
0: é
6: fenomenal, ele tomou muito Nesquik estragado quando era criança.
0: Cara... puta, você fez voltar um passado. Nesquik, cara. Eu era criança, mano. Eu tomava Nesquik, cara. Eu tomava Nesquik na época, mano. Eu adorava isso. Existe ainda, né? Existe, né? Nesquik. Nesquik. Essa, isso era muito bom, hein?
7: Léo, o Ale Fenomenal, ele é sonâmbulo.
0: É, pode ser. Mas ele tá falando uma língua lá dos... sei lá do que lá. Vamos lá, fala aí.
8: Não, o Ale tá carregando um especial.
0: Rapaz,
6: acabei de crer agora que esse camarada aí, esse Ale Fenomenal, fumou foi droga vencida. Só pode, mano.
0: Que tem droga vencida?
6: Que desgraça é esse?
0: Fora do protocolo. Ô, Léo. Para um caminhoneiro na borracharia e saiu. É, dois travecos. Fabiano Borracheiro. Assim saiu dois motoristas e dois travecos. Você queria participar também? É sempre assim, né? Fala comigo, Léo.
9: Você lembra quando a gente comprava chiclete? Vinha a figurinha da tiazinha com chicote, meu. Que delícia, hein?
0: Ô, oh, legal.
9: Um tempo bom quando era criança.
0: Verdade, cara. Vinha no chiclete isso, né? Puta, já ficava atiçando a molecada na época, né, meu? Caramba, mano. Por que não faz isso, né? Hoje em dia, coloca uma coisa dessa no chiclete. Mas que também ninguém compra chiclete mais. Você pode perceber que ninguém mais perdeu a graça, velho? Você vai comprar um chiclete, dois chicletes já é R$2. Cara, que raiva, cara. Pô, fui comprar umas balas. Ensina umas cinco balas, sei lá. Pô, você paga caro na bala hoje, né? Pô, antigamente com 10 centavos, vai. Ó, 10 centavos, você comprava já 10 centavos de bala. Já viu umas 5, 6 balas de uma vez. E aquele amendoim doce, por exemplo. Nossa senhora, ó, gente, pra quem gosta de amendoim doce, eu adoro até hoje amendoim. Desde criança eu gosto disso. Amendoim doce. É, você pegava aquelas xicrinhas assim, né? Que a pessoa pegava e colocava no saquinho assim pra você, com 50 centavos eles enchiam o pacotinho lá, meu. Hoje em dia o negócio tá quase R$7, cara. O que tá acontecendo, mano? O que tá acontecendo? Que é isso?
8: Realmente, o otário tem razão, vi as figurinhas da tiazinha. Sabe o que vem hoje, cara? Eu comprei um bolinho, velho. É. Veio a bosta de um leãozinho. Que ele se denomina gênero neutro!
0: vai. Uma baitolagem do caramba, cara. Ai, meu Deus do céu, tamo ferrado com esse povo.
1: A bala depende do calibre, né? É, tá caro mesmo.
0: Tamo falando de outra bala. Ah, essa bala que você tá falando pode ser que esteja cara mesmo. Depende do calibre, é verdade.
10: Que pirulito você gostava também, Léo? Você gostava, hein?
0: Ah, cara. Quem que não gosta, né, mano? Quem não gosta, mano? Quem que não gosta, mano?
11: Fala, Caju, bom dia, o William aqui do Sorocaba. Que não pode faltar na festa aí do Nergola, né?
0: Que aí, cara? Peraí, você tá errando meu... Mano, você tá errando meu nome, velho. Que Caju, cara? Por que você falou Caju, cara? Pô, Caju é o cara da aí de Sorocaba, é da Band FM aí de Sorocaba, mano. Tem nada a ver minha voz com a dele, cara. Meu Deus, esse aí fumou uma maconhinha vencida, eu acho, hein? Não, esse fumou uma maconha vencida, só pode, cara.
11: Fala, Caju, bom dia.
0: Olha, que retardado, velho. Meu Deus do céu, velho. Vamos seguir. Ó, resposta para o ouvinte que fica pegando no meu pé. É a Catiele Freitas. Olha o que ela falou aqui, ó. Queria te dar um conselho, mas eu acho que você não saberia o que fazer com ele. A sua língua demonstra o tamanho da sua frustração. Caramba! Não, isso aí foi um tapa na... uns 5 tapas na cara dos dois lados. Ô, Catiele, parabéns pela sua resposta, Catiele. Mandou bem. Aí, Catiele, mandou bem na resposta, tá? Léo, pelo jeito, o William não perde uma festa, junina. Quem que é o William aqui? Pera aí. Bom dia, Léo, me tira uma dúvida. Ah, tá, beleza. Bom, quem que não pede uma festa junina? Festa junina é muito bom, festa julina agora. Agora são festas julinas, né?
12: Ô, Léo, fala pra nós aí. Quem que é esse Murilo louco? Chupa, você mandar tanto áudio dele aqui,
0: que coisa. Ah, cara, ele faz... É que, na verdade, ele faz parte do nosso aqui, né, programa, né, cara? É, o Murilo louco já é assim de nascença. Então a gente coloca ele no ar, entendeu?
1: O povo pegou tanto no pé da Catiele que ela parou de falar e começou a escrever.
0: É, pois é. E ela fez isso mesmo. Ela parou de falar e começou a escrever. Porque ela ficou brava, né, gente? Vocês ficam falando da menina, velho. Que isso? Que coisa feia. Ah, olha lá. Bebo 51 com moderação, porque quem quer muito não quer nada. Ah, e eu tomo até hoje. Leite gelado e Nesquik. No calor, então, nem se fala. Eu gosto de Mentos. Não, cara, peraí, velho. Aí já estamos falando de outra história. Você tá falando de outra coisa aí, mano, que não tem nada a ver, cara. Mentos aí, vocês aí já. Já não sei, mano. Aí é coisa de macio já. Macio, velho. Macio.
13: Ah, Catiele peidou na farofa.
14: No calor, então nem.
15: Então vai no chão, bandida, já que eu sou teu preferido.
0: Chama lá no nosso WhatsApp 11 999919197. Bora participar com a gente do nosso Bando de Coruja. Fala comigo.
16: É, Leozinho, nesse calor, nesse quick é bom, né? Porque no calor tem cavalo na bunda sua, né, meu?
0: Não pode ser na sua, cara. Você que sabe, você que vê aí, mano. Você que vê, mano. Vai.
17: Já não tem mulher nessa rádio. E as que tem, vocês põem pra correr? Caramba.
0: Já não tem muita mulher, né, meu? Aí, ó, a única que tem, os caras ficam xingando, cara. Putz, cara, hoje eu só tenho uma mulher... Não, duas, que tem a Tati Perigosa. Só tem as duas mulheres aqui participando. Cadê a mulherada desse programa, hein? O que que tá acontecendo com vocês aí, mano? O que que tá acontecendo com vocês? Fala pra mim. Fala pro pai aqui, vai.
18: Já é noivo do Léo. Ela cobrava, né?
19: E aí, bom dia, Léo Bandeira, da Band Coruja. Bom dia.
0: Bom dia pra você também. É nóis, por aqui. Ó, cara, você não vai trocar meu nome de novo, né, meu?
11: O Muriloco é especial, é que nem o Ale Fenomenal aí.
0: É. Não, mas o Muriloco, ele consegue ser pior que os dois, né, cara? Você já pensou, eu trago o Ale Fenomenal, mais o Muriloco e mais o Davi aqui no programa? Acabou o programa, velho. Pode que jogar uma bomba aqui nesse programa, uma bomba no estúdio, já era, velho.
8: Ô, trouxa, pode, passa o endereço, passa. Vamos resolver na violência. O diálogo não tá dando certo, não. Vamos trocar tiro. É. Passa seu endereço aí, eu falo rapidinho aí.
0: Vai.
8: Resolve. Quem ganhar, manda áudio no programa. Pronto, seu filho do mapu!
0: É, aí o que acontece? Quem tiver vivo, manda áudio, entendeu? Quem tiver vivo, manda áudio no programa. É isso. Vamos tudo na violência. Vamos resolver na violência isso aí.
14: Ó, vou mudar o nome da rádio pra Band Boludos. Não é nem mais Band Coruja, é Band Boludos. Os caras tá botando a mulherada pra correr, porra.
0: É verdade. Cadê a mulherada no programa? Por favor, podem chegar. Aqui, ó, a vovó do sexo, Maria Ângela, vovó do sexo lá de Curitiba. Bom dia, Leozinho. Será que a vovó é uma droga? Já estão fumando a coitada. Não, peraí, já tá... O quê? Não, vovó do sexo, peraí.
20: Andou na prancha.
0: Ai, meu Deus do céu. Fala comigo, vai.
21: Bom dia, Léo. Beleza? Que programa abençoado, meu, maravilhoso, né? Ô, suas cambadas de cavalo, deixa as mulheres aí participar do programa.
0: É.
21: Não fica correndo com as meninas, não.
0: Então.
21: Elas são muito bem-vindas aqui no programa do Léo Júnior, aqui do Bando de Coruja. Deixa as meninas em paz. Deixa elas participar conosco.
0: Pois é, cara. Por que os caras fazem isso, né, com a mulherada? Fica deixando a mulherada de lado, cara. Pra que xingar as coitadas? Não pode fazer isso, né, meu? Fala comigo, vai.
22: Fala, Léo. Bom dia.
0: Bom dia.
22: Ô, Léo.
0: Oi.
22: Fala pra esse rapaz aí que falou aí, o cara de Sorocaba aí, que falou que a hora que vai chegar a hora de xingar caminhoneiro aí, ó. Passa endereço desse cara aí pra mim. Eu tô sentindo a Sorocaba aí. Vou dar 4 tapas na cara dele. Não, lá. Passa o endereço desse cara aí, tô indo.
0: Tem tapa na cara.
22: Daqui a pouco eu tô em Sorocaba.
0: Aí, ó, tá vendo? Falou que vai dar 10 tapas na sua cara, meu.
23: É, Mariloco, tamo junto aí. Eu tô doida pra dar tiro, eu quero dar tiro aí.
0: Ó,
23: tiro,
0: a Tati tiro, Perigosa, tiro, ela já vem nos tiros, tá? Vocês ajudam aí, porque, ó, a Tati Perigosa, ela já vem, ó. Não, porque não ronco, não. Ela já vem no tiro. Não, é no tiro. É na metralhadora, velho.
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0: Oi.
25: Ô, Léo, se você fizer isso, o programa vai ser tirado do ar, velho.
0: Vai
25: acabar com o programa.
0: Imediatamente.
25: É muita loucura num programa só.
0: É. Esse programa já é louco, né? Aí vem mais uns loucos aqui, acabou. Tudo maluco, velho. Tudo maluco.
26: Fala com o Alan, soltar o pé. O Alan tá na minha frente aqui, no pica-pau. Lá ele.
27: Dá pra chegar a Catrice. Agora que ela sair lá da concorrência, ela chega aí.
0: É sempre assim, né, povo? Ai. Bom, você não mandou sua mensagem pra gente ainda? Manda aí que eu tô te esperando, vai.
28: Olha, pelo jeito, o Leozinho deve gostar. Você gosta de tiro, Léo? Ou deixa dentro?
0: Cala sua boca, vai se lascar você. Vai dormir, cara. Ah, dá licença, velho.

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1: Essa, gente, é o nosso Band Coruja, continua virando mais uma hora com você nessa madrugada bem gostosa, hein? A madrugada mais agitada, mais linda, mais diferenciada do Brasil. Muito prazer, eu sou o Léo Júnior e esse é o nosso Band Coruja, viu? 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

0: Band FM, ó, essa música é linda, gente. Essa música foi lançada no ano 2000, sabia disso? 2000, O Amor Não Deixa, Vanessa Camargo. Aqui no nosso Band Coruja, até às 5 da manhã.
1: Vou ficar em casa assistindo seriado.
0: Chora lá. Vai lá no WhatsApp que eu falei chora. Nada a ver o que eu falei agora. Ai, ai, ai. Ó, outro mandou aqui, ó. Bom dia, Léo. Antigamente tinha um salgadinho que vinha um tazo, que era a sensação do momento. É verdade, Rodrigo de onde ele é aqui? De Adamantina, São Paulo. Aí, Rodrigo, um abraço. Realmente, tinha um salgadinho antigamente que era a sensação que vinha um tazo. Putz, era legal demais, hein? Verdade, verdade. Fala comigo aí, bom dia.
2: Cara, hoje é sexta-feira, é dia de fechar motoboy e jogar ele na mureta. É chicotado e tchau.
0: Ai, coitados motoboys, cara. Coitados motoboys, para com isso, vai.
3: Olha o Júnior, bom dia, que não pode faltar.
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3: Na festa junina é o pau de sebo.
0: Pau de sebo. Isso, cara, pau de sebo. Realmente, e vou continuar com essa pergunta até o final do programa. O que não pode faltar na sua festa junina? Me fala aí. O que não pode faltar, tá? O que não pode faltar na sua festa junina? Um já mandou pau de sebo. Você já subiu no pau de sebo? Já? Como é que é? Os caras colocam uns prêmios tão difícil, né? Eles colocam uns prêmios difíceis lá na ponta. Tipo, dinheiro. Coloca um negócio lá. Mete uns iPhone pra ver se os caras não escalam até pau de sebo. O que não pode faltar na sua festa Julina agora, né? Julina. Manda pra gente aqui no WhatsApp, vai. Tô te esperando aí, vai lá aí.
3: Ai, ouvindo essa música. Aqui é a equipe de entrega de Pouso Alegre. Eu fico doido pensando na Catrícia.
0: Ah,
3: ai,
0: é?
3: Que música linda.
0: Ó, apaixonada.
3: Pensa nela todo instante. Eu quero cutucar o útero da Catrina. Catrina, deixa eu cutucar seu útero, atrasar seu cocô. Um abraço, equipe de entrega. Pouso Alegre, Davi, Rodrigão, valeu.
0: Puta cara sem graça, né, meu? Puta cara sem graça, meu. 11 999 99 99 97, pode chegar, Band Coruja tá no ar, fala com o Jaime, fala Jaime. Nossa senhora, velho. O que ele falou aqui que eu não entendi nada, velho? É pra você ver as figuras que tem no programa, né? As figuras que tem nesse programa aqui que eu vou te falar. Tem hora que eu fico assim, sem saber o que fazer, sem saber. Meu Deus.
5: Léo, o que não pode faltar na minha festa junina é um bom vinho quente.
0: Falou, Tami, falou tudo e tô com você nessa. O que não pode faltar na sua festa junina? Um vinho quente. É uma época de frio que vai esfriar de novo, né? Pra alguns lugares aí. Algumas regiões aí, né? Porque a gente tá falando em rede, né? Tem lugar que tá calor e tem lugar que tá frio. O que não pode faltar na sua festa junina? Vinho quente. Outro já falou pau de sebo. E você, manda aqui pra mim, o que não pode faltar na sua festa junina? Fala aí.
6: Bom dia, Léo Júnior. Tudo bom?
0: Tudo e você?
6: Então, eu entendi o sentido da sua pergunta, lógico, né?
0: Claro.
6: O que não pode faltar na festa junina. Mas a minha resposta no momento é: o que não pode faltar pra mim é dinheiro, que tá difícil.
0: Tá difícil.
6: Porque pra mim não é festa junina.
0: É, tem que ter dinheiro.
6: Todas as coisas tão bonitas, as doces.
0: E é uma delícia, né? Tem várias comidas aqui, fim de folha. Meu Deus do céu.
6: E eu não poder fazer nada, nem fazer uma. Jogar naquele. Sabe, pescar aqueles peixinhos.
0: É,
6: uma
0: pescada, é.
6: Pô, pelo amor de Deus.
0: Barraca do beijo.
6: Qualquer coisa. Se eu não puder fazer nada numa festa junina, eu não vou. Porque o que não pode faltar é dinheiro.
0: É dinheiro. Mas dinheiro, vai que você...
6: Beijo.
0: Mas aí o que tá o negócio? Lá você pode trabalhar também na festa junina. É. Aí, ó, tá vendo? Não é só passear, porque, pô, vai ter, você vai numas festas junina hoje, dia, cara, você vai comer um lanche, cara, 50 conto, pá, pra mais, tá caro os negócios, hein? Pelo amor de Deus, velho. Ah, não, tá demais, são umas festas junina por aí que eu vejo, viu?
7: Bom dia, Léo, aqui é o motorista da 8000, Terminal Lapa, Praça Ramos.
0: Fala, mano.
7: Manda a Catrina vir aqui ser meu pé de cabra. Bom dia, bom dia. Aí.
0: Bom dia, bom dia. Bom dia pra você também. Vamos lá, fala aqui, vai. Fala aí.
8: Ô, Léo, sou o caçambeiro aqui. puxador de barranco aqui no sul. Que não pode faltar na festa julina. É churrasco.
0: Opa! Churrascão, é ou faz parte do negócio.
9: Aquele bom e velho mingau de milho, Léo.
0: Mingau de milho, cara, mingau de milho, hein? Ó! Ó, outra coisa, canjica. Fizeram uma festa, um negócio aqui na rádio, que trouxeram canjica. Que faz tempo que eu não comia canjica, hein? Ó, que delícia. Canjica, o que não pode faltar também na sua festa julina, né? Pois é, é.
10: Bom dia, Léo Júnior. Thiago de Piracicaba, porteiro.
0: E aí, Thiago?
10: O que não pode faltar na minha festa junina é a fogueira e a batata assada.
0: É, aí, ó. Pois é, festa. Pula a fogueira, né? Isso mesmo, batatinha assada. É. Ah, tem tantas delícias lá, né, gente? É. Pamonha. Curau, né?
11: Ô, Léo, na minha festa junina não pode faltar pinhão. Eu adoro pinhão. Adoro!
0: Ah, você gosta de pinhão, é? Pinhão?
11: Olá, tamo junto. Ah. Motorista da Loga, carreteiro. Silvio!
0: Negócio dele é pinhão. É pinhão, ele falou. Pinhão. Tá bom, beleza. Fala aí, Tati, perigosa.
12: É o horário zumbi, o povo tá tudo morto. Acorda, gente, animação aí.
0: É, bora animar, né?
12: E o gosto de... te lascar.
0: É, complicado, viu, Tati? Os caras tá tudo dormindo. Pô, só porque hoje é sexta-feira, vocês estão quase morrendo. Vocês estão morrendo, né? O que tá acontecendo? Vocês estão morrendo, mano? Ô, caipirão, caipirão, caipiraço chegou aqui, ó.
13: O quê? No pau de sebo? Eu já vi gente subindo no pau de carne, agora você pensa.
0: É, caipirão, ele é um cara que ele fala, mas ele gosta do negócio. Quando ele fala uma coisa, ele já fez. A gente sabe. Entendeu? A gente sabe como é que é. Véio do lixo, fala aí, véio do lixo, sobe.
14: Não pode faltar mulher, mulher. Não pode faltar mulher, sai cachorro.
0: Valeu, mano, valeu. Um abraço. E não pode faltar mulher, exatamente. É isso aí.
15: Ô, Léo, o que não pode faltar na minha festa junina é fogos, foguetes.
0: É.
15: E deixa eu te perguntar, se eu te levar uma caixa de foguete, você solta para mim?
0: Depende muito, cara. Depende. Dá pra... Eu posso fazer pra você também, se você quiser, tá bom?
16: Na minha festa junina não pode faltar o pessoal do pijama listrado e mostarda.
0: Então, o que que tem a ver a mostarda com a pijama... Não, pijama listrado... Claro, tem que ter... É a quadrilha, tem que ter a quadrilha, pô. A quadrilha. Ó, uma vez eu passei uma vergonha. Eu agora lembrei de você falou de quadrilha. Ô, eu tava, eu acho que na quinta série, velho. Tava na quinta série. Acho que sexta série. Por aí. Ó, tem a época, né, de a gente dançar quadrilha na escola. Né, da gente procura o nosso par lá e tal. E aí, todo mundo vai num dia, vai ter uma festa, festa junina e tal. Eu, a professora falou pra mim assim, ó, dia tal... Todo mundo a caráter, por favor. Todo mundo a caráter, tal, beleza. E eu, voado que eu sou, né? Eu sou tão voado. Eu achei que era no dia. Eu fui no dia antes, na verdade. Era no dia tal ali, por exemplo, dia 20. Era no dia 20, exemplo aqui, era dia 20. Eu fui dia 19, mano. Só eu cheguei na escola, tudo lá. Todo chapéu de palha. A minha mãe fez até uma Barbie, que não tinha barba, né? Fez uma, desenhou uma Barbie em mim aqui. Eu fui com... Todo bonito. Cheguei na escola, todo mundo normal lá, com a sua bolsa, mochila. E eu, tudo... Cara, eu fui zoado na escola até umas horas aquele dia, velho. Eu fui zoado até umas horas.
17: É impossível. Os caminhoneiros falando comedor e tudo, e vem uma marmota dessa daí, e gosta de manjolo falando isso daí, pelo amor de Deus.
0: Ai, gente, vocês não prestam.
18: Olha, onde tem arraiado militar e a nossa festa que não pode faltar é o licor de genipapo.

0: Fala aí.
1: Que chique é essa,
0: Manuel, cara? Manuel aqui de São Mateus, motorista de APP.
1: Tá, mas então... me explica o que, que é isso aí. Que não entendi nada. Que Farma Aura. Que é Farma... Deixa eu ver aqui, peraí.
0: O que, que você acha desse povo aí que fica... Esse negócio aí de Farmar Aura, 6-7...
1: Cara, não sei não, velho. Você tá falando grego pra mim, velho. Você tá falando grego pra mim. Eu não sei... Olha, não tem a menor chance de entender, cara, o que você tá falando aí, velho.
2: Ô, Léo Júnior, bom dia. Léo, o que não pode faltar na festa junina é uma canjica com uma paçoquinha.
1: Opa!
2: Ah, que delícia.
1: Falou e disse. Canjica e uma paçoquinha em cima, tudo assim. Ah, gente. Ah, não, eu tenho até vontade agora, velho.
3: Ô, tio! Por que o homem entrou aí e falou assim que ele queria atajar a bosta da moça? Hein? Fala pra mim, tio! Responde pra mim, tio!
1: Respondeu o quê, cara? Encheu o saco de outro, vai! Vai encher a paciência de outro, vai!
4: Eu estou na quinta série ainda, Léo. Me desculpa, cara.
1: É, você
4: eu
1: tá.
4: Vou melhorar, vou deixar mais leve, vai. Na minha festa não pode faltar strippers e farinha!
1: Que isso, cara? Ai, ai, ai! Vai, fala aí.
5: Léo, bom dia, tudo bom?
1: Bom dia.
5: Eu acho que não deve faltar numa festa junina.
1: Ah.
5: É um chocolatinho quentinho.
1: Ai. Nossa, que linda. Oi. Aqui, ó. Mais um aqui, ó. É, mês que vem eu volto pro trampo. Sorte que trabalho à noite. Vou continuar ouvindo. Esse vício toda madrugada. Ela viciou, a Mila aqui viciou na madrugada. Não tem jeito. Mesmo se ela não estiver trabalhando, ela vai estar ouvindo o programa do mesmo jeito. Não é isso, minha amiga? Ó, ela mandou: eu gosto de chocolate quente das festinhas. Entendi. Como é que mais tá por aqui? Oi!
6: Oi, Léo, bom dia!
1: Bom dia!
6: Olha, Farma Aura, 6-7, linguagem de adolescente. Agora, o que significa?
1: É negócio de Farma Aura, 6-7, é linguagem de adolescente? Putz, meu, eu não sou adolescente, velho, eu sou velho, eu sou velho, eu não entendo essas coisas, eu sou velho. Tá, me explica melhor esse negócio aí.
6: Olha, Farma Aura, 6-7, linguagem de adolescente. Agora, o que significa? Eu não sei. Ninguém sabe, quem saberá? A linguagem é uma maneira que os jovens têm de se comunicar, os adolescentes.
1: É mesmo?
6: A geração Z. 6-7.
1: Puta, meu, agora eu fiquei viajando. 6-7. Os jovens ficam se comunicando. 6-7. 6-7. Bom, mas será que eu tô velho já? Eu tô velho e eu não tô entendendo nada dessas coisas aí, mano. É cada uma, viu? É cada coisa que a gente vê, né, por aí, não? Meu Deus.
7: Na festa junina não pode faltar o pau de sebo.
1: Pau de sebo, claro. É o principal da festa. É o diferencial da festa, né? Porque os caras colocam o negócio justamente pros caras não conseguir mesmo. Justamente pros caras não conseguir. É isso que eles fazem.
8: Eu quero é a tia da barraca do beijo. Negócio de doce. Se eu sou caralho, eu quero é a tia da barraca do beijo.
1: A barraca do beijo, é, gente. Ó. Dá pra trazer uns caras lá. A Catrícia. Dá pra trazer quem mais ali? Podemos colocar o Alê Fenomenal. Como o Davi, é. Na barraca do beijo. O que vocês acham? O que vocês acham da ideia? É legal, né?
9: Ô, Léo, na festa junina não pode faltar a fogueira e os fogos. Daí vamos ver quem que vai soltar pra nós, né?
1: quem que vai ser o louco, né? Quem que vai?
10: Ô, Léo!
1: Oi!
10: Na minha festa junina, rapaz, o que não pode faltar é a caipirinha. Rapaz, com aquele vestidinho xadrez. Ô, delícia!
1: E ainda falando caipira? Olha, olha! Tá certo, cara. 3 horas e 26 minutos. Agora, deixa eu falar com quem aqui? O Elton.
11: Acordei, tô escutando vocês. O que não pode faltar nas festas juninas é um beijo. Beijo grego!
1: Meu Deus do céu. Beijo grego, não.

0: viu? Vai dar beijo grego no capeta, velho. Vai dar beijo no capeta, cara.
1: Bom dia, Léo.
0: Bom dia.
1: O Adilson aqui de Campinas. Oh. O cara fez unha, não pode faltar. O chá de amendoim e o vinho quente, cara. Se falta isso aí, pra mim não é festa junina.
0: Pois é, pois é. Não, vinho quente é fundamental. E vem com esse pedacinho de maçã, né, que eles colocam. Dá pra você colocar mais coisa ali. Pedacinho, aqueles pedacinhos de maçã. Ah, gente do céu, que é isso? Dá mó vontade de fazer um negócio desse, cara. Vamos fazer uma festa julina. Agora estamos em julho, né? Festas julinas agora. Vamos fazer o que não pode faltar na sua festa julina. Me conta que eu quero saber. Tá, vamos entender agora o que esse negócio de formar aura, vai. Deixa eu ler aqui. Vamos lá. O cara. O nosso Bando de Coruja é tudo. É aqui a nossa biblioteca, né? Olha lá. Farmar aura. Tá escrito farmar aura. Farmar aura. 6-7. São crias que viralizaram entre os jovens nas redes sociais. Como lá no TikTok, YouTube. Eles não têm relação com farmácias, mas indicam uma espécie de pontuação de carisma e piadas sem sentido. Puta, é isso aí que é formar aura, velho? É isso aí mesmo? Caramba, velho. Olha lá, para entender de forma detalhada, vamos entender de forma detalhada a origem disso. Vem do termo farmar dos videogames. Ah, já vem lá dos videogames. Tarefas repetitivas, acumular pontos. Então esse negócio de farmar aura 6-7 indica uma espécie de pontuação de carisma, piadas sem sentido. Aí os caras ficam entre eles, aquelas piadinhas sem graça. Só eles entendem. Que bosta. Que bosta, não, velho. Não entendi nada, velho. Você entendeu? Eu não entendi nada disso aí. Eu achava que pau de sebo era o pior que não toma banho. Ah, tá. Não entendi. Ah, tá. Você achava que. A Mila tá achando que o pau de sebo, ela falou que era um manjolo que não lava. Tá, entendi. Pode ser também.
2: Ô, Léo, te mandei um vídeo aí. Olha aí, Léo. Olha aí e me fala o que você acha, Léo.
0: Tá, mas você mandou um vídeo aqui no YouTube que eu não consigo abrir, cara. Não dá, não consegui abrir esse negócio aí. Vai, fala aí.
3: Meu, por que você coloca isso, cara? Pode ir pá, meu. É os D. É. 6-7.
0: 6-7. Fique 7. Eu vou começar a falar igual os jovens agora. Fique 7 aí. Fique 7, meu.
4: Isso. Percebo que estou ficando velha.
0: Como é que é?
4: Vindo isso.
0: É.
4: Percebo que estou ficando velho.
0: Pois é, Sara, estamos ficando velhos. Estamos ficando velhos. Pô, cara, na nossa época não tinha esses negócios não, cara. Eu já xingava mesmo, já não tinha esses negócios aí, velho. Fala aí, ô Caipirão.
5: O rapaz aí falou do beijo grego, eu senti que você ficou um pouco incomodado, Léo. Mas eu vou te dar uma dica, tá? Se sua mulher um dia resolver fazer isso em você, você não quer, você não acha horrível isso, né, beijo grego?
0: Não.
5: Você não quer deixar fazer isso?
0: Não, eu não vou.
5: Um beijinho na cara dela. Eu duvido se ela voltar lá.
0: É verdade. Esse Ginaldo também não tem jeito. Esse Caipirão. É uma figura, né? Aqui, ó. Outro mandou. O Naldo mandou. Falta uma carga de cimento pra essas pessoas descarregarem. Pois é. Vai descarregar um caminhão de cimento em vez de ficar criando essas coisas. Não, vai carpir o lote, mano. Vai carpir o lote, cara.
6: Fala, Léo, bom dia. Pau de sebo é o pau que o Davi usa pra esticar a massa do macarrão lá.
0: Outro sem graça aqui, vai. Sem graça, vai.
7: Bom dia, Léo Júnior. Bom dia.
0: Bom dia.
7: Aqui é o José, de Promissão, motorista de ônibus.
0: Fala, José. Beleza, mano?
7: Mandar um abraço aí pra essa galera louca que não pode faltar na festa junina. É muita cachaça.
0: Tô? Tá certo. É a cachaça que se usa ali pra fazer o caipiú, o quentão, né? Pra fazer o quentão, pô. Fazer uma cachaça boa, aqueles litrãozão lá. pra fazer um quentão. Putz, uma delícia, hein? Muito bom.
8: E aí, Léo Brand, boa madrugada pra nós.
0: Beleza,
8: mano. O que não pode faltar é um quentão. Beleza?
0: Valeu, valeu. Tá falado aqui. Um abraço pra você e pra família toda. Fala comigo, vai.
9: Um beijo, grego, é muito bom. Acabei de escutar um áudio da minha amiga. Nossa, vi você na Band. Já reconheceu pela voz. Não, voz de viado.
0: É, pois é, pois é. Viado, viado. Oi.
10: Fala, Léo, beleza? Bom dia.
0: Bom dia.
10: Você tá achando estranho porque você tá só lendo aí o que significa. Vê os vídeos aí desse 67 aí.
0: Eu que preciso ver,
10: aí,
0: cara.
10: Aí você vai ficar doidão mesmo.
0: É, eu vou dar, vamos abrir depois.
10: O pessoal tá imbecil. Tá ficando idiota.
0: Cara, mas por que você gosta de 67, cara? Eu tô
10: velho, cara, porque só por Deus. Conviver com esses adolescentes.
0: Mas, tipo assim,
10: aí,
0: né, eles poderiam se comunicar de várias formas, né, cara? Mas, tipo assim, né? Estranho, né, velho? Estranho isso. Vamos se comunicar agora? 67 agora? Nós? O que vocês acham disso? Vamos se comunicar assim agora? Eu e vocês? O que vocês acham?
11: Não pode faltar é as bonequinhas. Região travequista. Vou
0: ficar sabendo. Calma aí, cara. Calma que vai chegar a hora do região. 4 da manhã tem, 4 e 10 tem um momento região. Vocês não podem perder.
12: Bom dia, Léo.
0: Bom dia.
12: Ótimo dia aí pra você. Vamos até as 7 da manhã.
0: Bora, bora.
12: É o Emerson de São José do Rio Preto. Mais um vídeo aí. Vambora, vambora, vambora.
0: Valeu, cara. Um abraço.
12: Cadê
0: mas...
12: as mulheres?
0: É? Ai, ai, ai, viu? Vamos lá, vamos lá.
13: Olha só quem tá chegando pra cantar.
0: Manda lá no nosso WhatsApp 11 99991-9197.
13: É isso aí.
0: Pra você participar do nosso Band Coruja. Pra todo o Brasil. Quero você mandando seu alô aqui. Fala aí comigo, o que você faz de bom? O que não pode faltar na sua festa julina? Hã? Fala aí, o que não pode faltar na sua festa julina? Me fala que eu quero saber. Não, tem o que tem alguma coisa que você gosta que não pode faltar na sua festa julina? Fala aí, fala comigo. Fala comigo que eu quero saber. 11 99991-9197. Quem mais tá por aqui chegando, hein? Deixa eu falar com você aqui. Oi, bom dia.
14: Bom dia, Léo. Fala, Sabirelo. Corpo de gorila, perna de grilo. E aí? É o Celinho aqui do Mato Grosso do Sul do MS. Positiva.
0: Valeu, mano. Um abraço pra você, pessoal do MS. Tá curtindo a Band FM por aí? Boa sexta-feira, bom final de semana pra galera, gente.
15: Léo, o 67 da molecada de hoje em dia é a mesma coisa do Antônio Nunes da nossa época, né?
0: É.
15: Antônio Nunes.
0: É, lembra do Antônio Nunes?
15: Tava no joelho igual um bobaiado.
0: Verdade, cara. A gente fazia isso aí. Era o pânico lá no... Era no pânico esse, né? Era no pânico. O pânico na TV, né? Que tinha o Antônio Nunes. É, era legal. Era legal pra caramba, né? Era legal.
16: Alô, Léo.
0: Oi.
16: Boa noite. Aqui a gente tá falando do interior de São Paulo aí.
0: Ah.
16: Beleza? Mas daqui a festa de vida aqui come quente, cara. E o que não pode faltar aqui é a cobra, né?
0: É.
16: Aí, a cobra.
0: Aê, aí, ó. Já tava demorando para os caras falar da cobra já. Já tava demorando. Vai.
17: Bom dia, Léo Júnior. Deus abençoe nessa vida e o nosso dia.
0: Vamos nessa.
17: Ótima sexta-feira. Não pode faltar um vinho quente, né? Um vinho quente na festa junina não pode faltar.
0: É, mano, vinho quente é sensacional. Vinho quente é muito bom, né?

0: Quem mais? Quem mais? Ah, a Priscila tá por aqui. Oi, Priscila, bom dia, tudo bem?
1: Bom dia, Léo. Priscila, motorista de aplicativo.
0: Como é que você tá, Priscila?
1: Não pode faltar numa festa de guiné é o macho, pau grande e gostoso.
0: Olá! Só, gente. A Priscila foi direto no assunto, hein? Ai, que mais? O que, que não pode faltar na sua festa julina? Fala comigo, vai.
2: Bom dia, Léo. Que é o
0: bom
2: Elias,
0: dia, bom dia.
2: Motorista de aplicativo. Manda um abraço pra todos os Uber aí que tá rodando aí na madrugada.
0: Certo?
2: Indo embora descansar agora. Tô parecendo um zumbi já de cansado.
0: Tá. Zumbizão
2: não
0: na madrugada.
2: Pode faltar numa festa junina aí é o famoso arroz doce.
0: Arroz
2: doce?
0: É bom, hein? Opa, né? Isso é
2: bom. Léo, uma pergunta. Aí, que não quer calar.
0: Fala aí.
2: É, sei que você é muito trabalhador aí. Sei se você trabalha de tênis ou botina. Bota em você, machuca?
0: Não, não machuca não, mas se bota em você, eu acho que dá uma machucadinha, não dá não? Fala aí, fala se não dá. 11 999

0: Já manda ver lá no nosso WhatsApp da Band FM, 11 999919197. Fica à vontade, o programa é todo seu, é todo. Aqui você tá em casa, fica à vontade. Você pode tirar roupa, pode ser, sei lá, fica pelado aí, vai. Fica à vontade, fica à vontade.
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0: Fala comigo aí, vai.
2: Lá ele, Léo.
0: Lá ele. Leo,
2: desculpa a brincadeira aí a todos aí, pessoal.
0: A todos também.
2: Um bom descanso, todos. Deus abençoe a todos aí. Pra quem vai começar a trabalhar, Deus abençoe. Tenha um bom dia de trabalho. E um bom descanso pra nós que vai descansar agora. Valeu. Abraço, pessoal. Fica com
0: bom
2: Deus aí.
0: Bom descanso pra você, mano. Bom descanso aí. Valeu. Tamo nós. Deixa eu ver aqui que o cara tá falando do 6-7 lá. Eu queria saber. Vamos lá. Olha lá. Léo, beleza? 6-7. É só uma brincadeira entre os jovens e adolescentes. Claro, a gente sabe disso, né? Que é uma brincadeira estranha. É, um garoto nos Estados Unidos comemorou a cesta no jogo de basquete. No 67, de uma forma diferente, viralizou. Agora, qualquer conta ou número 67 é 6-7. Por exemplo, 20, 20, 27, 6... Ah, meu Deus, aí virou... Tudo agora virou 6-7 agora. Olha lá, bom dia, 3:38, 6-7. Cada uma, né? Vamos lá, fala comigo, vai, fala aí.
3: Bom dia, Léo, o que não pode faltar na festa junina é a barraca do beijo.
0: Tá aí, a barraca do beijo, boa, quem mais? Pera aí, deixa eu ver aqui. Eu tô falando, mas tem que colocar a musiquinha também, né, meu? Não dá certo. Vamos lá, vai, fala comigo aí. Oi.
4: Fala, Léo. O que não pode faltar na festa junina é carreto. Senão a gente não consegue levar as mulheres dos caminhoneiros pra se divertir.
0: Manda o carreto, tá certo. É, tem que levar pessoas pra festa, né, pô? É. Deixa eu ver quem mais tá por aqui mandando sua mensagem. 11 999919197. Até as 5 da manhã, meu filhinho.
5: Ô, Léo, manda um abraço aqui pro povo da imediata deste vale. Positivo. E avisa o mano da Alco Azul lá que tomou um caminhão de vinhaça.
0: É?
5: Deles lá, da Alco Azul. Tô
0: caramba,
5: sabendo.
0: Véio, caramba, tombou, é? Ih, rapaz, o que? Vai ter gente pegando lá, vinho.
6: O que o trouxa falou tá certo aí, o Antônio Nunes era uma babaquice da nossa época. Entre outras, né? Pedala Robinho.
0: É.
6: Dedo no furico.
0: Peraí. Eu não lembro desse negócio de dedo no furico, cara. Aí eu já não sei. Essa aí você já pegou. Essa eu já não sei, não.
6: Eu adorava brincar de peitinho. Deu errado quando eu fiz da professora, né?
0: Ah, entendi. Você gostava do dedo no furico. Você gostava disso aí, né, o Murilo? Eu sei que você curte pra caramba. Você é fã, entendeu? Eu sei disso, velho.
7: Meu, por que você coloca isso, cara? Pode ir pá, meu. É os D. É. Se quiser, velho.
0: Aí, agora a Tati agora tá indo na linguagem dos jovens agora. A Tati agora tá na linguagem dos jovens agora. Ela e o amigo imaginário dela, de 15 anos.
8: Bom dia. O que tem de diferencial na cesta junina desse ano?
0: Ah.
8: De a barraca do nhoque, do pastel, da fogaça. E a barraca do macarrão. Macarrão especial.
0: Cala a boca! Cala a boca! Oh. Água de chuca o quê? Para de falar do macarrão do Davi, cara. Ó, pra você ter uma ideia, o Davi nem participou hoje. Hein? Até agora ele não apareceu, velho. Até agora o cara não apareceu, mano.
9: E aí, Léo, bom dia. Que não pode faltar aí, que ninguém tá falando, é o Viagra de pobre, né, cara? Amendoim,
0: Viagra de pobre.
9: Moleque. Que é Carlos de Floripa.
0: É, tá certo.
9: Aqui
0: amendoim. É. Amendoim, não pode faltar na festa junina. Exatamente, boa.
10: E o que não pode faltar na festa junina é aquele bolinho de milho, aquela pamonha com queijo coalho.
0: Ó.
10: Da raiz mesmo.
0: Tá certo. Cara, falou tudo. Falou tudo e disse. Vamos ver aqui.
11: E aí, Léo Júnior, beleza? É, passando aqui mais uma vez. Na minha época, as festas juninas também eram chamadas de quermesse, né?
0: Quermesse, é também, né? Isso, exatamente.
11: Não faltar.
0: Todo mundo fala quermesse,
11: um
0: né?
11: O pagode e as paqueras, né? A gente ia pra paquerar as menininhas, era bom demais.
0: E a barraca do beijo, né? Antigamente tinha aquele sistema de som que falava, olha, se mandava tipo correr elegante, né? Tem uma pessoa aqui que está de camiseta laranja, ela tá mandando uma mensagem pra pessoa tal que tá de óculos, que tá ali sem roupa, que tá ali, mais ou menos assim, né? Pô, tinha correr elegante, né? Barraca do beijo. Hoje em dia tá tudo chato, viu? Ah, e agora estamos épocas de festa julinas agora, né? Julinas. Mas é a mesma coisa, só pra manter aí a tradição, né? Julina, Julina.
12: Pra mim aí, o que não pode faltar na festa junina aí é a festa junina, né? Não pode faltar.
0: Não, de jeito maneiro. Ó, vocês esqueceram de uma coisa. Nós falamos os detalhes da festa junina, mas e os cantores, cara? Quem que vai cantar? Quem que vai fazer a festa? Não pode esquecer de nós também, locutores, que vai lá, anima a festa pra vocês. Tem que ter música, velho. Tem que ter música. Vocês esqueceram disso ou não?
13: Oi, Léo, bom dia a todos os ouvintes aí. É o Chico do Bolo. O que não pode faltar na quermesse é o bingo.
0: Bingo? Mas tem bingo em quermesse? Tem, né? Sei lá, antigamente acho que tinha. Acho que é isso, vai.
14: Na minha festa junina não pode faltar caipirinha. Daquela de beber e daquela de comer. Se é que você me entende.
0: Claro que eu entendo, tem perfeitamente. É, isso mesmo. Ah, e outra, quadrilha, né? Quadrilha não pode faltar também, poxa.
15: Bom dia, Band Coruja. Fala, Léo, daí, tudo certo?
0: Beleza?
15: Bora mais aquela madrugada aí. Cortando essa 282 em busca do tal da Chapecó, positiva. Bora, que é sexta-feira pura.
0: Aí, sexta-feira chegou. Aqui, ó, o que não pode faltar, a Bela mandou aqui, é pipoca. Pipoca, um negócio que ninguém falou, ninguém esqueceu, o povo até esqueceu, pipoca. Perfeito. Tá indo bem o povo aqui.
16: Boa madrugada, Léo. Então, o que não pode faltar na festa junina, lá na minha cidade, em Sergipe, Aracaju, na capital, tem quase 50 dias de festa. E o que não pode faltar é sempre o amendoinzinho cozido pra tomar com aquela cervejinha, né?
0: Ô, rapaz, aí, ó, deu até água na boca agora. Ó, amendoinzinho cozido pra tomar com uma cervejinha. Aí, ó, por favor, coloca uma pra mim aí. Aí, ó, com aquele amendoinzinho, já é pra começar bem o final de semana, não é não, gente? É pra começar muito bem o nosso final de semana.
17: Dudu, você sabe o que é farmar aura, Dudu?
0: Sei. Tá no negócio da aura, vamos ver o que ele tá falando, vamos ver.
17: Dudu, você sabe o que é farmar aura, Dudu?
18: Sei.
17: Você pode dar aquela palhinha de farm de aura pra gente?
18: Quer que eu dou?
17: Com certeza, mas você pode fazer?
18: Eu posso.
17: Então vai, pode fazer. Então vai isso?
0: Vai.
17: Do jeito que você quiser, pai.
0: Vai, fala aí.
17: Que serve, em aura mais ego, vai, sua chance.
18: Six, seven!
0: É isso aí, cara? O cara fica gritando lá no meio do shopping, 6-7. Cara, que sem graça, mano. Putz, o cara foi lá, um molequinho lá no meio do shopping. 6-7! Puta, negócio sem graça, velho. Não, totalmente. Eu achei que era um negócio assim. Olha, vou te falar, viu?
19: Pergunta pra nossa amiga aí: se é pipoca com P no final ou se é com R no final aí?
0: Ai. 3 horas e 45 minutos. Desvendando as coisas no Band Coruja hoje, vai.
20: Fala, Léo Júnior. Beleza, bom dia.
0: Beleza,
20: é
0: mano.
20: De Arapiraca.
0: E aí?
20: Ô, Léo, o que não pode faltar na festa junina é aquela canjiquinha, né, velho?
0: Canjica, né?
20: Canjiquinha num capricho quentinha.
0: Pois
20: aquele
0: é.
20: Show conhaque pra tomar nesse friozinho.
0: Conhaquinho! Rapaz, show de bola. Rapaz do céu. Ó, conhaquinho. Conhaque vai bem, esquenta o corpo. Ó, conhaque com limão. Ó, você tomar um conhaque, velho. Meu, você nem de blusa, velho. Já esquentou o corpo ali, já era, cara. É. Já Elvis, meu, já Elvis.
21: Aquela festa junina raiz mesmo, boa mesmo, que não pode faltar é a quadrilha, né?
0: É a quadrilha.
21: A noiva,
0: É, a isso, noivo. Padre, a noiva, o é. É, o noivo.
21: Aquela quadrilha raiz mesmo.
0: Os noivos lá, né? Puta, meu, dançar quadrilha com a musiquinha. Pô, legal pra caramba isso, né? Muito bom, muito bom.
1: É por isso que eu sou a favor da redução da maioridade penal. Por mim, esse moleque tem que pagar.
0: Que
1: tem
0: é isso?
1: Pagar com pena de morte.
0: Que é isso? Ó, para com isso, Moriloco. Puxa vida. Six Seven pra você, cara. Ó, Six Seven, ó. Six Seven, cara. Six Seven pra você aí também, hein? Vem com essa.
2: Oi, Léo. Bom dia. Felipe de Vitória da Conquista.
0: Fala, Felipão.
2: Os meninos do Meli tá na pista. O que não pode faltar na festa junina é o quentão. O quentão, Léo.
0: É, quentão foi falado aqui, inclusive várias vezes, né? Já quentão não pode faltar, exatamente.
22: Ô, Léo Júnior, o que não pode faltar na festa junina é um banheiro. Pra quando der aquela apertada na barriga, dar uma bela cagada e já era.
0: Pô, é isso que tá faltando, velho? Oh, putz, achando que era outra coisa, velho. Olha o que o cara fala, velho. Olha o que o cara fala, velho. Olha lá.
23: É o Júnior do céu. E aí, os alienígenas que é problema. É. Essa molecada não faz uma aura. Six Seven, Baby Nine tem. Ah, pela madrugada, viu?
0: Cada uma, né,
23: ninguém,
0: mano?
23: Merece, não. Pode parar o mundo que eu quero descer, meu irmão. Tá doido?
0: Não, pode chamar os alienígenas. Pode chamar. Pode chamar. Ô, Zé Tempo, pode vir pra Terra. Pode invadir aí de boa, de boa, de boa.
24: Bom dia, Léo. Cara, tenho que concordar com um amigo aí que falou do amendoim cozido, hein?
0: É bom, hein, cara? É bom.
24: Domingão, saindo de férias, iniciando as férias na segunda, na verdade.
0: Olha,
24: né?
0: Olha isso.
24: Mas domingo já estou de viagem pra Aracaju, cara.
0: Caramba,
24: tô,
0: mano.
24: Ansioso pra comer esse amendoim cozido, bicho. Ah. É uma delícia.
0: Ó. Oh.
24: Realmente, tomando uma cervejinha, comendo um amendoim cozido, é top.
0: Ô, mas faz o seguinte, cara, quando você for lá, traz pra nós também aí, cara. Não esquece dos amigos, hein? Por favor. Hoje não esquece dos amigos aí, ó, pô, vai.
25: E aí, Léo Júnior? O que não pode faltar também é o chapéu de palha, né? E as camisas xadrez.
0: Boa, boa. Importante, hein? Os uniformes, a camisa xadrez. Chapéu de palha. Aqueles que vêm com trancinha pras meninas. E aquele nosso chapéu de palha que a gente usa, né, tal. E, putz, legal, hein? O Muriloco, ele já gosta daqueles de trancinha. Aqui que vem com uma trancinha rosa aqui. Outra aqui, do lado, bonitinho. E o vestidinho, né? O vestido, vai ficar bem no corpo, tá? Ficar mais à vontade. Esse Muriloco gosta de cada coisa, hein, Muriloco? Meu, que coisa é essa, cara?
23: Não, na última festa junina eu fui com um cocar de pajé. Eu quero que se lasque. É apropriação cultural, meus ovos.
0: Ai, ai, ai, essa conversa tá boa hoje, viu? Vai.
26: Bom dia, Léo Júnior. Que não pode faltar na festa junina: milho. Milho assado e milho cozido.
0: Milho assado e milho cozido. Muito bom também. Importante na festa junina, hein? Nossa, velho. Ó. Vocês querem me deixar com fome? É isso mesmo que vocês querem me deixar com fome? Porra.
27: E aí, Léo? Bom dia.
0: Bom dia,
27: Cabral de São Roque por cá.
0: Fala, Rock.
27: Ô, Léo, o cara que caga na festa junina tem coragem de bater na própria mãe. E hoje você tá doido, tem banheiro em casa, não?
0: Pô, os caras vão na festa junina pra ir no banheiro, cara. Que vergonha, né, velho? Que vergonha, né? Não, é uma coisa de louco, né? Meu Deus do céu, velho. Como é que pode, velho? O clima tá fácil de pegar. Pra cima! 11999919197. Chama nós, chama no zap da mãe.
28: Olá, Léo Júnior. Aqui é Pereira, direto do Japão.
0: Fala, Pereira.
28: O que não pode faltar na festa junina é um belo de um bolo de fubá. Bolo
0: também?
28: De fubá bem cremoso.
0: Delicioso.
28: Assim, um bolo de milho. Muito bom, rapaz. E um pé de moleque, né?
0: Pé de moleque, boa. Aí, outra, eu faço um bolo de cenoura em casa. Gente, eu sou meio boleiro lá. Eu sou meio boleirão. Não, eu sou boleiro. Ó, eu faço um bolo lá de cenoura, velho. Olha que eu vou te contar uma coisa. Eu preciso trazer aqui pro povo na rádio. Eu preciso trazer. É meio que dono de casa, sabe? Dono de casa. Fala, Léo, que é aqui que não pode faltar na festa julina é a maçã do amor. Aí, ó, um ponto importante, hein?
29: Eu
0: já liguei pras gatas as mãos. Ponto importante, amassando o amor, claro. Puxa vida, puxa vida. Não, demais, demais, demais. Vamos ver.
3: Bom dia, Léo, bom dia, Léo. Esse cara que caga na festa junina aí, ó. Isso aí que é um verdadeiro farmaura, rapaz.
0: Farmaura?
3: Sim, que é farmaura. Oh, o que não pode faltar na festa junina é muita mulher bonita pra nós beijar na boca.
0: Aí,
3: é
0: ó.
3: É isso mesmo.
0: Não pode faltar mulher bonita, é isso aí também. Ah, os dois, né? Não pode faltar mulher bonita, não pode faltar os homens também, porque daí é só a mulher também. Tem que ter os homens também lá, né? Fala comigo, nossa, vai.
4: Esse rapaz que falou aí do milho cozido, se eu passo milho e eu cozinho, seu cozinho é meu?
0: Pergunta pra ele lá, mano. Entendeu? Bahia, problema seu, sexual de vocês. Problema sexual de vocês.
5: Ô, Léo, não pode faltar uma fogueira e umas bombas pra explodir.
0: Mas por que bomba, cara? Não, a fogueira tudo bem, velho. Que bomba agora, velho?
6: Ô, Léo, bom dia.
0: Bom dia.
6: O que não pode faltar na festa junina também é o correio elegante.
0: Correio elegante. É. Gente, correio elegante. Isso é muito legal. É o que não pode faltar.
7: Bom dia, Léo. Por aqui, Clevinho. Estamos aqui passando em Zaragoza agora, em direcionado ao tal do Barcelona. É o que liga, meu bom. Estamos aqui na luta aqui, 32 graus já, hein? E hoje é 40 que tá marcando por aqui. Você tá doido aqui, calor.
0: Meu Deus.
7: Falar que você, meu bom.
0: É o calor, hein?
7: Faltar na festa junina é a fogueira de São João, né? Você tá doido, é o que liga. Tchau, obrigado.
0: É o que liga, amigão. É o que liga. É isso aí. 11 999919197. Na época ele falou que tinha até cadeia. Tinha cadeia também na festa julinas de antigamente. Tinha cadeia, gente, sabia? É, tinha cadeia, isso.
8: Então, Léo, lembrei agora também da cadeia, né?
0: É.
8: A gente podia mandar prender lá. Eu não lembro direito, mas tinha cadeia também.
0: Tinha
8: na
0: cadeia. Putz, meu Deus, ó, será que tem cadeia? Dá pra mandar um monte de ouvinte do Bando de Coruja, velho. Prender todo mundo junto lá, velho.
9: A gente dá um
0: Murilo foi o primeiro, velho. Foi o primeiro, o primeiro.
9: Se você não gostar, não tem como reclamar, porque o nosso chefe tá dormindo.
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0: Band FM, bora ver a minha última hora por aqui, ó. Sempre com você aqui na Band FM pra te fazer companhia. Muito prazer, eu sou o Léo Júnior e bora aqui. Bora bagunçar nossa madrugada, né? Eu sou seu amigo Léo Júnior, eu tô aqui. Na sua rádio do seu jeito. Esse é o nosso Band Coruja no ar. Oi, Band!
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0: Band FM, Diego e Victor Hugo, gente, beija cura, vamos lá no nosso Band Coruja, continuar aqui a nossa participação. Ó, daqui a pouco vai começar a hora do região, daqui a pouquinho. O que não pode faltar na sua festa julina, hein, gente? O que, que não pode faltar, hein? Ó, a Érica, é isso, a Érica? Deixa eu ver aqui o nome dela, Érica, acho que é a Érica. Ela falou assim, ó, não pode faltar o pau de sebo, é, o pau de sebo pra subir e descer e assim vai. Eu entendi, Érica. Entendi perfeitamente o que você falou aí. Entendi perfeitamente. Boa noite, Léo Júnior. Pode me colocar no bolão da Band FM, por favor, cara? Eu não coloco ninguém aqui, velho. Ah, mano, eu não coloco ninguém aqui, velho. Não, mas automaticamente você participando, você manda aqui o WhatsApp, você já tá participando, tá bom? Boa sorte pra você aí, beleza? Boa noite, Léo Júnior. Já falei do bolão aqui. Muriloco, vai, Muriloco, vai, Muriloco, vai. Então, levanta o botão aqui, né? Agora eu que errei aqui. Agora.
1: Ah, Leozão, na minha festa não pode faltar o buzinaço e o momento região.
0: Cala sua boca, velho. Cala a boca, você vai.
2: Ah, uma coisa importantíssima.
0: Fala,
2: não pode,
0: Tati.
2: Faltar o velho do lixo cantando e o Buriloco tocando violão. É. E o pior, que é são bons, hein? Eles são excelentes.
0: Então, né? É dormindo, viu, o Tati? Dormindo. É bom demais. Nossa, quietinhos, né?
3: Ô, Léo, que não pode faltar na festa junina, Léo, é o arroz doce com canela. Câmbia!
0: Opa, arroz doce. Uma coisa que eu adoro, gente, é arroz doce. Eu adoro arroz doce com canela. Nossa! Muito bom, muito bom. Falou e disse. Falou e disse. Arroz doce. A Tamara tá assim, o que ela tá falando aqui? Vamos ver.
4: Olha, o que eu acho que não pode faltar.
0: O que não pode?
4: Festa junina, quadrilha, quermesse, raipado. É um bom escurinho pra gente brincar de cobra cega, se é que você me entende.
0: Tá, entendi.
4: Pego na sua cobra sem
0: jeito. Tá, entendi. A Marta Cine não tem jeito, né? Não tem jeito mesmo, né? Fala aí, Max, vai.
5: Léo Júnior, já fui buscar os paneleiros lá, viu? Já estão tudo aqui já, viu? Vamos lá. Ansioso aqui pra hora do região e o buzinaço. Vamos que vamos.
0: Tá bom. Vamos lá, já. Vai começar. Vamos começar o momento do região. O velho do lixo, falando dele, né? Falando dele.
6: Ô, Muriloco, vamos fazer essa festa pegar fogo, doidão.
7: Não tem jeito.
6: Fala pro Léo aí, vamos fazer essa festa pegar fogo.
0: Bora. Não, vai ser uma festança, né? Vai ser uma festança. Fala, Léo, tudo bem? Luiz de Vitória da Conquista, Bahia. Todos esqueceram dos assados. Leitão a pururuca. Rapaz, isso aí você falou uma coisa importante. Pois é, os assados, leitão a pururuca e a coisa toda. É isso mesmo.
8: Bom dia, Léo. Tá estourado mesmo, hein? Nós caminhoneiros aqui de fora estamos escutando você aí, cara.
0: Obrigado.
8: Não pode faltar a festa julina. É nada mais, nada menos do que a barraca da pescaria, cara.
0: A pescaria.
8: A pescaria,
0: mano. A pescaria, verdade, cara.
9: Não pode faltar a maçã do amor e a uva com chocolate. Uma delícia.
0: Uva
9: Carneiro de São Pedro.
0: Caramba, uva. Ó, os caras só estão falando coisa boa aqui. Vocês querem me deixar com fome mesmo, né? Trazer as coisas pra mim, ninguém traz aqui, né? Ninguém traz, né? Ninguém quer trazer. Né? Falar, vocês querem o que falando aí, né?
10: É isso aí, Tati. É eu e o senhor Ades. Eu tô com o culelê, o seu culelê. É.
11: Tati perigosa. Me paga o mago.
0: Para de falar da Tati assim, ó. Assim, o Muriloco é um vagabundo mesmo, né? Ele não tem. O Muriloco, vocês são 4 irmãos. Você não tá lá sem dormir, não? Tá lá de você ir dormir, não?
12: Ô, Léo, se contar pelos últimos áudios aí, acho bom nós ficar bem quietinho e deixar a mulherada organizar essa festa.
0: É.
12: É, amigo.
0: Eu acho que é melhor deixar a mulherada fazer a festa. Porque só nós aqui, nós estamos lascados. Só a cueca na festa não dá, né? Não dá, não tem como.
13: Bom dia, Fabiano Diadema. Léo, que não pode faltar na festa junina de nenhum, de modo algum, é o pau de sebo bem grande.
0: Ah, tá. Beleza. Você gosta, né, do pau de sebo, né? Tá bom, vamos colocar um exclusivo pra você lá. Vai ter lá na festa, vai ter exclusividade.
7: Ô, Léo, que não pode faltar na minha festa julina,
0: uh-huh,
7: é aquela pipoquinha vovozinha, é muito boa. Você gosta de comer uma vovozinha também?
0: Valeu, cara, um abraço pra você, mano. É sem graça, né? As piadas sem graça, mano, que eu vou te falar, viu? Eu vou te contar.
14: Ô, Léo, o cara falou que não pode esquecer dos assados aí. O Murilogo deve estar com o rego tudo assado. Ele vai lá na festa junina.
0: É, não, tá. Ele já tá assadinho. Ó, na verdade não é só ele. Ele e o tiozão que lá de Sorocaba, os dois, já estão assadinhos faz tempo. E ele pensa que ele não... Que ele tá adorando a ideia, ele tá assim. Ele tá adorando.
15: Ô, Léo, bom dia, Léo. Bom dia. O que não pode faltar aí na festa junina é rapariga. Não pode faltar é rapariga.
0: Rapariga, rapaliga.
15: Boa noite pra nós.
0: Não pode faltar rapaliga.
16: Ai, eu adoro um pau, mas pau com sebo não dá, gente. Pelo amor de Deus, né? Vamos evoluir, já era essa parte de mata-mata e de sebo, pelo amor de Deus, higiene.
0: É, tira o sebo, é. Deixa o cara subir no seco, meu. Deixa o cara subir no seco, no pelo.
17: Ué, não pode faltar aquele negócio que também não pode faltar no futebol, né? Bandeirinha, ué.
0: O que? Bandeirinha? Bandeirinha, boa. Aí, ó. A Lilian mandou bem. Numa coisa que ninguém prestou atenção. É uma coisa principal. É a bandeirinha, porque a gente estamos em época de Copa. Então as bandeirinhas vêm do Brasil e tal, mas quando não tem, né? Quando não tem a Copa, tem aquelas bandeirinhas e festa junina. É isso mesmo, né? Falou bonito.
18: Fala, Léo, bom dia. Fabiano do interior de São Paulo.
0: Fala, Fabiano.
18: É uma festa junina ou é uma quermesse? Festa junina é comida típica.
0: Cara, mesma coisa, velho. Quermesse. Fala que é quermesse. Eu ainda prefiro falar que é quermesse. Porque tem... Nomes tem, né? Dá nome aos bois. Mas é toda a mesma coisa.
19: Achei que a Lilian queria a bola.
0: É, do jeito que ela falou, né, meu Deus?
20: Léo Júnior, bom dia.
0: Então,
20: esse cara aí que falou que tirar o sebo, pra ele põe pau com vaselina. Aí ele sobe e desce.
0: Tá certo. Tá certo. Vamos começar o momento região? O que vocês acham? Vamos lá?
21: Fala, Léo. Ó, o que não pode faltar é aquela fogueira pra pular e queimar o rabo. Ó.
0: Eita, todo mundo quer queimar o rabinho? Quer? Vamos queimar o rabinho? Vamos.
22: Ô, Léo, em festa julina não pode faltar aquela priminha recém-chegada do interior. É o item principal.
0: Tá bom. 4 horas e 13 minutos. Bom, gente, agora é o seguinte. Vamos lá começar o Momento Região. Eu quero a galera chegando aqui, mandando seu zap pra gente. 11 999919197. Momento Região tá no ar a partir de agora. Tem que mandar aqui pra gente. Tudo que termina com ista, não tem essa. Vai lá, Momento Região
16: começou. Eu sou o Tom da Breja, sim. Desço e subo e rebolo no pau.
0: Ai, ui.
16: E sim, se ui. Não tiver, a vaselina a gente vai no cuspe.
0: Nossa senhora, que é isso, gente? Oi.
23: Fala, Léo Júnior, bom dia.
0: Bom dia.
23: Equipe de Pouso Alegre, bom dia. É o seguinte, região tava na fila do supermercado pra comprar um Presto Barba. Região rapou o bumbum e ficou na Paulista.
0: Tá certo. Léo, não pode faltar aquelas bandeirinhas. E a pescaria também. Valeu, minha amiga. Tá isso mesmo, é isso mesmo. Momento Região no ar agora, vai.
24: Dedo liso, Região, fios terrista.
0: Ô,
25: Léo,
1: bom dia, renovado.
0: Bom dia.
1: Que não pode faltar é a alegria, né, velho? Alegria, diversão, segurança, que a alegria reina, né, meu? Nessa época, né?
0: É bom.
1: Isso é o que importa.
0: Claro, claro.
1: Falou? Tiago, por cá, botaram essa goleira, hein? Cuida.
0: Aquele abraço, amigão. Obrigado pela sua participação. Fala aí.
2: Ô, Léo. Bom dia, aqui é o Zoreia. O que não pode faltar na festa junina é a mãe do Gabriel Ribeiro, meu parceiro.
0: O cara quer pegar a mãe do cara, velho. Quer pegar a mãe do cara, vai.
3: Fala, Léo Júnior. Boa noite. O que não pode faltar na festa junina é eu e a morena de Tatuí dançando uma quadrilha. E depois, já sabe onde é que vai acabar, né?
0: Entendi. Agora, ó, momento região, pá. Agora é momento região, gente. Momento região, vai. Quadriguins, quadriguins, quadriguins. Vamos ver.
4: Léo, fala, Léo. É o Underground aqui de Braga, Portugal.
0: Fala, Underground.
4: Olha, vamos que vamos. 32 graus. E não pode faltar na festa também é aquele correr elegante, onde manda a flor pra menina. E também a barraca das argolas, onde que a gente ganha aquela cachaça.
0: Tem que estar com a barraca armada lá. Tem que estar com a barraca armada.
4: Velho Barreiro. Vamos que vamos.
0: Vamos que vamos. Sextou.
22: Se não pode faltar segurança em festa julina, é só chamar o Região Segurancista.
0: Segurancista, aí, ó. Região Segurancista. Legal, legal, legal. Vai.
5: Bom dia, Léo. Fornecedor de matéria-prima baberrante. Região Boiolista.
0: Boiolista, caramba, mano! Vai lá, fala aí!
25: Ele está nervoso, quer arrumar briga, quer ficar fortão. Foi para a academia. Região fisiculturista.
0: Fisiculturista. Boa, boa, mano, boa, mano, boa, mano. Vai! Manda lá sua mensagem pra gente no Momento Região. 11999919197.
26: Que não pode faltar na festa junina é a Mara Tassini batendo bobo. Região, punheteirista.
0: Ai, ai, ai, ai, ai.
26: Bom dia.
0: Bom dia, bom dia.
26: Coruja, tá parecendo minha fazenda. Só tem boi. Região, pecuarista.
0: Pecuarista, pecuarista, pecuarista. 11999919197. É o momento mais aguardado, é um dos momentos mais aguardados do programa, é o momento região esse aqui, ó. Fala aí comigo, Matheus.
27: Tô chegando no Imbu, indo pra Louveira, carregado com suco de pica-pau. Região, maneirista.
0: Aê, ó. Fala, fala aí, fala comigo, fala comigo.
28: Ai, Fabinho, Diego Lopes, doido, maluco, maluco, crazy, o que não pode faltar. Tá numa festa junina, é a Catrícia. Eu sou o Região, maquinista.
0: Maquinista. Ai, ai, vocês não prestam mesmo, não? Pelo amor de Deus.
27: Não pode faltar na festa junina, mais uma, né? É policial, policial, mas feminina, sabe? Porque ser preso por um policial homem,
0: é
27: ninguém merece.
0: É feminina,
27: né?
0: É. Henrique. Tá certo, ô Caipirão. Tá isso aí, cara. 11999919197. Fala aí.
29: Tomara que a Catrícia pegue esse apaixonado aí e chama o manjolho de borracha na boca de bornar dele. Região, estrupadiça.
0: Estrupadiça. Essa eu não ouvi ainda no programa. Essa eu não cheguei a ouvir ainda. Região, estrupadista. Estupradista, vai.
30: O que não pode faltar é a barraca com barraca do beijo. Beijo de homem com homem. Região Boiolista.
0: Ai, gente do céu, 4h18 já. Olha, passa rápido demais.
30: Léo, tava aqui na festa junina brincando com a cobra das bonequinhas. Eu e meu amigo Steve Apetitoso. Região Cobrista.
0: Cobrista, cobrista, cobrista. Fala mais um, vai.
31: Ah, segurança, segura na minha.
0: 4h18. Ó, até 4h30. Depois tem o nosso buzinaço. 4h30 começa o buzinaço, hein? Vamos lá. Cara, muito baixo seu áudio. Não, não consegui colocar no ar aqui.
32: Eu sou o Tom da Breja, então Tom Prejista.
0: Ah, essa eu juro que eu não entendi. Não, essa aí eu juro que eu não entendi, vai.
33: Fala, Léo, bom dia. É João. Libera o botão.
0: Ah, não, esse aí foi fraco, esse Região aí. Esse aí foi fraco, foi fraco. Vamos lá, vamos falar com o outro aqui, vai.
34: Ô, Léo.
6: Região taxista. Adora de fazer chupeta na pista. Região chupetista.
0: Então pela sua voz, pelo seu jeito, você gosta. Você gosta do negócio, que eu sei, não é não?
7: Bom dia, bom dia. O caminho é longo, mas a derrota é certa. Região poetista.
0: Poetista, poetista, poetista. A rocha sem parar. Fala aí, vai!
8: Ô Léo, passando aqui no centro da cidade, aqui em Santana de Parnaíba, tinha um parque e uma pista de skate. Quem que eu vejo lá?
0: Quem?
8: Região skatista.
0: Olha isso! Olha lá! Vai lá, mais um!
9: Bom dia, Leozão! Aqui é o Felipão. Fala para o Região. Mastigar direito o feijão. Feijão. O botão de feijão.
0: Ah, esse também foi fraco. Não, não foi legal, não, não. Não, tem uns caras que mandam aqui um lado do Região aí, que é perfeito, meu, perfeito. Esse aí já foi mais fraco, vai lá.
10: Léo, tô aqui na Paulista de Zói nos Travecão. Região zoísta.
0: Zoísta, zoísta!
10: Apalpando os negão na Paulista. Região massagista.
0: Massagista. É, aí o Região, ele tem uma outra especialidade que ninguém sabe, que ele é massagista, né? Só que é engraçado uma coisa. Ele é massagista só masculino, cara. Não entendo uma coisa. Só no feminino não é, não entra. Que coisa, né, cara? Mas que coisa é essa, hein, Região? Poxa vida, vai.
11: Acabei de passar no Itatinga, fui ver as mulheres do jovem. Região rapariguista.
0: Rapariguista, boa essa, boa. Pra ninguém desconfiar. Fala mais um aqui, mais um.

0: preguiça.
1: A dormir você vai?
2: Que ficou louco.
1: Deixa eu ver aqui.
2: Deixar na sua boca. Você piscou pra mim.
1: Fala, não pode faltar batismo de fogueira. Juliano por cá. Valeu, Juliano, um abraço.
0: Fala, Leozão. Só maluco não tá acompanhando a outra. Cê é louco.
1: Não tá, né? Tá tudo aqui, os malucos, não. Tá, os malucos tá tudo aqui, velho.
3: Região. Torcedor do Brasil fica fazendo massagem no Vinícius Júnior. Região massagista.
1: Massagista. O Região, ele nunca vai falar isso. Claro que ele não vai falar, mas ele faz uma massagem masculina. Ele não faz massagem feminina. Com mulher, ele fala, eca, tenho nojo.
2: Eu te pego, você não escapa, não.
1: Fala comigo, vai.
4: O que seria um batismo de fogueira?
1: Que eu também queria
4: você
1: saber.
4: Você espera o caboclo ficar cochilando na beira da fogueira, você empurra ele lá e ele vira churrasco.
1: Isso. Eu queria saber também se... Acho que deve ser isso, viu? O Caipirão, deve ser isso. Isso, cara.
5: Eu pepecas e amo pipis, Região piroquista.
1: Amo pipis, essa foi boa, gente do céu. 11999919197, vai lá, vai.
6: Região que gosta na boca, no nariz e no ouvido. Região. Otorrinolaringologista.
1: É fácil essa palavra, antigamente eu não conseguia falar. Otorrinolaringologista. Agora eu falo de boa agora. Vamos lá, vai, fala comigo.
0: Fala, Leozão. De dia, caminhoneiro. De noite, taxista. Região, oxifrudista.
1: Aí, ó. São 4h23 agora, vai lá.
5: Região, manjador de piroca. Região, urologista.
1: Urologista.
7: Pra dentro, é pôr pra dentro. É pôr pra dentro. Eles querem.
8: Fala, Léo, aqui é de Cuiabá. Rebentaram a perna do Paquetá. Quero ver como é que vai ser quando ele voltar. Região, flamenguista.
1: Flamenguista,
8: Fala, Léo.
1: Zoou o cara, né, mano? Zoou o cara, né? Vamos lá, vai.
9: O que não pode faltar na festa junina é a música da cobra. Região, saxofonista.
1: Saxofonista, essa foi a primeira que eu vi.
7: Direto pra redentor.
1: Boa, cara, boa, hein? Boa. Não, tá bom os momentos do Região aqui. Tá bom demais, olha lá. Fala aí.
10: Região, skatista, parece um maratonista. Ele tá na pista. Comendo um pouco de pizza.
1: Aí, ó, Região, mandou bem.
10: Cara de balão, parece um patão. Come feijão, dá um cagão.
1: Aí, ó, mandou bem, mano. Ah, tá certo, legal, diferente. Vamos lá, fala comigo. O WhatsApp não para nosso aqui. 11999919197, oi.
11: O sem vergonha tá na outra lá. E aí, atravessa as ideias aí do cara de pau, Região. Cara de pauzista.
1: É verdade, que é uma cara de pau sem vergonha, cara. Não, sem vergonha, cara. Que isso, vai.
12: É, Léo, é já o original. Nunca se desoriginalize e nunca vai se desoriginar. Todos taxistas e caminhoneiros têm que dar a bunda lá.
1: Para com isso, vai se lascar, vai. Vai lá, fala aí.
5: Região veio de outro estado. Região turista.
1: Turista. 25, tá acabando o momento Região já. Já tá acabando o momento Região. Mas o Região mesmo não apareceu hoje, hein? Não apareceu no programa hoje, né? O que tá acontecendo com o Região, hein? Não apareceu até agora no programa. Fala comigo, vai lá.
13: Região que pega no meu instrumento e fica soprando pra cobra subir. Região flautista.
1: Flautista, nossa senhora, agora essa foi boa. Fala aí.
0: Bom dia, Léo.
1: Bom dia.
0: Sextou, bebê. Sendo aqui a Serra do Mariporã, em busca do Capitão da Fumaça. Manda um abraço aí pro nosso amigo Lolo. Que água.
1: Vai, Lolo.
0: Água mineral, lindóia. Curtiu.
1: Valeu, mano. Um abraço pra você. 4h26. Já tá na hora de começar já o buzinaço? Tá, fala aí se tá na hora de começar o buzinaço. Me fala aí que, né, começa já essa parada aí, cara. Me fala aí.

0: WhatsApp 11 999 919197. Fala aí, meu parceiro.
1: É João, foi abduzido. É João, etesista.
0: Etesista, Região etesista. Fala aí, mano, vai. Esse aí não foi. Não foi, vai.
2: Ô, Leozão, bom dia, bom dia. Bora, sextou? Partiu pra última? Bora acelerar, né? Um abraço, André de Santo André.
0: Valeu, André de Santo André. Aquele abraço, parceiro. Obrigado pela audiência. Vamos lá, gente, começar o nosso buzinaço? Não, um pouquinho mais cedo, vamos começar, vai. Vamos começar o buzinaço aqui. Peraí, vamos começar o buzinaço. Vamos lá. Vamos começar o buzinaço. Vamos começar o nosso buzinaço. Atenção, você caminhoneiro, você que tá no carro agora, tá na moto. Onde você tá ouvindo a Band FM agora, hein? Você tá na estrada, você tá no seu bairro, você tá onde agora pra buzinar com a gente? Fala aí.
3: É, João, me dá seu botão!
0: Aí, ó. Fala aí comigo, buzina aí, meu filho.
4: Fala, Léo, Paulinho, Mataburro por cá, sextou, papai. Da puxada do suco da confusão, hein?
0: Aí sim,
4: segura,
0: ó.
4: Segura essa pra vocês aí.
0: Vai.
4: Chama.
0: Boa.
5: Que não demora, me pega.
0: Mas mandou bem. Vai lá.
6: Bom dia. Bora iniciar esse buzinaço. Everton de Lages, motorista da Penha, capital aí, destino aí, Bento Gonçalves, Floripa, 51 passageiros.
0: Caramba,
6: bora começar,
0: mano.
6: O buzinaço.
0: Vai que vai.
6: Começou.
0: Vai. Aê! Cara, com 51 passageiros, hein? Tá bem, tá aí. Isso aí, cara. Olha lá, o Wesley Matias já mandou áudio. Fala, mano.
7: Bom dia, Léo.
0: Beleza?
7: O Arlen de Uberlândia, Minas Gerais.
0: Aquele abraço, valeu, parceiro, valeu pela audiência. Você não mandou sua mensagem pra gente ainda, não buzinou? Mas você pode fazer isso agora. 11 999 919197.
8: Passando aqui pra dizer que o Região virou motorista. Tamo chegando aqui, ó.
0: Só faz que me convém. Beleza, mais um, vai.
9: Fala, Léo, bom dia, hein. Sextou, Leandrinho de Sorocaba por cá, hein.
0: Alô, Sorocaba, vai. Ó. Aí, rapaz!
10: É vucu,
11: não. Ô, vagabundo, deixa o pessoal dormir aí, meu. Tá acordando o pessoal dormir no ônibus aí. O cara acordando o pessoal aí, buzinando.
0: Deixa o
11: aí.
0: Cara buzinar lá, meu. Claudinho,
11: ligado até as 5 da manhã aí. Claudinho, aqui no Capitão Otávio.
0: Valeu, mano. Um abraço pra você. A Raquel já mandou um bom dia pra gente. Bom dia, Raquel. Tudo certo aí? Bora buzinar.
12: Valeu, bom dia. Felipe de Sorocaba, puxador do travesseiro do presidiário.
0: Nossa!
12: Na marginal.
0: Aê, rapaz do céu.
13: Olha o buzinaço aí, Léo.
0: Não precisava ser assim também, né? Vai lá.
14: Aí, Léo Júnior. Eu buzinaço aí, ó. Arruma o Hexa, Léo Júnior.
0: Bora.
14: Arruma o Hexa aí, Léo Júnior.
0: Bom, Davi animado, hein? Quer dizer, chegou no final do programa, né? No final do programa que ele tá animado, vai entender.
15: Esse Felipe aí do travesseiro dos cadeireiros aí, o Felipe, hein? Isso aí é um belo de um gay, um boiola, esse Felipe aí.
0: É o famoso morde fronha. Vai lá, fala aí, mano, vai. Boa, cara, boa. Ó, aqui vale pra quem buzina de carro, de moto, vale de todo jeito, cara. De toda forma, não tem essa, não. Vamos ver, fala aí. Fala aí, cara.
16: Bom dia, sextou. Guilherme aqui de Campinas, motorista de aplicativo.
0: Fala, Guilherme.
16: Olá, bora Campinas. Pro buzinaço, sextou, bebê!
0: Campinas buzinando com a gente, que coisa linda, não? Olha lá.
17: Ô, Léo Júnior! Bom dia, José Benivaldo aqui diretamente do Rondonópolis. Deixa eu falar pra você, depois que acabar as buzinas, vai ter Farma Áurea positivo.
0: Farma Áurea, é verdade, vamos formar. Pelo amor de Deus, né? Vamos lá, seguimos.
18: Ô, Léo, esse daqui vai pro Cleito Padeiro, Edinaldo Plasta, aí que fica bravo por causa do buzinar. Toma, cego, toma,
0: toma.
18: Toma, panelinha do Diego.
0: É que, na verdade, são os caras chatos, né, mano? Porque assim, né, mano? É assim, eu vejo se os caras entrar na brincadeira, participar com a gente, de boa, os caras ficam reclamando lá, mano. É complicado, né, mano? Legal, eu acho bacana, eu sou daqueles de que todo mundo participa, velho. Entendeu? Todo mundo participa, eu acho legal, interessante. Vamos participar de boa, aí, pô. Cada um zoa com todo mundo e acabou. Vamos lá,
19: né? Bom dia, Léo. Tô aqui na rodovia dos Bandeirantes aqui, acho que eu tenho uma buzinada de um caminhão aqui. Ah. Certeza que tá escutando o bando de coruja, né?
0: Claro, sem dúvida. Se você vê que tá buzando sozinho, do nada, você já sabe... Que o cara tá ouvindo o Bando de Coruja. Isso não tenho dúvidas. Eu não tenho dúvida disso, cara.
20: Bom dia, Leozão. Esse rapazinho aí, ó, ele vai fumar a hora nos meus ovos. Receba a buzina.
0: Olha a buzinona do maluco. Olha a buzinona do maluco.
21: Bora, bora, Léo. Sextou. Saindo de Braga, Portugal, pra ir pro Porto. Underground, bora!
0: Valeu! Um abraço pra todo mundo aí! 4 horas 33 minutos, 4h30, quase, já tá acabando o buzinaço também, tá acabando!
22: Bom dia, Léo Júnior, Não esquenta a cabeça no queimador de rosca aí, o jamaicano não. O Diego também tá levando fumada direto do vinheta de manhã cedo aí, ó, tá apanhando.
0: Que é? Tá levando fumada do... Que isso, gente? Vamos lá, vai! 11 99991 9197. Você manda sua mensagem pra... Manda! Bora, aí!
23: Sextou, bora ali, hein? Fazer o picha da paçoca! Da paçoca que eu disse, galera do caçamba, barrocão na hora!
0: Ô, parceira! Galera boa, hein? Obrigado!
23: Bora, Léo!
0: Obrigado por esse buzinaço aí!
23: Bom dia, Léo Júnior! Você sabe como o campineiro come peixe?
0: Ah!
23: Ele pega o peixe, corta em três partes, o meio ele joga fora, cabeça ele chupa e o rabo ele dá.
0: Eita, nós! É, daí é complicou, hein?
24: Tá limpando o fumo. Léo, bom dia, meu amigo. Não liga não, Léo. Não liga não, essa conversa. Bom dia pra nós. Olha o buzinaço aí, bora.
0: Buzina aí. Olha que legal, olha que coisa boa.
25: Vai tirar um dia.
0: Vamos ver, vamos dar uma chance pro garoto aqui. Fala aí, vamos ver se você vai pelo menos participar com nós aqui, vai.
26: Ô, Léo, vai trabalhar com empilhadeira aqui no Japão também. Tá, a buzinaço aí, ó.
0: Tá certo, empilhadeira, tá certo aí, ó. Vai lá.
27: Meu pai do céu, cadê você, macho velho?
0: Ai, mas vai o quê? Ó, a mulher dele vai ficar com ciúmes de você daqui a pouco, hein? A personal vai ficar com ciúmes de você já, hein? Começar assim, né, cara? Já saindo do armário, tá desse jeito aí, mano?
28: Bom dia, Léo. Bom dia. É o Diego aqui do Grupo Tombini. Tamo
0: fala,
28: por
0: mano.
28: Cá, hein? Rodovia Dom Pedro. Bom dia.
0: Rodovia Dom Pedro, hein? Um abraço, gente. Valeu.
29: Na festa junina, não solta, Rojão. Região defensorzista de animais.
0: Defensorzista de animais. Eu juro que é a primeira vez que eu ouço uma coisa dessa.
30: A cabeça ele não chupa. A cabeça entra pra sua mãe, seu filho de uma égua.
0: Ah.
31: acende o fogo da comarca.
0: A última do Região, pra encerrar.
32: Bom dia, Leão. Você sabe o papo e ainda abre o áudio desse Mike, hein?
0: Ah, cara, eu
32: rapaz,
0: abro,
32: mas você gosta também.
0: Ah, mano, é que é o seguinte, todo mundo participa. A gente abre oportunidade pra todo mundo participar. Agora, se o cara participa do jeito dele, né? A gente não pode fazer nada. A gente abre pra todo mundo o áudio aqui, pra todo mundo participar, mano. Eu acho que é assim, é público, né? Agora, vai da pessoa se usar a criatividade ou até a inteligência, né? Pra participar, legal, quando todo mundo participa aqui, mano, eu acho que não vejo problema nenhum, né? Enquanto tiver assim, tá bom, vai lá.
33: Camila aqui de São Mateus. Zona Leste quebrada. Namorei a curso aqui do lado, ouvindo vocês. Não pode faltar. Olha lá.
0: O quê?
33: O que não pode faltar na quermesse é...
0: Flash. Tipo assim, deu um branco nela ali, deu um branco. Sério? lá o que aconteceu, deu um branco nela, assim, ela ficou assim, tipo assim, viajando, né?
33: Tibete de antigamente, que era muito legal.
0: Como é que é?
33: De faltar na quermesse, flashback de antigamente. Ah,
0: flashback, exatamente.
33: Que era muito legal, muito mesmo. E também mandioca frita.
0: Mandioca frita.
33: E turma que se junta e dança. Isso tá não certo. Pode faltar.
0: Exatamente. Falou bonito, falou que é das festas julinas, né? Pô, mandioca frita vai bem, hein? Vai bem.
1: Tá louco, quer que eu pague uma gulosa? Eu vou pagar, tô mandando um amigo meu aí, tá? Região exorcista.
0: Exorcista. Valeu, Tati, valeu, um abraço pra você.
2: É, Cleitão, é Brasidão. Aceita que dói menos, viu? Espera daqui um mês. Daqui um mês, o Diego tá de volta e você manda suas mensagens de cada um segundo, tá bom?
0: Fique à vontade.
2: Aceita que dói menos.
0: Pois é, aceita que dói menos. Aceita que dói menos, oi.
3: Então, Léo, quer dizer que você abre pra todo mundo.
0: Eu abro.
3: Região, abridorista.
0: Abridorista. 4:38. Aqui é o nosso Band Coruja. É o programa mais animado do Brasil, minha gente. Aqui não tem tristeza com a gente, não, hein? Até às 5 da manhã.

0: Cidade FM, turma do pagode. Nosso Bande Coruja, quase encerrando, hein? Quase encerrando o nosso programa. Ah, gente, obrigado pelo carinho. A audiência de vocês, é. A audiência desse programa aqui é sensacional. É muita gente mandando áudio, falando aqui. É, eu vou te contar uma coisa. Como não tem jeito? Como não tem jeito? Vamos ver quem mais tá por aqui mandando a sua mensagem pra gente. O nosso amigo tá no aeroporto, cara. Manda buzinou lá dentro do aeroporto pra gente aí. Valeu, amigão. Um abraço, hein? Um braço, né? Como diz o povo aí. Um braço. Bande Coruja, o melhor do Brasil. Obrigado, mano. Valeu. Tamo junto na madruga aí. Vamos ver. Fala comigo aí.
1: Léo Júnior, bom dia, equipe de entrega aqui Pouso Alegre. Estamos na melhor do Brasil, Bande de Coruja. O que não pode faltar é os caipira, bola com bola, foguete, espada, pica. Acabaram de falar aí, pica. Manda um abraço pra nós aí.
0: Então é isso que os caras fazem lá, os entregadores, é? Bola com bola, espada com espada e caramba, lá vem meu pai do céu. Ah, isso que eles ficam fazendo na madrugada trabalhando lá, desse jeito então que vocês trabalham? É desse jeito que vocês trabalham então?
2: Bom dia, Léo. É o Júnior de São Carlos, beleza?
0: Fala, mano, beleza? Cara,
2: meu vô já me dizia, filho, você vai ver coisa, você vai ver coisa.
0: Pois é, cara.
2: Esses caras que ficam sentindo saudade de outro macho que nem conhece pessoalmente.
0: Nem sabe quem é.
2: Ai, cadê o Diego? Ah,
0: viadagem, uma viadagem na bexiga, velho.
2: Aqui pra vocês, ó. Ó, ó. Escuta, escuta. Nome. Bando de puxa-saco.
0: É isso. Ah, chupar, é isso, cara. É isso. Valeu, mano. Valeu. Valeu por isso. Defende nós. Defende nós aí, velho.
3: Ô, Leozinho. Leoninho. Emerson aqui de Porto Feliz.
0: Fala, Emerson, Porto Feliz.
3: Trabalhava com essa junina da região de Votorantim.
0: Exato, Votorantim aí. Verdade, a cidade de Votorantim tem uma festa junina maravilhosa, né? Uma das maiores do país aí. É, uma das maiores do país. Festa Julina de Votorantim. Aliás, também, aí tem a de Sorocaba aí também. Festa Julina que vai ter agora, né? Eita, o povo tá sabendo de tudo aí, hein?
4: Esses caras que ficam aí toda hora lembrando do Diego, não sei o que, macho velho. Isso daí tudo empresta o bumbum.
0: É, empresta. Eles adoram, cara. O momento, a todo momento. Bumbumzinho coçando. Hã? Bumbumzinho coçando. Bom, já fala aí, seu Diegão tá chegando daqui a pouco aí. Vai começar o Band Bom Dia. Já o Homem Vinheta chega na parada também. Depois chega o Pidoncio, chega o Ronco, aí começa a hora do Ronco, viu? Programaço aqui na sua manhã, começando amanhã.
3: Dia, Léo, vamos parar de enrolar e vamos colocar a hora do John Tatu, hora do boi, Léo.
0: Vamos lá, logo volta. Logo a gente volta aí com... Eu sou desses caras que eu gosto de fazer um quadro, fico com ele um tempo, aí depois eu tiro. Coloco outro no lugar. Não, eu vou fazendo assim. Eu vou trabalhando desse jeito. Aí quando o povo ficar muito enjoativo, aí eu tiro e coloco o outro de novo, entendeu? Pra não ficar naquele negócio enjoativo direto, né? É, gosto de sempre trabalhar assim. Isso é legal. Oi.
2: Esse machão aí, macho. Falou macho umas 5 vezes. Esse é o pior rustido que tem. Viadão. É,
0: macho debaixo de outro macho. É, esse que é o negócio, olha aí.
5: Ó, Léo Júnior, vou falar de novo aí, mano. Esse negócio da barraca do beijo lá do Quermesse lá, da Festa Junina.
0: Aham.
5: Um brother meu lá, bonitão lá na escola, né, ele ia pra barraca do beijo, as meninas tu queria beijar ela. Aí eu tinha um colega nosso lá que era meio ruim pra pegar mulher, coitado, entrou nessa barraca do beijo lá. Ninguém foi lá, velho. Ninguém.
0: Não acredito, cara.
5: E nós zoamos, velho. Ficou mais zoado da escola. O bicho chegou a entrar em depressão, velho.
0: Caramba. Teve
5: tirando da escola.
0: Putz.
5: Hoje aí a gente tem um pouco de consciência bem pesada, que nunca mais foi a mesma.
0: Ah, também, né, cara?
5: Você tá doido?
0: Ah, mas viu? Também, né, cara? Você quer o quê, né, mano?
6: Olha lá. A festa junina dos caras é diferente, né, Léo? A nossa do interior lá não tem essa folia de bola com bola e pau com pau.
0: Pois é, né?
6: É luta de espada, caraca.
0: É muito gay o negócio, né, cara? Bola com bola.
6: Tem que ter prendas.
0: Espada com... Espada com espada? É muito estranho esses negócios, né, meu?
7: Bom dia, Léo. Nivaldo de Rio Claro. Ô, Léo, ontem você falou que mora em, em Itu?
8: Itu, não, é
7: Itu. Rapaz, trocando. Toda vez que eu vou lá, eu sempre entro em Itu por trás.
8: Ah, é?
7: Bom dia.
8: Que coisa, não, cara? Que coisa, hein? Que coisa.
9: Não, esse macho aí, esse machão aí, esse é aquele macho que não pode ver um pau de cebo, que ele já quer trepar no
8: Nossa,
9: pau de cebo.
8: Viu? Ele já quer pular, né? Na verdade, ele já quer pular, isso sim, né? Meu Deus do céu, a gente tá quase acabando o nosso programa. Quase.
10: Ô, Léo Júnior, o Diego já chegou no estúdio, meu bumbum começou a coçar.
8: Ixi, bumbumzinho começa a coçar. O Diego tá com uns ouvintes que eu vou te falar, não? Meu Deus do céu. Ó... Pô, eu achei que ia ser uns caras, tudo macho, né? Não, que parceiro, não. Os caras tá tudo com o bumbumzinho coçando. Olha, vou nem responder.
11: Bom dia, Léo, bom dia.
8: Bom dia.
11: Essa turminha que tá com saudade do Diego aí, por que não manda mensagem no Band Bom Dia?
8: Pois é, cara, manda lá, manda no celular do cara, velho. Sei lá, passa alguma coisa, né? Vamos ver quem mais tá por aqui mandando alô.
12: Bom dia, Band Coruja. Aqui quem fala é Claudinei, de Ipaúçu, São Paulo.
8: Ipaúçu, boa, tô
12: aqui na Usina São Luís, trabalhando na puxada de vinhaça. Ó o buzinaço.
8: Vai, buzina aí, pronto, aí. Mata a vontade,
13: tá,
8: vai.
13: O que você tá fazendo com o programa, cara? Os caras tá tudo virando gay.
8: Pois é, cara. Ó, e não é culpa minha, viu? Pior que não é culpa minha. Os caras estão indo para um outro lado aí. Já eles vão fazer. Vão começar aí na parada gay. Já tá assim, já. Não sei o que tá acontecendo com esses ouvintes aqui do Band Coruja, hein?
14: Manda o cliente mandar mensagem aí na hora do Band Bandeira, não, que o Diego corta ele. O Diego cortou ele esse dia que ele foi falar da Elisa Sanches lá, mano. Todo jogo Brasil e Japão.
8: Pois é, né, cara? Pois é, né? Vai, fica puxando o saco, vai, trouxa.
15: Não,
8: vai.
15: Não, você está com o bumbum coçando, não é por causa do Diego que tá chegando, filho. Isso aí se chama sarna, falta de banho.
8: Isso.
15: A famosa escabiose, né, que fala.
8: Um banho é importante, né, cara? Um banho é importante sempre, né, meu? Valeu, Caipirão, parceiro, um abraço pra você. Tamo junto aqui na nossa madrugada, quase acabando o nosso programa. Olha lá.
16: Os caras estão tudo com o bumbum culposo.
8: Não,
16: eles estão achando que é você que é o culpado,
8: né? Eu não, imagina. Eu trato muito bem os meus ouvintes aqui, mas é, viu? Aí se os problema, como eu já falei aqui, problema sexual de vocês. Problema é sexual de vocês, eu não sei de nada.
17: Bom dia, bom dia. Que viadagem que tá esse programa.
8: Totalmente.
17: Não sei não, hein?
8: Totalmente. É uma viadagem esse programa. Olha, eu tô sentindo um cheiro de viagem. Ó, de longe, cara, de longe. E cada uma, viu? Meu amor de Deus. Oi.
18: Ô, Léo, tava vendo umas festas de Nina aqui, velho, nos vídeos aqui. Estranho demais, velho. Tá rolando, né? Musiquinha de TikTok nas festas juninas. E tá normal isso aí agora, velho? Você tá doido, velho?
19: Começa com.
18: O trem cambiou muito aí de situação, hein?
19: Ô, louco, meu. Porra, meu.
8: É, o trem deu uma mudada ultimamente. Tá muito moderna as coisas, né, gente? Vocês não acham isso? Tá muito moderninho, sabe? Eu, hein?
20: Bom dia, Léo. Bom dia. Thiago de Campinas, Paulista.
8: Fala, Thiago.
20: Cadê o Didi? Já chegou no estúdio aí? Tô com saudade do Didi.
8: Olha a fotinha desse aqui. Olha a carinha de gay que esse cara tem, velho. Olha. Ah, Deus. Você quer sentar no meu colinho também, não? Você quer sentar no meu colinho? Aproveita, senta, cara. Senta no meu colinho. Pronto, aí, ó.
21: Ô, Diego, o povo tá parecendo o Didi. Mal já vi o Diego.
8: A outra aqui também parece que tá quase morrendo falando. Fala direito também, cara. Pelo amor de... Meu, final de programa é só dar essas coisas, cara. Eu,
22: bom dia, Léo. Tudo bem?
8: Beleza, mano.
22: No bairro de Piranga, Zona Sul.
8: Fala, parceiro.
22: Ô, Léo, aí fica complicado agora, hein, meu. Você fala pra mim que tá, nós, tá sentindo cheiro de viado.
19: Você quer sentar no meu quarto?
22: Sendo que só tá você no estúdio, mano.
8: Ah, não.
22: Aí tô... é foda, hein.
8: Não, tô sentindo...
22: Me ajuda a te ajudar, Léo.
8: Tô sentindo cheiro de viado, é vocês mesmo, cara, que causa isso aí, cara.
22: Ora, Didi é meus ovos.
8: É, claro. Vai encher o saco de outro, não é não, pô? Pô, daqui a pouco o cara tá chegando, né? Tamo no Bando de Coruja ainda, mano. Eu não sei que os caras fiquem embaçando, né, cara? Ó, quem diz que no interior não tem bola com bola, espada com espada, é mentira. Comecei no interior. Ó o outro aqui já. Começou no espada com espada agora. Oh, meu Deus do céu, viu? Olha, tá indo pra pior esses ouvintes aqui do Bando de Coruja. Pra pior, viu?
22: Ô, Léo. Você falou que tá sentindo cheiro de viada. É o Diego chegando.
8: É o Diegão chegando. É, pois é, pois é.
22: O modelo atrás aí, ó. É, tirar uma foto do Diego no mar lá em Santos, lá. É. Na Praia Grande. Sai tudo esse bando aí de puxa-saco dele embaixo da água lá.
8: Tudo bando de puxa-saco, velho. Um atrás do outro, inclusive, né, meu?
1: Fala, Léo.
8: Beleza?
1: Matabu de novo por cá.
8: Matabu.
1: Essa geração de todes tá fodendo com tudo.
8: Todes, cara. Todes,
1: chama,
8: né?
1: Papai.
8: Verdade, todes. 2:05. 2 minutos faltando pra 5 da manhã aqui no nosso Bando de Coruja.
3: Ô, saudade da Mara tá assim batendo palma, viu? Essa viadagem aí por causa de Diego, meu Deus do céu, que saudade do mundo, viu?
8: É verdade, né? O mundo normal, né, cara? No mundo normal, só pra você ver.
4: Bom dia, Léo.
8: Oi.
4: Ah, eu tava querendo participar do grupo do Diego, mas acho que eu mudei de ideia, viu? Não vou participar mais, não.
8: Não, você não.
4: Vou ficar no grupo do Léo.
8: Não, fica aqui que é melhor, cara.
4: O grupo do Diego tá muito estranho.
8: É muita viadagem, cara.
4: É muita viadagem.
8: É muita viadagem, cara, muita viadagem. É isso, gente, por hoje é só. Ô, Diegão, bom dia, bom dia, bom dia, bom dia. Ele chegou por aqui, ele chegou. Beleza. Ô, Diegão, os caras estão falando que o seu grupo tá estranho, cara.
23: Meu grupo?
8: A sua panelinha, os caras estão tudo viadagem, cara.
23: Quase um mês que eu não tô fazendo programa, os caras estão falando de panelinha ainda.
8: Agora, no final do programa.
23: Mas que coisa chata, velho.
8: Já tem uma carta marcada. Michael.
23: Hã?
8: O outro aqui, o Plácido. Plácido, né? Plácido.
23: Tá.
8: É, e tem uns aí que. Uns outros aqui também. Cara, pelo amor de Deus.
23: O que tem eles?
8: Não, cadê o Diego? Meu bumbumzinho já tá coçando. Mas que viadagem, cara. Não, o cara acabou de falar isso aqui, mano.
23: É que hoje é sexta-feira, eles se libertam.
8: É,
23: né?
8: Eles se libertam mais rápido, né?
23: Sexta-feira eles ficam doidinhos da cabeça.
8: Que isso. E aí, Diego, você tá bem, mano?
23: Tudo
8: de boa? Bem,
23: tudo tranquilo. Bora lá pra mais um fim de semana, né?
8: Mais um fim de sextou, gente. Sexta-feira, sua linda. Cara, bom trabalho pra você.
23: Vai descansar?
8: Ah, vou descansar agora.
23: É.
8: Dormir um pouquinho, né,
23: vai,
8: cara?
23: Vai dormir um pouquinho?
8: Preciso, né,
23: quando
8: velho?
23: É que você volta? Quando você volta?
8: Agora, na próxima madrugada.
23: Ah, tô já lascado. Tá aqui de novo?
8: De novo, cara.
23: Caraca, que coisa, velho.
8: Ah, eu vou falar pra você, viu? Mais, temos mais o quê? Quantos dias aí?
23: Mais uns 50 ainda.
8: Mais uns 50 dias. Isso se você não resolver tirar 40, já. Igual
23: nada.
8: O Tadeu, né? O Tadeu já tá assim ultimamente,
23: eu
8: né?
23: Eu vou fazer umas contas aí, eu não sei não, hein? Você não tem umas duas férias juntas
8: pra pegar. Para,
23: vai
8: não,
23: ser dois meses.
8: Para com isso, não. Não fala de brincadeira 60 isso.
23: 60 dias.
8: Você é louco, velho.
23: 60 dias sair, apaixonado.
8: Eu vou sair correndo daqui, Deus me livre, Deus me livre. Tchau, gente, tchau. Até mais tarde.
23: Falou, mano.
8: Até mais tarde.
24: Valeu. Oh, yeah.
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7: Bom dia, um ótimo dia pra você, uma ótima sexta-feira, ela chegou, 5 horas, 4 minutos, já tá todo mundo aí, hein? Já chegou todo mundo, né? Vamos dar início à nossa loucurinha de todos os dias, então, bora! 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

0: tá sintonizando. Opa, não posso me esquecer do Rafinha. Esse moleque, com ele, não tem caô. É não, Rafinha.
1: Tio, eu quero fazer cocô.
0: Bande, bom dia, está no ar. Bande, bom dia,
2: sim,
0: está no ar.
2: Está bem estado.
0: Pode chegar,
2: porque a partir de agora, Bande, bom dia no ar. 5 horas e 6 minutos. Bom dia. Ela chegou. Obrigado. Ele também chegou. Bom dia, minha vinheta.
3: Não, você decide, ele ou ela? Quem é ela?
2: Ela é a sexta-feira.
3: Eu é que eu sentei, se ela chegou, eu fiquei feliz.
2: E ele também chegou, minha vinheta. Boa sexta-feira, dia 3 de junho. Espero que você esteja bem, tranquilinho, de boa, pra gente dar início a esse dia maravilhoso. Mais um fim de semana chegando, hein?
3: É isso.
2: Você é um vencedor. Você é uma vencedora. Você venceu mais uma semana. Pode comemorar? Pode, claro. Deve. Pode agradecer? Deve. Começar mais um dia agradecendo. Obrigado, Papai do Céu. Obrigado pelo nosso trabalhinho, que a gente tá indo, tá voltando. Obrigado pela nossa família, pela nossa casinha. Obrigado pela nossa saúde. Se você está nos ouvindo agora, já é motivo para agradecer, ou não é? Bom dia pro Mário, nosso querido ouvinte lá do Japão. Bom dia, Mário.
4: Bom dia, Diegão. Aqui é o Mário do Japão. Ô, Diegão, pelo amor de Deus, Diegão, vende sua férias, Diegão.
2: Não vou vender nada, não, nem sair ainda. Não vem com conversa, não. Bom dia pro nosso querido Tiagão, tá lá no Maritá. Bom dia pro André Luiz. Bom dia, André Luiz. Bom dia pro Henrique lá em Uberlândia. Alô, Minas Gerais. Quem te conhece, não esquece jamais. Alô, velho do lixo. Um abraço, velho do lixo. Tamo junto, mano. Bom dia, homem vinheta. Como está?
3: Bom dia.
2: Tudo tranquilo?
5: E você?
2: Tô bem também. Tô tranquilo. Bora pra mais um fim de semana, né?
3: Que coisa de louco.
2: Vamos ver,
3: né,
2: o que o destino nos reserva nesse fim de semana.
3: Que coisa de louco, né, bebê?
2: Todo mundo aguardando o domingão. Pessoal que acompanha a Copa do Mundo.
3: É.
2: Todo mundo não se fala em outra coisa.
3: Verdade.
2: A não ser do Haaland.
3: Do Haaland.
2: Estão com medo do Viking.
3: Do Viking. O Viking é fogo, cara. É. O Viking é frio, gelado, né, cara? Bicho. E aquele loirão, né?
2: É.
3: Loirão do pescoço de ganso.
2: É ele mesmo.
3: Caraca, velho. Você vê a menina imitando ele, não?
2: É perfeito, né, cara? Ela bota a cabeça pra frente assim. Você vê o vídeo dele comendo e se assustando com ele mesmo?
3: Vi. A primeira vez que eu vi o vídeo dele com aquele pescoço, eu achei que era brincadeira, cara. Mas ele faz aquilo mesmo?
2: É dele mesmo.
3: Ele põe assim e sai andando?
2: É. E o jeito de jogar dele, né? Cara, ele dá chute de canela, dá joelhada, dá cotovelada, o que pegar na bola vai. Ele é meio daquele jeito mesmo, meu irmão.
3: Ele é. Viking mesmo, né?
2: É Viking mesmo,
3: Falando nisso, você já assistiu o seriado Viking?
2: Já.
3: É sensacional, né?
2: Assisti todinho, cara. Eu comecei a assistir de novo porque minha mulher, eu tô botando ela pra assistir também.
3: Eu quero ver de novo, viu, velho? É louco, hein?
2: É muito bom, hein? Fica bom. A dica aí, uma boa dica pra você que não... De séries aí, acompanha aí a trajetória do Ragnar Hardbrook. Ele existiu de verdade, sabia?
3: Então, e o ator que faz, é um gato, né, cara?
2: Maravilhoso.
3: Aquele cabelo dele...
2: Os olhos azuis.
3: Aqueles olhos, aquele cabelo dele, que ele faz ele vai no cabeleireiro, gente, e ele faz aquele batidinho aqui do lado, puxa,
2: sim.
3: E ele faz o rabo de cavalo.
2: Nossa, que delícia, aqui da chegada, deu um arrepio agora, hein? bom dia, Ida Duarte.
6: Bom dia, Diego Lopes, sextou, bom dia, homem vinheta.
3: Bom dia.
6: Que programa maravilhoso, Bande, bom dia, Irã Duarte, um abraço a todos desse programa excelente.
2: Boa, galera. Abraço pra você.
3: Será
2: também.
3: Tamo junto. Se a gente fizer o ritual dos Vikings, vai dar azar pro Brasil?
2: Rapaz, eu não sei.
3: Vamos fazer aquele da torcida, não?
2: Agora?
3: Agora.
2: Como é que faz isso,
3: hein? Peraí, tira o áudio aí.
2: Tá.
3: Não lembra da remada?
2: Ah, remada.
3: Remada, é.
2: Tá, você quer que eu...
3: Você tem música de Viking, hein?
2: Vamos ver, tem.
3: Ou senão a gente só faz os tambor. É, gente, tem que fazer. A gente tem que também entender a cultura de todos. Por isso que viajar, atenção você que está me ouvindo. Se você tiver aí sonhos, se você tiver. Um deles você tem que colocar que é viajar.
2: É.
3: Olha aí, olha lá. Eu gostaria que todos os ouvintes agora fizessem. Faz de conta que você é um viking. Eu quero que você agora esqueça a sua cultura do Brasil. Nós vamos agora virar vikings. Quem não conhece o viking, pesquise. Se você não tem conhecimento da cultura viking, agora você vai mergulhar nela. Pesquise. Pergunte. Os vikings, guerreiros que sempre fizeram de tudo para manter a sua cultura e a sua tradição viva. Domingo, a Copa do Mundo será diferente. Brasileiros e noruegueses vão se enfrentar. E agora eu quero que você, ouvinte, entre na embarcação viking com a gente. Lembre que naquela época não existia motor. O motor era os braços fortes dos vikings. Embarcações com mais de 2-3 toneladas viajando nos oceanos. E o motor era o remo. Vamos lá? Vamos lá.

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1: E nós estamos indo. Em busca de mantimentos. Ouro. A nossa aldeia. Mulheres e filhos estão nos esperando. E a embarcação. Só depende da gente. Precisamos chegar. Neste exato momento, uma outra embarcação está surgindo à nossa frente.
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0: Você tá vendo? O que eu tô vendo?
1: O quê?
0: Você... Hã?
1: O quê?
0: Onde nós estamos?
1: Nós estamos, ó... Tudo branco. Onde estamos?
0: Eu não acredito.
1: Aonde paramos?
0: O outro navio.
1: Outro navio?
0: Era um navio brasileiro.
1: Nossa.
0: E nós estamos mortos.
1: Meu Deus.
0: Chega, vambora. Ó, quem remou, remou. Quem não remou, não mergulhamos? Mergulhamos.
1: É, nadaram, nadaram. E domingo...
2: O pulo do gato.
1: Vão morrer na praia.
0: 15 minutos, entra no ar mais uma edição do meu, do seu, do nosso Pulo do Gado. Gibi eletrônico de edição de número 1. Não podemos perder a oportunidade de levar até você a informação. Nós tivemos agora há pouco dois retardados fazendo cultura VIC. E agora?
1: Cara, mas ficou bom, hein?
0: Ficou bom, cara.
1: Ficou bom, hein?
0: Ficou bonito.
1: Cara, eu arrepiei várias vezes,
0: ficou,
1: acredita?
0: Bonito. Ficou bonito. É porque nós, se você parar pra pensar, nós temos o sangue, um pouco de cada cultura.
1: É,
0: você não sabia, eu vou falar uma coisa pra você, que o mestre Bilu me falou, ele consegue ver isso.
1: É mesmo?
0: Você foi um viking, Nala.
1: Caramba, sabe que eu já senti isso várias vezes. O mestre Bilu, ele também vê essas coisas, né?
0: Ele sabe, você pode perguntar onde você quiser, ele sabe quem fomos no passado.
1: Caramba, então foi por isso que eu arrepiei várias vezes.
0: Você
1: hoje.
0: Sentiu, não sentiu um viking?
1: Cara, que coisa maluca, cara, parece que realmente a gente tava lá remando e fazendo...
0: Você não sentiu um viking que atrás de você?
1: Não,
0: remando?
1: Não, atrás de mim.
0: São 5 horas e 16 minutos, entra no ar aqui o seu gibi eletrônico Pulo do Gado, eu sou Pedro Quadras. Bom dia, Ana.
1: Bom dia, eu sou Ana Paula Pilares e agora as efemérides. Hoje, sexta-feira, dia 3 de julho de 2026, estamos no dia do ano, no dia número 184, a 27ª semana está terminando. Já foram 50,4% do ano, embora...
0: Aí já passou a metade, agora,
1: já passou
0: agora
1: a metade.
0: Vamos relaxar e deixa entrar o resto.
1: Bora. Rebolar, porque hoje é dia de rebolar. Continuamos na Lua Minguante, Pedro Quadras. E hoje é comemorado o dia de São Tomé.
0: São Tomé, gente. Então olha aí, você que é de São Tomé das Letras e já foi para São Tomé, já viu disco voador, já viu nave espacial, já viu ET, já viu tudo lá.
1: É.
0: E se você...
1: Aquele homenzinho pequenininho, como é que é o nome da?
0: Gnomo.
1: Gnomo.
0: Já. Se você nunca viu, vai ver. Não adianta. Ah, eu não quero. Vai ver, porque você vai ver.
1: Então,
0: um abraço a São Tomé.
1: Um abraço. São Tomé é aquele também que só acredita no que vê, né? Só acredito vendo.
0: Ah, eu sou igual a São Tomé, só acredito vendo.
1: Só acredito vendo.
0: Que coisa, né, gente? Existem muitas pessoas assim, né? E o Silvio que fazia assim, né? Eu só acredito vendo.
1: É verdade. Ele pegou de São Tomé. Hoje também é o Dia Internacional Sem Sacolas Plásticas.
0: É difícil.
1: E a foto de uma tartaruguinha comendo uma sacola, tadinho.
0: Ah, gente, eu não me conformo em saber que as tartarugas têm esse tipo de dieta. Eu não, de verdade, não entra na minha cabeça.
1: Eu nunca entendi. Pra que ela vai comer o canudinho?
0: Não entra na minha cabeça, tá? Eu queria mandar um recado pras tartarugas que estão nos ouvindo. Por gentileza, evitem esse tipo de dieta.
1: É.
0: Sacos plásticos, canudinhos, tampinhas coloridas de garrafa. Evitem. É. Come o peixinho, come ali uma tainha, né?
1: Porçãozinho de camarão.
0: Tainha é muito grande.
1: É.
0: Abocanha ali um peixinho menor.
1: Claro.
0: Não, vai comer o Nemo, hein?
1: Não, Nemo não.
0: Nem adore.
1: Nem adore, não pode.
0: Não vai comer o Nemo.
1: Nem o Bob Esponja.
0: Mamãe
1: também
0: Jubinha.
1: Não. Pronto, tá passando ali.
0: Pega o Bob Esponja. Acabou. O Bob Esponja é gay?
1: Não.
0: Ah, tá.
1: Eu falei pra não comer o Bob Esponja nem o Patrick.
0: 5 horas e 18 minutos, 5 e 18.
1: Manda um bom dia para o Douglas e a Dani. Estão nos ouvindo agora. Cara, o que foi isso? Viajei aqui, vocês são top, imaginei tudo. Vinheta é muito, muito bom.
0: A gente só fez uma viagem no mundo Vic. É a cultura. A cultura, vá atrás. Você sabe que eu já tive, não na Noruega, mas eu tive a honra e o prazer de conhecer, por exemplo, a Croácia, que jogou inclusive ontem.
1: Você conhece a Croácia?
0: Eu conheci, cara.
1: Caramba!
0: A Croácia é sensacional, porque ela é meio medieval, né, cara?
1: Sim.
0: Você vê os castelos, aquelas coisas.
1: Uhum.
0: Então, é por isso que eu falo, mergulhe na cultura de outros povos, igual nós fizemos agora. Eu ainda tô sentindo um viking atrás de mim.
1: Pois é, ainda tá sentindo?
0: Tô sentindo. Rapaz, remando. 5 horas e 19 minutos, 5 e 19, atrasamos um pouquinho no jornal por causa da cultura viking, mas vamos continuar.
1: Vamos continuando. Maratacine mandando fotos e ela, lógico que ela já fez um meme de, da gente remando aqui no estúdio e vai espalhar para todo mundo.
3: Obrigado, Mara Tassini. Você sabe que existe uma... Pede pro Pidoncio depois contar a piada do Remo.
1: Do Remo?
3: Do Remo.
1: Tá, tá. Tá? Não vão esquecer.
3: Tá, não vão esquecer.
1: Se eu esquecer, alguém me lembra aqui.
3: Ok.
1: Diego, bom dia, tudo... Diego, você ficaria bom, Viking, usando o seu rabo de cavalo. Ah, é que eu já usei uma vez. Uma vez
3: eu usava. Você já teve?
1: Eu já teve, eu usava o samurai amarradinho aqui, às vezes deixava só o rabo de cavalo.
3: Tá. Você é um apreciador das lutas de artes marciais,
1: é isso? Eu vejo, gosto.
3: Você fala muito de...
1: Eu gosto,
3: Ontem nós tivemos uma cena aqui de capoeira. Você postou, né?
1: Eu postei.
3: Como é que é o seu Instagram?
1: Arroba Diego Lopes.
3: Arroba?
1: Diego com Y, três S no final do Lopes.
3: Vai lá, tá no feed, né?
1: Tá lá no feed, lá,
3: Nós, eu, Pedro Quadras e a nossa querida Ana, aqui jogando, lutando, dançando capoeira. Foi coisa mais linda.
1: É, que maravilha. Um mugido também para o Marcos Henrique. Bom dia, vocês são os melhores. A tartaruga da minha mãe se chamava Madonna e ela comia só banana. KKKKK.
3: Aí, tá vendo? Mas aí é uma dieta em que ela procurou uma fruta e tudo bem. Agora, não você ficar sabendo que num mar, num oceano cheio de possibilidades, a tartaruga vai optar. Eu queria saber qual é o personal ou qual é a nutricionista da tartaruga que indicou para ela saquinhos plásticos e canudo. É isso que deixa a gente indignado.
1: Pois é.
3: É isso que deixa a gente triste. Então fica aqui o recado para você, minha querida Turtle... Tartaruga, não faça mais isso.
1: Não faça isso.
3: Não faça mais isso.
1: Mude, melhore a sua dieta. Né? Melhore a sua dieta que sobe pra gente, não pode usar sacolinha.
3: O pior não é nada. O pior é você ir na lanchonete e dar aquele canudo de papel que derrete na metade do suco.
1: Nossa, mas aquilo é horrível. É exatamente,
3: chega na metade do suco
1: tem que jogar fora.
3: Metade do suco, você tá mascando o papel. São 5 horas e 21 minutos, 5 e 21.
1: Bom dia, Diegão. André Luiz mandando, pedindo mugido e falou, Diegão, então você tinha o rabinho amarrado? Tinha, verdade.
3: Rabo preso, verdade.
1: Manda um mugido pra Noruega, um mugido pra Noruega.
3: Noruega, mugido.
1: Nós temos audiência na Noruega, os nossos ouvintes aqui na Noruega.
3: Sim, o mundo nos ouve neste momento, Ana Paula.
1: Exatamente. Vai!

0: nutricionistas para tartaruga.
1: Aí, gente, abriu uma vaga.
0: Abriu uma vaga agora, ó.
1: Abriu uma vaga. Muito legal isso. Obrigado, viu, gente?
0: Salário a combinar.
1: Salário a combinar.
0: Faça uma dieta que preste para tartaruga parar de comer sacola.
1: Eu tô falando para vocês, gente. Tô falando para vocês. Atenção, uma vaga que surgiu para mim agora. Depilador de bogó.
0: Depilador de bogó?
1: De bogó. Então, só de bogó, viu, gente? Ah, não. Não, mas porque eu depilo e já faço bogó. Não, bogó.
0: Tá.
1: É olho de tandera.
0: Tá.
1: Tá? Então, mas
0: depilador.
1: O grande detalhe é que é para pessoas que têm problemas de alergia à cera.
0: Ah.
1: E laser. Então tem que ser na pinça.
0: Ah, na pinça? Um pelinho por pelinho.
1: Pelinho por pelinho. Então tá aí.
0: É.
1: Salário de R$2.000.
0: Olha.
1: Sem direito a férias.
0: Sem direito a férias.
1: É.
0: Mas é uma boa vaga. É, vaga para lavador de chibata de cavalo.
1: Aí, gente.
0: Também lembrando que chibata é o que? Aquele negócio que você... O que é chibata? É a que bate no cavalo pra ele andar?
1: O pinto no cavalo.
0: É. Ah, é. Tá...
1: Você pensou que era o chicote, né?
0: Tá bom, inclusive... né? A inseminação artificial é feita assim, né, gente? Pra quem não viu vídeos ainda, pesquisem na internet, viu?
1: É, me manda... Atenção, mudou a trilha, mudou o tom da locução e também da reportagem. Acaba de chegar o vídeo aqui de lavadora de chibata, de cavalo.
0: Ah, não acredito.
1: Acabou de chegar.
0: Meu Deus. Que negócio.
1: Olha isso aqui, cara. A chibata do cavalo parece um sorvete napolitano. Olha lá, tá vendo?
0: Que bela chibata, né?
1: A chibata do cavalo é degradê, né,
0: que
1: cara?
0: Coisa ela começa linda, preta, cara. Vai ficando rosa. Isso é uma obra de arte. Uma
1: obra de arte, cara.
0: É, um isso sorvete aqui, napolitano.
1: Imagina uma chibatada dessa na cara. E a menina tá rindo aqui.
0: E ela tá lá fazendo o trabalho dela normalmente.
1: Gente, pra quem não tá entendendo ou tá vendo agora...
0: Descreva o vídeo, Pedro
1: ela
0: Quadras.
1: Ela é uma veterinária que está enfaixando a perna do cavalo, só que ele se empolgou.
0: É.
1: Se você olhar, aqui realmente ele está com três pernas.
0: Cara, que
1: então,
0: que
1: gente,
0: coisa.
1: Cara, o que é isso? Eu me senti um nada agora.
0: Tira esse vídeo. É humilhante.
1: Atenção, para não prolongar muito, já prolongando, vamos à enquete do dia.
0: Enquete do dia.
1: Atenção, não sei se nós já fizemos essa, mas eu estava vindo agora e lembrei. Você, quando vai tomar banho, atenção, no frio,
0: tá?
1: Você enfia o pé primeiro... Embaixo do chuveiro? Atenção. No frio. Abriu o chuveiro. Você coloca o pé primeiro. Você, alternativa B, enfia a mão primeiro. Alternativa C, você vai indo de costas e deixando a água cair nas suas costas.
0: Tá.
1: Ou alternativa D, você fica de fora esperando até o banheiro ficar nublado.
0: Cara... Você sabe que me fez pensar muito agora.
1: Então, você enfia o pé, enfia a mão...
0: Primeiro pé, primeira mão, entra de costas ou fica esperando a sauna funcionar?
1: Porque se a sauna funcionar é que tá quente.
0: É.
1: Isso pra quem tem um chuveiro com aquecedor a gás. Porque quem é que tem um chuveiro elétrico tem que ficar no pinga-gotas, né?
0: É, tem que diminuir no máximo ali,
1: Responda a nossa enquete. E aí, você enfia a mão?
0: Respostas para a enquete. Responda agora.
2: Nenhuma delas. Eu lavo só as bolas, o taco e a caçapa.
0: É o famoso
2: sinuca, já ouviu falar,
0: é o banho sinuca.
1: Banho sinuca. Banho sinuca tudo bem, Edmilson, mas... Pra tomar banho, você tem que enfiar alguma parte do corpo primeiro.
0: É.
1: E nem que seja o taco.
0: O que você enfia primeiro? Não eu também não tentaria, não.
1: Não, não dá.
0: Vai que tá muito quente também.
1: Primeiro, o duro é achar pra colocar embaixo. Vamos lá, atenção, enquete continua respondendo.
2: Bom dia, Diegão.
0: Bom dia.
2: Eu coloco a ponta do chifre.
0: Boa.
2: Vinícius Padeiro pro abraço.
0: Boa, tá
1: mas
0: certo.
1: Mas a minha pergunta é, o chifre tem sensibilidade ao ponto de saber se tá quente ou não?
0: É, como é que
1: ou
0: faz?
1: Ou é só um osso?
0: Explica pra nós aí, eu não sei, hein,
1: se então.
0: Dá pra sentir.
3: Bom dia, meu nome é Márcia. Eu enfio a mão primeiro, lá ele.
0: Tá bom, a Márcia põe a mão primeiro.
1: A mão primeiro, vai lá, coloca a mãozinha e tira, né?
0: Sim, tá certo, vê se a temperatura tá boa ali, né?
4: Meninos, bom dia.
1: Bom dia. Oi, meu amor.
4: Olha, essa é a única enquete até hoje que eu não tive que parar pra pensar. Tenho certeza. Primeiro o pé, sempre o pé. Ô, Vinheta, aproveitando aí a deixa, né? Vou esperar cair meu pagamento dia 5 pra mandar um kit de cueca pra você, viu? Porque as suas ali ontem, se não me engano, foi ontem que eu vi no Instagram. Estão vergonhosos, hein?
0: É, verdade, meu amor.
4: Um abraço pra vocês, lindo. Bom final de semana.
0: Obrigado pra você também.
1: Porque eu mesmo lavo minha roupa e eu mesmo estendo, né?
0: Sim, sim.
1: E eu tava estendendo a roupa e eu mostrei as minhas cuecas. E é uma realidade, gente.
0: É verdade.
1: Eu tinha umas bonitinhas, mas eu uso mais aquela esgarçada.
0: É o que a gente mais gosta.
1: Aqui não tem elástico.
0: É.
1: Que fica metade enfiada no rego, metade
0: fora. Nossa, que delícia. Que tem aqueles buraquinhos atrás.
1: É, mas, ô, meu amor, eu agradeço a você se eu ganhar um kit de cuecas novas. Muito obrigado.
0: Muito obrigado. Valeu.
1: Eu uso pra você.
5: Bom dia. Eu primeiro, enfim.

0: a mão, depois eu enfio a cabeça.
1: Oh.
2: É uma tática. Eu imagino aqui, ó. Mão, cabeça certa.
3: Diegão, que é o Mário do Japão, eu coloco a mão primeiro. Se a água estiver quente, aí
2: mergulha.
3: Põe o resto do corpo, né, na água, verdade, né? É. Aí chama, né? O banho.
1: É verdade. O pessoal vai na cautela.
2: Ana, né? Você já tomou banho de bacia?
1: Banho de bacia, já.
2: Aquela bacia de alumínio que parece uma antena parabólica.
1: A gente fazia bastante isso, porque lá em Lages é muito frio.
2: Muito frio, é.
1: Então, às vezes, realmente, a gente só lavava o necessário, né?
2: Você sabe que eu tenho uma história de quando criança, devia ter meus 3, 4 anos, a minha mãe ia me colocar para tomar banho numa bacia. Ela colocou a água, primeiro fervia a água, certo? Jogava uma caneca de água fervendo e depois ia temperando até ficar a temperatura.
1: Sim.
2: A minha mãe jogou água fervendo e foi buscar água fria. Eu, pequeno...
1: Não acredito.
2: Enfiei os meus pezinhos dentro da bacia, tive os dois pés queimados, foram enfaixados. Isso é uma história de quando eu era criança.
1: Real, uma história real. Caramba.
2: Lamento contar essa história agora, todo mundo tá chateado.
1: Realmente, muito triste essa história.
2: Desculpa.
1: Mas que bom que faz tempo, já passou.
2: Faz tempo, mas
1: só queimei. Ficou com seu pezinho branco até hoje.
2: Queimei meus pezinhos, Não foi ao ponto de deixar bolhas, assim, não foi uma queimadura de terceiro grau.
1: Tá.
2: Terceiro grau. Uhum. Mas eu queimei, desculpa. O clima pesou.
1: Pesou um pouquinho o clima. Enfim, vamos encerrando então o nosso jornal. Agradecendo você pelo carinho, pela sua audiência.
2: 5 horas e 29 minutos, que você tenha uma ótima sexta-feira. Aproveite o seu final de semana. Tome o seu banho, se você enfia a mão ou a cabeça primeiro, isso não importa. O importante é enfiar. Iana, muito obrigado por você participar comigo neste...
1: Muito obrigado, um ótimo dia para você. Até segunda-feira.
2: Ótimo dia para você, até mais.
4: O pulo do gado.
1: Tadinho, gente, queimou o pezinho quando era criança.
2: Ô, balada! Meu Deus do céu. Bom dia, meninos.
1: Bom dia. Os um ótimo dia. Aí. Os meninos?
2: Eles vieram.
1: Estão entrando. Esses que estão entrando?
2: Fizeram surpresa, né?
1: Eles que estão entrando aí agora. Eu não sei.
2: Oi.
1: Rapaz, são bastante, hein? São muitos? Que legal, que legal.
2: Vem mais pra frente um pouquinho aqui que eu quero fazer um negocinho com vocês. Vira todo mundo, vira. Tó. Tapinha no bumbum.
1: Que isso? Eles gostam.
2: Tão longe, hein? Seus danadinhos. Bom, a balada do Vinheta começa.
5: Deixa eu falar!
2: Estão animados, hein?
1: Eles estão. É sexta-feira, né?
2: Você sabe que ontem teve o Vai Quem Quer, né?
1: O Vai Quem Quer? Você foi?
2: Eu fui, cara.
1: Caramba, não consegui.
2: Sabe que eu encontrei lá?
1: Quem que você encontrou?
2: Tadeu.
1: Ah!
2: De férias, tava lá. Encheu a cara, teve que sair carregado.
1: Eu não acredito. Teve que sair carregado. Eu não imagino o Tadeu fazendo isso.
2: Teve que sair carregado.
1: Caramba!
2: Eu acho que os ouvintes deveriam ir lá no @soutadeu.
1: @soutadeu.
2: E postarem lá. Cachaceiro.
1: Cachaceiro.
2: Ah, é.
1: Todo mundo agora. Vai. Gente, mundo, vai pega o celular aí agora. @soutadeu. Na última postagem dele, eu não sei o que que é, comente apenas isso: cachaceiro.
2: Cachaceiro,
1: caramba, ficou mal
2: não,
1: então.
2: Ficou muito mal. Eu falei pra ele, né? Falei, estamos fazendo a balada e tal. E ele falou, não, tudo bem, logo eu volto, mas agora eu só vou beber. E bebeu, eu acho que ele tá apaixonado. Mas enfim, problema dele.
1: Ele tá apaixonado?
2: Eu tô achando.
1: Caramba, cara.
2: Mas depois eu conto por quem.
1: Vamos pra balada, gente?
2: Vamos lá. Menino, vocês estão prontos? Bora, vamos. Você tá pronto, Diego?
1: Eu tô pronto.
2: Então bora
1: eu
2: lá.
1: Eu nasci pronto, pode ser agora então?
2: Tem a vinheta aí, não?
1: Temos, bora. Vamos.
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2: E a partir de agora nós vamos mergulhar nesta balada inesquecível. Sim. Vocês estão ouvindo uma Você tá pronto, Diego?
1: Eu tô pronto.
2: Olha lá, e não brinca não, porque o negócio vai ser sério, hein?
1: E nós
2: lá, gente!
1: Nós queremos saber do ouvinte o que ele vai mastigar aí. Vai mandando no nosso WhatsApp aí.
6: Ignição.

0: que eu quero, porque se não for pra ser assim, eu nem saio de casa. Ai, que delícia! Você já tá sentindo uma cosquinha no
1: Fox? Eu tô sentindo.
0: Eu sei disso.
1: Deve ser o Viking.
0: É o Viking. Deixa subir, gente!

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1: Ah, que delícia!
2: 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Ó. Aonde você está?
3: A Tainá falou que acabou de mastigar a prensa de 10 toneladas.
2: Meu Deus do céu. E agora? Não tem problema. Depois você devolve.
1: Ó. Oh. Caraca.
3: O Cláudio Henrique falou que acabou de mastigar a vizinha que estava estendendo roupa na laje.
2: Uau!
3: Wilson Carreteiro mastigou o câmbio.
1: Que é isso?
3: Como é que ele vai passar marcha agora, hein?
1: Vamos lá, gente. Oi. E aí?
3: Oi.
1: Aonde você está? O que você está fazendo agora?
3: O Luizinho, tio da van, diz que o Enzo sumiu.
1: Enzo, Enzo, Enzo, sumiram com o Enzo. Enzo, Enzo,
3: o tio mastigou o Enzo. Ai, Diego, acabei de mastigar o bule de café. Só ficou o bico de fora e tá soltando vapor.
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0: Vanessa! Mastiguei um nabo inteiro que eu estava preparando pro almoço!
1: Botaram o dedo bem no meu olho esquerdo.
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0: Aguenta, aguenta, ele aguenta, ele aguenta. Maratacina acabou de mastigar 3 bolas de sorvete.
1: Ô, louco!
0: Ô, louco!
1: Napolitano!
0: É!
1: Chocolate, creme e morango.
0: Somebody Love tá na roça, diz que mastigou uma muriçoca sem querer.
1: Ai, soca, soca, soca, mastigou a muriçoca, soca, soca,
0: mastigou a muriçoca.
2: E agora?
1: Cara, que delícia.
0: Delícia, que delícia.
1: Eu acho assim, ô meu querido Diego. Esse momento é muito especial. Eu gostaria que você virasse agora, colocasse as duas mãos na parede.
0: Agora?
1: Vai lá, fica de pé, coloca a mão na parede. Isso, agora...
0: Ai, meu Deus do céu.
3: Só fazer uma pergunta rapidinha pra você.
0: Pepe, calma, gente. Eu preciso respirar um pouquinho.
3: Só uma pergunta.
0: Só uma pergunta.
3: Esse horário aqui a pessoa não tá ouvindo, não.
0: Não, agora ela tá dormindo.
3: Ai, graças a Deus.
0: Tá dormindo.
3: Meu Deus do céu, graças a Deus.
0: Não, olha, eu essa cena. O Anderson, você que fica filmando, gravando a gente, essa você apaga, por favor.
3: Apaga.
0: Essa você apaga,
3: vai dar problema.
0: Vai dar ruim, vai dar ruim. Vai dar ruim, vai. Ai, que delícia. Sexta-feira, hein? Sexta-feira, hein? Ah, um abraço lá pro Anderson. Acabou de mastigar 6 ovos cozidos. Caramba!
3: Uau! É a dieta da Graciana.
0: É a dieta... É, só
3: Graciana
0: come ovo.
3: Ou Graciane?
0: Graciane.
3: É, Você sabia que tem uma marca de ovos com o nome dela agora, né?
0: Da Graciane?
3: Você sabia?
0: Não.
3: Esses dias eu fui no mercado comprar e comprei. Tem até a foto dela na caixinha de ovo.
0: Ah, não sabia?
3: É verdade.
0: Cara, tá ganhando dinheiro, tá certo.
3: Porque come ovo, né?
0: Ai, ai. Bom dia lá pro nosso querido Rodrigo. Digo, estou mastigando. Estou mastigando, mas está muito calor. Estou aqui em País Basco, na Espanha. Que calor que está fazendo aqui.
1: Bom dia, pessoal!
0: Nossa, que susto, velho! Bom dia, Pidoncinho!
4: Posso saber que... Onde tá sendo o negócio aí do Vai Quem Quer?
0: Deus do céu. Já foi ontem, né?
1: Foi ontem à noite.
0: Você tá um pouquinho atrasado, Pidão.
4: Nossa, brincadeira.
0: Foi ontem.
4: No Vai Quem Quer?
0: No Vai Quem Quer, da Band FM, a nossa reuniãozinha que a gente faz
4: com os funcionários. Teve alguém que sim, meu? Que eu não...
0: Todo mundo, foi uma galera.
4: Sério mesmo?
0: Eu não fui, mas teve uma galera que foi. Inclusive, fiquei sabendo que o Tadeuzinho tava lá.
4: Já deu?
0: Uma fofoquinha nossa aqui, só uma fofoquinha nossa aqui. Parece que ele tomou umas a mais. O Vinheta tava lá, o Vinheta viu.
3: Ah, foi, Pidócio. A gente precisa depois conversar com o Tadeu, quando ele voltar. A gente vê se tira ele dessa, tá, querido? Porque ele tá mergulhado na cachaça.
0: Ele meteu o pé na jaca em plenas férias.
3: Ele enfiou o pé na jaca e no barril. Okay?
0: E no barril também,
3: Falar em barril, tá um próprio barril, né? Ele engordou bastante.
0: Eu vi um vídeo que ele tirou a barba, cortou o cabelo, é isso?
3: Tirou a barba, cortou o cabelo. Tá, eu não sei o que ele tá aparecendo.
0: O que tá acontecendo? Ele tá bem? Você conversou com ele?
3: Eu não sei, velho. Não sei se é amor, se é desilusão.
0: No primeiro vídeo... que ele fez, dando o palpite do jogo da Copa, assim que ele saiu de férias, ele tava sem barba e com a cabeça raspada. Vão lá, ele não postou nada, né? Mas vai lá no Soltadeu, @Soltadeu, comenta na última postagem dele lá, cachaceiro. Eu vou dar uma olhada lá, quem tá comentando daqui a pouquinho.
4: É, porque sabe o que acontece? O Jardel tá parecendo uma baqueta de zabumba. Sabe, fininho assim, depois vai engrossando e aquela cabeçorra.
0: Cabeçona gigante.
4: Mas até aí não é problema nosso, né?
3: Por falar em... Eu vou mudar de pato pra ganso.
0: Tá.
3: Ontem nós começamos o programa falando em sonhos. Você sabia que eu sonhei? Sabe com quem hoje?
0: Com quem?
3: Com a Milena Pavorô.
0: Apavorou?
3: Você conhece a Pavorô?
0: Minha amiga, conheço.
3: Sério?
0: Sério?
3: Cara, eu conheci quando a gente tava numa quermesse. E aí eu tava só aqui no chaveco, né? Olha que loucura, sonho é sonho, né?
0: Que coisa, mas você conheceu ela pessoalmente?
3: Conhece? Não, pessoalmente não.
0: E do nada você sonha com ela?
3: Não conheço. Mas sonho engraçado, né? Por que que eu sonhei com ela?
0: Por que que você sonhou com a Pabllo?
3: Não vi, não
0: Não assistiu o Ratinho, nada?
3: Nada. Que mas deu uns beijos nela no sonho.
0: Ah, é?
3: É verdade, deu uns beijos nela no sonho, cara.
0: Você sabe que ela ouve a gente às vezes, né? Ela sai, Ela sai lá da gravação dela de madrugada, porque eles, lá não é tudo ao vivo, né, gente? Eles gravam lá o programa dele, 3-4 programas por dia.
3: É.
0: E aí, às vezes, ela sai de madrugada, 5 da manhã.
3: Foi só um sonho.
0: É, foi só sonho.
3: Só um sonho,
4: Eu acho que eu tenho certeza que vocês devem colocar algum tipo de droga no café, não
0: é
4: possível.
0: É, só pode ser.
4: Nada, você começa a falar de sonho, daqui a pouco estão falando de rapadura. Ô, oh, senhor!
0: É, mas aqui é assim, né? Aqui é sempre assim. É, hoje, sexta-feira, é o dia do Crow, é isso?
3: É dia do Crow, dá tempo?
0: Dá, vamos fazer. O pessoal quer, ele avalia os looks. O pessoal, muita gente vai sair no fim de semana, quer saber se tá certinho os looks, então.
3: Então chama.
0: É? Pode chamar? Vamos chamar? Vamos chamar ele, então.
3: Vem, Crow!
0: Olha ele vindo ali, ó.
3: Vem, Clô!
0: Vem, pode vir. Ah, olha só, ele abrindo.
3: Você viu como é que é? Lá,
0: que coisa
3: lá vem, lá vem.
0: Olha lá vem ele girando. Lá vem ele. Ah, eu sou fã. Mais um que eu sou fã. Olha ele. Pode... Sou a galinha da Angola.
4: Galinha de Angola, Crô. Eu vou falar quem que é. Bom dia.
0: Como é que você tá, Crô? Tudo bem? Crô,
3: sabe o que é que parece que de verdade que você vai botar?
0: É.
4: Eu já falei, se vocês quiserem, eu boto dois ovos. Não tenho problema nenhum.
0: Não, Crô,
4: um
0: obrigado.
4: Pra cada um, pra vocês obrigarem. Vocês estão bem?
0: Tudo bem, e você como está, Crô?
4: Eu tô ótimo, graças a Deus. Estou com ele, não é?
0: Uhum.
4: E de verdade, meus amores, obrigado por terem me chamado.
0: Shopping
4: começou.
0: É que hoje é sexta-feira, né? Ele
4: falou... Só um minutinho rapidinho.
0: Tá bom.
4: Manda uma mensagem pra ele.
0: Manda.
4: Oi, o que foi? Eu. Eita. Eu tô ouvindo o seu recado. Pode parar. Oi, meu amor, o que foi? Tá. Eu vou levar. Só um minutinho, Pê. Você sabe onde vende milho de pipoca aqui perto?
0: Tem um mercado aqui perto que vende.
4: Tem.
0: Ele quer pipoca?
4: Ele quer. Que a gente vai estar fazendo a nossa festinha lá, né?
0: Ah, é verdade. Clima de festa junina.
4: Já entramos na festa junina. Então, oi.
0: Ele tá.
4: Ah, eu já não sei. Eu tenho que pedir pra alguém fazer. Sabe alguém que faça canjica?
0: Peraí.
4: Eu vou dar um jeito.
0: Que é canjica.
4: Eu vou dar um jeito, Pê, tá? Tá, não comece. Sabe que eu tenho ciúmes. Ele quer pé de moleque.
0: Ah, pé de moleque não dá.
4: Morro de ciúmes. Vamos lá.
0: Crô, aqui como é que funciona então? O pessoal manda foto pra você ver os looks. Enquanto isso, você faz aquela mensagem, não é isso?
4: Isso. Deixa eu fazer um pedido. Meus amores.
0: Claro.
4: Quando nós começamos aqui as nossas histórias, vocês tinham um padrão. Agora vocês como manter outro padrão que... Parem de mandar foto de casal.
0: Ah, é.
4: Tem que ser look único, meu amor. Eu quero foto sua.
0: É.
4: Eu não quero ficar vendo foto de casal, meu amor. Pode ter uma ou outra? Pode.
0: Uhum.
4: Mas não ser unânime.
0: É.
4: Eu tô chato mesmo. Sabe por quê? Desculpa, gente. Ah, eu tô sendo chato.
0: Não, mas é, não. Não
4: é, tá porque... Certo.
0: Tem que colocar ordem.
4: Não, é porque eu acho que daqui um, dois dias vai descer. Então eu fico assim...
3: Peraí, Clô, vai descer o quê, meu?
4: Então, vocês entenderam? Eu fico meio... Tem tensão pré-menstrual.
0: É verdade. Mas... Então, não fotos de casal, não. Tá chegando bastante fotos de casal aqui.
4: Vocês querem que eu faça o microfone da verdade ou vamos direto? Clô, desde que não embace muito... Ah, dá licença, meu amor. Vamos lá, quem é esse casal aqui?
0: Esse casal é o nosso querido... Deixa eu ver o nome dele aqui... É o Jackson e a esposa, ele não colocou o nome da esposa aqui.
4: O Jackson e a esposa. Bom, eles estão de férias, né, meu amor?
0: Uhum.
4: Alugaram um quadriciclo. Ai, não, é meu. Não vem com esse papo, meu amor. O pobre faz isso. Aluga quadriciclo, aluga moto, aluga lancha, aluga tudo. E tá certo, meu amor.
0: Sim.
4: E se soubesse o gasto que dão essas coisas...
0: É verdade.
4: Tá tudo certo. Alugou um quadriciclo pra tirar uma foto ou pediu pro vizinho do lado... Ai, que tava passando, me presta pra tirar uma foto.
0: Sim.
4: Pobre tem essa mania. Tá? Eles, aqui já tá errado. Ele sentado e ela de pé. Devia ser o contrário, o cavalheirismo.
0: Verdade. É verdade.
4: Né?
0: Uhum.
4: Se bem que eu prefiro ela de pé. Mulher de pé é muito mais bonita do que o homem.
0: Né? O homem de pé é. O homem, quanto menos aparecer, melhor, né?
4: E eu não sei se tava frio ou calor lá, porque ele tá de manga comprida.
0: É, eu acho que aquelas camisas ultra pra proteger do sol.
4: Ai, de viado. É. Isso aqui é camiseta de fresco. O homem com a camiseta. Ai, ai, eu tenho uma camiseta contra o V, raios UV. Vai te catar, meu amor. Coloca essa pele ela, pra jogo.
0: É, e ela não tá nada de, com frescura nenhuma.
4: Não, tá, ela tá aqui com as pernocas de fora, bem morena. Uhum. Ela tá com uma como se fosse uma saidinha de banho, um vestidinho, que ela amarrou, prendeu com uma piranha aqui do lado. Tá vendo? Tem uma piranha do lado presa aqui,
0: ó. É verdade,
4: ó.
0: É verdade, é tá? verdade.
4: Então ela colocou assim, quero e não quero mostrar, perceba.
0: É.
4: Você entendeu?
0: Sim,
4: quero
0: sim.
4: e não quero mostrar.
0: É sexy sem ser vulgar, que chama?
4: Sem ser vulgar, meu amor. É. Gostei das pulseiras douradas,
0: uhum.
4: O óculos tá bem. Aí o casal bonito, gente.
0: Bonito. Essa foto, se eu não me engano, é um clássico lá das dunas, né? É em Natal que tem as dunas, não é isso?
4: Natal ou aqui mesmo, algum parque do carro, da vida. É verdade. É só pra tirar foto. Os caras alugam pra tirar foto.
0: É, pro cara falar que foi pra Natal, né?
4: Vou dar 8 pra eles, meu
0: nota
4: amor.
0: 8, tá ótimo.
4: Hoje
0: nota
4: 8.
0: Muito bem, muito bem.
4: Quem é a próxima foto?
0: A próxima foto é o nosso ouvinte Dai.
4: A Dai, meu amor.
0: A Dai, ela mandou aí a foto pra você. Dá uma
4: ela
0: olhada.
4: É dark.
0: Ela tá
4: meio gótica, né?
0: Tá meio gótica, né? Tem umas correntes aí, né?
4: Gente, ela tá toda de preto. Toda. Uma meia arrastão de preto. Sabe aquelas meias que parecem uma tarrafa?
0: É.
4: Não é verdade?
0: Parece
4: uma tarrafa.
0: Meia de tarrafa.
4: Isso, ela tá com uma bota até a altura do joelho.
0: Uhum.
4: Uma mini saia da coxa pra cima. Uma blusinha por baixo, meia que tule mostrando a barriguinha.
0: Sim.
4: Perceba.
0: É.
4: Né?
0: Tá, a blusona é transparência, né?
4: É, na verdade ela é toda transparente, até o pescoço.
0: É.
4: Dando aquele ar, assim, tipo, também sexy, se ser vulgar.
0: Uhum.
4: Mas que você vê a metade das tetas, você vê. Peraí, quando fala teta, fala colo.
0: É o colo, isso.
4: Então tá. Uma jaquetinha preta por cima. Uma. Eu não sei se é uma pochete ou uma correntinha caída por cima da pochete.
0: É. Eu acho que é um cinto isso, né?
4: Não, mas não é uma pochete, uma bolsinha. Não, tô falando da barriga.
0: Ah,
4: barriga. Não é barriga, é conforme caiu a correntinha, fez o formato.
0: É verdade.
4: Ah, tá, meu amor.
0: É.
4: Bom, ela tá com um sorriso muito bonito. Deve estar indo pra uma festa ou visitar algum cemitério.
0: Uhum.
4: Por que visitar
0: ela tá
4: cemitério?
0: Toda de preto, gente.
4: Toda de preto, meu amor. Tá indo pra algum luto, alguma coisa. É. Bom, eu vou dar. Sério, caiu 8, 7 pra ela.
0: Nota 7, Dai. Muito bem. Dai, nota
4: isso, 7. Coloca um vermelhão nesse chão. Deixa o chão dela. Tá no cimento puro.
0: É porque, gente, o chão é o cimento puro, né? Tá ali, né?
4: Quem é a próxima?
0: A próxima é a Mi. A Mi mandou uma fotinho também. Olha a Mi aí.
4: Peraí, só um pouquinho. Ai, meu Deus, hoje ele tá impaciente. Oi, Pê.
0: Ai, meu Deus do céu.
4: O que foi?
0: Será que ele quer, seu Pedro?
4: Eu não sei se tem. Eu vou perguntar pra ele, porque acho que ele usa. Deixa eu te perguntar, assim, tá. Você usa pomada no cabelo?
0: Eu uso pomada.
4: E ele usa.
0: É.
4: Onde você compra? É fácil? Farmácia, alguma coisa?
0: É, qualquer farmácia tem, qualquer farmácia
4: eu
0: tem.
4: Eu saindo do programa, não sei se vai dar tempo, porque deve estar tudo fechado. Eu vou numa 24 horas, tá? Eu levo. Tá
0: que
4: bom,
0: é pomada
4: então.
0: Pra cabelo.
4: É. Eu levo uma caixinha.
0: Fala pra ele que pode passar na barba também, tem uma barba bonita, né?
4: Tem, ele falou que tem uma pomada de barba.
0: Isso, é.
4: Tá, e eu vou... Eu levo também uma caixinha de band-aid, bom. Bom, quem é essa daqui?
0: Essa é a Mi, a nossa ouvinte Mi.
4: A Mi. Mi, ela tá com um vestidinho básico, preto.
0: Sim.
4: Certo? Bem pequenininho, você pode ver que ele tá bem acima da altura da coxa.
0: É, eu acho que se ela levantar as mãos pra cima aí...
4: Se levantar as mãos pra cima, aparece. Aparece um pouquinho mais do joelho. Então, e esse tipo de vestido é aquele que se cair alguma coisa no chão, ela não pode agachar.
0: Não pode pegar, é.
4: Não pode pegar.
0: Deixa no chão, faz embaixadinha, ou pede pra alguém pegar.
4: É como se fosse um país, né? Você vai ver o quite dela. Entendeu?
0: Vai ver os Países Baixos.
4: Mas os Países Baixos. Mas assim, tá bem também, toda de preto. Eu gosto de vestidinho preto. Ela tá com aquela... O olhar que eu sempre falei. Vai tirar foto do espelho, não olha pro celular.
0: Ah, é verdade.
4: É essa mania aqui, ó.
0: Pois é. Isso é errado, gente.
4: Vai
0: presta
4: tirar
0: atenção.
4: Foto, faz isso aqui, ó.
0: É.
4: Olha pro celular. Olhe no olho das pessoas. Olhe pro espelho. Aqui, ó.
0: É, então, o segredo é olhar pro espelho...
4: Primeiro você faz assim, pôs o celular,
0: tá.
4: Enquadrou, olhou pro celular, tá bem.
0: Uhum.
4: Aí você olha pro espelho e faz carão.
0: Ah, entendi.
4: Olha pro... Aqui, ó. Olha o truque, ó. Olhei... Tô bem.
0: Enquadrou, olha pro espelho. Olha lá, ó, o carão. O carão.
4: Aí você faz o carão que você quiser, entendeu?
0: Sim.
4: Olha esse aqui que sexy, ó. Olha isso aqui, ó.
0: Olha lá.
4: Entendeu a mordidinha no lábio?
0: Deu uma mordidinha no lábio, que sim, é maravilhosa. Entendeu?
4: Mas eu gostei, muito mãozinha boa. Na cintura.
0: É.
4: É. Fala pra ela.
0: É a Mi, a Mi.
4: É, toma cuidado de quando for tirar foto. Ó, olha o latão de lixo lá no fundo.
0: Poxa vida, tava tão bonita a foto. Eu não tinha reparado. Tem uma lata de lixo gigante com um saco preto aparecendo lá atrás.
4: E eu já defini o que que parece aquela lata de lixo, aquele tambor de lixo lá atrás. Não parece aquele robozinho do Guerra das Estrelas? Acho que é o R2-D2. De vestido de...
0: Vestido de
4: Darth Vader.
0: De Darth Vader.
4: Não, olha aqui, ó.
0: É verdade. É verdade.
4: Bom, eu dou 9 pra ela, eu gostei, ela é muito
0: simpática. Nota 9, boa, Mi. Mesmo com lixo e com os detalhes aí que o Crow falou, nota 9 pra você.
4: O robôzinho lá no fundo. Presta atenção, meu amor, vai tirar foto do banheiro, toma, cuidar pra não sair o lixo no fundo.
0: É.
4: Não é?
0: É.
4: Tem que tomar cuidado, meu amor, ainda mais lixo de banheiro público, meu verdade. Deus do céu. Você encontra de tudo, menos lixo.
0: Ah, Crow, queria tem mais agradecer. Alguma?
4: Acabou?
0: Foi só essas mesmo, né? Hoje é sexta-feira, né?
4: Oi, P.
0: Olha lá, ele tá...
4: Tá. Eu vou levar. Tá. Você sabe se tem marshmallow? Ele quer fazer marshmallow na fogueira.
0: Marshmallow tem. No mercado tem também.
4: Oi, tem. Tem também, eu vou levar. Ai, você não perde essa mania. Vou levar sagu também. Tá, eu tô indo. Beijo, tchau. Meus amores, nossa, eu preciso ir.
0: Vai lá, Cro. Muito obrigado pela sua participação. Mais uma vez, boa sexta-feira. Mande lembranças lá pro nosso querido.
4: Eu mando, meu
0: Pedro,
4: amor.
0: Tá?
4: E aproveitem a vida. Vivam a vida. Eu vivi a minha do meu jeito, meu amor. Fui polêmico, fiz de tudo que eu tinha que fazer. Até porque agora, meu amor, pra mim, é um novo começo.
0: Sim.
4: Mas aquela vida aqui na Terra já foi. Então pense, meu amor. Você não é imortal. Viva enquanto você pode. Deixa eu ir lá com o Peta me chamando. Tchau, gente.
0: Lindo, vai. Maravilhoso. Obrigado, Cro.
4: Nossa,
0: obrigado.
4: Saiu igual um foguete daqui.
0: Cara, você vê aqui. O homem chama, tem que ir mesmo, né? Ai, que maravilha. E agora, olha, 51 já, gente. Vamos pro cafezinho.
4: Café,
0: não.
4: Quero café.
0: Hoje não, hoje é sexta-feira.
4: Hoje é cerveja.
0: Ah, é? Calma aí, pera aí. Vamos aqui.
4: Pera aí pra você ver aquela boca.
0: É, pera aí, velho. Cala a boca, velho.
4: Cala a boca!
5: Quero café.
0: Pera aí, velho. Cala a boca, velho, que hoje não é café, hoje é cerveja. Claro que sem álcool pra você que está dirigindo.
4: Ah, cara chato.
0: É, não pode. Cervejinha, pode pedir a sua no 11 999 919197. Manda aí a sua mensagem. Bom dia.
6: Bom dia, Vieta. Bom dia, Pinoço, filho da mãe.
4: Dia.
0: Fala, mano.
6: Uma cerveja gelada pra nós, brincando.
0: Um abraço, tamo junto. Baixa o som aí, cara. Cervejinha pra você, tudo de bom. Um abraço pra você, meu amigo. Cerveja pro Antônio Carlos, que está dirigindo agora na Anchieta. Ele disse que parou na hora da balada, desceu do caminhão e fez um mastigo.
4: Aí, é isso que a gente quer.
0: Cervejinha pra você, meu mano, tudo de bom.
7: E aí, Emerson, bom dia, Pinocinho.
4: Dia.
7: Emerson de Porto Feliz.
4: Olha, xará.
7: Dá uma cervecita,
0: Cervecita pra você, meu amigo, bom dia.
6: Nossa, bom dia, minha
4: dia.
0: Bom dia.
6: Bom dia, Diego.
0: Bom dia.
6: Luciano de Matão, quer cerveja.
0: Cervejinha pra você, Luciano.
4: Alô,
0: de Matão.
4: Alô, Matão, Araraquara.
0: Conhece lá, Vietão?
4: Conheço tudo, filho. Minha mãe mora lá em Araraquara.
0: Ah, pertinho ali.
6: Bom dia, Vieta. Bom dia, Pidonço.
4: Bom dia.
6: Bom dia, Diego.
0: Bom dia.
6: Manda aquela cervejinha hoje aí pra mim comemorar o nascimento da minha netinha. A Maria Cecília.
0: Bem-vinda, Maria Cecília.
4: Parabéns, vovô.
6: Marcel. E Adriana de Osasco.
0: Valeu, um abraço, Marcel. Cervejinha pra você, meu querido, pra comemorar.
8: Bom dia, Diego.
0: Bom dia.
8: Oi, linda.
0: Ô,
8: eu quero um vinhozinho, já tô no vinho. Beijo. Tati.
0: Valeu.
4: Tati, um beijo, linda.
0: Ela quer o vinhozinho dela.
4: Ah, se ela quer, aí vocês têm que comprar, porque eu não tenho.
0: Cervejinha também pro nosso querido Adailton, está nos ouvindo também na Europa. Olha,
4: uau,
0: que coisa chique, hein? Abraço pra você, cervejinha.
4: Obrigado,
0: meu querido.
4: Obrigado pelo carinho.
9: Oi, meu xará Diego, um abraço aqui pra cidade de Cuiabá. Estamos iniciando os trabalhos aqui no transporte coletivo de Cuiabá. Manda um abraço pra nós aí, hein? Um abraço, hein?
0: Quero cerveja, hein? Cuiabá, um abraço pra você,
4: meu amigo. Um abraço pra
0: tudo
4: todos de Cubaiá, os cubaienses. Obrigado pelo carrinho, viu?
0: Muito bem, gente. E assim nós vamos encerrando mais um Band Bom Dia. Agradecendo você pelo carinho. Muito obrigado pela sua audiência. Obrigado, Vinhetão.
4: Valeu, meu querido.
0: Valeu, Pinoncinho.
4: Valeu, seus filhos da mãe, seus tranqueirinhos.
0: Lembrando que esse programa está disponível também no Spotify para você ouvir a hora que você quiser e também, claro, no YouTube, né, com imagens.
4: E como é que é seu Instagram?
0: Meu Instagram, arroba Diego Lopes, siga lá, Diego, com Y, 3 S no final.
3: E arroba Emerson Franco Oficial, vai lá que tá bem legal.
0: Muito bem, segue a gente lá, muito obrigado. Daqui a pouquinho tem Hora do Ronco. Opa.
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3: 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Bom dia, um ótimo dia pra você que tá ligadinho
4: bom
3: aqui.
4: Dia.
3: Tudo bem? Tudo certinho? Tudo na manhã? Preparado pra mais um fim de semana? Por aqui é o Diego Lopes. Muito bem acompanhado sempre, todas as manhãs. Tá aqui, ó. 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Hora do Ronco está no ar. Bom dia, Vietão.
5: Bom dia.
3: Bom dia, Bidoncio.
4: Dia.
3: Bom dia, senhor Pedro Luiz Ronco.
6: Bom dia, Diego. 6:01. Chegou a sexta-feira, dia 3 de julho, 2026.
3: Eita, coisa boa.
6: E temos a pergunta, né?
3: Qual que é a nossa perguntinha de hoje?
6: Ataque de riso.
3: Ah, olha aí, meu Deus.
6: Você já deu risada em um momento impróprio, quando não devia, não conseguia parar da risada?
3: Nossa.
6: Qual foi o motivo do riso?
3: É verdade.
6: Conta aqui, Band FM, Hora do Ronco, que esse programa com riso começou.
3: Começou.
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9: Ah, canção rei. Isso aqui tem que ter sentimento.

0: Band FM, ao Wesley Safadão. Vai, Safadão! Participação do Rei Vaqueiro, displicente é o nome dessa. E a nossa perguntinha de hoje, ataque de riso. Nossa senhora, tem cada história chegando já aqui. Mas pra você participar ao vivo com a gente, precisa de uma palavrinha-chave. Qual é, Pidão, senhor?
1: Eu acho que quando a gente sorri, mostra o quê? O dente.
0: Dente. Pronto. Manda dente, então?
1: Dente.
0: Mande dente. A palavra dente agora no nosso WhatsApp, 11 999 919197, que nós ligaremos pra você. A Aninha vai ligar pra você e você vai falar ao vivo com a gente.
2: Adulto, baiano, barata, Joãozinho. Aeromoça.
1: Essa roleta tá valendo?
0: Tá valendo, Pidonço.
3: Tá valendo. Vai brincar aqui?
0: É.
4: Papagaio, pastor,
2: português,
0: tá.
2: Religião,
5: profissão,
2: pescador.
0: Pescador, Pidonço.
3: Mulher acordou brava. Falou, João, chega aí. O que foi, amor? Todo final de semana você vai pescar, não vai, João? Ah, vou, amor, né? Você sabe que eu gosto de pescaria e tal. Você gosta, né? Todo final de semana você vai. Falou, é, amor. Então, deixa eu te falar uma coisa. Seu peixe tá no telefone falando que tá grávido.
0: Meu Deus do céu! Deu ruim, João!
3: A mulher falou, ainda deve ser piranha, viu?

0: Band FM, é o Leonardo. Liga lá em casa. Hoje nós queremos saber de você sobre ataque de riso. Tem cada história, né, seu Ronco?
1: E qual o motivo, né?
0: É, qual o motivo? Onde foi? O que aconteceu?
1: Alô?
0: Ainda não, seu Ronco, ainda não. Ainda não, estamos esperando.
1: Então eu vou dar risada.
0: É. Vai contando pra nós aí também, pra você participar com a gente. Mande a palavrinha-chave. Pidoncinho, vem cá, Pidoncinho.
2: Ô, meu querido.
0: Conta pra nós, qual que é a palavrinha-chave?
2: Tava indo no banheiro, é dente.
0: Tava indo no banheiro, né?
2: Você me chamou pra falar a palavra-chave?
0: É, só pra falar pra mim.
1: É, cara, tem que trabalhar.
0: Lógico.
3: Sabia que às vezes as pessoas têm ataque de riso numa situação tão ruim, cara, que a pessoa acaba passando vergonha.
0: É verdade, é verdade.
3: Mas e tem isso, é normal. E aí vão contar pra nós.
0: Sabe o que aconteceu comigo uma vez?
1: Ok.
0: Aliás, acontece quase sempre um lugar que não pode. Elevador, cara. Eu não sei o que que acontece no elevador. Eu não conheço ninguém. Dá aquela vontadezinha de... Ou eu lembro... Quando você lembra de uma piada ou lembra de um vídeo na internet que alguma situação lembra você daquilo. Cara, impressionante.
3: Eu já entrei no elevador e as pessoas estavam com ataque de riso porque elas estavam fazendo alguma coisa errada quando eu entrei. Aí começaram a rir e não paravam, cara.
0: E aí,
3: o que será que elas estavam fazendo?
0: E tem risada
1: soltando
0: que...
1: Soltando o pum.
0: Dá pra sentir o cheiro, né?
4: Eu acho que eu tô passando por ali, ó.

0: tá dançando aí o pimpolho.
1: Motivo pra chorar, não é pra dar risada quando o pimpolho não sobe.
0: Ah, Band FM, o arte popular, pimpolho! Conte pra nós aí algum motivo pra você dar risada. Um motivo que deu um ataque de riso onde não podia, né, seu
1: Mas você não conseguiu parar de dar risada. É, vai explicar qual o motivo.
0: É, conta pra nós aí.
1: Aqui na Band FM, na hora do ronco.
0: E a palavrinha-chave...
2: Pessoal, vamos ligar
0: que a linha... Eu ia chamar de pimpolho agora.
2: E a palavrinha-chave, pimpolho. Tem problema, não, te chamo de repolho. Ô, pessoal, manda dente pra Aninha atender você lá e ligar, você vai participar com a gente.
0: É isso. Boa.
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2: 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Seu Ronco, tem ouvinte na linha agora.
5: Alô?
6: Alô, Ronco.
5: Bom dia.
6: Bom dia.
5: Quem está falando?
6: Cabelinho de Bebedouro.
5: Ô, Cabelinho. Cabelinho, hoje a nossa pergunta é bacana, mas... para algumas pessoas vai ser triste. Você já deu risada numa hora que não devia?
6: Sim, Ronco. Eu posso dar um burrinho pros meninos rapidinho, hein?
5: Pode, Cabelinho.
6: Bom dia, Diegão.
2: Bom dia, Cabelinho.
6: Bom dia, Pidoncio.
3: Fala, Cabelo.
6: Bom dia, Vinheta.
2: Tamo junto, querido.
6: Ô, Vinheta, manda um bom dia pro Grupo Estrada da Vida depois aí, Bebedouro.
2: Pra quem, querido?
6: Grupo Estrada da Vida.
2: Grupo Estrada da Vida. Um abraço pra vocês e toma cuidado, hein?
5: Estrada da Vida. E aí, Cabelinho, qual foi a risada que não devia?
6: Ô, Ronco, eu tava num bar jogando um bingo. Eu, colega meu e meu irmão, que é mais velho do que eu. Ele chama Luiz também.
5: Ah.
6: E tinha uma mulher lá que era minha finzona dele, mas ela era tão feia que ela parece um cruzamento de Mick Jagger com Ruth Ross.
2: Meu Deus do céu.
6: aí a gente tinha ganhado um frango lá e foi lá e pediu pro dono do bar cortar, que a gente ia comer ali na mesa mesmo. Aí no intervalo, uma batida pra outra, meu irmão só põe no banheiro, o Luiz. A gente foi lá, pegou um pedaço do frango, pôs numa bandejinha, foi lá e levou pra essa mulher e falou que foi ele que deu esse frango pra ela.
2: Putz vida.
5: Era melhor comer o frango, né?
2: É, melhor, né? Claro, pelo jeito.
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2: Mick Jagger com Ruth Ross.
4: Aff, Maria.

0: Band FM, Zé Neto Cristiano. Eita! Largada as traças.
1: Você viu, meu? Nossa senhora, quase bem... que ele...
0: Vamos no WhatsApp.
2: Bom dia, Vinheta. Bom dia, Pedro Silva. Bom dia, Diego. Bom dia, Rô, lindo.
3: Bom dia.
2: Então, eu namoro um português e ele tem duas filhas. E uma tem 19 e a outra tem 13 anos. Tá. Sentamos à mesa para comer. Tinha salmão grelhado. Ele tirou um pedaço de peixe para cada uma e começou a desfazer o peixe. Tirar todos os espinhos. O salmão quase não tem espinho. Posta de salmão. E começou a tirar todos os espinhos para dar para as meninas. Desfez o peixe como se fossem umas crianças de 3 anos. E colocou a mesa. E eu comecei a rir e depois eu não conseguia parar de rir. E eles queriam saber por quê. Eu sou cuiabana. A minha filha, com 4 anos de idade, mastigava o peixe na boca com espinho e tudo, separava o peixe e tirava pra fora.
0: Bruta. Né? É bruta.
2: E uma menina de 19 anos não consegue tirar o espinho do próprio peixe. Eu não conseguia parar de rir. E como é que eu explicava isso pra ele? Cara, foi demais.
4: Caramba, velho.
3: Uma filha de
0: 19
3: anos. Uma filha de 19 anos. Uma filha de 13 anos.
4: Isso, sim. É.
3: Ah, nosso ouvinte esqueceu de dizer uma coisa importante.
0: O quê?
3: Era filha dos do português?
0: Era filha.
3: Eram gêmeas?
0: Eram gêmeas? Não, não.
4: Eu acho que não.
3: 19 e 13 não eram gêmeas.
4: Será?

0: Tarde FM, Bruno e Marrone. Te amar foi ilusão.
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2: Atenção para essa notícia. O padre Christian Sankar, que é conhecido nas redes sociais por causa de seus conselhos sobre relacionamentos, revelou que incentivou uma noiva de sua cidade a não se casar.
0: O padre Christian fez a revelação durante a missa do último domingo em sua paróquia na cidade de Divinópolis, em Minas Gerais. Ele disse que costuma conversar antes com os casais que estão se preparando para a união e, ao conversar com a noiva, ela revelou que o noivo faz 13 exigências sobre ela, são comportamentos que ela deveria mudar.
2: Poxa vida, quando o padre questionou o motivo, ela disse que se não mudasse, ele não se casaria. Ela disse que... Tá. O padre conversou com o noivo depois e detectou que ele era um tanto soberbo.
0: Depois dessa constatação, ele alertou a mulher de que se os dois se casassem, era muito provável que a união não desse certo, já que o rapaz poderia controlar a moça. Existe um vídeo com o relato do padre que já viralizou na internet. O padre Christian tem 5 milhões de seguidores e faz sucesso com o tema.
2: Ah, pelo amor de Deus, os comentários é dele, que também já foi padre ou coroinha, Pedro Luiz Ronco.
3: Ah, mas eu gostaria que o padre Christian estivesse no dia do meu casamento e me aconselhasse.
0: Caramba. Caraca.

0: Band FM, Henrique e Juliano, o amor dos outros. Hoje o nosso tema, nossa perguntinha, qual é, seu Ronco?
1: É sobre risada em hora imprópria, né? Ficou com vergonha da risada. O que aconteceu? Qual o motivo? Conta na Band FM na hora do Ronco.
0: Muito bem, palavrinha-chave, Pidonço.
2: Dente!
0: Dente, manda dente no nosso WhatsApp, que a Aninha vai ligar pra você agora, vai.
2: Dente.
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15: E aí?
0: Bora lá, seu Ronco, tem ouvinte na linha.
1: Alô?
16: Alô, bom dia, Ronco.
1: Bom dia, quem é?
16: Que é o Guilherme.
1: Guilherme, muito bem. Guilherme, hoje estamos falando, se os ouvintes já deram risada em um lugar ou numa hora imprópria. Aconteceu com você, Guilherme?
16: Aconteceu sim. Posso dar um bom dia aí pro pessoal?
1: Pode, Guilherme.
16: Bom dia, homem vinheta.
15: Ô, oh, bom dia.
16: Bom dia, Pidôncio.
17: Filho da mãe me achou, ó.
16: Bom dia, Diego.
15: Bom
16: canela
15: dia.
16: Canela de Raxi.
15: É você.
17: Raxi.
15: Vou mostrar o canela de Raxi pra você.
1: E aí, Guilherme?
16: Vamos lá, eu tava no quartel, né? O capitão tava lá chorando, né? Todo mundo indo lá consolar ele pra ver o que que tinha acontecido, se tinha perdido algum ente querido, alguma coisa assim. Aí ele foi e deu um grito. É porque eu sou corno.
17: Puta, nossa, meu
16: Deus. Eu comecei a dar uma crise de riso em mim, o capitão queria me matar, eu tive que sair correndo.
1: Nossa. E você era o quê? Sargento, soldado, cabo?
16: Eu era soldado.
1: Quanto tempo ficou preso?
15: Certeza, né?
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0: Band FM Rio Negro e Solimões, ninguém faz igual. Cadê o Pidonço, vinheta?
1: Como é que ele foi? Mas cadê?
0: Onde que ele foi? O que aconteceu com ele? Pidoncio!
1: Para, vamos, fica se escondendo atrás da gente.
2: Vamos lá, crianças, bom
0: vamos
2: dia.
0: Lá, chegou a hora. Bom dia, Pidoncinho, bom dia, professor. Bom dia,
2: bom
0: professor.
2: Bom dia, bom dia, bom dia. Eu tô um pouco chateado que a gente acredita muito e é ruim quando você... A gente vê que o mundo não vai ter mais jeito, não. A gente vai perder o mundo.
0: O que aconteceu?
2: Eu não sei se foi ontem ou esses dias. Morreu mais um herói que eu sempre gostei, o Jaspion morreu.
0: Ah,
1: não, filho, não o ator que fazia o Jaspion.
0: Foi o ator,
1: não é
0: o...
2: Como assim um ator?
1: Não. Eu conto ou você conta?
0: Conta.
1: Ah, não vou contar, não. Deixa ele viver na ilusão.
2: Ah, eu fico chateado, porque eu era fã do Jaspion. E também. Aí, de repente, se o super-herói morre, imagina nós. Quem vai cuidar da gente?
0: É verdade.
2: Não é?
0: O Jaspion, né?
2: Daqui.
0: Pois é.
2: Daqui,
0: pois é. Não,
2: só um minutinho, daqui.
0: Tá. Fica. Ó. O que que tá fazendo?
2: Ah, celular na mão.
0: Ele toma.
2: Celular, gente, na mão. Vai
0: ele
2: ficar aqui.
0: Ele toma o celular dos alunos.
2: Tá aqui na caixinha, vai ficar aqui. E outra, deixa eu dar um recado pras mamães. Bom Olá. Dia, Aninha. Olá, deixa eu dar um recado pras mamães, pros papais. Uhum. Atenção, você que tem filhos menor de 15 anos, adolescente, criança. Quando o seu filho for dormir, presta atenção no que eu tô falando, gente. Não deixe o seu filho dormir com o celular do lado.
0: Ah, é verdade.
2: Não deixe. Sabe por quê?
0: Por quê?
2: Aí chega aqui, as criancinhas estão com sono. E eu fui sondar o que era, porque eu vou fazendo perguntinhas.
0: Ah.
2: Tal. Ah, tal. E aí, pô, essa noite de madrugada aconteceu. A criança, eu vi. Quando falou eu vi, eu já peguei.
0: Não dormiu.
2: Não dormiu, porque se deixa dormir do lado, a criança não dorme, ela vai entrar no celular.
0: Fica entrando no celular
2: então,
0: toda hora.
2: Pro papai e pra mamãe, não deixa seu filho dormir com o celular. Ficou? Chegou a noite? Vai naná? Pega dele e guarda, senão ele vai ficar de madrugada no celular.
0: E aí atrapalha a aula porque ela tá com sono.
2: Aqui, ó. Tava com o celular na mão.
0: Já pegou o celular, tomou o celular na hora.
2: Você tá com o celular aí, Aninha?
0: Não.
2: Tá guardado, né? Então tá, vamos lá.
0: A nossa ouvinte Jussara, professor, ela quer saber o significado da palavra FET.
2: Primeiro vai ter que mudar a Gisiri.
0: Gisiri,
2: senão ela não entra na próxima Copa.
0: Ela
2: vai pra Copa. E a palavra é?
0: A palavra é FET.
2: Eu tenho um amigo meu, gente, que inclusive ele participa muito do programa. Ontem ele participou, que é o Thiago.
0: Tá.
2: E eu tava conversando com ele. Foi lá no Bar do Zelito que a gente tava conversando. E aí ele falou, pô, não tô bem, sabe? Eu também sou conselheiro. Às vezes uma palavra amiga salva, sabia?
0: É verdade, isso
2: aí
0: é verdade.
2: Aí eu tava conversando, eu chamo ele de ti, né? Pô, te para com isso e tal. Ele falou, eu já não acredito mais na vida. Aí eu falei pra ele, Fete. Tem que ter fé. Fete.
0: Fete.
2: Não. Aí eu falei, ele sabe que ele animou? Falei, Fete.
0: Fete.
2: Fete. Oh. Aí ele parou.
0: É.
2: Às vezes a palavra vem de quem a gente não espera.
0: Isso é muito bonito, viu? Mas não tem nada a ver. Ô, Jussara, ô, Gisiri. Fete, professor, significa gordura. Aliás, uma gordurinha boa, né? Fete, é gordura, professor. Tem nada com fé do ti, nada.
2: Você é daquele quando vai comer a picanha, aquela tirinha de picanha.
0: É.
2: Você corta a gordurinha ou você come inteira?
0: Não, eu como inteira.
1: Ah, você tá louco de jogar aquela gordurinha fora, velho.
0: Justo a fat?
1: Não, eu fico olhando o pessoal no prato, vai tirando aquela...
0: Onde?
1: Não.
2: Lá vai o meu amor. Lá vai o meu amor. Lá vai meu amorzinho. Que beleza, vai.

0: Band FM, São Michel Teló, Barquinho e Chora Me Liga. Vamos lá agora?
1: Vamos!
2: Zap, zap.
3: Bom dia, Diegão. Bom dia,
4: Rocco. Bom dia.
3: Vinheta.
4: Bom dia,
3: Pidoncio.
5: Oi, Fio.
3: Uma vez, deu um ataque de riso em nós no sítio. Nós morávamos no sítio. Aí nós foi brincar no riozinho lá embaixo e tinha uma senhora que ela usava dentadura, rapaz. Na hora que ela deu um mergulho, voltou, ela começou a gritar: cadê minha dentadura? Cadê minha dentadura? Pega a peneira pra nós ver se acha a dentadura. Rapaz, só foi risada.
4: Caramba.
5: Ah, tava na boca de alguma piranha.
2: Ai, caramba, velho. Imagina uma piranha de dentadura.
6: É inevitável. Você pode entrar dentro.

0: fala pra mim, vai.
1: Band FM, Murilo Rufi, saudade estranha. Hoje, climinha hoje, de sexta-feira. É hoje, né?
2: Para de imitar ele.
1: Qual que é a nossa perguntinha de hoje?
0: Sobre risada em momento impróprio. Aconteceu com você? Ficou com vergonha? Conta na Band FM na hora do ronco.
1: Muito bem. E a nossa palavrinha-chave é...
3: É? Dente. Aí, filho da mãe.
0: É o quê? Ah, colinos.
1: Nossa. Caramba, foi longe. Apareceu, Rocco.
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9: Não!

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1: Alô?
2: Alô?
1: Bom dia.
2: Bom dia.
1: Quem é?
2: É a Alexandra, motorista de aplicativo.
1: Parabéns. E Alexandra deu risada em hora imprópria?
2: Dei, e foi uma crise de riso. Em 1993, eu me casei.
1: Muito bem.
2: E naquela época, eu tinha um padrinho que tinha uma caminhonete, uma aquelas D10 antiga, né?
1: Eita,
2: e eu me casei na maior igreja de Campinas, que é a Catedral de Campinas. Oh. Que pra casar lá era uma coisa, assim, fenômeno, né?
1: Sim.
2: Aí, a minha daminha de honra, ela tava com a cestinha com as alianças. E naquele dia tinha chovido. E o meu padrinho parou bem do lado da igreja, né? A minha daminha de honra foi descer, ela tropeçou no cinto de segurança.
0: Meu Deus!
2: E a aliança foi para o bueiro.
1: Ah, nossa!
2: Aí a gente ficou em desespero porque não tinha aliança para casar. Aí a minha cunhada, né? Ela tive a ideia, pega minha aliança e a do Chicão e vocês vão casar.
1: Ixi.
2: Só que chegou na frente do padre, eu olhava para as alianças e comecei a rir, eu não conseguia parar de rir. E o padre não conseguia fazer a cerimônia. Aí ele olhava para minha cara, do que você está rindo? Eu falei, nada não, padre. E continuava rindo com vontade de chorar. Aí ele falava para mim assim, do que você tá rindo? Eu falei, padre, essa aliança não é a minha caiu dentro do bueiro. E o padre começou a rir também.
3: Meu Deus.
2: O padre começou a rir também e assim, todo mundo da igreja começou a rir, porque aí eu comecei a chorar de desespero,
3: nervosa,
2: porque a minha
3: nervosa
2: aliança tinha caído e a aliança não cabia no meu dedo e o padre querendo terminar o casamento e a aliança não cabia porque ele tinha o dedo mais gordo que o meu.
3: Nossa,
2: mas
3: enfiava o dedo no caminho.
2: O tempo todo na igreja e o padre começou a rir, todo mundo começou a rir e eu comecei a chorar, porque a aliança não entrava e o casamento foi um fiasco.
1: Nossa,
2: só durou um ano.
1: Gente. Alexandra, me faz um favor. Me dá o endereço do bueiro pra ver se eu resgato as alianças.
3: É, meu, no mínimo de ouro, né?
4: A hora do
3: Será que não foi um sinal também para não casar?
1: Pode ser.
0: Durou só um ano, né?

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2: História dos dois lusitanos, Joaquim e o Manuel, estavam sem dinheiro e tudo. Começaram a conversar, falou: bom, vamos assaltar um carro forte.
3: Eita.
2: É, mas é perigoso. Não vamos assaltar, mas a gente vai com arma de brinquedo. Se pegarem a gente, sabe, a pena vai ser menor. Combinaram, iam assaltar um carro forte. O carro forte parou em frente ao banco, os dois saíram, renderam os policiais, pegaram, cada um pegou um malote pesado.
3: Nossa.
2: E você, agora a gente foge e se encontra no bar do Zelito.
4: Lá na vila.
2: Daqui um ano exatamente. Que dia é hoje? Ah, hoje é 1º de janeiro. Então, 1º de janeiro do ano que vem, a gente se encontra para dizer o que fez com o dinheiro. E fugiram. Cada um foi para um canto, tal, ficaram desaparecidos e tal. Um ano depois, no dia 1º de janeiro do ano seguinte, eles se encontraram para contar o que fizeram, né? Aí, você sabe o que eu fiz com o dinheiro? O Manuel falou: não, o que você fez? Meu amigo, tinha mais de 6 milhões de reais. Pumbas! E o que você fez? Ah, comprei uma casa maravilhosa, com piscina, com hidromassagem, campo de futebol, com quadra de tênis, comprei carro novo e ainda me sobrou dinheiro. E você, o que você fez? Meu amigo, malote que eu tinha, que eu peguei, só tinha promissória. E olha, mas graças a Deus, a última eu paguei semana passada.
3: Ah, meu, pelo amor de Deus.
4: Ah, peraí, pô.
0: Se lascou.

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1: Sim, ó.

0: Band, FM Kleber e Cauã Mil, adjetivos. E...
1: bonito e gostosão.
0: Sextou.
2: Ai, ai. Ai, ai, ai, ai, ai, ai.
1: Pura que loucura esse menino.
0: DJ Vinheta.
2: A partir de agora, a balada do Vinheta Volume 9 vai transformar a sua vida. Muitos ouvintes esperando, muitos na expectativa. E eu te pergunto, Diego Lopes, você está pronto, bebê?
0: Eu nasci pronto, bebê.
2: Sério?
0: É.
2: Assim, sem muita delongas, eu já posso colocar o dedo aqui nesse
0: Pode
2: play?
0: Pode pôr o dedinho.
2: Então toma.
3: Ah. DJ, DJ.
4: Vamos lá, gente.
3: Vinheta Spear.
4: Eu tô pronto, e você?
0: Pronto, pronto.
4: Banheiro.
0: Não,
4: não, não.
2: Bora, pessoal!
0: Bora!
3: The number one!
0: Ah.
3: Vinhetas Mix!
2: A balada do Vinheta começa nessa toada. Os Vikings.

0: Noruega vai partir pra cima? Balada do Vigueta.
1: Cê tá louco, velho? Vem, Aninha! Cê viu só?
0: Aqui a balada vai fazer você pegar fogo, fogo, fogo, fogo, fogo.
2: Cara, que delícia isso, né? É sexta-feira, Diego.
3: Sextou, bebê, sextou!
2: E aí? Você curte uma balada, Diego Lopes?
3: Agora!
0: Então, aonde você estiver, mande pra nós um áudio falando o que você está fazendo juntamente com a balada lá da lá.
4: Ai, que legal! Passaram manteiga na cabeça do meu dedo.
0: Mastiga, mastiga.

0: cigarrinho.
1: Band FM. Mande o seu áudio. É.
2: Ah, pera aí, gente, entrou a propaganda do YouTube. Vamos esperar um pouquinho. Espera um pouquinho. Aqui a gente não pagou o prêmio.
1: Pronto,
2: já passou a propaganda. Vamos lá. Cara, mas é muito pirata isso, velho. E aí?
1: Ah, e aí, hein?
2: Mande o seu áudio.
1: Mande.
2: De onde você está falando?
1: O que está acontecendo aí?
2: Você está fazendo a balada?
1: Conte para nós.
2: Nós queremos ouvir.
1: Queremos ouvir a sua voz.
2: Temos já algum áudio aí, Diego?
1: Temos áudios, temos áudios. Fala comigo.
3: Alô, galera do Homem. Aqui é Rodrigo Eletricista, Campos do Itacaza, Rio de Janeiro. Tô aqui no alongamento. Essa galera boa aí.
1: Boa.
3: Vambora, vamos remar.
1: Bora, vamos remar,
3: vamos remar. Vamos afundar o barco dos Vinques.
1: Isso. É isso, garoto, é isso. Bom dia pra você. Tem mais áudio da galera. Mais áudio. Mande aí o seu áudio, bom dia.
4: Ai, Diego de Osasco, mordendo eucalipto na aldeia da Serra.
1: Meu Deus do céu.
2: Mordendo que eucalipto. Tem que parar a balada pra
1: colocar? Tem que parar porque tá no mesmo canal.
2: Ah, não, então não põe. Só mais uma vez, hein, galera.
1: Vamos. Na subidinha. Sente energia.
2: Hoje vai acontecer algo nesse estúdio que nunca aconteceu. Aumente o volume do seu rádio. Porque o pau vai comer mesmo.
1: Gente, eu tenho uma surpresa pra vocês, hein? Atenção.

0: Band FM, relembrando Zezé de Camargo e Luciano no dia em que saí de casa. Vinha tão que momento é esse?
1: Momento do ronco.
2: História real, tá?
0: Opa.
2: 1996, final do Campeonato Brasileiro. Portuguesa e Grêmio Porto Alegrense.
0: Uau.
2: Estava em casa, meu filho Márcio, caçulinha com 16 anos e dona Cleide para um assistir. Torcer para Portuguesa. Então, vamos, coitada, Portuguesa, precisa ganhar. 20 minutos de jogo, dona Cleide vira e fala assim: mas que coincidência, né? Falei: coincidência? É. Vocês perceberam que todos os jogadores da Portuguesa se chamam Fernando? Falei: como é que é? Olha lá, na camisa dele está escrito Fernando. É que o patrocinador era Armarinhos Fernando. Peraí. Não tô brincando.
0: Caramba.
2: Meu filho se jogou do sofá. E a gente não para de dar risada. Não sei porquê, eu não quis mais assistir o jogo com a gente.
1: Por quê? Será, né? Por quê?
2: Parabéns ao Fernando.
1: Só tem Fernando.

0: Band FM, é o Pé de Cão cantando com a Ana Castela, simplesmente acontece. E o que acontece quando você tem um ataque de riso, né, seu Ronco?
1: Ah, principalmente com um momento não muito legal, né?
0: Pois é.
1: Fica com vergonha. Conta a sua situação aqui na Band FM na hora do Ronco.
0: Você quer participar ao vivo com a gente? Mande a palavrinha chave, né, Pidão, senhor?
2: É, aí é só mandar a dente que, ó, lá a Aninha esperando sua palavrinha chave.
0: Tá esperando,
2: lá.
0: Tá esperando lá, ó.
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16: Alô?
17: O seu ronco tem ouvinte na linha.
18: Alô? Alô, ronquinho.
16: Bom dia.
18: Bom dia.
16: Quem é?
18: É a Val aqui de Goiás. Posso falar bom dia pros meninos?
16: Pode, Val.
18: Bom dia, minha vinheta.
19: Bom dia, minha querida.
18: Bom dia, Diego.
15: Bom dia, Val.
18: Bom dia, Pidãozinho lindo.
16: Dia. Qual foi o momento que você riu e não podia, Val?
18: Ô, Ronco, deixa eu te contar o que aconteceu esses dias. Eu trabalho em um restaurante.
16: Sim.
18: Aí eu fui até o banheiro. E nisso chegou uma mulher e entrou também. E lá no banheiro é cheio de box, né? Ronco, ela pegou um box do lado do meu.
16: A
18: aí
16: box,
18: essa mulher.
16: A box.
18: Um box. dentro do banheiro. Uhum. Aí, Ronco, essa mulher começou a soltar pum, mas soltou pum tão alto, Ronco, mas tão alto, e parecia uma metralhadora, Ronco. Não parava. Não teve jeito, Ronco. Eu não consegui me conter, comecei a dar risada.
16: Deu
18: mas
16: risada.
18: Foi muito engraçado, Ronco.
16: Nossa, velho. E ela não falou nada?
18: Não, porque eu saí antes, porque eu não tive coragem de olhar pra cara dela, de tanto que eu ri.
16: Não, de tanto do cheiro também, né?
15: Imagina!
9: Ronco!

0: Band FM, é o Gustavo Lima. Alô! Olha a hora, 7h37 agora.
1: Chegou a hora. Chegou a hora de falar para todos que você...
2: Quem eu?
1: É você, eu tô apontando para você. Você.
2: Eu?
0: Você, Pidoncio.
1: Bom, gente, chegou a hora do Pidoncio nos trazer, com toda a sua alegria e humor, o momento Vamos Rir.
0: Aê, Pidoncio.
2: Eu?
0: Você, Pidoncio.
2: Eu. É. Ô, Diego, deixa eu te falar uma coisa.
0: Deixa.
2: Meu Deus do céu.
1: Ó, oh, se você não tá ligando, eu também não vou ligar.
0: Deixa aí, não adianta, né? Não adianta. É Diego Pidoncio, Diego.
2: Tá, deixa eu te falar, Diego. Você gosta de pescar, né?
0: Eu gosto, Pidoncio, gosto.
2: Legal, meu, pescar distrai.
1: Ah, eu adoro, faz tempo que eu não vou, viu, meu?
0: É verdade,
1: ir.
0: Também.
1: Tem os meus apetrechos lá. Vamos combinar um dia, Diego?
0: Vamos.
2: Ai, gente, que bonitinho, os dois combinando pra ir pescar. Que lindinhos.
1: É, ué, você falou, nós estamos combinando.
0: Você tem a tralha?
1: Tenho. Você gosta de pesqueiro, do pesque pague, mar, o que você gosta pra gente combinar?
0: No mar, eu nunca pesquei no mar, você acredita? Só água doce.
1: Aí você mora lá em Praia Grande.
0: Pois é, precisamos marcar uma de pescaria de mar, viu?
1: Vamos marcar com aquelas varinhas na mão e água até o joelho?
0: Isso.
1: Então vamos.
0: Boa, gostei.
2: Querem continuar marcando? Depois eu volto.
0: Não, Pidoncio, vai.
2: Vai,
0: Pidoncio, você pode falar.
2: Dois amigos foram pescar, dois caipira.
0: Uhum.
2: Se deram esse carrinho de paia. Só que eles chegaram na pescaria e falaram, o compadre, é melhor avisar, né?
0: Uhum.
2: A compadre falou, é melhor. Falou, quer saber? Eu vou colocar uma placa.
0: Tá.
2: Aí eles estavam na beira da rio, foram lá. Aí o compadre saiu, pegou uma placa, escreveu, o fim está próximo.
0: Eita.
2: Mude de rumo antes que seja tarde. Fez, desenhou uma plaquinha, colocou, bateu com um martelo. Aí ia passando um cara de carro. Aí viu a placa, olhou pros caipiras e falou, meu, por que vocês param de ser chato, me encher o saco? Ficava se escrevendo placa aqui, nada.
0: É.
2: E acelerou, nisso que ele acelerou, os caipiras ouviram. Barulho de carro capotando, aquele barulheira, tá?
0: Caraca.
2: Aí um caipira olhou pro outro e falou, compadre, você não acha melhor a gente escrever só ponte quebrada à frente?
0: Pai! Tentaram avisar, né?
1: Ah, também escreveram, o fim está próximo.
2: Devia mudar, não devia?
0: Muda.
2: Ponte quebrada, cuidado.

0: Deus.
1: Eduardo Costa e o Pidoncio. Imagina eu, Pidoncio.
2: Mandou... Imagina mesmo.
3: Zap, zap do jogo. Zap, zap do
4: jogo. Oi, Band. Bom dia. Tudo
1: bom
4: bem?
1: Dia. Bom dia.
4: Gente, crise de riso. Eu tive no velório da minha mãe.
1: Nossa.
4: Juntei meus irmãos, né? Meus 9 irmãos, que nós somos em 10.
1: Eita.
4: Juntamos. E lá, entre choros e lembranças, a gente começou a rir de situações que minha mãe viveu na vida, né?
1: Ah.
4: E foi muito bom, foi muito legal, por conta do momento de irmãos que a gente teve. Mas, assim, ao mesmo tempo, foi muito triste, né? Porque era o velório da minha mãe.
1: Claro, claro.
4: Mas foi isso. Gente, eu não tenho problema, tá? É, talvez a minha família tenha. Talvez eu tenha também. Bom dia, gente.
1: Ah, tá tudo certo.
5: Não, mas o motivo que ela deu risada. A mãe deixou uma bela herança.
1: Ah, peraí. É. Pode ser, né?
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0: Marília Mendonça, bem pior que eu. A nossa perguntinha de hoje é bem sexta-feira, né, seu Ronco?
1: É, risada em momento, em hora imprópria.
0: Pois é.
1: Motivo. Conta aqui na Band FM na hora do Ronco.
0: Aquele ataquinho de riso gostoso que você deu onde não podia, hein?
2: Acontece.
0: Pidãozinho, qual é a palavra-chave?
2: Aí deu aquele ataque de riso. Aconteceu, mostrou o dente.
0: Mostrou
2: o dente.
0: Abriu
2: o dente.
0: Manda dente no WhatsApp, dente. Que a Aninha vai ligar
2: quem
0: pra
2: tem,
0: você.
2: Quem tem, né?
0: É, quem tem. Quem não tem, manda o quê?
2: Faz assim, põe a mãozinha.
3: Põe a mão na frente, é verdade.
4: Não saia daí. Já, já tem muito mais músicas aqui na Band FM.
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6: 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Mas alguns nomes dados como certo acabaram ficando de fora da lista final por conta de lesões. 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
0: Tiaguinho Péricles, hein?
3: Oi.
0: Aqui na Band FM, a sua rádio do seu jeito, o seu Pedro tem ouvinte na linha.
26: Alô?
27: Alô?
26: Bom dia!
27: Bom dia!
26: Quem é?
27: Luciano de Itapira, seu Ronco.
26: Itapira, muito bem. Luciano, momento que deu risada e não devia.
27: Bom, foi assim. Fui numa festa, fui convidado numa festa e encontrei um casal de amigos. E a mulher do rapaz estava com aquela barriguinha saliente, acabei soltando essa. Quantos meses? Começaram a rir, mas começaram a rir do nada. E eu, contagiado, comecei a rir junto. E ela responde: não é gravidez. Nossa. É que estou gordinha mesmo.
0: Nossa.
27: Olha, eu vontade de chorar em vez de rir demais, sabe?
26: Foi comida?
3: Não, só comida, né?
26: É, só comida.
0: A gente entendeu, seu Rô.
3: Pelo jeito, só.

0: Band FM, Felipe Rodrigo, ignora! Pidoncio, Pidoncio!
1: Oi! Baiano. Ah, sou eu? João. Então deixa rodar a roleta, né?
0: É, roletinha, roletinha.
1: Vai, vamos devagar. Isso. Médico, médico, mineiro, mendigo, namorado. Isso. Padre,
2: papagaio, pastor, português.
1: Não põe a mão.
3: Profissão.
0: Tá parando. Louco!
1: Louco! Ixi, piada de louco, meu.
0: É.
1: Deixa eu ver se eu lembro, se não é.
0: Não, não.
1: Tem ah, tá, tinha dois doidos. Dois doidos.
0: Tá.
1: Tomando banho. Falou, meu, eu te dou R$100 pra você subir nessa água do chuveiro. Escalar a água. Falou, você tá pensando que eu sou louco? A hora que eu escalar, você fecha o registro, eu caio.
2: A hora do.
1: Já pensou?
0: É louco, mas não é burro.
1: É verdade.

0: Band FM, relembrando Leandro e Leonardo, pense em mim e pelo WhatsApp. Pode participar também? Claro que pode. Manda o seu áudio pra nós.
1: Bom dia, meninos. Bom dia a todos da Band FM. Bom, eu tinha uma vontade enorme de sair com um rapaz lá da empresa, né, onde eu trabalhava, porque ele se falava, né, que ele era bonzão na cama, essas coisas e tal e tal. Em uma conversa de amiga, a gente ouvia essas coisas, né? E quando eu saí, meu, ele colocou o negocinho pra fora. Pensa, que decepção. Que negocinho. Que feio, viu? Olha, comecei a rir que eu não aguentei.
2: Parecia uma verruga.
1: Eu não falei nada, não. Porque eu esperava uma coisa e quando eu fui ver, foi uma decepção que eu tive que me conter na risada. Porque, olha, eu não vi a hora de sair dali. Eu acabei que fui embora e falei, ih, minha mãe tá me ligando.
2: Ela riu do
1: palhaço. Nem é aquela coisa, Deus me livre.
0: Meu Deus.
3: Desculpa, mas essa história não foi gozada.
2: Não, não foi de jeito nenhum. Olha que ela riu mesmo.
0: Ronco.

0: Band FM Sorriso Maroto com o Ferrugem, o Grupo Benzadeus, perdas e danos. Responde pra nós a nossa perguntinha de hoje, né, seu Ronco?
1: Ah, a pergunta é interessante. Se você já teve uma crise de riso, um momento inadequado, conta aqui até as 9 na Band FM na hora do Ronco.
0: Pra você participar ao vivo, tem que ter a palavrinha chave. Ô, Pidonço.
2: Pergunta pra ele, que tô com preguiça.
0: Tá
2: com...
0: Ah, ô, Pidonço, pelo amor de Deus.
3: Ah, pode perguntar pra mim, vai.
0: Ô, Vinheta, qual que é a palavrinha chave,
3: dente,
0: então?
3: Dente, dente.
0: Manda dente.
2: Obrigado, viu, Diego.
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0: sua rádio do seu jeito. Vamos no telefone, seu Ronfo?
1: Vamos.
0: Vamos lá.
1: Alô?
0: Pera aí, só um pouquinho. Ainda não, ainda não? Ainda não, ainda não. Vai contando pra nós aí, manda a palavrinha dente, não é isso, Pidoncinho?
2: É dente, gente. Vai mandando pra nós.
0: Uhum.
2: O pessoal escreveu dentadura e é muito dente.
0: É, muito dente.
2: Não
0: é um
2: precisa
0: dente.
2: Ser dentadura, é um dente só.
0: É um dente só.
2: É igual
0: só,
2: o ouvinte,
0: né?
2: Que agora que vai contar a história pra nós.
0: Pronto, seu Ronco.
1: Alô?
3: Alô, bom dia.
1: Bom dia, quem é?
3: É Andresa, meus meninos mais lindos, meus amores.
0: Olha!
1: Andresa, já riu quando não podia?
3: Olha, eu já, ó, só em lembrar, já começo a rir, Ronquinho.
1: Oi.
3: Eu ri no velório do meu tio.
0: Ai, meu Deus do céu, gente.
1: Não pode.
3: Você não acredita, o velório do meu tio. Tava todo mundo lá, né, chorando, tudo. E aí eu olhei na cara de cada um, só que eles riam muito alto. Eles começavam a rir, eu não sei se eles estavam chorando ou se estavam rindo, e eles estavam...
2: Você foca!
3: Eu comecei a rir, que me deu uma crise, eu não parava, e aí todo mundo ficou olhando pra minha cara, e não tem como segurar, né?
2: É, não dá.
1: O defunto riu?
0: Acho que era o sonho de todo mundo ali, hein? Só faltou ele, né?
4: Ronco!

0: Band FM, Elzé Neto e Cristiano nessa versão exclusiva de Pertinho. Cadeira cativa, ô Pidoncio.
1: Vamos lá. Segunda aula do inglês. Vocês.
0: Chegou agora.
2: Chegou.
0: Crianças. Vamos lá.
2: Vou ajeitar na cadeira aqui.
1: Isso, professor.
2: Falar pra vocês o seguinte, tá? A audiência desse programa realmente é
0: excepcional, Pedro.
2: Isso, porque... E a aula, então, nem se fala, porque repercutiu.
0: Ah, é?
2: O lance do celular que eu peguei do menino. A mãe dele já entrou em contato com a escola.
0: Oh,
2: na hora, você viu?
0: Dá certo,
2: pediu,
0: né?
2: Pediu pra eu devolver, devolvi. Eu quero que se lasque agora, eu não vou... Não, de verdade, desculpa. Desculpa. Mas se é assim, eu tô querendo educar. O pai tá querendo proteger.
0: É, aí não dá.
2: Aí o que eu faço? Lavo meus pés.
0: Não as mãos. As mãos, Pidoncio.
2: Entendeu? E eu fiz minha parte.
0: Uhum.
2: Agora não, porque você não tem o direito, você tem que dar aula, porque o celular eu dei pro meu filho, aí ele vai chegar em casa chorando.
0: É. Aí cresce, vira um delinquente? É culpa de quem? Da escola.
2: Vira o quê?
0: Ué, um delinquente.
2: Então tá bom, vamos lá.
0: O Anderson, nosso ouvinte Anderson, quer saber o significado da palavra.
2: Não, porque senão agora os pais vão achar que...
1: Ô filho, foca na aula aqui.
0: Foca na aula aqui, ele tá, ele tá nervoso. Ficou
2: tá
0: nervoso.
2: Com sono, né, Aninha?
0: É. O Anderson quer saber o significado da palavra ICE, professor.
2: Indersin. A palavra ICE, inclusive,
0: ICE.
2: Foi um dos maiores sucessos que teve isso aí. Eu acho que o mundo, né? É lógico que o mundo, isso aí tem no mundo inteiro.
0: É.
2: Quer dar aula? Você, querido. O que eu quero dizer é o seguinte, inclusive eu quero mandar um abraço, que é fanho nosso, tá?
0: Hã?
2: Michel Trenó,
0: é fanho.
2: Teló, querido, que Trenó.
0: Michel
2: e Trenó. E ele, isso aí tem na música dele, né?
0: Do Michel Teló?
2: Não sabia?
0: Não.
2: Nossa, assim você me mata. Ai, se eu te pego,
1: Não. A cara do Diego é melhor. Ele tá espantado. Ele já não vê a hora do Tadeu voltar. Ele não aguenta mais isso.
0: Pelo amor de Deus, professor. Não tem nada a ver com ice, se eu te pego, Anderson. Ice significa gelo. É gelo, Pidoncio. Gelo. Gelo, tem
2: você
0: nada.
2: Você não conhece o Michel Trenó?
0: Claro que eu conheço. Michel Teló, né?
2: Ah, tá. Você tá com um ciúmes,
0: não tem ice, nada.
2: Foi você que escreveu?
0: É gelo.
2: A letra? Eu sei que você é compositor.
0: Não foi, essa não é minha.

0: Band FM, Ana Castela, é que eu não te esqueci. Ela que estará no próximo De Pertinho da Band
1: sucesso,
0: FM.
1: Hein?
0: Que loucura,
1: caramba,
0: né?
1: Que loucura que tá isso aí.
0: Imagina como é que vai ser ela De Pertinho, hein?
2: Ah. Deve ser igual de longe.
0: Vieta, que é momento é esse, também. Vieta?
1: É o momento do ronco.
3: Eu quero relembrar décadas de 60 e 70, na Rádio Bandeirantes AM, 840 kHz, tinha um programa às 9 horas da noite com um grande locutor, muito espirituoso, chamado Moraes Sarmento. Era o programa Moraes Sarmento. Tocava música, ele contava causos, e certa noite ele falou que foi numa festa, num aniversário, e que serviram uísque. Vou até falar, não tem problema. Era King's Archer, o arqueiro do rei.
0: Nossa.
3: E ele comentou que tomou esse uísque e tinha gosto de lustramóveis. Uhum. E dava risada. Uns dias depois, ele recebeu uma encomenda, uma caixa desse uísque King's Archer, o arqueiro do rei, de um dos diretores da fábrica de uísque. E estava escrito: Senhor Moraes, espero que o

0: Band FM, Bruno e Marrone, apenas mais uma de amor. Hoje a nossa perguntinha, bem no climinha de sexta-feira, estamos falando de crise de riso, né, seu Ronco?
1: Dá risada em hora inadequada.
0: É, exatamente. E você quer participar ao vivo com a gente, tem que mandar a palavrinha-chave. Pidoncio!
2: Opa, meu queridão!
0: Qual que é a palavrinha-chave, hein?
2: É dente de rego.
0: Diego, Pidoncio. Diego, manda
3: eu
0: dente aí.
3: Vou dar uma beliscada em você cada vez que falar de rego.
0: Belisca, belisca ele aí. Daqui a pouquinho tem você participando com a gente aqui.
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0: Muito bem, chegou a hora de informações. Bom dia, Babi!
5: Bom dia, Diego. Cheguei aqui nessa sexta-feira com outras informações e vamos falar de Copa do Mundo, porque hoje as últimas vagas para as oitavas de final serão definidas. Às 15h tem Austrália e Egito. Às 19h, a Argentina do Messi joga contra Cabo Verde do goleiro Vozinha. E às 22h ainda tem Colômbia e Gana. Amanhã esses jogos de oitavas de final já começam, hein?
6: Quem será que vai avançar para as quartas?
0: Quem será?
5: Um beijo, Diego.
0: Um beijo, Babi. Bom fim de semana.
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6: Ai, amiga.
7: Volta tudo.
5: Papo de amiga. Bom dia, Mi.
6: Bom dia, de tudo bem? Sexta-feira.
5: Tudo bem, sextou.
6: Bom dia, menino.
8: Bom dia.
5: Vamos lá, então, bora papo lá, de amiga. Pode ser agora? Vamos.
9: Bom dia, Mi. Tudo bem? Me ajuda aí. Eu tenho uma irmã que ela é mãe solo. Só que ela, por achar que é mãe solo, ela quer a ajuda de todo mundo para fazer tudo. Ela quer fazer festa cara para a filha dela, mas quer que todo mundo ajude a bancar a festa.
6: Eita.
9: E ela trabalha, recebe Bolsa Família, pensão, um monte de coisa, e quer que todo mundo sempre ajude ela. O que, que eu faço?
10: Então.
6: Fala pra ela, vai trabalhar! É isso que você tem que fazer.
5: Na cara?
6: Gente, eu também sou mãe solo, gente. Trabalho pra caramba. Acho que tem uns 5 empregos, sei lá. Fora daqui, tem que fazer um monte de coisa ainda. E ontem mesmo a gente teve um negocinho que a gente foi com a rádio. É. Tive que pagar babá. Isso que ela tá fazendo, ela tá se apoiando numa questão que ela tem. E na hora que foi fazer, ninguém participou junto, né?
5: Exatamente.
6: Agora vai ter que começar a ajudar. É. Ela tem que pedir esse auxílio, essa ajuda só pro pai. É o pai da criança que tem que ajudar ela.
5: Bem,
6: ele não tá ajudando, ninguém tem nada a ver com isso, gente.
5: Isso
6: você tem
5: aí
6: que falar pra ela que você não tem nada a ver com isso.
8: Desculpa, mas o pai fugiu.
5: Aí ferrou,
8: agora.
6: Provavelmente.
5: Aí.
6: Acontece muito.
5: É.

0: FM, Fred Fabrício, te amar é meu talento. Você sabe que você pode interagir com a gente também pelas nossas redes sociais, né? Lá no nosso o Instagram, arroba BandFM, você pode deixar o seu comentarinho lá. É, manda bom dia pra Gabi, a Gabi Fonseca. Ela é a nossa bandinete, como é que chama?
1: Bandida.
2: Bandolê, não.
0: As meninas que trabalham na promoção aqui. Bandindinha.
1: Bandetes.
0: Band-Aid. Beijo pra você, bom dia, Gabizinha. A Vivian também tá por aqui. Ela falou, bom dia, meus energéticos de todas as manhãs.
1: Olha,
0: eu tive uma crise de riso no velório de uma pessoa que eu não conhecia.
1: Pelo amor de Deus, gente.
0: Era parente do primo do meu marido. E uma criança começou a cutucar o nariz do falecido. E do nada comecei a dar risada. Que vergonha.
2: É lógico, o morto espirrou.
1: Imagina só, eu não ficaria.
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0: Band FM, Jorge Henrique Rodrigo, minha estrela perdida e tentei te esquecer. Ah, meu amigo.
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2: Bom dia, meus lindos, tudo bem? Aqui é a Rosa de Barreiras, Bahia. Moço, Barreira. Uma coisa que eu não consegui me conter de rir muito foi minha colega, nós estávamos limpando e ela escorregou e levou um tombo, muito, uma queda daquelas que você é de olhar e rir, não continuar. Meu Jesus, eu fiquei com vergonha, mas eu ri pra caramba. Eita. E quando eu lembro, eu ri de novo.
3: Ela ri de novo,
4: Deus, Foto da bunda machucada.
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0: Eu não sou de ligar.
1: Não ligue, hein?
2: Band FM, novidade na nossa programação, Turma do Pagode, com a participação do Menos é Mais, Menos investigador. É mais. Ah, não acredito.
1: Acabou?
2: Todo dia a mesma coisa.
1: Mas
2: chega essa hora, acaba.
1: É. Amanhã tem pois. Top 5, hein?
2: Amanhã tem.
1: E
2: é
1: segunda-feira,
2: verdade.
1: Se Deus quiser, estaremos de volta pela Band FM para todo o Brasil com a Hora do Ronco.
2: É isso.
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1: Hoje nós falamos sobre dar risada em momento impróprio. Mas eu vou mudar e vou falar um lugar onde você vai dar risada, vai aproveitar, vai soltar o riso. É o show Vamos Rir.
2: Ah!
1: Mas é só que eu tô chateado com
2: o
1: seu. Porque faz muito tempo que não tem o show Vamos Rir.
2: É verdade.
1: E eu quero dar risada.
2: É verdade.
1: Quando é que vai ter o show Vamos Rir?
2: E aí?
4: Então, mas aí é que tá. Você falou que você quer rir, né, no show?
2: É.
4: Então é melhor não ter mais mesmo, porque aquele show...
1: Ah, legal, então eu não vou, pronto.
2: Bom fim de semana, Vietão.
4: Tchau, gente.
2: Valeu, Vidocinho.
4: Valeu, filho da mãe.
2: Tchau, seu Ronco.
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1: Mais uma linda história para você que está ligadaço na Band FM. É um prazer imenso estar chegando nesse dia 13 de julho, aos 9 graus de temperatura na Avenida 15 de Novembro, na Band FM Joaçaba, para transmitir otimismo, leveza, um pouquinho de esperança para você. 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Em setembro de 1995, o jornal publicou uma interessante história. Tratava-se de uma jovem que, sem objetivos na vida, começou a achar tudo estava contra ela. Ficou deprimida e pensou em até fazer o pior com a sua vida, isso mesmo. Tentou uma vez no hotel, mas a camareira entrou e chamou socorro a tempo de salvá-la. Quando ela saiu do hospital, ela continuou firme no propósito de acabar com a sua vida. Começou então a estocar remédios. Às vezes começava a olhar para o teto, procurando algum lugar. Era um tormento constante. A ideia não saía da sua cabeça. 2 meses depois, ela foi até um hotel, levando alguns comprimidos em sua bolsa. Felizmente, 3 amigas... estavam atentas à situação. São anjos que Deus coloca na nossa vida, na nossa trajetória, para servir, para ser guarda da gente. E descobriu seu plano. Com muito esforço, levaram até o hospital antes que ela fizesse uso do medicamento. Enquanto aguardava para ser atendida na sala de espera do hospital, ela palpava os comprimidos que trazia junto contigo, pensando como faria então para enganar as amigas e tomar a medicação. Enfim, o atendimento demorou um pouco e ela pôs os olhos sobre a mesinha e viu uma revista. Pegou e começou a folhear. Seus olhos ficaram arregalados de espanto quando ela leu: "Antes de você se matar". O artigo oferecia diversas razões fortíssimas para optar pela vida ao invés da morte. De uma forma misteriosa, aquelas observações foram calando a sua alma e ela desistiu de enfrentar contra a própria vida. Chamou uma enfermeira, lhe entregou todos os comprimidos que tinha. Nunca mais ela tentou. Ela decidiu viver. Ao publicar a sua história, afirmava que tudo acontecera há 10 anos. Uma mensagem salva uma vida. Isso nos mostra como é importante que as coisas boas, as coisas positivas, sejam passadas adiante, sejam propagadas. Cada um de nós, onde esteja, pode ser um propagandista das coisas positivas, elevadas, nobres. Podemos procurar um folheto que fale de otimismo, que fale da fé, que fale da beleza da vida e passar adiante. Aquilo que nos faz bem, nos sustenta e a esperança deve ir além para favorecer igualmente as outras vidas. Se lemos um livro que traz lições excelentes, por que não emprestá-lo? Se ouvimos uma mensagem linda na Band FM, por que não espalhar com as outras pessoas que conhecemos? Lembre-se, às vezes, tudo o que é preciso é resgatar uma vida, fortalecer um coração, uma palavra generosa, uma mensagem de esperança, de consolação, um abraço longo e apertado. Bem, tudo quanto estimula a vida, produz a vida, respeita e dignifica a vida. O bem é simples, a sua linguagem é singela e dispensa qualquer aparência. Um sorriso a quem ama na sala de espera, aguarda ansioso pela notícia de um parente hospitalizado. Um aperto de mão, uma flor para quem está triste, um gesto de carinho inesperado. Habituem-se a espalhar o bem, oferecendo ao mundo os nossos esforços a benefício das outras pessoas e das outras vidas. Acostume-se a sorrir mais para as outras pessoas. Quem sabe ouvir mais os outros amigos, amigas. Quem sabe abraçar mais. Quem sabe dentro da sua casa estão precisando de você nesse exato momento. Com aquele carinho, com aquele abraço, com aquela palavra amiga. Quem sabe não é um amigo seu que está precisando de um olhar mais amável. De um olhar mais criterioso. Quem sabe não é você mesmo que está precisando de um forte, longo e caloroso abraço. Tenha um bom dia. Se você chegou até aqui, não dê por derrotado. Não se dê por vencido. Muito pelo contrário, você é vitorioso, você é vitoriosa. Você teve que ralar pra caramba pra chegar até onde está. É que as pessoas acabam vendo só um trechinho da nossa vida. E esse trechinho elas tiram conclusões para uma vida inteira. E nem sabe o que passamos para chegar até esse momento, para conquistar as coisas que conquistamos. Mais uma vez eu te peço, não desista. Mantenha-se firme nessa caminhada no seu propósito. E se você não tem um propósito, por favor, encontre um propósito. Por favor, faça isso como exercício diário na sua vida. Encontre-se uma maneira, um sonho, um objetivo, algo que te movimente, que sustente. Você fazer levantar todo santo dia e enfrentar 9 graus de uma sexta-feira, dia 3 de julho. Uma sexta-feira gelada, sem sol. Um dia cinzento, mas mesmo assim você vai encontrar sorrisos, para motivos para sorrir e continuar na caminhada da vida. Porque até aqui não foi nada fácil. E daqui pra frente, quem sabe, será um pouco mais branda a sua caminhada. A realização pode chegar, seu projeto pode estar pronto para ser concluído. Então não se dê por vencido e derrotado. A vitória, meu querido, minha querida, tá logo ali à frente esperando a gente. E aí, você dá a mão pra mim, vamos continuar caminhando juntos? Bom dia, 9 horas.

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0: Pai que a Band vai! Bom dia, bom dia, bom dia! 9:05 nessa manhã gostosa da Band FM, Joaçaba, Santa e Bela Catarina. Estamos transmitindo para o Paraná, para o Rio Grande do Sul, para Santa Catarina, para quem?
1: Brasil!
0: E o mundo! Sextou, bebê! E sextou maravilhosamente bem. Se a Band é gostosa de ouvir todo santo dia, imagina na sexta-feira, né, meu irmão? Ah, pelo amor de Deus, minha maninha! Bom dia, bom dia, bom dia! Cadê aquele sorriso no rosto? A satisfação de estar vivos e vivas nessa manhã gostosinha, né, bebê? Tá gelado, mas a Band vai aquecer você! Vai aquecer com muita música, informação, bate-papo, descontração no seu rádio a partir de agora. E eu conto com a sua interatividade com seu aluno. WhatsApp da Band FM Joaçaba. Eu tô te aguardando, tô te aguardando. Manda aí que eu te espero. É o 984020654, anotou? 984020654. Ai, pai, para! Que sexta, hein? Gelada de 9 graus. Mas nada que impede a gente levar para você esse calor humano da Band FM Joaçaba. 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Ai, ai, ai, ai, ai, ai, ai, troca a trilha, vai, aumenta. Essa merece. 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Enquanto isso, você dá volume no seu rádio que vamos enchendo a sua vida de boa moda. Bom dia, 98. É a sexta-feira, com mania de você, Rita Lee. What's Good Remix. Mais uma da Dude Book Gods. Ai, pai! Vem junto!

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0: também só quero beijar hoje. Vamos lá então, pra cima com tudo. Sexta-feira, sua linda. Seja bem-vinda, seja bem-vindo. Nessa manhã bem gostosa da Band 9:15. 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Beijão. 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Na manhã mais espetacular do rádio. No ar e no alto. E como tô na Band, adorando estar junto contigo. 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
0: Mais um bailão!
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0: Happy Hour, DJ Ari SL, tocando na Band, na manga mais espetacular do rádio, bebê. 9 graus, nada que impede a gente de aquecer essa sexta-feira. Vambora!
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0: Começando com tudo, né, bebê? No ar e bem alto, 9h20 já nessa manhã. Ei, ei, ei, ei, 9h20, vambora! 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O que os astros revelam pra gente? Bom dia!
2: Aries!
0: 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Um ótimo dia para a gente. Ariano, sem fim, o dia traz surpresas gostosas do amor. Se estiver só, dê chance ao acaso, uma paixão que poderá surgir num encontro casual e mudar os seus conceitos. A semana termina com convites de amigos, conexões com outros ambientes, muita criatividade e clima divertido. Não se afaste dos amigos por causa de um par, ou vice-versa, tá bom? Circule, brinque mais, Ariano, Ariana. Pega leve, vai, é sexta-feira.
2: Touro.
0: Visualize o que quer para o futuro e renove a sua imagem profissional. A semana terminará com popularidade em alta e decisões de um novo empreendimento. Gestos generosos aproximarão uma família ou alguém especial que andava distante. Reencontros serão carregados de emoção. Evite deslocamentos, receba pessoas queridas na sua casa e seja feliz, taurino, taurina.
2: Gêmeos.
0: Marte e Urano em seu signo agitarão o clima e espalharão o cheiro de novidades no ar. A semana termina animada. Aposte numa viagem para intensificar o amor e esfriar a cabeça. Uma ideia ousada, uma conversa que encanta ou decisão rápida movimentará a vida numa direção mais atraente. Evite discussões e curta momentos de liberdade. Geminiano, geminiana, para Auto Sem Multimarcas e Transmoto.
2: Câncer.
0: Valorize suas competências na hora de apresentar um orçamento ou fechar uma proposta de trabalho e respeite a sua percepção nas decisões de investimentos. Mercúrio retrógrado em seu signo traz reflexões importantes sobre objetivos pessoais, futuro e caminhos a seguir. Evite ações precipitadas. O dia pede cautela nas escolhas. É hora de iniciar novas amizades, cancerianos, para ser mais feliz. Bom dia!
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0: Manhã Show desejando para você um dia incrível, que boas coisas aconteçam na sua vida e de muita sintonia nessa sintonia maravilhosa. É a 92.3, tocando o seu coraçãozinho nessa manhã linda. É linda sim, eu sei que é, rapaz. A sexta é minha, eu faço dela o que eu quiser. Biquíni Cavadão, dane-se. 9h23, bom dia.

0: meus amores, minhas amoras, bom dia. Aqui, né, cara? Oh, pelo amor de Deus. Bom, dá uma tirada no WhatsApp, saber quem já tá mandando beijo, abraço, sorriso e amasso. Não, vocês peguem leve comigo, viu? Pelo amor de Deus. Tá doido? Nós já encheu uma caixa de entrada aqui, viu? Pelo amor de Deus. Todo mundo querendo 100 reais em vale-compras da Coach Joaçaba. Manda ver, valeu, valeu, valeu. Alô, galera, pedindo frio da madrugada, Marília Mendonça. Alô, Iraci, tudo bem, Iraci? Um beijo pra você, um ótimo dia. Tem áudio aí? Deixa eu ouvir, fala,
1: bom
0: bebê.
1: Bom dia, meu amigo, é o Cleber Tedescato.
0: E aí?
1: Se possível, a música Eu Menti, tá tem bem? Com Raça Negra e Razão Brasileira.
0: Aham.
1: Uhum. Oferece pra minha esposa Marisa, meus filhos William, Wesley, Bruna, meu vó Linda, Dona Talina, todos tá velhos na escuta. Um valeu, bom dia a todos, fiquem com Deus.
0: Valeu, meu querido, um abraço, maninho. Fica na boa, fica na paz, fica na Band. Oi.
2: Bom dia, homens.
0: Bom dia. Boa, tudo bem, irmão?
2: Manda uma boa pra nós escutar aí.
0: O que você quer ouvir, meu brother?
2: Se puder, estamos escutando elas aí, mas... Veja aí do Chris Ralph, se puder pra nós.
0: Tá bem, mano, sim. Tá,
2: beleza,
0: tá,
2: Pia?
0: Já tá programado.
2: Tamo na peleia, tamo
0: tá
2: na lida aí.
0: Não para, né, meu irmão? Não para. Ó, galera que não para também lá em Irani, curtindo a Band FM. A turma aqui está, ó, metendo o piso. Aí sim, hein? Pessoal da Espíndola, estão pedindo o papo de jacaré. O Laed, o Ed Varela, o Bruno Varela, o Jamoral, Vitão de Irani, a galera curtindo a programação da Band. Calma aí, bebê, já já eu atendo essa galera. Pera aí, segura, segura.
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0: 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E Yamaha, o seu melhor negócio está aqui. 6 cidades no norte de Santa Catarina decretaram situação de emergência em razão das chuvas registradas na noite de terça-feira.

0: A madrugada desta quinta, os temporais causaram estragos, deixaram mais de 460 pessoas desalojadas e viram aí quedas de granizo, bolas de granizo, gente, do tamanho de uma bolinha de golfe. Segundo a Defesa Civil, as cidades que decretaram situação de emergência é Timbó Grande, Bom Retiro, Xereder, Guaramirim, Major Vieira e Jaraguá do Sul. As chuvas devem continuar nessa sexta-feira. Ao longo do dia, a instabilidade perde força. Só que aí a entrada de uma massa de ar frio seco entra no sul do Brasil, o que faz as temperaturas baixarem. Pois, falar em frio, existem previsões de temperaturas negativas para o começo da próxima semana. Menos 2, se acredita nisso. Cerca de 32 vacas morreram eletrocutadas após um cabo de alta tensão romper e cair em uma propriedade rural de Abelardo do Luz. Segundo o dono da propriedade, a estrutura caiu sobre uma área onde estavam parte do rebanho por volta das 10h30 da manhã de ontem. Em nota, Centrais Elétricas de Santa Catarina, Celesc, informou que vão fornecer suporte à família afetada. De acordo com ele, o filho do proprietário havia cuidado dos animais e deixado o local poucos minutos antes da ocorrência. Ao voltar, encontrou as vacas leiteiras já mortas e o cabo de energia caído sobre a área. A produção de leite é a principal fonte de renda da família. Apenas algumas vacas sobreviveram porque estavam em uma área um pouco mais afastada. São 9h33. 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Os mínimos detalhes nessa sexta-feira de 10 graus de temperatura. Um bom dia pra gente.
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0: 9h36, essa manhã gostosa de 10 graus para a Ervateira Regina. 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Bom dia.
10: Leão.
0: Carisma, brilho, simpatia e alegria de viver marcarão a sua presença em eventos do dia, com Vênus e Júpiter em seu signo. É um bom momento para entrar num grupo e apostar maior na abertura social. No amor, não espere demais do par. Atenção, você pode dar e receber. Mas esperar a atenção do que ele pode dar agora, respeito o espaço de cada uma, de cada um. Espalhe sua luz, o poder de atração está em alta, Leonino, Leonina. Um ótimo dia para você, bom dia.
10: Virgem.
0: Para as virginianas e os virginianos ouvintes da Band, a semana vai terminando com ótimos resultados no trabalho. Embora as relações sejam desafiadoras, foque nos assuntos práticos e não alimente emoções negativas. Descanso entre um compromisso e outro. Meditação, momentos de relaxamento manterão a vitalidade. Inove atuação profissional. Abra novos caminhos à sua carreira e você vai se surpreender. Alô você, Libriano, Libriana, bom dia.
10: Libra.
0: Tudo bem, a vida social ficará mais animada e divertida, embora o coração fique dividido entre curtir as amizades ou par com uma nova paixão. Uma boa companhia recarregar as suas baterias. Conte com segurança nos relacionamentos, aposte na espontaneidade com novas conexões. Conversas de hoje vão inspirar ideias geniais e soluções criativas logo ali no amanhã. Que o dia seja lindo, que a manhã seja gostosa. 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Alô, você!
10: Escorpião.
0: Escorpiana, escorpiano, tudo bem? O plano de carreira poderá mudar com novas oportunidades que são imperdíveis nessa fase para aumentar o seu prestígio e o seu poder que está começando a ficar em alta. A semana termina com decisão de moradia, autoestima, atenção à família. Dedique tempo para curtir quem você ama. Um ótimo momento para decidir mudanças, transformar velhos padrões emocionais. Acerte a documentação e a minha resposta para vocês dois aqui no estúdio é não. Bom dia.
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0: Amanhã mais tarde no seu rádio. Bom dia, bom dia. Você tá muito ocupado, Souto? Rapaz, o cara tá dando autógrafo. Você acredita nisso? Não, você tá grandão, né? Não, depois você me dá a senha, como é que faz isso? Eu também quero dar autógrafo agora. Ei, até o pessoal do governo vai vir pra pegar. Marília Mendonça, o frio da madrugada na Band. Pra Loiraci, beijinho pra você, 20 pras 10.

0: noite, tocando na Manhã Show Band, tocando o seu coraçãozinho, por que não? Por que não? Que manhã gostosa, que sexta-feira linda. Gratidão pela sua audiência, pela sua companhia. Tá dando carona pra gente aí, ô, maravilha. 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Bom dia!
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1: Sagitário.
0: Para os sagitarianos e sagitarianas de plantão, curtindo a Band, uma viagem, curso, contato com pessoas de longe ampliará possibilidades. Circule, descubra informações e acerte documentação. Uma conversa íntima poderá mudar perspectivas, inaugurar uma fase animada no casamento ou namoro. Viagem a dois ou com os filhos será tudo de bom. A confiança cresce no amor, o poder está em alta.
1: Capricórnio.
0: A vida íntima ganhará mais intensidade. Uma conversa profunda ou uma aproximação verdadeira poderá fortalecer um vínculo importante. Valerá se abrir a uma grande mudança e elevar os seus padrões. Hora de aprender com novas referências e aceitar ajuda em temas que você ainda não domina. Mercúrio retrógrado inspirará conversas profundas no amor. Bom dia!
1: Aquário.
0: Para Super Lucas Supermercado, Bernardes Escavações, o dia pede equilíbrio entre o espaço e a atenção que os outros pedem. Equilibre a balança entre o dar e o receber. As parcerias e a vida a dois estarão em foco. A semana terminará com harmonia nos relacionamentos, com decisões de vida. Se estiver só, uma paixão instantânea vai balançar a estrutura. O clima divertido com os filhos ou com o par, aproveite essa fase.
1: Peixes.
0: A rotina e o trabalho ganharão leveza. Resolva as demandas com mais agilidade e bom humor. Um colega ou uma ajuda inesperada poderá facilitar o dia, mesmo que o clima de hoje pareça um tanto confuso. Cuidados corporais e saúde continuarão favorecidos. Não alimente fantasias negativas. Orçamento curto não permite extravagâncias. Bom dia, bom dia, bom dia.
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6: Bora, que amanhã junto ao espetáculo, aguardando você, mandando beijo, abraço, sorriso e amasso pra geral. Rodou 3 pras 10, a temperatura de 10 graus, Avenida 15 de Novembro, no centro de Joaçaba, no prédio da comunicação. Ai, ai, ai. Bom fim. O melhor final de semana começa na sexta-feira, incrível, da manhã.

0: Skank, canção noturna na manhã gostosa da Band. Bom dia, obrigado pela sintonia. 10 horas, 2 minutos. Tá de bobeiro por aí? Vem junto, dá volume, vai.
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0: 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Osmarzinho, beijo para você, Osmarzinho. Obrigado pela sintonia, viu, meu irmão? Beijo também para Ivone. Valeu, Ivone. Uma boa sexta-feira para você. Sextou, né? Sextou, sextou. Oi, Juju. Beijo, Juju. Abraço. Na boa, na paz, né, Juju? Sempre. Quero participar do sorteio da Coach, Misha. É a Cleonice Aparecida. Cleonice, manda um áudio e responda pra mim. Qual é a loja de Joaçaba que começa hoje? A mais desejada, a mais esperada promoção, com descontos de até 50%. Se você responder Coach Joaçaba, tá concorrendo. 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Manda ver no WhatsApp da Band, eu te espero!
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0: Bom dia, FM. Bom dia. 10 horas, 10 minutos. Um dia incrível na sua vida. Daqui a pouquinho tem sorteio. R$100 em vale-compras da Coach. Só responda pra mim. Qual é a loja que dá 50% de desconto em Joaçaba? É hoje, é hoje.

0: essa canção.
1: Aqui tá César Menotti e Fabiano. Sim. Alô, Fabiano, obrigado pela companhia. Bom dia, bebê. Brasil. Credo. Tocou. É daqui a pouquinho tem sorteio. Manda aí. É áudio. Tem que responder em áudio, tá bom?

0: aí, bebê? Esse é o Bom Gosto na rádio, que tem um bom gosto também, né? Vamos combinar? Pelo amor de Deus, 10h16. 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Bom dia, incrível! E aí tá mandando alô pra gente. Oi, oi, oi, fala aí, pode falar, pode
1: bom
0: falar.
1: Dia, bom dia, Micha. Bom diz dia. Aí, bebê, qual é a única loja que dá 50% de desconto em todas as suas compras? Ah, é, a Coach Joaçaba, né?
0: Aí, filho!
1: Vai lá e sai com a sacola cheia.
0: Aí, meu irmão!
1: Beleza, meu amigo? Aqui quem fala é Fabiano Rodrigues de Tofol.
0: Valeu!
1: Põe nós no sorteio aí, um abraço.
0: Tá concorrendo, boa sorte pra ti, meu irmão.
2: Bom dia, amigos da Band.
0: Tudo bem?
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0: Boa.
2: 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Um abraço a todos.
0: Valeu, um abraço.
3: Bom dia, Band. Aqui é a Sabrina. 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Feito. Beijão.
0: Beijo. A galera tá firme e forte, né? Continua, continua mandando que a gente vai te atendendo numa boa, na maior paz, da Band sempre!
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0: Feito!
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0: Felicidade, saúde e sabedoria para os aniversariantes hoje de uma maneira muito especial. Eu não quero atender mais ninguém, senão só ele, o Onacli Henrique Zanin. Alô, Onacli! O Zanin, queridaço, amigão da gente. 75 primaveras, o homem não para, rapaz. Rosani, valeu, valeu, felicidade pra ti, gringo. Tudo de melhor, saúde, sucesso e sabedoria, viu, meu maninho? Você merece tudo que é de bom nesse mundo, meu Deus. Os parabéns pra você. 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Desejando pro Zani, Bonacli, felicidade, saúde, muita sabedoria, né, bebê?
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18: 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Bom dia, boa sexta-feira. Já já tem sorteio. Foge da gente, não. Alô, bebê.
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0: feira.
1: Okay.
0: E eu tô como tô bebendo.
1: Sextou, Leonardo, na Band, tocando demais. Tocando na Band, deixando no ar e bem alto. Vamos informar tudo bem pro que tá acontecendo.
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1: 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Os brasileiros com 60 anos ou mais fazem parte do grupo que mais ampliou o uso de internet no ano passado, segundo o IBGE. O percentual de idosos conectados subiu de 70 para 74,5% em apenas um ano. Já entre crianças de 10 a 13 anos, o acesso à internet e ao celular apresentou uma leve queda, principalmente por preocupação com a privacidade e segurança. No geral, o uso da internet no Brasil chegou a 90,5% da população com 10 anos ou mais, o equivalente a quase 169 milhões de pessoas. O levantamento também mostrou que as áreas urbanas continuam com maior acesso à internet, mas a diferença entre a relação das áreas rurais diminuiu ao longo dos últimos anos. A distância caiu de 37,5 pontos percentuais em 2016 a 8,5 pontos percentuais em 2025. Cerca de 500 mil contribuintes podem ficar sem receber a restituição do cashback do Imposto de Renda por não terem o CPF cadastrado com a chave PIX, alerta da Receita Federal. O benefício é destinado a quem teve imposto retido na fonte em 2024, mesmo sem obrigação de declarar, e prevê pagamentos de até R$ 1.000 no dia 15 de julho. A consulta será liberada na próxima quarta-feira, dia 8. Ainda ontem, a Receita Federal lançou o painel online e publicou com dados sobre contribuintes que entregaram a declaração do Imposto de Renda. O objetivo é dar mais transparência e ampliar o acesso a pesquisadores, imprensa, gestores públicos e cidadãos em geral. A Espanha, Portugal e Suíça garantiram vaga nas oitavas de final da Copa do Mundo de 2026. A Espanha dominou a Áustria e venceu por 3-0, mantendo a defesa invicta na competição. Portugal manteve a Croácia por 2-1 com um gol na classificação e um gol. Gonçalo Ramos nos acréscimos, após o Cristiano Ronaldo marcar de penalti. Já a Suíça fez 2-0 sobre a Argélia e voltou a vencer o duelo do mata-mata em mundiais depois de 88 anos. Agora a Espanha e Portugal fazem um dos confrontos mais aguardados nas oitavas.
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Não!

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8: Bom dia, gente. 10h37, numa boa, na paz, para o aniversariante do dia, curtindo a gente. Alô, Zanin! Alô, Nacli! Ele pediu! Disse Ralph. Comunidade Anida, bebê.

0: É sobre isso, senhoras e senhores.
1: Faz ele ver que
0: seu... Esse chacoalho todo. Que sexta-feira gostosa. Bom dia, bom dia, bom dia, bom dia. 10h44 nessa manhã linda. Bobicha, manda um alô e um parabéns para Saio da Belíssima. Manda discurso do Henrique Juliano, por favor. Que tô oferecendo as colegas dela da Belíssima. Alô, galera da Belíssima. Curtindo a gente por aí, numa boa, na paz. Dá volume, Henrique Juliano, bebê. Bom dia.

0: Juliano, discurso na Band. Eu vou voltar na sequência, trazendo o sortudo ou a sortuda. Bom dia.
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0: Vamos! Bora, bebê! Tá na hora do sorteio. Quero saber quem vai faturar 100 reais em vale compras da Colt Joaçaba. Encerradas as participações, viu? Encerrou. Quem participou, participou. Quem não participou, não participa mais. Tá dado o recadinho, produção. Você anotou tudo certinho aí, tá separadinho. Tá valendo R$100 em vale compras pra você usar e abusar na Code Joaçaba. Tá no centro, tá pertinho da gente. Aliás, tá bem pertinho da Band, a Code, né? Um beijão pra toda a galera trabalhando ao som da Band FM Joaçaba, Santa e Bela Catarina. Vambora, meu queridão, dando linha na pipa e desejando pra você uma sexta-feira incrível e um final de semana mais incrível ainda. Porque vamos combinar que você tá merecendo, hã? É isso mesmo, é isso mesmo. Tá merecendo demais, demais, demais, demais, demais. Quem, senhoras e senhores, que vai faturar esses R$100? Eu quero saber. Libera o áudio aí, libera o áudio. Libera o áudio. Ai, ai, ai, bate forte coração. Quem? Deixa eu ouvir.
9: Bom dia, Michel. Sou a Cláudia de Catanduvas.
0: Oi, Cláudia.
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0: Boa!
9: Tenha um ótimo final de semana. Obrigado, beijo.
0: Valeu, beijão. Ela não mandou o sobrenome, mas isso não impede também, né? Não é empecilho, viu? Eu vou pedir o seu nomezinho completo agora pra colocar no valezinho, tá bom, guria? Beijão pra você. 7 faltam pras 11. Tudo de melhor. José Ramalho. Credo, né, vó?
10: Eu devia estar contente porque eu tenho um emprego. Sou um dito cidadão respeitável e ganho 4.000 cruzeiros por mês. Eu devia agradecer ao Senhor por ter tido sucesso na vida como artista. Eu devia estar feliz porque consegui comprar um Corcel 73. Eu devia estar alegre e satisfeito por morar em Ipanema, depois de ter passado fome por 2 anos aqui na cidade maravilhosa. Eu devia estar sorrindo e orgulhoso por ter finalmente vencido na vida, mas eu acho isso uma grande piada e um tanto quanto perigosa. Eu devia estar contente por ter conseguido tudo que eu quis, mas confesso abestalhado que eu estou decepcionado. Porque foi tão fácil conseguir, e agora eu me pergunto, e daí?

Senhor tem-me concedido domingo para ir com a família no jardim zoológico, dar pipoca aos macacos. Ah, mas que sujeito chato sou eu que não acha nada engraçado. Macaco, praia, carro, jornal, tobogã. Eu acho tudo isso um saco. É você olhar no espelho e se sentir um grandíssimo idiota. Saber que é humano, ridículo, limitado e que só usa 10% de sua cabeça, animal. E você ainda acredita que é um doutor, padre ou policial que está contribuindo com sua parte para o nosso belo quadro social.

0: chega. 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
1: Grande José Ramalho, o ouro de todo. Valeu, Cláudia. Valeu, curta bem esse são R$100. Tem 5 dias úteis para fazer a retirada do prédio, tá bom, gurinha? Uma boa, na maior paz. Beijo para vocês. Bom final de semana, a gente se reencontra na próxima segunda-feira, às 9 da manhã. Fica na boa, fica na paz, fica sempre na Band. Vem aí, quem ama, não esquece. Ogum, para abençoar, para coroar, para iluminar os nossos caminhos. Bom dia.

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0: muito prazer, eu sou a Milene e a partir de agora começa o nosso Quem Ama Não Esquece. Esse programa tão gostoso, tão bom, com histórias tão maravilhosas, que ensinam tanto pra gente. E se você tem uma história, você pode compartilhar, manda aqui sua mensagem. 999919197, a gente vai começar um bate-papo. E aí você vai me passar um resumo. E quem sabe, a sua história não pode ser a próxima a ser contada aqui no nosso Quem Ama Não Esquece. Hoje, a gente tem a história da Dona Dô, que suportou tanto sofrimento, mas ela não deixou a dor definir o futuro das suas filhas. Dona Dô, seja muito bem-vinda ao Quem Ama Não Esquece dessa sexta-feira.
1: Durante muito tempo eu também me perguntei como é que eu fui capaz de aceitar tantas coisas. Hoje eu sei que é fácil julgar quando se está do lado de fora. O difícil é enxergar a saída quando se vive todos os dias dentro do problema. Aos poucos, o medo, a culpa e a esperança de que tudo vai melhorar vão tomando conta da nossa vida. E quando a gente percebe, já não está mais tomando decisões por si mesma. Está apenas tentando sobreviver. Eu cresci numa família muito humilde. Minha mãe teve 10 filhos e desde criança eu vi meus pais lutando para colocar comida na mesa. Eles trabalhavam na lavoura e nós também ajudávamos na roça desde cedo. Foi assim que eu aprendi uma das lições mais importantes da minha vida. Nada vem sem esforço. Quando eu cheguei na adolescência, nossa família saiu da roça e foi morar na cidade. A gente tinha esperança de que a vida seria mais fácil. Mas, na verdade, as dificuldades continuaram. Eu e as minhas irmãs começamos a lavar as roupas para outras famílias. E por causa da necessidade de ajudar em casa, eu não consegui estudar. Eu tinha sim, muita vontade, meu Deus. Mas naquela época, sobreviver vinha antes de todos os outros sonhos. Com o passar dos anos, eu fui trabalhando, fui amadurecendo e conquistando a minha independência financeira. Mas no fundo, meu maior sonho nunca foi ter dinheiro. O que eu mais queria era construir uma família. Eu sonhava em encontrar alguém que me amasse, que cuidasse de mim e estivesse ao meu lado para tudo. Eu queria um marido, queria uma casa cheia de amor, eu queria filhos correndo pela sala. Quando eu tinha 28 anos, eu conheci o Jaime. E tudo aconteceu rápido demais. A gente se conheceu, começou a conversar e quando eu fui perceber, eu já não conseguia imaginar minha vida sem ele. Pouco tempo depois, nós nos casamos. O Jaime era extremamente carinhoso. Ele fazia questão de saber onde eu estava, se eu tinha chegado bem, se estava me alimentando direito. Eu me sentia amada. Pela primeira vez na vida, tinha alguém cuidando de mim. E tudo que ele fazia, eu achava que era por me querer bem. Para mim, tudo aquilo era prova de amor.
2: Olha, deixa eu te falar uma coisa. Eu não gosto que você fique saindo por aí com as suas amigas, viu?
1: Ué, homem, mas por quê?
2: Porque você é uma mulher casada agora. Tem uma casa, tem um marido. Eu gosto de ter você por perto. É o certo, entende?
1: Eu nem saio tanto assim com elas.
2: Eu sei. Mas eu falo isso porque eu te amo. Eu quero cuidar de você e eu não quero que nada atrapalhe o nosso casamento. Eu quero você comigo pelo resto da vida. Entendeu?
1: Aos poucos, eu fui deixando de sair com as minhas amigas e tudo mais que ele dizia para eu fazer. Eu tinha me casado e eu tinha que fazer dar certo. Se eu tinha que mudar para preservar o nosso casamento, então eu mudaria. Até porque, cada mês que passava, eu ficava mais apaixonada por ele. Minha família dizia que eu estava distante, mas eu não enxergava daquela forma. Eu acreditava que eu estava só me dedicando a mim, quer dizer, a nossa família. A família que eu estava construindo. Depois de sonhar tanto com aquilo, eu queria ser a melhor esposa que eu pudesse ser. Depois de alguns anos, eu recebi uma das maiores alegrias da minha vida. A minha primeira gravidez. Quando eu contei para o Jaime, só faltou ele pular de alegria. O meu maior sonho estava se tornando realidade. E durante toda a gravidez, eu me senti muito realizada. Muitas vezes eu olhava para minha barriga e pensava que Deus tinha sido tão generoso comigo. Eu tinha um marido Eu tinha minha casa e agora um bebê. Era tudo que eu sempre tinha pedido. Quando a Raquel nasceu, meu coração transbordou de amor. Ver o Jaime segurando a nossa filha, cuidando dela, dando carinho, me fazia ter certeza de que eu tinha escolhido a pessoa certa. A vida podia estar longe de ser perfeita, né? Mas eu me sentia completa assim. Algum tempo depois, eu engravidei de novo e a Irani chegou para aumentar mais ainda a nossa alegria. Para mim, felicidade era aquilo. Para mim, aquela era a vida dos sonhos. Só que não durou muito tempo. Depois que as meninas nasceram, eu passei a me dedicar mais na criação delas. E o Jaime foi mudando comigo, sabe?
2: Tá fazendo o que aí na porta?
1: Tava só aqui falando com a vizinha.
2: Aí, treta, sai.
1: Ei, para com isso. Você tá me machucando. Olha as meninas.
2: Isso é pra você aprender a ficar dentro de casa. Já falei. Você não faz nada direito mesmo, né?
1: Para de falar assim, Jaime. Que isso?
2: Eu só vou parar quando você aprender a ser mulher. Entendeu?
1: Cada dia que passava, as coisas pareciam piorar. Era briga atrás de briga. E não. Eu nunca dei motivo para ele brigar comigo. Qualquer coisinha já era suficiente para ele gritar. Se eu demorasse para voltar de algum lugar, ele reclamava. Se eu conversasse com alguém, nossa, ele implicava. E se eu discordasse dele, então, aí é que ficava ruim mesmo. No começo eu tentava me convencer de que era só uma fase. Eu até pensava que todo casal tinha problemas e que mais cedo ou mais tarde as coisas iam melhorar sim. Eu amava o Jaime. Eu tinha construído uma família com ele e eu não queria desistir de tudo aquilo que a gente tinha conseguido construir. Mas aí o tempo foi passando. As discussões deram lugar a xingamentos. Vieram também as humilhações, as palavras que machucavam mais do que muita agressão física. Eu evitava a todo custo contrariar o Jaime. Eu media cada palavra que eu ia falar e eu vivia tentando impedir que uma nova briga começasse. O pior de tudo foi ver minhas filhas crescendo no meio disso tudo. Doía, viu? Porque mãe nenhuma quer criar filho num ambiente ruim. Elas não mereciam viver daquele jeito e eu também não. Muitas noites eu deitava pensando que no dia seguinte tudo seria diferente. Eu pensava que ele ia mudar e que a nossa família ainda poderia ser feliz. Mas cada dia que passava, tudo piorava. Depois das agressões verbais, vieram também as agressões físicas. Ele puxava o meu cabelo, ele me batia e eu vivia apavorada dentro da minha própria casa. Aos poucos eu fui me perdendo. Eu já não me reconhecia mais. Eu vivia triste, sabe? Eu estava sempre preocupada, tentando impedir que algo pior acontecesse. Mas o meu limite chegou quando eu percebi que não era mais só eu quem estava sofrendo.
2: O que vocês estão fazendo aí deitadas? Pera, vamos lá, levanta, levanta. Vamos dar um jeito nessa casa. Tem muito trabalho aí.
1: Jaime, elas são só duas crianças.
2: Será que eu posso educar as minhas filhas? Ou você vai se meter pra atrapalhar?
1: Não, Jaime. Não, para. Por favor, não bate nas meninas. Para.
2: Eu sou o pai delas. Se você não sabe educar, eu sei. E sai da minha frente.
1: Eu não vou sair. Você só encosta nelas. Se passar por cima de mim, você entendeu?
2: Ah, é? Então vai ser você primeiro.
1: Era um verdadeiro pesadelo. Enquanto era comigo, eu suportava, eu aguentava os xingamentos, aguentava as humilhações, as ameaças, eu aguentava as agressões físicas. Mas quando ele começou a fazer as mesmas coisas com as minhas filhas, eu entendi que tinha chegado no limite. Eu podia até continuar sofrendo, mas elas não. Não. As minhas filhas não podiam crescer achando que aquilo era normal, ou pior, que amor tinha alguma coisa a ver com medo. Elas tinham 6 e 7 anos. Duas meninas. Mas antes de tomar qualquer decisão, eu conversei com as duas. E por mais incrível que pareça, elas me apoiaram. Eram crianças, mas já entendiam muito mais do que eu imaginava. Elas viam as brigas, ouviam os gritos, me viam chorando escondida e sabiam do sofrimento que existia dentro da nossa casa. Então, um dia eu criei coragem. Eu esperei o Jaime chegar do trabalho e disse que eu queria me separar dele. Não foi fácil, não. Ele fez um escândalo. Ele gritou, ele me humilhou, tentou me fazer voltar atrás, mas dessa vez não. Dessa vez eu estava decidida. Nem eu, nem as minhas filhas podíamos continuar vivendo daquele jeito. Quando Jaime saiu de casa, pela primeira vez em muitos anos, nós três tivemos paz. Claro que junto com ela, vieram também todas as dificuldades. Eu passei a carregar tudo sozinha. Nunca recebi uma pensão dele. Mas as minhas filhas se tornaram as minhas maiores companheiras. E eu nunca vou esquecer delas dizendo: mãe, vai trabalhar. Não se preocupa com a gente vai ficar bem. Aquilo me cortava o coração, sim, porque eram só duas crianças e não deveriam carregar esse tipo de preocupação. Mas o que eu podia fazer, né? Tiveram dias bem difíceis, dias em que eu saía para trabalhar sem ter o que deixar para elas comerem. Eu passava o dia inteiro pensando nelas, com vontade de chorar e tentando descobrir como eu faria o dinheiro durar até o final do mês. Mas, mesmo nos momentos mais difíceis, eu nunca deixei de incentivar as minhas filhas a estudar. Não tive essa oportunidade, mas eu tinha certeza absoluta que a educação abriria as portas para elas. Então, eu trabalhava sem parar para mantê-las na escola, porque acreditava que aquele era o caminho para construir uma vida melhor. Minha filha mais velha dizia que queria ser médica. A mais nova sonhava em trabalhar com moda, ser estilista. Para muita gente, aquilo parecia impossível, né? Afinal, a nossa realidade era tão diferente. Mas eu nunca deixei que elas acreditassem que aqueles sonhos eram grandes demais para nós. Eu sempre dizia que não importava de onde a gente tinha vindo. O que importava era onde a gente queria chegar. Os anos foram passando e aos poucos eu comecei a ver os nossos sonhos se tornando realidade. A minha filha mais nova saiu de casa aos 17 anos para estudar designer de moda em outra cidade. Ai, foi tão difícil vê-la partindo, porque nós sempre fomos muito unidas. Mas eu sabia que ela estava correndo atrás do sonho dela e eu me orgulhava muito disso. Já a caminhada da minha filha mais velha exigiu ainda mais perseverança. Ela tentou o Enem durante 4 anos. 4 anos estudando, fazendo provas, enfrentando frustrações, voltando para tentar de novo. Muitas vezes, ela desanimava, achando que nunca ia conseguir o que queria. Mas eu também nunca deixei ela desistir, não. E depois de tanta luta, veio a notícia que mudou as nossas vidas. Uma bolsa de 100% para cursar medicina. Foi um dos dias mais emocionantes da minha vida. Ver a minha filha entrando na faculdade de medicina era prova que nenhum esforço tinha sido em vão. Naquele momento, eu lembrei dos dias em que faltava dinheiro, das vezes em que saí para trabalhar sem saber como é que as contas seriam pagas e de todos os momentos que eu pensei que não ia conseguir continuar. E apesar de tudo, ali estava ela, realizando o sonho que ela carregava desde criança. Quando eu olhava para as minhas filhas, tinha certeza de que toda a luta tinha valido a pena. As meninas que cresceram em meio a tantas dificuldades construíram uma realidade completamente diferente. E eu também corri atrás dos meus próprios sonhos, viu? Sonhos que tinham ficado lá atrás. Aos 52 anos, eu voltei para a sala de aula. Eu consegui concluir os meus estudos. Essa com certeza foi uma das conquistas mais importantes da minha vida, só que depois que as duas saíram de casa, eu me senti sozinha. Durante muitos anos fomos só nós três, né? Foi nessa época que eu decidi dar uma nova chance pro amor e eu conheci o Francisco. A gente se conheceu na igreja onde eu congregava. No começo foi só amizade, só que aí aos poucos a gente foi se aproximando e eu confesso que eu tinha medo. Depois de tudo que eu vivi, né? Nunca imaginei que eu poderia confiar em alguém de novo. Mas aí vem a vida e surpreende a gente. Aos 65 anos, eu me casei com o Francisco, que tinha 78. E descobri que existia uma forma completamente diferente de viver um relacionamento. Uma forma de viver em paz. É. Ele me tratava com todo carinho. Eu acordava com elogios, eu ouvia palavras de carinho, me sentia importante. Pode parecer uma coisa simples, mas para quem passou tantos anos sendo humilhada, aquilo significava muito. Deus me deu uma nova chance de ser feliz com alguém que caminhava ao meu lado e não contra mim. A minha história é a prova de que nunca é tarde para a gente recomeçar. Nunca é tarde para voltar a estudar, realizar sonhos, reconstruir a vida ou encontrar o amor. Nunca. Eu sei que quando a gente está vivendo uma situação de violência, parece que não tem saída, né? Eu também olhava para as minhas duas filhas pequenas e me perguntava como é que eu ia conseguir criar aquelas meninas. Muitas vezes eu nem enxergava um futuro. Mas foi justamente no dia em que eu criei coragem, que eu decidi sair daquele casamento, que a minha vida começou a mudar. É claro que não foi fácil. Não dá nem para contar aqui o tanto que a gente sofreu, não dá. Só a gente sabe. Mas aí quando eu olho para tudo que nós enfrentamos, eu tenho certeza que valeu a pena. Hoje, quando eu olho para as minhas filhas, o meu coração transborda de gratidão. Tudo aquilo que um dia parecia impossível aconteceu. A minha filha mais velha se tornou médica. Agora ela está fazendo residência e sonha em se especializar em cardiologia. A mais nova se formou em design de moda, construiu a própria carreira, criou a própria marca. Ver as duas realizadas, independentes e vivendo sonhos que tinham desde criança é a maior recompensa da minha vida. Elas são uma prova de que a nossa história não foi definida pela dor ou pelas dificuldades, mas pela fé. Foi definida pela coragem e pela decisão de nunca desistir de uma vida melhor. Por isso, eu quero aqui deixar uma mensagem para todas as mulheres que de repente estão vivendo uma situação parecida com a minha. Não aceitem uma vida de agressões, de humilhações ou de medo. Olhem para os seus filhos, mas olhem também para vocês mesmas. Vocês merecem viver em paz. Eu acreditei que Deus tinha algo melhor para todos nós. E Ele tinha. Se eu conseguir sair daquele relacionamento, se eu conseguir criar as minhas filhas, ver os sonhos delas se realizarem e ainda encontrar o amor novamente aos 65 anos, outras mulheres também podem conseguir. E nunca tenham medo de sonhar grande. Sonhar pequeno, sonhar grande exige a mesma coragem. Se eu tivesse acreditado que a minha realidade definiria o futuro das minhas filhas, talvez nenhuma delas tivesse chegado onde chegou. Só realiza quem primeiro tem coragem de sonhar. Não desista dos seus sonhos. E principalmente, não desistam de vocês. Porque a vida pode mudar de um jeito que talvez você nem consiga imaginar.

Band FM, é Isaías Saad, Bondade de Deus, e Deus é bom o tempo todo. Eu lembro quando eu vi pela primeira vez a história da Dona Dô, quando eu comecei a conversar com ela, e me emocionou muito, mexeu muito comigo essa história, muito, muito, muito, uma história linda, maravilhosa, de superação, de uma mulher tão forte, um exemplo de tanta determinação, garra, força, amor. Tive que me recompor aqui porque realmente é quando a gente tá em algumas situações das nossas vidas, a gente fala, como é que eu vou fazer? Como que vai acontecer? Mas aí a nossa força de vontade e Deus, né? É só essa questão da gente falar, eu não vou desistir. E aí ela conseguiu tudo isso, a filha formada em medicina, outra dona da própria marca. É um orgulho imenso, e agora ela, casada de novo, nossa. Eu tô aqui vibrando pela Dona Dô. Ela venceu e a gente vence junto, não é assim? Eu sinto isso, muita gratidão e muita honra de poder contar essa história hoje aqui e comentar essa história com vocês. E aí a gente tá lá no Instagram também, @BandFM, com a história dela, com as fotos dela, com o marido, casou de novo, Dona Dô. As fotos com as filhas que são...

0: ter contado a minha história. Muito obrigada.
1: Ai, dona Dor, você é uma diva. Obrigada a você. Obrigada a você por ser essa mulher maravilhosa, esse exemplo, essa inspiração pra gente. Pelo 11999919197. Você comenta a história de hoje, você deixa seu recado pra dona Dor. Você também conta uma superação, alguma coisa que você passou, que você falou, eu não vou conseguir, mas você conseguiu. Que muitas vezes você que tá ouvindo nós, quem ama não esquece hoje, tá passando por uma situação, você sabe que você não merece isso. Você sabe, mas você não sabe como que você vai fazer pra sair dessa situação. Deixa eu te falar, tudo passa. Você é capaz, você vai conseguir. Não fique em um lugar que você não merece. Em um lugar de sofrimento. O começo é difícil, mas depois a recompensa vem. Pega pra você essa história como inspiração e mude a sua vida. Tá na sua mão.
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0: nosso Quem Ama Não Esquece de hoje com essa história linda da Dona Dô, pra gente encerrar muito bem a semana com Quem Ama Não Esquece dessa sexta-feira. Eu quero saber de você, o que, que você tem pra comentar da história de hoje? 11 999 91 9197.
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0: 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Hoje aqui no nosso Quem Ama Não Esquece, a gente tá contando a história da Dona Dô. Que musa inspiradora para nossa sexta-feira, né? Quantas vezes a gente passa por tantos problemas que a gente não vê solução. A gente não sabe como a gente vai fazer, mas aquele desconforto é um sinal, né? O sinal do nosso sofrimento, da nossa tristeza, dizendo, aí não é o seu lugar, você precisa sair daí. E foi o que ela fez, depois de passar por muitas violências psicológicas, físicas dentro do casamento, resolveu dar um basta e se virar com as duas filhas sozinha. Com tantos sonhos que as filhas tinham, né, de ter uma vida diferente, de se formar na faculdade, Dona Dô conseguiu formar as duas, uma médica, a outra fez moda, tem a própria marca hoje, é o orgulho da vida da mãe. E depois de tanto tempo, Dona Dô conseguiu casar novamente, tá toda feliz. As fotos, as imagens da história da Dona Dô estão lá no nosso Instagram e também Facebook, @BandFM. Por lá, Carmen Ferreira diz, que história linda de força e de coragem. Tudo acontece no tempo certo. E o tempo certo é o tempo de Deus.
1: Bom dia, Milena.
0: Bom dia.
1: Tudo bem?
0: Tudo bem?
1: Eu passo pela mesma situação que essa moça passou. Entendeu? É. Sou diarista. Tem dia que eu faço duas faxinas por dia, só pra não ficar em casa.
0: Ai, meu Deus.
1: Entendeu? Tá muito difícil. Eu tiro o chapéu pra essa moça, ela é guerreira.
0: Sim.
1: E eu não vejo saída pro meu problema. Essa é a realidade dos fatos. Também tenho dois filhos. E o meu prazer é ficar no serviço. A minha tristeza quando eu chego em casa.
0: Não pode assim.
1: Já pensei em tirar minha vida 5 vezes.
0: Não.
1: E peço muito a Deus que me dê força. Ou então coragem. Para que eu consiga fazer isso comigo. Entendeu? Porque eu não vejo mais saída. Desculpa.
0: Não precisa pedir desculpa.
1: Parabéns para essa moça.
0: Tá.
1: Pelas filhas dela. Parabéns, ela ter superado tudo isso e hoje é feliz.
0: Deixa eu te falar uma coisa, minha amiga. Você tem aqui uma amiga, tá? Escuta bem o que eu vou te falar. Comece o seu planejamento para sair dessa situação. Imagina só, você preferir ficar fazendo diária, limpando casa de outras pessoas do que ficar na sua própria casa? Isso não pode, isso tá errado. Eu sei que muitas vezes a gente olha e fala assim, não tem jeito a minha vida, não tem jeito, eu não vou conseguir sair porque tem questão financeira, tem os filhos que envolvem, mas é por eles que você precisa dar um jeito nisso. Ó, você vai fazer assim, ó, você vai começar a guardar um pouquinho de dinheiro. Eu sei que às vezes não tem como. Você vai guardar para você conseguir sair dessa situação. Vai pegar uma profissional para te ajudar, uma psicóloga, você tá precisando. Nunca mais pense nesse negócio de tirar a vida, não. E aí essa profissional vai te ajudar a você achar um jeito de planejar a sua saída dessa situação. Por favor, pega de exemplo a história da Dona Dô. No começo vai ser muito difícil, mas depois você vai dar um jeito. Combinado? Por favor, faz isso por você. Toma coragem, pega de inspiração a história da Dona Dô e dá um jeito na sua vida, que tem jeito, sempre tem um jeito. Pelo 11999919197, você também comenta a história de hoje, aqui no nosso Quem Ama Não Esquece.

0: Band FM, é o Jorge Matheus Contrato, aqui no nosso Quem Ama Não Esquece de hoje, com a história linda da Dona Dô. Que história maravilhosa. A Thaís tá falando lá no nosso Instagram, que inclusive tá com as fotos da Dona Dô, das filhas já formadas. É muito lindo pra ver, viu? Eu, se fosse você, eu ia lá pras nossas redes sociais. A Thaís tá falando linda história de superação e um lindo final feliz. Deus abençoe a sua vida, Dona Dô, e das suas filhas também. Deus nunca abandona os seus filhos.
1: A história de hoje é muito... Eu achei muito bonita, porque eu passei por isso também. Eu só não apanhei, mas fui muito humilhada. Larguei dele, tinha uma filha de 5, um menino de 1 ano e meio. Fui trabalhar de faxineira, cuidava de 2 crianças à noite e fui levando a minha vida, né? Hoje, graças a Deus, meus 2 filhos são formados, os 2 são advogados, foram pelo Enem também, 100% de bolsa. Era a única coisa que eu podia dar para eles, os estudos,
0: que
1: né?
0: Que legal, que legal.
1: E estamos aí, ela tem que fazer a mesma coisa, essa moça.
0: Aqui mandou
1: o áudio,
0: né?
1: Vai pra frente, luta, larga, deixa ele, sei lá. Ninguém merece passar por isso, ninguém.
0: Ninguém, ninguém merece e a gente passa, né? Infelizmente a gente passa. E quantas mulheres estão mandando áudio aqui pra mim, passando por isso, que já passaram por isso. E quem tá passando ainda, gente, coragem e planejamento. Não vai fazer loucura, tá? Ai, falaram, cada um sabe onde aperta o calo. Então você vai se planejar, não vai fazer loucura. Mas não aceite esse tipo de situação. Não é vida isso.
2: Bom dia, Band. Que linda história, né? Parece até a minha história. Eu também vivi um casamento assim. Eu também era infeliz, eu também era judiada por muitos anos. Mas dei a volta por cima.
0: Que bom.
2: Eu hoje também encontrei um grande amor. Meus filhos estão criados. E é isso.
0: Que linda.
2: Nenhuma mulher merece sofrer, nenhuma mulher merece ser humilhada.
0: A gente não merece isso.
2: E não saia de um relacionamento para outro. Saia por você, saia para você ter paz.
0: Exatamente.
2: Quando você se encontrar, aí o grande amor vem. O meu veio e estou super feliz. Elizabeth Santandré.
0: Beijo, Elizabeth. Exatamente, a gente tem que aprender a se amar primeiro, se entender. Numa confusão toda, você entrar num relacionamento assim... Não vai dar certo, né? Não vai dar certo. Você falou tudo. A Nazaré Cristóvão tá falando lá no nosso Facebook. É, Dona Dô, a vida é feita de escolhas. E graças a Deus, você escolheu ser feliz e por isso só recebeu vitórias. Parabéns por sua resiliência. Muito emocionado. Um forte abraço para você. É isso, gente. A gente tem que ser resiliente, né? A gente tem que ter fé, acreditar. Mesmo quando tudo diz o contrário. A gente segue assim, ó... Na fé, firme. Vem comentar a história você também, vem. Tô esperando sua mensagem, hein?

0: Laranja FM, é o Só Pra Contrariar, depois do prazer, música maravilhosa, com uma história tão maravilhosa, pra gente encerrar essa semana com tudo, inclusive a Edicleia tá lá no nosso Instagram, @BandFM, falando, nossa, que história mais linda, pra fechar a semana com chave de ouro, Dona Dô, que Deus te abençoe, abençoe sua família, suas filhas são lindas, parabéns, que linda história. Eu tenho mais um depoimento aqui, o depoimento da Sueli, e eu vou deixar ele pra fechar também aqui, o nosso Quem Ama Não Esquece de hoje. Estão chegando tantos exemplos aqui de superação, tantos exemplos de histórias tão difíceis também, e eu tô muito orgulhosa de ter vocês aqui comigo, com a gente no Quem Ama Não Esquece, viu?
1: Bom dia, Milena. Sabe, eu me separei, eu fugi de casa com 3 crianças, bem pequenas. Meu mais velho tinha 6 anos e meu mais velho não andava ainda, teve paralisia cerebral. Mas eu tive um casamento de 20 anos, tão sofrido. Eu fui tão humilhada, fui tão pisada. Eu apanhava dia sim, outro também. E um dia, esse meu filho que não andava ainda, ele tinha 6 anos, ele era uma criança. E ele pegou uma garrafa de cerveja, enquanto o pai dele fazia um mau inferno na vida da gente, porque queria dinheiro para beber. Então ele quebrou aquela garrafa e foi em cima do pai. Naquele dia, eu senti que já tinha chegado a hora. Eu não tinha para onde ir, eu não sabia o que fazia, mas eu sabia que tinha um Deus que ia me guiar.
0: Amém.
1: Não sei para onde, mas ele ia me guiar.
0: Uhum.
1: Nesse dia, eu dei o dinheiro de uma conta que eu tinha que pagar de luz e ele foi beber. E enquanto ele foi beber, eu só pus numa mochila o necessário para as crianças e para mim. O meu trabalho, documentos, essas coisas. E fui embora, sem ter para onde ir. Morei na rua, Milena. Passamos fome, passamos vergonha, passamos humilhação. A família toda fechou as portas. Eu sofria, sofria muito, muito. Até que eu consegui alugar uma casinha, não tinha nada, morava, dormia os 3 no chão, sabe? Lavava a roupinha deles à noite, para eles poderem ir para a creche no outro dia, onde eu sabia que eles iam ter alimentação. E foi difícil, nossa, foi muito difícil. Trabalhava difícil. Segunda a segunda, praticamente 24 horas por dia, dormia 1, 2 horas por noite. Sofri, que nem cachorro sem dono. Nunca tive apoio de ninguém, nunca. Mas hoje eles são homens casados, homens honestos, sem vícios, todos formados, todos com sua casa, todos com seu carro.
0: Ai, Sueli, obrigada pelo seu depoimento. Tem muito mais, ela mandou um áudio mais longo falando que tem a própria casa, né? Que venceu. Com esse depoimento aqui, que eu deixo esse último comentário no nosso Quem Ama Não Esquece de hoje. E que programa maravilhoso e quantos depoimentos de vitórias que vocês estão deixando aqui. Obrigada por isso, viu?

0: se vai.
1: Band FM, pra encerrar muito bem o nosso Quem Ama Não Esquece de hoje, Bruno e Marrone, vai dar namoro. Tudo bem, Murilo?
2: Tudo bem, Milene, e você?
1: Tudo jóia.
2: Vamos finalizar uma semana com uma história dessa de superação, né?
1: Nossa Senhora.
2: Olhando aqui os comentários, né? Muitas mulheres passam pelo que ela passou, enfim, e tem essa dificuldade de superar, criam filhos e filhas sozinhas, e aí essa dificuldade realmente a gente acaba entendendo que tem muitas mulheres que passam pelo mesmo. Infelizmente, né? Ela conseguiu sair, superar, ter aí uma vida também amorosa, completar com alguém que ela ama, enfim.
1: No final, né? Tá bom, muito fofinha lá no nosso Instagram, gente.
2: Muito
1: meio
2: bom.
1: Dia 11 agora.
2: Olha só, gente, tá no ar o É Da Sua Conta, nossa parceria com o PicPay. E as férias chegaram, né? O Alê, pessoal que tem filhos, sobrinhos, netos, né? Como é que faz para entreter essa criançada e ao mesmo tempo aproveitar esse tempo com eles sem acabar com o orçamento do mês? Boa tarde, Alê, tudo bem?
3: Ô Murilo, tudo bom pra você, pra Milena?
1: Oiê.
3: O importante é a gente saber, antes do dinheiro é a saúde, se a gente tá com
2: também.
3: Os ossos e os músculos em dia.
2: Também.
3: Pra dar conta dessa molecada, né?
2: Verdade,
3: cara?
2: Verdade.
3: Mas vamos lá, é meio ingrato também, porque pra muita gente, ingrato sim, desafiador, os adultos não conseguem, né, tirar férias na mesma época das crianças, muita gente. Então o negócio é aproveitar aí o tempo que tiver pra tentar tirar a criançada da frente de videogame, das telas, e curtir um parque, uma praia, fazer uma receita juntos, e até criar brinquedos novos aí com sucato ou alguma coisa reciclável que você tenha em casa, né? E cria aí alguma bota criatividade. Tem vários vídeos na internet que ensinam a gente aí a fazer isso. Agora a gente pode aproveitar, ou é da sua conta, para fazer uma agenda cultural também, Murilo. O que você acha aí?
2: Boa, gostei. Inclusive tem várias opções de filmes em cartaz nos cinemas, né? Tem muito filme legal.
3: Pois é, Murilão, ó. Dá pra assistir a um filme diferente com a molecada toda semana aí. Tá em cartaz o Toy Story 5, né? Tem Supergirl, Minions e Monstros, que acabou de estrear. E na semana que vem estreia o live action de Moana. 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
2: Boa, e tem muita gente também que aproveita para curtir os parques, né? Parques de diversão, isso é bem legal também.
3: Ah, ainda mais quando abre aqui em São Paulo, a gente tá falando aqui de São Paulo, tá com um céu bonito, né? Aqui na região de Jundiaí também e tal. 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
3: 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Vambora e até segunda, Murilo. Bom Fechado. Final de semana pra vocês e vai Brasil.
2: Vai Brasil.
1: Beijo, Alê. Tchau, tchau.
2: Vai Brasil, vai Brasil.
1: Vai Brasil, hein? E o nosso Quem Ama Não Esquece também vai ficando por aqui, mas você ainda pode continuar mandando suas histórias, deve, né, Murilo?
2: Verdade, mande. Inclusive a gente fala, né, poxa vida, divida sua história com a gente, sua experiência pode também ajudar muita gente, como a experiência de hoje da nossa ouvinte, a experiência de super é bem legal, a gente espera você participar aqui junto com a gente.
1: É Feito. Verdade. Bom final de semana. Vai Brasil, Murilo.
2: Vai Brasil. Bom fim de semana, Milena. Gente, vamos torcer. Beijo, até segunda.

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22: Ótima tarde para você, é sexta-feira. E é muito bom saber que você está aqui junto com a gente, viu? A sua rádio do seu jeito.
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22: Que tal a gente começar o final de semana com tudo? Você pedindo sua música, aliás, né? Você gosta de ouvir sua música aqui na Band FM. Então conta aí o segredinho que você tem com essa música. Hã? Vamos revelar isso aí? Conta pra gente por que você ama tanto essa música. Por que que quando toca você fala, gente, peraí, essa música é minha. Que história você tem com essa música? Me conta aí pelo 11 999919197. Já que você fica o tempo todo no celular, para um pouquinho, grava no microfoninho uma mensagem aqui pra Band FM, vai.
24: Gostaria que vocês tocassem do Roberto Carlos, Como é Grande Meu Amor por Você. É uma música que é minha, da minha eterna mãezinha, que vai fazer 13 anos que foi-se embora. Mas papai do céu, nesse intervalo, me deu um neto de presente, da minha irmã de criação e comadre, que também era minha música, da Virgínia, da minha mãe Maria do Carmo e do meu grande amor da minha vida, 44 anos, vamos fazer 45 de casado. Eu amo essa música é muito linda, do Roberto Carlos. Amo vocês também, todo dia com vocês.
22: Ah, que lindo, quanto amor desse homem, né, gente? Adorei sua mensagem, um beijo.

0: Band FM, Diego e Vitor Hugo, beijei a cura no Minha Música, Minha Vida. Cadê seu áudio, hein? 11 999 919197. Você pede a sua música e conta. Por que que você gosta tanto dessa música, hein?
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17: Ótima tarde pra você. Meio-dia e 42 agora. E aí, tá tudo bem, né? 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
17: Sempre tem, não tem como. Sempre tem aquela música que a gente chama de nossa, né? Ai, essa música é minha. Ai, quando toca essa música, eu fico toda arrepiada, gente, porque eu lembro de um momento que eu vivi incrível ao lado de uma pessoa que eu amo, ao lado de uma pessoa que não tá mais aqui. Ai, foi uma situação engraçada com essa música. Enfim, tem várias situações que fazem a gente se teletransportar e viver de novo as sensações que a gente viveu em momentos determinados na nossa vida, né? Você tem alguma situação assim também? Então me conta, tô curiosa pra saber, manda aqui sua mensagem. 11 999919197.
19: Boa tarde, amigos da Band, meu
17: Boa
19: nome
17: tarde.
19: É o William.
17: Oi,
19: a
17: William.
19: A música que marcou a minha história e que entrou na minha vida foi Pássaro de Fogo, Paula Fernandes. Eu comecei a ouvir essa música quando eu conheci a minha esposa, Cristiane. E de lá pra cá, essa música eternizou a nossa história. Beijo, Cris, te amo.
17: Ah,
19: beijão a todos da Band.
17: Beijo, vou tocar sua música.

0: Band FM, Henrique e Juliana Arranhão, pra encerrar muito bem a minha música, a minha vida dessa sexta-feira. Que delícia, o final de semana começou e é muito melhor começar o final de semana aqui na Band FM. Gente, obrigada, viu? De coração, você que ficou aqui junto comigo no Minha Música, Minha Vida, no Quem Ama Não Esquece, obrigado pelo carinho da companhia e da audiência de vocês, tá bom? Vou ficando por aqui, vou deixando meu beijo pra vocês, estou de volta amanhã, a gente tem encontro marcado por aqui, hein? Espero você, lógico, continua aqui com a gente, tem muitos presentes, muita coisa boa pra rolar ainda na nossa tarde aqui na Band FM. Beijo, Divo! Beijo, Diva!
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3: E aí, turma, tudo certo, gente? Tudo numa boa? Como é que vocês estão aí, hein? Bora começar a nossa sexta-feira, né, gente? Sextou, começou o nosso fim de semana. Temperatura gelada, olha, mas bem sincero, viu, gente? Prefiro o frio. Do que aquela umidade que a gente estava tendo. Pelo menos a gente não tem umidade agora, né? Os corredores da rádio aqui, inclusive, tava escorrendo água pelas paredes, né? Que loucura, gente. As casas aí, enfim, uma umidade tremenda, né? Então, melhor o frio do que aquela chuva e umidade, tá? E até a chuva, um, dois dias vai, né? Uma semana chovendo. Que isso, pai? Ó, e o Pedrão tá meio insistente, né? Queria seguir com as torneiras abertas hoje, mas vai fechar agora, né? Vai fechar as torneiras, mas não tem previsão do sol, talvez, né? Existe uma possibilidade do sol mostrar o seu rostinho de forma tímida ainda hoje nessa tarde de sexta-feira. Tá bem tímida. Temperaturas vão cair, vão declinar. Ali por volta de 19 horas vão estar em torno aí de 8 graus. 10 da noite, 6 graus. E o amanhecer... de 2 graus amanhã. Bacana! Então bora curtir amanhã, sim, o sabadão. O sol deve mostrar cara entre nuvens também, não tão forte, né? Aí mostrar entre nuvens, domingão um pouquinho mais de sol. Aí parece que vem uma chuva pra segunda-feira de novo, né? Eita! Mas daí, uma chuvinha breve, sei que terça, quarta, quinta já marca sol de novo aqui pra gente. Ou seja, vamos ter uma semana de mais sol do que chuva. Assim tá bom. Bom Jovi, pra gente começar a nossa super sexta-feira, nossa companhia, na força sempre, né? 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Sobe o som pra gente viajar, pra gente matar a saudade, com músicas dos anos 70, 80, 90, comecinho de 2000, sobe o som, vem junto com a Band, a minha, a sua rádio do seu jeito.

0: Maravilha, o som bacana pra gente curtir nessa viagem que a gente faz no Túnel do Tempo, aqui na Band FM. É, rapaz. Deixa eu falar pra vocês aqui o seguinte, ó. Uma hora 14 minutos, hora oficial de Brasília. 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
0: 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Bacana? Uma hora 14 minutos, hora oficial de Brasília.
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0: É, daqui a pouquinho a gente vai curtir essa aí, né? Vamos curtir essa aí, bacana. Pra você curtir aqui na nossa programação gostosa da Band FM, a sua rádio do seu jeito.
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0: Bora, turma, uma hora 17 minutos, 1:17, hora oficial de Brasília, pra você que tá aí ligadinho com a gente, curtindo. Vamos em frente, que na vibe gostosa, eu daqui, você daí, e a gente fazendo essa viagem gostosa aqui no Túnel do Tempo. Agora sim, né? Agora, ah não, agora é o latino que vem cantar pra gente, ele queria, oh, baby me leva, aquela coisa toda, né? Agora chega aí, latino!

0: Som do Bryan Adams tocando pra gente, né? Aqui na nossa viagem gostosa dessa super sexta-feira aqui no Túnel do Tempo, junto com você, eu daqui, você daí e todos nós juntos conectados, né?
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0: Até as duas da tarde, matando saudade com você.
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0: Bora, gente, bora falar de esporte, né? Bora falar de esporte e, obviamente, que a gente tá vivenciando aí a Copa do Mundo.

0: Mundo, né? Copa do Mundo. Deixa eu ver aqui, ó. Jogos de ontem na Copa. Deixa eu atualizando aqui a super quinta-feira. Ontem, Espanha 3, Áustria 0 e Portugal 2, Croácia 1, né? A gente sabe, inclusive, aqui que o pessoal de 13 Tilhas, né? Que a gente sabe que tem muitos descendentes, a grande maioria descendentes de austríacos ali, né? E o pessoal de 13 Tilhas se mobilizou demais com a Áustria, né? Mas não deu. Aí, infelizmente, a Áustria se despede ontem, né? Se despediu ontem diante da Espanha, 3-0 o placar do jogo. Tá aí Portugal, né? Ontem teve o encontro ali do Cristiano Ronaldo. Agora me fugiu o nome do outro rapaz, né? Ah, tão conhecido, né? Sei o que, o It. Ah, rapaz, tô com o nome na ponta da língua, né? É a última Copa dele, inclusive, mas enfim. Pois eu me lembro. Ah, e o Portugal ganhou 2-1 ontem o confronto, né? É hoje, sexta-feira, Copa do Mundo, 15 horas, Austrália e Egito. 19 horas, Argentina e Cabo Verde. E às 22h30, tem Colômbia e Gana, tá? Então, tem mais? Ah, não, teve a Suíça que já bateu a Argélia. Esse jogo foi de madrugada, né? Então, Suíça 2, Argélia 0, Suíça avança, tá bom? Então, tá aí, hoje, expectativa, um confronto da Austrália, da Argentina contra o Cabo Verde. Messi em campo hoje, hein? E aí, rapaz? E aí, a gente vai ter sábado, então já fase de oitavas de final. Tá, hoje é a última aí dessa segunda fase. Amanhã, já começando oitavas de final, 14 horas, tem Canadá e Marrocos. 18 horas, França e Paraguai, rapaz. E sabadão, hein? Domingo, 17 horas, Brasil e Noruega. E às 21 horas, tem México e Inglaterra, tá? São os confrontos aí do fim de semana pela fase de oitavas de final da Copa do Mundo. Ainda seguindo as oitavas, na segunda-feira, 4 da tarde, Portugal e Espanha. Na segunda-feira, ainda à noite, 21 horas, tem Estados Unidos e Bélgica, tá bom? E aí, folga na terça-feira e a galera se preparando aí pra fase de quartas de final da Copa do Mundo. Oxalá que o Brasil esteja lá, né, rapaz? Vamos estar na torcida, todo mundo com certeza, aí pro nosso Brasil!
1: Brasil!
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0: 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Seguimos por aqui, né? Sexta-feira,

0: bom, a camisa de Vênus. Pra gente botar saudade dessa aí, né? Teve Celine Dion também tocando pra gente nessa viagem gostosa.
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Muito bem, seguimos por aqui junto com você nessa vibe gostosa aqui do nosso Companhia Band, né? Viajando e matando saudade com a turma aí. Gente, tava a Xuxa, gente, ela vai fazer uma turnê de despedida. Ela juntou umas paquitas ali. E ela vai fazer a turnê. Vai estrear agora, dia 25 de julho, em São Paulo. A primeira apresentação. Inclusive, gente, que loucura, hein? Que loucura. Essa primeira apresentação da Xuxa já esgotou. A turnê de despedida da Xuxa está chegando à estreia. Vai ser no Allianz Parque. Já esgotou os ingressos. O último voo da nave, né? O nome da turnê. Vai contar com 6 atos temáticos, várias referências aos programas, filmes, bastidores, enfim. São 17 profissionais, entre bailarinos, acrobatas, que vão estar do lado da Xuxa. Que loucura, gente. Que loucura, hein? E as paquitas, né? Paquitas, algumas das paquitas ali. Obviamente foram várias gerações de paquitas, né? Mas algumas vão fazer parte aí dessa turnê. E aí, rapaz, eu tava dando uma olhada, inclusive, aqui, ó, dia 25 de julho, né? Então tá ali, ingressos esgotados, tá? Esgotados. 25 de julho vai ter dia 31 de julho, dois eventos lá no Allianz Parque, né? Em setembro, Curitiba. Olha só, em setembro, dia 26 de setembro. Só pra você ter uma ideia, tem 2% só dos ingressos disponível. Já foi tudo vendido. Dia 26 de setembro também, são duas, né? Tem uma aqui de Curitiba que tá esgotado também, gente. Aí depois tem novembro, Belo Horizonte, 2% dos ingressos vendidos, que resta só. Em dezembro, lá no Rio de Janeiro, também restam 2% dos ingressos só. Que loucura, rapaz, que loucura, né? Então ela vai percorrer alguma das principais capitais do Brasil aí, nesse show aí. Mas aonde já anunciaram, galera já comprou tudo os ingressos. Loucura. Última aparição aí de um show, turnê, despedida que marcou com certeza aí muitas gerações, inclusive a minha, né? Xuxa, rainha dos baixinhos, né? Ela canta aí com o Michael Sullivan.

0: tocando o som, Celso Boy, Celso Blues Boy, né? Rock fora da lei pra gente curtir na programação. Teve Carlinhos Brown, a namorada Michael Sullivan, Xuxa, Lua de Cristal, Paulo Weber. Você chegou a assistir a Xuxa, Paulo? Hã? O Paulo é novo, né, rapaz? O Paulo é novinho. Piazão, né? Geração dos 40 mais aí, que eu acho que pegou a geração Xuxa, né? Cara, era a geração que brincou, geração que aproveitou de verdade, que se ralou no barro, caiu de bicicleta. Não tinha nada pra fazer, né? Hoje tem celular, não sei o que, um monte de coisa. A galera pega, perde o tempo com tudo isso, né? Gente, não. A gente levantava, era TV, show da Xuxa de manhã, rapaz. Desenho, hã? Era isso aí, rapaz. Que fase, né? E aí essa turma agora vai reviver tudo isso aí, né? Essa turnê. Eu tava lendo, inclusive, ali depois. Essa turnê na Xuxa, porque a Xuxa, ela acabou a época, né? Ela foi ícone mundial, né, gente? Argentina, Chile, Uruguai, para... Tu imaginar onde ela chegou, né? E essa turnê dela vai ser internacional, inclusive o Chile. Cara, os caras estão lá também, esgotando ingresso lá. Que loucura, rapaz. Que loucura. São algumas coisas, né? Recentemente teve uma turnê também do que... Ah, Sandy Júnior, né? Exatamente, Sandy Júnior. E acabou também esgotando ingressos aí em todos os lugares que eles foram, né? Também uma geração que se criou ouvindo Sandy Júnior, né? É incrível. Umas coisas aí que a galera vai fazendo. Recentemente também teve o Só Pra Contrariar, né? É mais recente agora, né? Só Pra Contrariar, que fez também, reuniu a galera lá do passado. Fez uma turnê também, bombou, rapaz. Bombou, bombou, né? Tudo que os caras fazem, hein? Tem outra agora que eu não vou me lembrar.
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0: Que de abelha, se não me engano, vai fazer uma turnê também à volta, lá do passado. Também, cara, esses caras lá do passado, assim, vão se reunindo. E pega essa geração que curtiu muito isso, né? E aí chega pra uma geração agora também que curte essas músicas lá do passado. E essa galera vai tudo, né? Bacana demais. Turma! 2:03, fechando por aqui a programação do nosso Companhia. 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
5: Muito bem, turma, tá começando, tá no ar o nosso programaço pra você a partir de agora. Sejam todos muito bem-vindos. Como é que você tá aí, hein? Com frio? É, se prepara que vai esfriar um pouquinho mais aí, tá? Finalzinho da tarde, noite, madrugada. Mas eu, sinceramente, prefiro o frio do que a chuva e aquela umidade, né? Então tá tudo certo. Sejam todos muito bem-vindos. 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Também junto com a gente, fazendo parte aqui da nossa programação, tá bom? Vem junto com a gente, vamos até às 4 te fazendo companhia para a gente curtir essa sexta-feira. Afinal de contas, sextou, né, galera? Sextou! Hoje, dia 3 de julho. Prazer estar aqui junto contigo. Bora curtir essa vibe gostosa, clima de Copa do Mundo. Final de semana tem Brasil, Brasil e Noruega, Brasil e Haaland. Tem que patrolar, mandar essa turma remar lá pra Noruega, né, rapaz?
6: Brasil!

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0: Muito bem, bacana pra você que tá aí curtindo junto com a gente essa Vibe Gostosa. Você tá doido, né? Você tá doido. 2:19, 2:19, hora oficial de Brasília. Você curtindo aqui o nosso programaço na tarde da Band FM. Prazer estar aqui junto contigo nessa vibe, nesse clima, pra gente fazer essa tarde gostosa aí de sexta-feira, né? Uma tarde 10 do rádio, pra gente poder começar muito bem o meu, o seu, o nosso fim de semana.
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0: Muito bem, gente, hora da notícia, hora da informação no oferecimento da Dilunas, na Elisário de Carli, bairro Santa Teresa, em Joaçaba, Whats 9-9128-2182. Uma notícia até curiosa, né, gente? Um ex-proprietário de um imóvel vendido em 1993 continua a receber cobranças do imposto sobre a propriedade predial e territorial urbano, IPTU, em função do novo comprador não ter regularizado a comercialização. O caso, em Porto Belo, aqui no estado, foi parar na justiça, que determinou pagamento de indenização. O Tribunal de Justiça de Santa Catarina divulgou nesta semana que o vendedor receberá R$ 5.000 a título de danos morais. A decisão foi unânime entre os desembargadores. De acordo com o processo, a escritura do imóvel nunca foi levada para o registro pelo comprador. Com isso, o antigo proprietário permaneceu formalmente vinculado ao imóvel no cadastro imobiliário. Por causa disso, houve a cobrança de impostos no nome do vendedor e execuções fiscais pelo município. A justiça não informou os valores exigidos. Em primeiro grau, a Comarca de Porto Belo decidiu que o comprador precisava fazer a regularização do registro imóvel e condenou o pagamento de R$ 5.000. O antigo proprietário, porém, entrou com recurso e pediu aumento do valor de indenização. 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
2: Bora, gente. 2 horas e 25 minutos. Vamos em frente, hein? Vamos em frente, curtindo essa sexta-feira. 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

0: Obrigado.
1: Obrigado.
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0: Sextou, bebê, sextou no clima de Leonardo cantando pra gente na programação aqui da nossa tarde gostosa da Band FM, onde quer que você esteja, né? Agradecendo sempre pelo seu carinho, prazer estar aqui junto contigo, fazendo parte dessa vibe gostosa, desse clima, dessa energia, esse alto astral, e coisa boa, né? Prazer, prazer, tamo junto. 2h42, hora oficial de Brasília, você ligado, conectado junto com a gente por aqui.
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0: Que festa linda, gente. Festa linda, sexta-feira. 3 de julho. É seu dia, seu aniversário. 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A loja que inspira sua fé, né? Parabéns aqui. Então, mandar um abraço pra turma Jéssica de Oliveira Carvalho, tá de aniversário. Ô, Jéssica, parabéns. Marcos Luana Secato, também de aniversário, recebendo o nosso carinho. André Cardoso, alô, Andrezão. Otávio Henrique, tá de aniversário hoje, parabéns. Vandré Nascimento também é o aniversariante do dia de hoje, né? Então, pra toda essa turma, recebendo o nosso carinho todo especial. Pra essa galera que tá feliz, comemorando, é seu dia, é seu aniversário. Então comemore, tá? Com a galera, com a sua família, com seus amigos, porque você merece, é seu dia!
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0: Bora, turma, seguimos por aqui, 2h46. Você ligado, conectado com a gente, fazendo parte aqui da Vibe, né? Tamo junto, bora curtir essa sexta-feira. Começando o nosso final de semana, o primeiro final de semana de julho, né, gente? É o primeiro final de semana, hoje é dia 3, amanhã é 4, sim, é o primeiro final de semana oficial aí do mês 7 de 2026. Então bora curtir, né? Chega mais, Thiaguinho, com a gente aqui.
11: 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É a hora que o bicho começa a pegar, molequinho.

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0: Santana, certeza, tocando pra gente aqui na nossa tarde gostosa da Band FM. Curtindo demais, né? Curtindo demais. Junto com a turma aí, fazendo parte dessa tarde de sexta-feira. Oi, tarde Band, sempre melhor companhia. Aproveitando a tarde de folga pra fazer uma boa faxina após todos esses dias de chuva, umidade, que eu não aguentava mais. Ô, Paty, verdade, né? Umidade sai fora, né? Agora, ô, Paty. Olha só, a Paty tá fazendo faxina. Aí ela me põe a foto lá do robozinho trabalhando pra... Tem os ajudantes aí, né, Paty? Ainda bem, tem um monte de ajudante, né? Ó, você tem o aspirador, o robozinho, só que o robozinho faz sozinho, né? Lavar roupa também. Hoje o pessoal, ah, tem a mulher, o pessoal fala, mas tem que lavar roupa. Gente, hoje o trabalho, né, perto do passado lá, que o pessoal... Lá no passado o pessoal lavava roupa, né? Lá no passado. O pessoal tinha que ir pro tanque, lavar... Ah, era sofrido. Hoje não. Hoje o trabalho é colocar na máquina de lavar roupa. É praticamente todo mundo é assim, né? É a única coisa, trabalhar. Botar ali a roupinha, botar o sabão, a massinha, pronto. Depois, claro, tem trabalho de tirar, pendurar, aquela coisa toda, né? Mas enfim. Mas é bem menos que no passado, né? No passado o pessoal sofria pra dedéu, né? Aí tem os ajudantes, então, que ajudam aí. Valeu, Paty. Obrigado pela companhia. Boa faxina pra você. Bora colocar a casa em ordem, hein? As umidades deixam uma nhaca, eu vou te contar, né? Boa tarde, é o Kleber Todescato. Toca Shot dos Milagres, fala mansa. Parece pra minha esposa. É, Marisa, os filhos William, Wesley, Bruna, me coloca no Não Tem Sorteio hoje. Eis e quatro.
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0: Bora, turma, 3:07, 3:07, pra você que tá aí ligadaço com a gente, curtindo a nossa programação. Prazer, tamo junto, né? Fazendo parte dessa vibe gostosa, fazendo parte desse clima. Lembra que eu falei que a tarde de sexta-feira, talvez o solzinho de forma tímida ia mostrar a cara pra gente aí, tá aí, né? Ele tá aí, ó. forma muito tímida, querendo mostrar a cara. Mas as nuvens, obviamente, claro que predominando aqui nos céus, né? Mas não chove, né, gente? Isso que é o bom. Amanhã, sábado, a gente vai ter talvez um pouquinho mais de sol entre nuvens, né? Mínima de 10 graus, quer dizer, vai amanhecer 2 graus amanhã, né? E aí não passa, não vai passar aqui, só sabe que não vai passar de 18, mas que não chega a 18 amanhã, né? É, tá prometendo chegar aos 18 graus aí na tarde de amanhã de sábado. Bacana! É um pouquinho mais de sol no domingão pra gente curtir o fim de semana aí. Bumbuzinho, chega mais!

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4: 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Faltando 3 meses para as eleições deste ano, o calendário eleitoral entra numa fase decisiva. A partir deste sábado, passam a valer restrições para agentes públicos, como a proibição de nomeações, contratações e participação em inaugurações de obras. As convenções partidárias serão realizadas entre 20 de julho e 5 de agosto. O primeiro turno está marcado para 4 de outubro e um eventual segundo turno será dia 25. A propaganda eleitoral no rádio e na TV começa em 28 de agosto, 35 dias antes da antivéspera da eleição e vai até o dia 1º de outubro. Cerca de 500 mil contribuintes podem ficar sem receber a restrição cashback do imposto de renda por não terem o CPF cadastrado como chave Pix, alerta a Receita Federal. Benefício é destinado a quem teve imposto retido na fonte em 2024, mesmo sem obrigação de declarar, e prevê pagamentos de até R$ 1.000 no dia 15 de julho. A consulta será liberada na próxima quarta-feira, dia 8. Ainda ontem, a Receita Federal lançou um painel online e publicou com dados sobre contribuintes que entregaram a declaração do imposto de renda. O objetivo é dar mais transparência e ampliar o acesso a pesquisadores, imprensa, gestores públicos e cidadãos. Informação, notícia na tarde da Band.
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4: 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Tamo junto, né? Tamo junto. 3 horas 23 minutos. Seguimos por aqui na super tarde de sexta-feira. Prazer estar aqui junto contigo, né? Tamo junto, fazendo parte dessa vibe. Na

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0: Muito bem, tá aí o som da Mari Fernandes, né? É, tocando pra gente. Choro, gelo e gin, que na programação da Super Tarde dessa sexta-feira, sextou, com toda energia, com toda alegria. No clima de Copa, afinal de contas, domingo tem Brasil, né?
1: Brasil!

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3h43. Bora seguir por aqui na vibe, gente. 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Música nova saindo do forno da Ana Castela, né, rapaz? Tá bombando, hein? Tá bombando. Será que ela quis dizer que essa letra aí, hein?

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0: de uma vez. É o som do Menos é Mais, tocando pra gente aqui na programação na Super Sexta-feira da Band FM. Fechando aqui o nosso programaço, né, gente? Fechando. 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Ponto final no programaço, mas eu não vou embora ainda, porque a gente segue, tem mais uma horinha pra gente curtir ao vivaço aqui direto dos estúdios da Band, Avenida 15 de Novembro, centro de Joaçaba, coração do vale mais bonito do planeta. Então vem junto comigo, porque eu fico junto com você, porque tem ainda o nosso Toca Todas que tá pintando aí, hein?
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0: Bora, gente, tá no ar o nosso Toca Todas. A partir de agora, tocando todinhas pra você. Daquelas, né? Daquelas. Sexta-feira ainda. Se prepara, hein? Se prepara que vem pancada, tá? 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Sejam bem-vindos. Bora encarar aí esse fim de expediente, né? É, pra uns, né? Pra outros é mais boguinho. Temos que finalizar. É, quatro é muito cedo, né? 5 horas tem a galera que finaliza aí, né? Outros vão pra 6. E aí, tem os mais trabalhadorzinhos ainda que vão pra 7. É, e aí vira o turno, né? Aí quem pegar a noite, aí o turno da noite, né? Aí, bom trabalho pra galera aí. Bora fechar a semana, gente? Tudo de bom pra todo mundo aí. Com a força do Sicredi, a gente tá chegando pra tocar aquelas que tocam no seu coração, tocando todas pra você aqui na Super Sexta-feira.
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0: Vamos começar com Pedrada?
2: Cantando o de uma lenda.
0: Outra lenda.
2: De outra.
0: Sobe o som, vai.

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Muito bem, alô, porteiro Marília Mendonça, tocando pra gente aqui na programação da nossa super tarde da Band, nosso toca todas, né, gente? É, tocando todas pra você. 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Bacana? Ficamos por aqui, turma. Pra você que tá aí ligadinho com a gente, fazendo parte da nossa programação até pertinho das 5, né? É, até pertinho das 5. Eu te faço companhia aqui no Toca Todas. E aí, tá afim de curtir alguma? Hã? Quer curtir alguma? Bora, manda mensagem pra gente. 984020654. 984020654. E bora curtir o som junto, né? É, Jean e Giovanni com Bruno e Marrone. Sucesso!

0: Toda boa, viu?
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0: Maravilha, Michel Teló, por um minuto, página de amigos tocando pra gente aqui na programação, 4 horas 25 minutos, gente, 4h25, você curtindo com a gente a programação aqui do nosso Toca Todas, tocando todas pra você, aqui nesse finalzinho de tarde de sexta-feira, pra gente sextar, né? É, pra gente sextar com chave de ouro, gente. Hora da informação, hein?
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0: 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Um estudo publicado no Jornal da Associação Americana do Coração aponta que medicamentos da classe GLP-1, usados no tratamento de diabetes tipo 2 e da obesidade, podem reduzir o risco de morte, amputações e internações em pacientes com doença arterial periférica. A pesquisa analisou mais de 2 mil pacientes e comparou os resultados com o uso de metamorfina. Apesar dos benefícios observados, os pesquisadores destacam que o estudo mostra apenas uma associação e que novos testes clínicos são necessários para confirmar os efeitos. Santa Catarina emitiu quase 2 mil carteiras de identidade nacional para pessoas privadas de liberdade no primeiro semestre deste ano. O documento passou a ser emitido dentro das próprias unidades prisionais por meio do programa PADDOC, posto avançado de documentação, evitando escoltas, reduzindo custos e reforçando a segurança. Além da economia para o Estado, a iniciativa facilita o acesso dos detentos à documentação necessária para participar de programas de educação, qualificação profissional e trabalho, fortalecendo as ações de reintegração social. Para a secretária de Justiça e Reintegração Social, Daniele Amorim Silva, a iniciativa reúne eficiência na gestão pública e promoção da cidadania. 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
3: Seguimos, hein? Seguimos. 4:30, 4:30. 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Sextou? Quem é que sextou aqui? Boa tarde. Manda alô para nós. Dacimai, Richard, ô Richard, sextou, hein? Sextou, daquele jeito, né, rapaz? Ótima sexta-feira pra gente, bom começo de fim de semana. Jadson!

0: Maravilha, César Benotti e Fabiano aqui no nosso Super Toca, todas tocando literalmente todas pra você. 14 minutinhos, já estão faltando pra 5 da tarde, gente. 14 pra 5. Pominha que tá aí, pessoal mandou mensagem. Boa tarde, Band Jamison de Nossa Senhora de Socorro, Sergipe. Abraço pra você, meu querido. Obrigado pela companhia, tamo junto.
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0: 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Vamos em frente. 4h49. Agora acabou, gente. Acabou o nosso Toca Todas, né? Reta final aqui do nosso programa. Agradecendo o carinho pra você que ficou junto com a gente, curtindo. Essa sexta-feira, você sabe, tá caindo a temperatura, hein, gente? Caindo a temperatura, 10 graus. Ó, daqui a pouquinho, 6 da tarde, 9. Vai caindo. De hora em hora vai caindo um grau, viu? 10 da noite vão estar com 6 graus a temperatura e aquele amanhecer aí glacial aí de 2 graus amanhã, sabadão. Bacana? 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Bora fechar com alegria, energia, autoastral.
1: O que tá faltando? Zé
0: de Camargo e Luciano, mexe, mexe que é bom.
1: Pra cima e todo.
0: Tchau, gente, bom fim de semana. Amanhã de manhã eu tô aqui, né? Vamos, amanhã show da Band FM, tchau.

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14: Fala, gente! Bom fim de tarde pra todo mundo. Tudo certo? Que bom, hein, te ver por aqui. Eu sou o Robson Ramos, tô aqui na Band FM. Bora, gente, aqui pra cima sempre, como sempre. 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
14: Tocam agora. 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No kit tem a camiseta da torcida Band FM. Tem a bandana pra você torcer pelo Hexa com estilo. Então vem com a gente aqui. Participe aí. Anote a sequência das músicas. A música 1 da Super 6 é Maiara e Maraíza. A culpa é nossa. A 2, Eduardo Costa. Imagina eu. A música 3 é o Gustavo Lima com Luiz Fonsi, Vagabundo. A 4, Danilo da Vila, mexe nas minhas gavetas. A música 5 é Jorge Matheus com Laana Prado, Haverá Sinais. E a música 6 é Menos é Mais, Champagne. E aí, qual dessas 6 músicas você gosta mais? É essa pergunta que você tem que responder. Qual é aquela que você quer que ganhe? Entendeu? Então vem com a gente aqui pelo WhatsApp da Band FM, 11999919197, e no telefone da Band FM, 11 3743 1313. 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Boa sorte.
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0: Band FM Gustavo Lima com Luiz Fonsi, Vagabundo, música 3 da Super 6, valendo de presente pra você o kit da torcida Band FM, que vem com a camiseta da torcida Band FM, a bandana pra você torcer pelo Hexa com estilo. Então vem com a gente, participe aqui, vem pelo nosso WhatsApp da Band FM, 11 999 919197, telefone da Band FM 11 3743 1313. Escolha qual dessas 6 músicas você gosta mais, que é o que vale. A mais pedida, toca de novo. Boa sorte.
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0: Champanhe, a música 6 da Super 6. Daqui a pouco tem o resultado pra você aqui na programação da Band FM. Vem, escolha a sua.
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0: Band Notícias é com a Babi que tá aqui.
3: É
0: alô,
3: comigo,
0: Babi.
3: Tô aqui pra
0: você.
3: Falar de Copa do Mundo, porque eu só quero falar de Copa do Mundo. É 4 em 4 anos, eu só quero viver a Copa do Mundo.
0: Eu também, eu tô vivendo todo dia aqui.
3: Tá rolando agora o jogo entre Austrália e Egito, tá 1-1, tá na prorrogação. Vamos ver. Eu achei que o Egito ia passar fácil, mas não tá
0: também,
3: fácil,
0: viu?
3: Não.
0: Também.
3: Estão aí disputando mais uma vaga para as oitavas de final. E hoje ainda tem mais. Às 7 horas tem Argentina de Messi contra o Cabo Verde do goleiro Sensação Vozinha, né? O famoso Vozinha. E às 10h30 tem Colômbia e Gana. Aí amanhã já começam mesmo os jogos das oitavas. Agora uma notícia que a gente estava vendo, ainda está em apuração, talvez o horário do jogo do Brasil no domingo mude por conta das condições climáticas. O calor, né, que vai estar muito quente no domingo nos Estados Unidos. Estão estudando aí, mas se mudar deve ser para 6 horas da tarde, de horário de Brasília.
0: Ah, não é por causa de possível chuva? Chuva, aqueles temporais.
3: Na Inglaterra, que é depois do Brasil, deve mudar também porque tem previsão de temporal. Agora, o do Brasil, se mudar, é por conta do calor. Então, a gente tá vendo ainda, não é nada confirmado, mas pode acontecer. Quem tá programando aí o churrasco, pode pensar que pode talvez ser uma hora mais tarde,
0: é
3: tá?
0: É verdade.
3: Mas
0: verdade.
3: É isso, vamos ver, já tá começando aí nossa nova fase, tô nervosa.
0: Eu tô, mas eu ainda acho que, não sei,
3: algo
0: disso.
3: Eu acho que vai passar mais fácil do que a do Japão.
0: É, então,
3: mas
0: tem essa frase,
3: medo,
0: mas esse
3: tá
0: mais fácil,
3: achando, é.
0: Esse mais fácil não quer dizer que vai ser um vareio, é que eu acho que vai ser menos nervoso.
3: Menos nervoso, é, mas
0: exatamente.
3: Eu acho que vai ter gol do Haaland.
0: Vai, né, sem também. Fazer gol, eu acho que ele não vai ficar.
3: Ele já até ganhou a simpatia dos brasileiros também, né? Tudo bem.
0: O Brasil ganha com ele fazendo gol, 3-1.
3: 3-1 pro Brasil.
0: Isso,
3: ah, falamos junto, vai ser.
0: Agora aqui, ó, é Austrália-Egito, 12 do primeiro tempo da prorrogação, porque acabou empatado, 1-1.
3: 1-1 ainda, temos mais
0: exatamente.
3: Um tempo de prorrogação, será que vai pros pênaltis?
0: Tá com cara.
3: Ah, vamos ver. Beijo, Robson.
0: Tchau, Babi, valeu.
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0: Quem se deu bem foi a Regina Célia de Oliveira da Cruz Chaves. Regina Célia, parabéns, meu bem. Ganhou o kit exclusivo Torcida Band FM, que tem a camiseta da Torcida Band FM e uma bandana pra você torcer pelo Hexa com estilo. Regina Célia de Oliveira da Cruz Chaves. Regina, parabéns, hein? Passa na Band pra retirar, tá bom? Obrigado a todo mundo que participou. Tá na hora da gente ouvir a vencedora. A Regina Célia escolheu a música 3 e ganhou a música 1.
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0: FM Ferrugem, arrepende, Tasso. Fim de tarde da Band FM. Um beijo na Ana Maria Nogueira. Ela quer TV Zona, ela tá atrás da TV Zona. É isso aí, tem que vir atrás mesmo. Alô, Adilson Puga. Adilson Puga na rádio do meu jeito. Beijo pra minha namorada Carol. Vai Corinthians, vai Brasil. O Adilson Puga, quando ele não manda áudio, ele manda o mesmo texto que ele manda no áudio. Abraço pra ele. Quem também tá por aqui e tá ligado aqui na programação da Band FM, a Sandra. Beijo pra ela. Quer saber como é que faz pra mandar um recado no Band Love? Ué, na hora do Band Love você já manda o recado aqui. Diz pra quem é e tudo. Se quiser deixar aqui, já deixa bonitinho e a gente encaminha, tá bom? E você que quer mandar recado, quer mandar beijo pra alguém, quer contar o que tá fazendo de bom, manda mensagem pra gente aqui também no fim de tarde.
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16: Do mundo terminou a prorrogação de Austrália e Egito em 1-1. Agora o jogo vai pros pênaltis, hein? Mais uma, gente. 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

0: o jogo das oitavas vem agora, né? Dos 16avos de final entre Austrália e Egito na Copa do Mundo, nos pênaltis. O Egito venceu por 4-2 e vai à próxima fase, as oitavas da Copa do Mundo.
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18: Fala, gente. Bom comecinho de noite pra todo mundo. Você tá bem aí? Eu tô bem aqui também. Eu sou o Robson Ramos. É um prazer estar aqui na Band FM com você.
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18: Vamos aqui pra cima.

0: como sempre, na Band FM é bem melhor. Na sua rádio, do seu jeito.
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2: Ao vivo, né, gente?
0: Sejam todos bem-vindos ao show.
3: Pra começar bem, a gente vai começar assim, ó.
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0: Enquanto isso, nós vamos cantando e vamos dançando em ritmo de festa, meu povo.
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0: Band ao vivo é show no seu rádio. Aqui na programação da Band FM são as músicas que você adora. Tocando todas elas em versão de show. Você vem pra curtir com a gente o Band ao vivo da sexta-feira. E tem Wesley Safadão. E tem Murilo Rufi. E começa com Zé Neto e Cristiano.
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0: 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Eu não cochilo não, gata.
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0: de Zeca Pagodinho pedindo a conta, rapaz. Olha aqui no nosso Band ao Vivo, que é show no seu rádio da programação da Band FM. Alô, Paulo Gomes do Brasil.
1: Alô.
0: Alô.
1: Alô.
0: Pois não?
1: Oi.
0: Tudo bem, Gomes? Sexta-feira chegou. É. Sexta-feira, dia o quê hoje? Dia
1: não sei, passa
0: 3.
1: No cartão. Ainda não dia recebemos, 3. Mas passa no cartão.
0: Não, não, né?
1: Vamos beber hoje
0: tomando. Paga, é, põe por conta. Pendura.
1: Pendura.
0: Pendura. Ô, Gomes, é o seguinte, já tem estação Band FM e tem jaqueta corta-vento.
1: Sucesso.
0: Sucesso total, dá pra proteger daquele vento geladão.
1: Delícia.
0: É a jaqueta corta-vento que protege você do vento cortante, olha que coisa.
1: Que coisa,
0: tá aqui,
1: hein?
0: Na mão pra você, participe com a gente aqui também, já tem estação Band FM. Sexta-feira é dia, né? A gente tava naquela conversa aqui, muitos dos temas que a gente põe no programa
1: Sim.
0: surgem das nossas resenhas.
1: Ah, mas é o dia a
0: dia, né?
1: A gente
0: fica resenhando aqui na produção e tal, que não sei o quê. Um dia eu vou fazer um vídeo da resenha da produção. E vou
1: Entendi.
0: Postar.
1: Tá bom.
0: E aí surgem essas coisas. Por exemplo, alguém na nossa produção diz assim, ah, uma pessoa, eu não vou sair com tal pessoa. Por quê? Ah, porque ele não quero, eu não quero beijar ele na boca. Só amigo.
1: É, ué. É uma questão de escolha.
0: É, então, uma coisa que a gente não, né? Como é que você define isso? Então, o que a gente resolveu perguntar pra você? Tem gente que não é pra namorar de jeito nenhum?
1: Tem gente que não é pra beijar na boca.
0: Isso, não adianta, a Maria, eu gosto dela, mas não é pra beijar. É só pra conversar, pra ir no bar, pra tomar uma. Isso, a gente quer exemplo.
1: Por exemplo, a fulana de tal que trabalha comigo. Essa eu não beijo de jeito nenhum.
0: Exatamente.
1: Porque, cara...
0: E aqui a gente tá entrando num... Porque tem gente que fala, ah, é porque a pessoa não é tão bonitinha. Às vezes é uma pessoa lindíssima.
1: É, ué.
0: Mas fala, ah, não, eu não sei.
1: Pra beijar, não.
0: Não, pra beijar. É minha amiga só, ou é meu amigo só. Não, não passa disso.
1: Não passa disso.
0: Né? Até a gente perguntou outro dia se amigo pode ficar junto, mas não é. A pergunta hoje é outra.
1: É outra.
0: É se tem gente que é só pra ser amigo mesmo.
1: É.
0: Quem é?
1: Aquela pessoa que você fala, eu não vou beijar de jeito nenhum, não vai acontecer nada.
0: Que os outros até falam, porque vocês não namoram? Fala, não.
1: A pessoa pode ficar pelada na sua frente e falar assim,
0: não acontece nada. É igual a Paula Oliveira comigo, eu gosto tanto dela, cara, não acontece nada.
1: É mesmo se ela ficar na sua frente e
0: nada, vou só falar, você tá com frio, só isso. É muito carinho pela pessoa. Olha aqui. Participa com a gente, manda mensagem no WhatsApp da Band FM 11999919197, manda áudio pra gente aqui e diz aí quem que não é pra beijar.
1: Não é, de jeito nenhum.
0: Pode contar, a gente quer saber, manda pra nós aí.

0: Belo Horizonte, ainda existe amor no mundo. Você que acredita no amor, abre teu braço e canta a frase bonita: amo você. Essa é a Tardezinha BH, deixa eu ouvir.
1: Vou ligar pra ela e vou dizer:
0: maravilhoso. Mas eu sinto que vocês têm vontade de falar outra coisa. E como nós estamos na Tardezinha, que é um pagode democrático, é um pagode de todos,

0: FM, Tiaguinho, tardezinha, fechando aqui o nosso Band ao vivo, gente. Vergonha na cara, que beleza, deve pela vida inteira também. Ó, terminou o Band ao vivo, que volta no fim de semana em várias edições. Tem Band ao vivo amanhã, 6 da tarde, domingo tem 9 da manhã. 6 da tarde não vai ter, porque vai ter Brasil e Noruega, praticamente terminando. Não, terminando não, vai estar no intervalo, Paulo Gomes. Então, é sábado e domingo de manhã, 9 às 11 da manhã, beleza? Sempre com show no seu rádio, querido.
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1: Com a briga pelo Hexa iniciada, nossa seleção já está pronta para brigar pelo título. Mas alguns nomes dados como certo acabaram ficando de fora da lista final por conta de lesões. É o caso dos atacantes Rodrigo e Estevão, além dos defensores Éder Militão, Wanderson e Wesley, nomes frequentes nas últimas convocações. Desejamos forças para os nossos atletas que, apesar de não estarem em campo, estarão conosco na torcida pela Amarelinha.
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1: É pra mim?
2: Não.
1: Então, pode demorar pra caramba, que se lasque. Tudo bem, Ana Maria Brisa?
3: Tudo bem,
1: maravilha, né? Tudo também bem, né, Paulo não. Gomes? A fonada na cara é o pior incidente que pode acontecer dentro de um estúdio de rádio, porque os fones que a gente usa, eles são meio elásticos aqui em cima. Se você pegar, de repente, ele vai e bate na sua força.
3: Mas acho que não bate.
1: Mas com muita força.
3: Dói tanto, sim?
1: Muito.
3: Porque isso aqui é borracha, além, não é?
1: Não, mas a quina não é de borracha.
3: Eu já tomei um de
1: negócio. A quina não é de borracha. A quina dele é um plástico duro e bate sempre no meio do nariz, não bate em outro lugar, é impressionante. Tá. Só bate no meio do nariz.
4: Ó, vambora.
1: Quebra o osso do nariz.
4: Vai, vamos mudar de assunto.
1: Sextou, beleza?
4: Sextou! Sextou, caramba!
1: Hoje é dia 3 de julho, 2026. É antevéspera de Brasil e Noruega, hein, gente?
4: Vamos ganhar esse vamos negócio ganhar isso aí também.
1: Cara, na boa, eu tô acreditando. Eu tô acreditando e tá tudo bem. Olha aqui, Estação Band FM começando aqui na Band FM. Preciso zoar pra Cacilda com a gente aqui também. Tem presente. Hoje tem jaqueta corta-vento, tá? Vocês querem?
4: Cara, eu queria uma dessa.
1: Jaqueta corta-vento pra não deixar aquele vento geladinho entrar.
4: Esquenta peito.
1: Esquenta peito. A esquenta peito da Band FM. Então vem e participe com a gente aqui. Hoje a gente quer saber o seguinte. Imagina aquela pessoa. É polêmico. Polêmico. Outro dia a gente até perguntou dos amigos que ficam juntos e tal. Mas agora é meio que o inverso disso.
4: Gostei.
1: Tem gente que você fala, não quero beijar na boca. Essa pessoa não.
4: Essa não.
1: Não, mas não rola, não rola.
4: Mas ela é a pessoa legal. Não.
1: É a melhor pessoa do mundo pra sair, conversar, ir no bar, ir no cinema, mas não. Namoro, não.
4: Beijo na boca, não.
1: Beijo na boca, não.
3: Você não tem vontade.
1: Isso. Quem é essa pessoa na sua vida? A gente quer que você fale pra gente aqui.
4: Você não vai beijar de jeito nenhum. Isso. Momento conta algum aí. Da sua vida.
1: Não dá, não mas... vai. Você já até pensou, mas não deu certo.
3: Eu acho
1: e aí?
3: Vai ser difícil esse tema, viu?
1: É?
3: Porque é uma putaria.
1: Então.
3: Prima, beijo a prima.
1: A gente quer que quem não faça isso.
4: É.
1: Exatamente.
4: É o estímulo a não fazer essa bagunça toda da suruba. Você foi numa suruba, Ana Maria?
3: Qual que é o próximo tema?
1: Quem que não é pra beijar de jeito nenhum? Segue sendo o próximo.
4: Na suruba?
1: Não, na suruba também. Olha lá, ontem, lote. 11999919197. Manda áudio aí pra gente. Ou escreve lá, ao vivo, pra falar ao vivo aqui no programa também. Beleza?
4: Beleza.
1: Paulo Gomes, o seu destaque, Paulo Gomes do Brasil.
4: Olha, atriz famosa 18+, vai fazer um bolão da Copa.
1: Ah, é?
4: E você quer saber qual que é o prêmio?
1: Eu tô imaginando, mas eu quero saber.
4: Quer saber o que é que eu fale já ou segura a audiência?
1: Segura.
4: O prêmio vocês não vão... Atriz 18+, hein?
1: 18+, rapaz, eu quero saber. Céu. Mas eu quero que segure. Ô, Ana Maria Brisa, e aí?
3: Hein? Olha, uma polêmica envolvendo Renato Russo, Legião Urbana.
1: Não tem como, só se for no céu.
3: Como assim?
4: Já tá morando lá.
1: Só se for no céu.
4: Ah, no céu.
3: Do Legião Urbana?
1: Sim.
4: Faz décadas.
3: Não, menino, tá no auge aí da
1: Legião
3: carreira.
1: Legião Urbana?
3: Não,
1: tá no auge no céu. Se ele estiver cantando no céu, pode ser que
4: esteja. É lá, sim.
3: Mentira, gente.
4: Tempo passou, Aninha.
3: Tá em que ano, hein?
4: 2026.
1: 1994.
4: Já? Não.
1: Não é o ano da Copa? Então desculpa, errei.
3: Gente,
1: olha aqui. Lobisomem é preso no interior de Pernambuco.
4: Não. É? É mais uma zoeira, né?
1: A gente vai sair, eu vou explicar por quê.
3: Que
1: vai pegar o lobisomem,
3: né?
1: Pegar o lobisomem.
4: No ar, no programa em que os três apresentadores têm coragem de colocar uma notícia de lobisomem, velho.
1: Até porque eles já viram.
4: Começa por
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0: Band FM, Luan Santana, Olho Marrom, aqui no nosso Estação Band FM. Você vem, participa com a gente aqui. A gente quer saber quem é que não é pra beijar de jeito nenhum.
1: É.
0: Ah, sei lá, sabe?
1: É.
2: Boa noite, Band FM, tudo bem? Meu nome é Edmundo, que está aqui no Guajará. A gente tá de boa aqui, mas acho que hoje eu não vou fazer jantinha não, hein, Robinho? Ana, Paulo Gomes, a gente vai comer, acho que umas esfirras, sei lá, hein? Aqui no Habib's mesmo.
0: Tá bom.
2: Aquele
0: pastel. Você não vai falar
2: de do... Uns quibinhos, olha que delícia.
0: Cadê o beijo?
2: Que gostoso, hein?
1: Ela não quer beijar
2: ninguém.
1: Boa
2: noite a todos, mas coloca o nosso nome nesse
0: Ah, ela foi, fugiu do assunto. Tá? Ela
1: tudo
0: fugiu
1: bem. Do assunto. Ela
0: foi só pra falar que vai comer esfirra.
1: Eu comeria fácil
0: Foi só pra falar que vai comer esfirra.
3: O tema hoje é esfirra, é?
0: Virou, né? Virou. Virou. É, Paulo Gomes, conta aí.
1: Cara, ela tá indo nos podcasts e, de novo, ela falou de quem, velho? Do ex dela, a Cláudia Raia. Tá falando do Alexandre Frota de novo, Robson.
0: Do Frota? Porque quando você falou, olha só, quando você falou ex, eu pensei no Edson Celulari.
1: Não.
0: Que é o ex mais recente, que também já faz tempo.
1: É.
0: Frota é uma coisa de quase 40 anos
1: então,
0: atrás.
1: Então, dos anos 80, né?
0: Sim, o casamento é de 39 olha anos, isso. Mais ou menos.
1: Você lembra dessa época, né?
3: Lembro.
1: O Frota com a Cláudia Raia, né? Bom, o que ela veio falar? Que ela recordou quando ela saiu a primeira vez na Beija-Flor, escola de samba no Rio de Janeiro.
0: Mas foi perguntado pra ela, né? Porque não é possível que ela tenha falado isso por conta própria. Cara.
3: Aí... Mas não faz tanto tempo assim.
1: Não, faz 40...
3: 40 anos já!
1: 40 anos, Ana Maria.
0: Gente,
1: ela falou: ó, eu saí como Eva no paraíso e o Frota como Adão. Acho que eu lembro mais ou menos desse desfile do Beija-Flor também. Daí ela falou: nossa, isso é muito anos 80, né? As referências anos 80, Adão
0: muito.
1: E Eva, né?
0: Muito.
1: Ela falou assim: que. É... Daí ela falou: ó, bom, até porque fui eu que escolhi sair de Eva e ele de Adão, né?
3: Rapaz.
1: Ele falou: e posso falar, ele era um lindo, viu? Um gostoso, mas um gostoso sem limites, ai. Um gostoso sem limites, Ana. Um gostoso sem limites, Ana.
0: É quando não tem limite mesmo. Porque, né?
1: Um gostoso sem limite.
3: Ô, Frota, o que você acha disso?
0: Demais.
3: Tá bom.
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0: Gostoso.
1: Eva e Adão.
0: Gostoso.
1: Ela de Eva e ele de Adão. Tá peladão, então. Ó, que tá tocando.
0: Olha. Ela é toda você, Ana Maria. Ai, gente.

0: pequeno menor, hein? Toda. Toda top. Ó, bicho.
1: Aí, aí.
0: Pois, hein? Como é bom ouvir essas coisas de vez em quando, né?
1: Pra matar saudade.
0: É bom, eu gosto da Maria.
1: Você sextou também.
0: Eu gosto da Maria.
2: Toda.
0: Caramba.
1: Olha aqui, gente.
0: Ela sabe, ela sabe. Você viu?
1: Jovona.
0: É, você sabe também.
3: Boa noite, tá com banho. Tudo bem, pessoal?
0: Tudo bem.
3: Ai, essa pessoa, Jesus, não tem como. Não tem. Gilson de Jesus.
0: Gilson?
3: Não tem como, já tentei, mas não dá.
0: É Gilson?
3: É só pra curtir mesmo.
2: É Gilson
0: de Jesus?
3: Brincar, rir, só na amizade. Não rola, beijo, não dá.
2: Por quê?
3: Não vai. Já tentei, hein?
0: Ele é feio.
3: Mas o investimento foi de mal a pior.
0: Ai,
3: é isso. Bola pra frente.
0: Ai.
3: Beijo,
0: Vand. É Gilson.
1: O Gilson.
0: É Gilson que ela falou mesmo? Deixa eu pegar um pedacinho.
3: Ela boa noite. Ai, essa pessoa, Jesus, não tem como.
1: É o Gilson.
3: Não tem.
0: Ela, ela fala Gilson?
3: Gilson de Jesus.
1: Lindo.
0: Ah, Gilson.
2: Ela deu nome e sobrenome.
0: Deu.
2: Deixa eu ver se eu acho no Instagram.
1: Procura Gilson.
2: O Gilson de Jesus.
1: Quem sabe que o Gilson não, ela não rola?
0: Sei.
1: Né? Gilson não, não deu liga
2: com ela.
1: Acho
2: que ele é muito de Jesus.
0: Ah, pra bem, te falar a verdade, a grande curiosidade nossa na produção quando propôs esse tema era saber se as pessoas iam dizer o motivo mesmo. Ah,
1: então.
0: É, o Gilson de Jesus é muito feio.
1: É, ela
2: tem que falar o porquê.
1: É, gente, fala o porquê.
2: Porque não deu.
0: É, da próxima conta o porquê.
1: Tá,
0: conta o porquê,
1: tá,
0: vai. Mas valeu, Elaine.
1: É,
0: valeu.
1: Tá bom.
0: O Homem-Aranha tá sendo investigado por ter praticado assaltos, hein?
2: Ah, não acredito.
0: No filme é assim também, né? Porque ele é super-herói, mas fala que ele é ladrão, né?
2: Menino, rapaz.
0: O Homem-Aranha é suspeito de assaltos em lojas de conveniência em São José dos Campos.
2: Não.
1: Opa!
0: Câmeras de segurança flagraram dois homens que já cometeram crimes em pelo menos 6 lojas de conveniência instaladas em postos de combustíveis da cidade paulista. Um deles usa uma máscara do Homem-Aranha. O comparsa do herói foi preso na manhã da sexta-feira em sua casa e 2 máscaras foram apreendidas com ele, mas o bandido que estava mascarado na hora do crime ainda está sendo procurado pela polícia. Deve estar por aí voando aí, né? Como é que é? Prendendo.
1: Não, mas ó, eu vou dar um alerta aqui.
0: Ah.
1: Precisa ficar esperto com o Batman também.
0: Por quê?
2: Ah, é?
1: Aí ele bate carteira, viu, pessoal?
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2: E aí, Fala,
1: mano, FM.
2: E aí, pai?
1: Fala aí, mano.
2: Esse suave, é beijador, cara. Viu?
1: Ah, é.
2: Esse é beijador.
1: Você viu alguma coisa?
3: Ah, tio, nós temos.
2: É, sorrisinho dele aí, ó.
3: É, nós temos. Ele?
2: É, beijador.
1: Ah. Ai, meu... Não, mas ele viu alguma coisa, Ana Maria?
3: Não, eu tenho.
1: Ele viu?
3: Ana Maria, eu tenho.
1: Ontem nós fomos lá no bar, lá no Caneta, ele viu alguma coisa acontecendo.
2: É, beijador.
3: Eu tenho uns contatinhos aí, certo? Que nós desenrola aí umas paradas, isso, umas brincadeirinhas.
2: Brincadeirinha?
3: É, umas brincadeirinhas.
2: Bobas, né? E gostosas, né?
1: Bobas e gostosas, tá, entendeu? Bom.
3: Nós chega e pumba e pã, né? E pã e pumba.
4: O que, que é tá. isso? O que, que você tá falando? Você tá falando nada com nada.
1: Não, né? Tá mesmo.
3: Não, é. O bagulho de hoje, né? Quem não beijaria?
2: De jeito nenhum.
3: De jeito nenhum.
1: É.
3: Posso falar?
1: Tem.
2: A real?
3: Posso mandar o papo reto mesmo?
1: Vai, tio.
2: Sem, pai, direto.
3: Meu irmão, se não for minha mãe, o resto é dentro.
1: Meu Deus.
5: Meu Deus do céu.
2: Até Ana Maria?
3: Não, é, até Ana Maria. Sai.

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0: Band FM, Bruno e Marrone, na conta da loucura aqui da nossa estação Band FM. Vem cá, Maria Brisa, vem cá, vem contar novidades.
1: Olha,
0: pra gente.
1: Ele tinha dado uma sumidinha, mas apareceu, né?
0: Ah, é?
1: Davi Brito.
0: Nossa,
1: lembra do Davi Brito?
0: Não, quem é?
1: Do campeão do BBB.
2: Faz uns dois anos.
0: Campeão, né? Do BBB.
1: Só o menino comum da Bahia, como disse o Rodriguinho, né?
0: Pode falar. Claro que eu lembro do Davi Brito, aquele mala sem alça.
1: Torci por ele,
0: hoje eu achei uma mala.
1: Ele deu entrevista pro Léo Dias hoje, não sei se o Léo Dias estava sem
0: dados. Sem assunto, né?
1: Sem assunto. É. E aí deu entrevista pro Léo Dias hoje.
2: Tá bom, o que ele falou?
1: E aí, o que tá repercutindo aqui é que o Léo Dias perguntou se ele aceitaria ir pra Fazenda esse ano.
0: O ano passado ele ia e não foi, não teve negócio assim?
2: Foi a irmã dele que foi, não foi?
0: Ah, é verdade, a irmã dele foi
1: logo em seguida que...
2: Verdade, faz dois anos.
1: Foi. A irmã dele foi no mesmo ano que ele ganhou o BBB.
2: É, isso é verdade.
0: Ah, é verdade.
1: A irmã dele foi.
0: É verdade.
1: Que tinha até uma coceira lá no chibiu.
0: Ah, tinha?
1: Lembra? Vocês lembram? Aí...
2: Parem. Parem.
1: E aí ele falou, olha, eu iria pra Fazenda sim. Aí o Léo Dias falou, mas a Fazenda paga 80 mil. Aí ele falou, não, aí é muito pouco.
2: Ah, o cachê, né?
1: O cachê.
2: Tá.
0: Aí ele falou, mas é um prêmio, pô. O prêmio
1: não,
0: é grande.
1: Não, mas sim, tem um cachê, né, que é... de participação.
0: Ah.
1: O prêmio nem todos, é só um que ganha.
0: Sim.
1: Né? E ele falou, não, é muito pouco. Se ele me pagar 300 mil e o prêmio, se eu ganhar, for sem imposto, eu vou.
2: Olha!
1: Tá exigente.
0: Fez um desafio, hein?
1: Fez um desafio.
0: Fez um desafio.
1: Mas ninguém ia aguentar ver ele na
2: 300 mil?
1: Eu queria ver o que ele ia inventar, porque no BBB ele enganou todo o Brasil inteiro com o negócio do médico.
0: Me enganou com o negócio do médico e da namorada.
1: É.
2: Ele já torrou toda a cota de mentira.
0: Mas ele é ousado.
3: Eu não duvido, viu?

0: 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É boa. 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Com Benzadeus e Ferrugem. Perdas e danos.
1: Demais.
2: Demais. 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
0: Peladão no desfile. Tem que voltar no programa. Tá vendo por que, que o Frota tem que voltar no
1: tem
0: programa?
1: Mesmo.
0: Ele veio no programa, ficou duas horas e tudo que ele falou ainda faltou coisa.
3: Vamos chamar ele.
1: Precisamos debater esses assuntos.
0: Ô, Frota, volta aí, pô.
1: Ele é um gostoso.
3: Mas ele vai vir pelado?
1: Ele é um gostoso.
0: Não, aqui não entra pelado.
3: Não pode, né?
0: Não.
1: Um gostoso sem limites?
4: 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Tchau.
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5: O Messi tá com a vozinha?
6: O que, que é o gostoso sem
5: limites? Tá jogando. Será que já saiu gol?
7: Será que o vozinho Messi faz gol no vozinha?
5: Então, até agora não saiu, hein?
6: Quem vai ser Lobo, mano?
5: 3 minutos no primeiro tempo, 0-0. Já tô achando que demorou muito pra sair um
6: todo
5: gol de da Argentina.
6: Hoje, né? Bom, porque...
5: Tá o quê? Não entendi.
7: Tá depilado hoje?
5: Não, ainda não depilei.
6: Para!
5: Por quê?
6: Para.
7: Ah, assunto aleatório agora.
5: É que,
7: né?
5: É que hoje é o dia de bater a... De bater a... a lâmina no azulejo.
6: A gente já entendeu,
5: Tá bom.
7: Né?
5: Tá bom.
7: Hoje é dia, né?
6: A gente já entendeu.
5: Ah,
7: hoje,
5: é?
7: Ó. Na parede, ó.
5: Bateu a lâmina.
7: É, o prestrobarba.
5: Prestrobarba.
6: Ó, vai perto, bate, ó. Vai nesse ritmo, ó.
7: Ó. Hoje é... Na parede do box.
5: Não, tem que usar o elétrico. Box? Demora muito.
6: Vai, já foi.
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5: Rapaz. Olha aqui, no Estação Band FM Testou, tem jaqueta corta-vento exclusiva Testou. Da Band FM. Tem a marca da Band FM e não deixa o vento gelado entrar, Brasil. Não deixa, de jeito nenhum. Você pode ganhar, tá? Hoje a gente quer saber quem é que não é pra beijar de jeito nenhum. Porque tem, né? Ah, você vai sair, você vai se encontrar com a Maria, hein? Não, a Maria não...
6: É, essa não vai rolar mesmo.
5: Mas não mesmo, nem se ela te der bola, não vai.
6: Pois é.
5: Não vai.
6: De jeito nenhum.
5: O Mário, não, o Mário, não quero saber do Mário. Mas vocês vivem juntos aí? Não. Não dá, não consigo me imaginar beijando a boca dele.
6: É, não rola.
5: E nem o Gilson de Jesus, a moça ouvinte até tentou, mas não consegue.
6: Ah, não, a ouvinte que a gente, ela
5: exatamente,
6: falou.
5: Exatamente, não consegue. Então, quem é que não é pra beijar de jeito nenhum? Conta pra gente aí. Aliás, pode falar ao vivo, hein?
6: Fala.
5: Opa! Não, aqui você fala ao vivo.
6: A gente quer que você fale
5: aliás,
6: ao vivo.
5: Aliás, vem falar ao vivo com a gente, conta mais, grupo. Pode falar de outras coisas, inclusive.
6: É.
5: Até da Copa.
6: Fala do jogo de domingo.
5: 11999919197, manda áudio aí e diz pra gente aqui, tá? Manda áudio aí e escreve ao vivo pra você entrar ao vivo. Ao vivo. Pra gente, pra você ao vivo. Beleza, meninos?
6: Boa.
5: Eu vou, meninos.
9: Boa noite, Robinho.
5: Boa.
9: Boa noite, Paulo Gomes.
5: Boa.
9: Boa noite, Ana Brisa.
5: Boa.
9: Alex Souza.
5: Boa. Boa.
9: Olha, Robinho, o que não é pra beijar é mulher de amigo meu, Robinho.
5: Aí.
9: Ex de amigo meu também não pega,
5: aí,
9: Robinho.
5: Já foi, né?
9: Com todo o respeito, eu não entro nesse jogo, não, porque depois o bagulho fica louco. Valeu, Robinho. Bom final de semana.
6: Laricagem, pai.
5: Mas ex?
7: Ideia errada.
5: Ex de amigo? Já foi. Mas... É ex, pô.
6: Cara, tá aí outra questão pra gente debater.
5: Tá aí outra questão.
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0: Maiana e Isa, aí eu bebo aqui no nosso Estação Band FM. Alô, Paulo Gomes, alô, Paulo Gomes, alô, Paulo Gomes.
1: Domingo tem Brasil e Noruega.
0: Tem Brasil e Noruega.
1: Oitavas de final. Vamos lá.
0: Vamos.
1: O que é muito comum.
0: Pra cima, Brasil.
1: Nessa época da Copa do Mundo é o bolão, né?
2: É.
1: O bolão. Pessoal dá o palpite.
0: Isso.
1: Quem entre os ganhadores, os acertadores, sorteia
2: leva
1: um prêmio.
2: Do isso. Bolo todo.
1: Inclusive na Band FM tem um bolão
0: enrolando. R$1.000,
1: pai. Mas tem gente por aí inventando bolões.
0: Claro.
2: Ah, é.
1: Luísa, conhece a Luísa?
0: Borgli?
1: Não, ah, Luísa Ambiel, nossa. Velho.
2: Ah, não.
1: Luísa Ambiel.
0: A Luísa Ambiel criou um bolão.
1: Pois é, Luísa Ambiel, ela é famosíssima atriz, é modelo, enfim, banheira do Gugu, e hoje ela
2: Fora
1: faz
2: dos animais,
1: vídeos, né? É, pois é. O que que acontece? Ela foi pra rede social pra falar o seguinte... É, quem quiser participar do bolão dela, pode mandar no direct palpite. Lá no tá. Instagram dela.
0: Vai lá no Instagram da Luísa, diz lá Brasil 3x1, 3x2.
1: Ela falou assim: ó, gente, eu resolvi fazer um bolão. É, eu quero saber que realmente quem entende de futebol. Ela falou: só que é o mesmo esquema, placar dos 90 minutos, né?
0: Sim.
1: Porque pode ter prorrogação, né? E aí, o prêmio é uma coisa que ninguém esperava.
0: Eu imagino alguma coisa, mas eu não sei se é o que eu imaginava.
1: Entre os acertadores...
0: O que vai ter?
1: É, quem for escolhido vai participar de uma gravação de conteúdo com ela.
0: Ai, gente, que coisa.
1: gravar um conteúdo adulto.
2: Conteúdo adulto.
1: É, ué.
0: Vai Rapaz. Ser o ator do conteúdo?
1: Isso!
0: Puxa vida, gente.
1: Então, ela quer fazer esse bolão, então. Ela falou que vamos lá, quem acertar, aí for sorteado.
0: Me come.
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0: Foi isso que ela falou?
2: Foi,

0: FM Péricles com Ana Castela, simplesmente acontece aqui no nosso Estação Band FM. Ana Castela vem aí, no dia pertinho da Band FM.
1: Em agosto.
0: Exatamente. Todo mundo vai curtir. Olha aqui, o pessoal participando com a gente aqui no Estação Band FM. Alô?
2: Alô, tudo bem, Band?
0: Tudo bem, Band. Quem tá falando?
2: Elaine.
0: Ah, é a Elaine que tinha mandado mensagem?
2: Exatamente, eu vou explicar.
0: Ah, ela, olha isso, ela mandou mensagem, falou lá do moço que ela não beija.
3: O nome dele mesmo?
0: É o Gilson de Jesus.
3: Gilson de Jesus.
0: É o que nós entendemos aqui. É. Aí a gente ficou com aquela curiosidade, ela mandou outra mensagem, falou que ia falar ao vivo.
1: Então
0: aqui está a Elaine para falar. Você tá em casa?
2: Não, ou inclusive ele tá do meu lado me dando uma carona. Cuidado com as palavras.
0: Ah, então peraí. Gilson
3: tá aí?
0: Tudo bem, como é que você tá? Um abraço para você, tudo de bom.
4: Oi, pessoal.
0: Fala, Gilson, que maravilha.
3: São amigos mesmo.
4: Bom, boa noite.
0: Você permite que ela conte isso com você do lado? É liberado assim?
4: Foi surpresa, né? Ela não falou nada.
3: É verdade que vocês tentaram dar uns beijos?
2: Peraí. Eu tô tentando, gente.
0: É? Então, peraí, mas...
2: Ele é tímido, meninos.
0: Peraí, vamos pôr em ordem a discussão. Você não beija de jeito nenhum. Mas o que acontece? Ele não quer...
2: Ele tá difícil, gente, irredutível.
0: Quer dizer, ela tá cantando ele, porque ela tá com ele do lado.
3: Você tá tentando beijar ele.
2: Tô aproveitando a carona e falando ao vivo pra Band que eu tô tentando conquistar esse homem.
1: Ele é seu amigo?
2: Ele é meu amigo, nós trabalhamos numa empresa, ele me dá uma carona às vezes. Então, tô aqui na luta, né?
0: Tá. Ele tem namorada?
2: Não, somos solteiros, descobri.
3: E qual que tá faltando, Gilson?
2: Pra... Não sei, reservado, ele é bem, bem difícil.
0: Ele gosta de rapazes?
2: Agora eu acho que a partir de hoje eu consigo, hein?
3: Será?
2: Bom, ainda mais se eu ganhar o corta-vento e dar de presente pra ele.
0: Ah, tem essa ainda? É o seguinte,
2: Gilson,
3: o que tá faltando pra ela te conquistar?
4: Tá fraca nas ideias, vou pensar.
0: Ele é bravo, hein, bicho?
3: Rapaz.
0: Vocês estão na rua, não estão? Estamos carro?
4: Na rua.
0: Tá.
2: Quando passar, do carro.
0: Quando tiver Fabinho. Na avenida aí, vai passar um lugar aí, vai ter a placa do motel. Entra lá, dá pra conversar.
2: Já passamos.
1: Estação Band FM.
0: Olha, o homem é bravo, hein? Cara, é fraca nas ideias.
1: Ninguém quer beijar ali, não, gente?
3: Hoje é sexta-feira, né?

0: FM, Gustavo Lima. Caramba. Homem de família, qual será que é o mistério da Elaine?
1: Porque nem ao vivo na Band FM.
0: O Gilson de Jesus não topou nem ao vivo, hein,
1: bicho? Nem ao vivo, velho. Você vê que tem pessoas que não é pra beijar mesmo.
2: Se você não pegar, eu quero, tá?
0: Oh, oh, aí, calma, rapaz, menino. Calma, menino. Sexta-feira.
3: Me desculpa, Casemiro. Me desculpa, Casemiro.
0: Que é isso?
3: Eu nunca acreditei.
4: Toma.
3: Me desculpa, Casemiro.
0: E aí, mas o jogo foi segunda-feira, agora que eles fizeram a música.
3: Me desculpa, Casemiro.
0: Que é isso?
1: Aê.
3: Me desculpa, Casemiro.
0: Ai.
3: Eu nunca acreditei.
0: Ai.
1: Nunca duvidei.
0: É só isso, a música?
2: É isso, é.
3: Ai, é o
0: Brad
3: hoje,
0: obrigado, Eduardinho. Me mandaram, é uma ruim pra danar, hein?
1: Não, mas é. Casemiro. Pedido de desculpas, Robson.
2: Todo mundo pediu
1: pra tirar o Casemiro. Ele foi lá e fez o gol no segundo tempo.
0: É por isso que o Ancelotti tá lá, técnico da seleção, e nós estamos aqui.
5: Casemiro não sai, Casemiro não sai.
0: Nem domingo ele sai?
1: Não, não vai sair.
0: Se ele não jogar nada domingo, ele fica.
1: Vai ficar,
4: Desculpa, Casemiro.
0: Mas tá. Tá perdoado já.
1: É, agora tem que fazer, tem que jogar direito no
4: fazer outro gol, né?
0: Exatamente. O negócio é o seguinte, continue mandando mensagem pra gente aqui pra fazer o desafio ao Mano, hein?
2: Ah, é.
0: Pai. É na sequência aí, viu,
2: manda
0: tio?
2: Manda aí pra nós.
0: É, manda aí.
1: Três palavras.
0: Três palavrinhas pro Mano rimar.
2: Só manda.
4: Que isso?
1: É necessidade disso.
4: Pra quê?
1: Uma sexta-feira, medo.
4: Que susto.
0: Para, nossa, isso assusta, cara.
4: Ai, meu Deus, olha meu coração.
0: É, mas isso aí provocou detenção de uma pessoa na cidade de Chechel, em Pernambuco.
4: Que é isso, hein?
0: Por perturbação da ordem.
4: Ah, é?
0: Sabe qual foi o motivo da perturbação da ordem?
4: Não.
0: Ele seria o lobisomem que estava assustando as pessoas por lá.
4: Ué?
0: Exatamente. A lenda do lobisomem... em Chechel, em Pernambuco.
4: Eu, hein?
0: É aí que tá o negócio.
1: Ai.
0: O que aconteceu, na verdade, foi o seguinte. Moradores fizeram uma denúncia à polícia na noite do último dia 1º de julho, dizendo ter visto alguém parecido com um lobisomem andando pelas ruas.
1: Lobisomem.
0: A suspeita era reforçada por vídeos circulando em redes sociais mostrando a criatura nas ruas.
1: Medo.
0: Rapaz. Medo, gente. Que é isso?
1: Medo, lobisomem.
0: A divulgação fez com que a polícia chegasse a Elisvaldo Ribeiro. Na casa dele... foram encontrados uma capa preta, luvas e um chapéu. Itens que ele usava enquanto andava pelas ruas e era filmado fingindo ser a criatura aterrorizante.
1: Então, conteúdo, né?
0: Ele filmava, fazia uma espécie de conteúdo.
1: Conteúdo pra internet, né, Maria? Tá vendo?
0: Aí postava na internet e deixou o povo com medo. Ele queria ser confundido com um monstro, alguma coisa assim. A ideia dele, na verdade, não era nem o lobisomem, era ser parecido com aquela criatura que aparece no filme Olhos Famintos, que não aparece, na verdade, né? Você só vê os olhos, ele anda de chapéu, é exatamente esse figurino. E o Elisvaldo foi levado à delegacia, ele prestou depoimento, as investigações continuam. Enfim, tá aí.
1: É, que ideia de
0: O cara não tinha tempo, né, pra mais nada, e resolveu, então, meter uma roupa de lobisomem e sair pela rua. Não. Tinha uma máscara de lobisomem lá.
1: Ah, é?
4: Pra quê?
1: É. Não, essa ideia não foi dele.
0: Não?
1: Com certeza pediu pra IA, velho. Só pode ser. Foi IA que inventou isso, né?
0: Bahia, né? Segundo o nosso ouvinte de ontem, perguntou pra IA.

0: FM, Cleiton, Romário com Zé Neto e Cristiano. Não namora aqui no nosso Estação Band FM. Pai, tem uma coisa aqui que vai te ajudar, viu?
1: É o quê, tio?
0: Eu ainda não peguei o desafio hoje, confesso.
1: Ah, uma mina aqui não falou que tinha?
0: Ah, mas você vai esperar ela?
1: Não, tem aqui.
0: Ela pensa em sete coisas ao mesmo tempo. Ela esquece a quinta. Tem, Paulo Gomes?
1: Ai.
0: Então vamos.
1: Só que, cara...
0: Ah...
1: Pediu a presença aqui do Romário. Eu não sei se o Romário vai.
0: Não sei, o Romário consegue?
2: É, peixe.
0: Tem uma tentativa de Romário.
1: Mas ele não tá na Copa?
0: Ah, mas ele aparece.
1: Você não tá em Brasília também?
2: Não, Brasília não.
0: Nem lembro onde é.
1: Tá bom, vai se. Ó, o Romário que tem.
0: Mas quem paga o salário?
2: É o que tem pra hoje, pai.
0: Quem paga o salário não é o Senado Federal?
2: O Romário nem fala pai.
0: Ah, tá aprendendo com os caras lá do Casebre. Tá aprendendo.
2: Meu Deus,
0: meu parça Raoni.
2: Deus do futebol.
1: Ah, é? Ela, ó, começou.
2: Qual é?
1: Você já beijou muitas mulheres nessa vida, Romário?
2: Pô, demais, várias.
0: É, ele fala que ele não bebia, não usava nada, mas o fraco dele sempre foi mulher.
2: Meu vício era mulher, mulherada.
1: Então tá, ó.
0: Vambora, então lá, quais são lá, as palavras? Então,
1: Romarão, vamos lá?
0: Vai lá, mel!
1: Mel, hein, Romário? Aí, ó, mel.
0: Mel é fácil.
2: Mel, pô.
0: Mel é fácil?
2: É fácil, pô.
1: Futebol!
3: Futebol aí, ó, futebol.
1: Ah, tudo fácil, Robson. Olha, uma homenagem, Zagallo.
3: Boa.
1: Olha aí, o Zagallo treinou muito você peixe.
0: Mas depois ele fez o negócio do papel higiênico. Não, tá bem, já foi, ninguém lembra.
3: Então, Romário.
2: Qual é? Tô pronto.
0: Então vai.
2: É o Deus do futebol.
3: Não, vai. Beleza, aí você já falou, tio.
0: Já, vai lá. Ah, ele tá falando mais que você, cuidado pra não confundir a voz.
3: Vamos lá.
0: Você vai entrar nele, ele vai entrar em você, lá ele.
3: Vamos lá. Que eu vou improvisar. E hoje é o Romário que vai me ajudar.
0: Uau.
3: Tamo junto já. Vou puxar o anzol, tô com ele. O Deus do futebol.
0: Que isso?
3: Ó, ele já chegou com nós. Vamos lá então que eu vou soltar na sua voz.
0: Uau.
3: É isso aí. Vamos improvisando. Enquanto hoje o Romário comigo vai rimando. Aí, Romário, você prefere curtir um jogo lá onde joga até o céu?
2: É, pô, porque pra mim é fácil igual a abelha tira o mel.
0: Que volta, tá bom.
3: Deu mó rolê.
0: Tá bom.
3: Mas o que importa é que rimou no proceder. Tamo junto. E aquele salve pro Zagallo. Você torce pra que time hoje?
2: Qualquer um, menos o Galo.
0: Tá bom.
1: Olha!
0: 9.8?
1: Ué, ponto, 9.8?
2: Qual é,
0: quanto você acha que é?
1: 9.1, você acha
2: que é? É isso. É 10.
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2: Vai ganhar, pô.
1: Você tá trabalhando, velho?
2: Não.
0: Já deu pra perceber.

0: Segundo no Batidão com a Simone Mendes, daqui pra sempre, aqui no Estação.
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8: Para! Estação Band FM com você falando ao vivo com a gente aqui. Alô?
10: Alô?
8: Quem fala?
10: Marcelo.
8: Alô, Marcelão, tudo bem aí, meu velho?
10: Tudo jóia.
8: Maravilha, o Marcelo tá com a gente aqui, Ana Maria. Fala com o Marcelo.
11: Tá bem, menino?
10: Bem, Ana Maria.
8: Paulo Gomes, Marcelo na área, velho. Olha aí. Tá trabalhando, tá em casa.
10: Eu ia fazer arara agora.
8: Como é que é?
10: Pra ele fazer a arara.
8: Pronto, fez.
11: Ele gosta.
8: Você tá na rua, tá trabalhando, tá em casa, tá fazendo o quê?
10: Já estou em casa, graças a Deus.
8: Que beleza, vamos descansar. Bom. Marcelão, quem é que não beija de jeito nenhum?
10: Olha, a pessoa que não tem uma higiene boa, viu? Não tem condições.
8: Não é ninguém, é uma em geral, pessoa que não tem higiene boa.
10: É, em geral.
8: Entendeu? Aí não beija.
11: Mas, pô, vamos lá, alguém da sua, alguma amiga,
8: alguém... Tem alguém na sua relação
11: sei
8: aí
11: lá. Que... Uma ex de um amigo seu, quem que você não beijaria de jeito nenhum? Um famoso, uma famosa.
8: É.
10: Olha, eu acho que alguma pessoa assim, tipo uma ex minha, né, que eu não beijaria.
8: Pra não reacender a paixão.
12: E agora você tá solteiro, tá casado, tá o quê?
10: Sou casado, graças a Deus, muito bem.

0: Fiquei casado há 16 anos.
1: Beija, tá vendo?
2: E há 16 anos você não beija outra boca, não sei da sua mulher.
3: Não, nem exatamente. A mulher, tá casado, né?
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0: já é Rodolfo Guarda Castela, bombonzinho! Que beleza, Brasil!
1: Nosso,
0: vem!
1: Nosso bombonzinho ali, ó.
0: Nosso bombonzinho, não é? Essa testa esticada, hein? Coisa linda, hein?
2: Você gosta?
0: Ah, eu vi na televisão, apaixonei. Oh. Não saía do lugar, rapaz. Qual negócio impressionante. Eu só vi aqui, a TV pode mostrar.
2: Pensamento de hoje. Olha, diz que manga com leite ficou no passado.
0: Ah, ficou.
2: O perigo agora de verdade mesmo é cerveja com WhatsApp.
3: Ah, é. Dá problema.
0: É verdade.
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0: Band FM, Matheus e Cauã com a Lauana Prado na versão exclusiva do De Pertinho. Admita! Aqui no nosso Estação Band FM. Vem pra cá, Calvão, vem pra cá, Calvão, vem pra cá, Calvão, vem.
1: Desculpa a demora.
0: Tava acompanhando a Argentina.
1: Tava checando os argentinos.
0: Você tá narrando lá no SBT, não?
1: Não tô sabendo. Só do Brasil.
0: Ah, é?
1: Só o jogo
0: do Brasil. Ah, então tá. Porque eu achei que você tinha saído do jogo pra vir aqui.
1: Não, tava só checando a Argentina, que não pode ganhar.
0: Mas tá ganhando do Cabo Verde.
1: É, mas vai ficar... Vamos ver.
0: O vozinho foi fazer graça, aí não deu.
1: Não pode fazer embaixadinha.
0: Porque aí, né?
1: Argentina.
0: Mexe com os mineiros, né, Calvão?
1: Tem que respeitar a Argentina.
0: Exatamente.
2: Tem uma hora que você viu que ele mandou um...
1: Quase virei o da tenda.
0: Ele aprendeu com você.
1: Vamos lá.
0: Deixa eu falar uma coisa aqui, ó. Copa do Mundo terminando, 16 avos de final, hein, Xente?
1: Olha aí.
0: Últimos jogos aí. A Suíça se classificou no jogo da noite, né? Ganhou da Argélia 2-0. Hoje à tarde teve Austrália e Egito. O jogo foi 1-1 e o Egito ganhou nos pênaltis 4-2.
1: Egito.
0: Está aguardando o vencedor dessa partida que está acontecendo agora. Argentina e Cabo Verde, 43 do primeiro tempo, gol do Messi, para variar, 1-0 para a Argentina, o que tá valendo lá, e à noite 10:30, em Colômbia e Gana. Aí é o seguinte, o Calvão, falei, a Argentina pega o Egito, não é isso?
2: Isso.
0: Na próxima fase, já estão montados os seguintes confrontos aqui: Paraguai e França, Canadá e Marrocos, Portugal e Espanha. Portugal passou ontem, Portugal, belo jogo, hein?
1: Foi jogando.
0: Estados Unidos e Bélgica. E domingo ainda tem o nosso Brasil, Noruega, México e Inglaterra é um dos jogos também do domingo. E tá só faltando esses dois, né? Argentina ou Cabo Verde contra o Egito e a Suíça contra a Colômbia ou Gana. E domingo tem Brasil. Vai chamar o Olodum no domingo?
1: Bem, amigos.
0: Vai chamar agora também?
1: Vamos fazer o seguinte. Vamos pra Salvador.
2: Agora.
1: Não tá lá, o pessoal tá lá.
0: Mas vai ter, eles estão direto. Param. Eles não abandonaram.
1: Não param. Não para.
2: Deixa eu falar pra vocês.
0: Fala aí, Paulo Gomes.
2: O Ancelotti no treino de hoje ainda não definiu o substituto Paquetá, viu?
0: Ele tá fazendo isso em todos os jogos, já reparou?
2: Ah, ele é misterioso.
0: A gente só fica sabendo na hora, cara. Dá um desespero do caramba.
2: Uma certeza é essa, não vai ser o Neymar.
0: Mas eu já acertei a escalação da semana passada, vou acertar de novo essa aqui. Posso falar pra vocês qual é? Posso falar pra vocês qual é? Ele não divulgou, mas eu já sei qual é.
1: Quem será?
0: Vamos lá. Alisson. Danilo Marquinhos Magalhães e Douglas Santos.
1: Magalhães, Douglas Santos.
0: Casemiro.
1: Miro.
0: Bruno Guimarães.
1: Anjos.
0: E Danilo Santos.
1: Danilo Santos.
0: Danilo do Botafogo. Ryan. Matheus Cunha.
1: Cunha.
0: E Vinícius Júnior.
1: Júnior.
0: Esse é o time que começa o jogo,
2: amigo. Então o Danilo é o substituto?
0: Danilo. Vai ser o Danilo.
1: No lugar do Paquetá.
0: Vai ser o Danilo.
2: 2-0 Brasil, viu? Calor de 33 graus, com sensação de 38. Os noruegueses vão pifar, óbvio.
0: Tem aquela informação, a Babi contou pra gente mais cedo, eu vou repetir agora. O jogo do Brasil pode ser atrasado por enquanto em uma hora. Mas isso não é uma informação confirmada. A FIFA só deixou ali no ar, pode acontecer por causa do calor extremo. Aí, ao invés de 5 da tarde, horário de Brasília, seria 6 da tarde. Mas a gente vai avisar, e óbvio, tudo vai ser avisado.
1: Mas por enquanto
0: se mantém 5 da tarde.
1: Uma coisa eu sei. Atrasando ou não, o pessoal do Lodum vai estar lá. Coração.
0: Calvão, qual é o placar?
1: 2-1 Brasil.
2: 2-0.
1: 2-1.
2: Haaland não vai ver a cor da bola.
1: 2-1.
0: Eu acho que o Haaland faz gol e acho que vai ser 3-1 Brasil. E pra mim o Danilo Santos faz
1: 3-1.
0: Gol.
1: 2-1 ou 3-1?
0: Um gol é do Danilo. O resto pode ser do Vini, mas um gol é do Danilo.
2: Louco, bicho.
1: Um gol do Danilo. Bem, amigos, vamos pra Salvador.
2: Cadê o Vinho?
0: Daqui a pouquinho, atenção.
1: Traz o Vinho.
0: Márcia Sem Sentido virá com uma revelação bombástica sobre o jogo do Brasil. Atenção, Márcia Sem Sentido, já aqui no Estação Band FM.
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0: Revelação bombástica sobre o jogo do Brasil, já.

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0: nossa estação Band FM. Olha quem chegou ali.
1: E aí?
0: Márcia Sem Sentido.
1: Caramba, hein?
0: Tô, olha,
1: ansiosos pro jogo.
0: Bastante. É. Eu não gosto de te chamar aqui no, quando tem jogo, porque eu tenho medo de você falar coisa ruim do Brasil. E eu não quero perder. Eu não gosto de ser zicado.
2: É. Pelo amor de Deus.
0: Pelo amor de Deus, o quê?
2: Ser zicado por quê?
0: Ah, sei lá, você fala que o Brasil vai perder, não, eu tenho medo.
2: Não, filho, não vai perder.
0: Tá, né? Bom. Olha, que bom isso.
2: Não vai perder.
0: Que bom isso.
2: Mas tem que tomar cuidado com o Haaland.
0: Não, né? Ele é importante. É
3: o atacante da Noruega?
2: Atacante, porque o Haaland, pra quem não sabe...
0: Essa é a revelação?
2: Essa é a revelação.
0: Então, peraí. Fala, Márcio.
2: O Haaland, conhecido como Rola, né? Ele é o ET. Ele é um ET.
0: Não, né?
2: Ele é um arcturiano. Sim. Pode pesquisar na internet, gente.
0: Ele é um ET mesmo?
2: Ele não é normal, esse cara.
0: É, não. Ele é um ET de verdade.
2: Ele é um ET arcturiano. Pode pesquisar.
0: Arcturiano
2: é
0: aqueles lá da estrela Arturo.
2: Isso. Pode pesquisar os arcturianos. Eles são mais evoluídos que a gente na tecnologia.
3: Ele tem um chute forte mesmo, viu?
0: Mas peraí.
2: Por quê? Porque ele é um ET, né?
3: Ah, o ET é forte,
2: né? Nenhum ser humano consegue chutar igual ele chuta, cara.
3: Oh, isso é verdade, Robson.
2: É, cara.
0: Não, tem umas coisas que a bola passa na frente, ele mexe a pernona e faz o gol, cara, então, do nada. Ele faz o gol caindo.
2: Você pode ver que ele é pra frente, assim, né?
3: Meio torto, né?
2: Meio... É o ET, né? Você vê daí.
0: Será que é nesse jogo que vai vir a nave, então, buscar ele no fim?
2: Não, isso não vai ter.
0: Então, pensa o seguinte, o Brasil ganha. Aí a Noruega é desclassificada e quem vem buscar ele é a nave.
2: Não, mas ele já tá aqui muitos anos, né?
3: Ah, já acostumou com a
2: já
3: gente.
2: Já se adaptou, mas é bonitinho, é arcturiano bonitinho, cara, não, ele, né? Não. Todinho, pesquisa aí, é arcturiano, feio. É.
0: Me fala uma coisa, o Brasil tem o que fazer?
2: Tem que colocar o Neymar pra combater ele.
0: Não, mas... O Neymar não é zagueiro.
2: Mas ele é o Neymar, né?
3: Não, mas o Neymar, o sol de 33 graus pra 38, ele não vai aguentar. Ó.
2: Não, nem aguenta. Tem que aguentar.
0: Tá, né? Bom.
2: Tá novo ainda. Tá,
0: então,
2: novo.
0: Vamos falar pro Ancelotti. Então, essa é a revelação. O Haaland é um extraterrestre.
2: É um extraterrestre, um ET, arcturiano. É. Tem que tomar cuidado. Todo time no Brasil tem que entrar com um esparadrapo no umbigo, né?
3: Ah, isso ajuda?
2: Ajuda. Pro encosto não sugar o ectoplasma, né? Dos jogadores.
3: Ectoplasma?
2: E o Ancelotti tem que mascar o chiclete, que é a simpatia dele, que dá certo. Ah, não,
3: tudo bem. É por bem, isso que o Brasil tá ganhando o chicletinho dele?
2: É por isso, chicletinho. Parece um bode, né?
3: Pior que parece.

0: escolheu a roupa, tá sempre indecisa. Com qualquer uma delas vai ser a mais linda.
1: Sim, ó.

0: Band FM, Kleber e Cauã, mil adjetivos. Terminou, gente. Terminou. Deixa eu falar que no domingo tem Estação Band FM, edição de domingo.
1: Vai ter.
0: Os piores momentos da semana pra você acompanhar de novo.
2: Rapaz.
0: Aqui. Outra coisa, tem o Jogo do Brasil, a Band FM transmite pra você e tem um bolão, R$1.000.
1: É.
0: Gente, entre os acertadores. Outro dia acabou o jogo, a moça falou, eu também acertei. Não, o bolão,
2: tem um
0: você
2: sorteio.
0: Participa e aí tem um sorteio.
1: É.
0: Não é? Se todo mundo que acertar ganhar, nunca mais vai ter bolão na vida. Aí tem o sorteio. Mas atenção, porque muita gente se confunde nessa fase.
1: É.
0: Mata-mata. Vale o placar do jogo.
2: É.
0: Placar do jogo. Não tem como
2: ganha.
0: Fazer bolão de pênalti.
2: É.
0: Não. É o placar do jogo. Então o jogo é 2-2. Acabou. Você vai ter prorrogação, pênalti, depois é outra história.
2: Isso.
0: Vale o empate. No caso de jogos que forem para prorrogação em pênaltis. Certo, meninos? Brasil e Noruega.
1: Brasil e Noruega, por enquanto, 5 da tarde, horário de Brasília.
0: Exatamente.
1: Pode ser que seja alterada e a gente vai avisar vocês
0: vai avisar.
1: Aqui.
0: É. Todo mundo vai avisar.
2: É.
0: Tchau, pessoal.
2: Vamos lá, né?
0: Vocês estão bonitinhos
1: hoje.
0: Lá. Vamos lá?
2: É, amigo, já acabou.
0: Paga um pastel pra gente.
2: Terminou, amigo.
1: Eu quero um
0: paga lá.
2: Vamos lá.
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15: Está no ar a voz do Brasil. Notícias do governo federal que movimentaram o país no dia de hoje.
16: Olá, boa noite.
17: Boa noite para você que nos acompanha em todo o país.
16: Sexta-feira, 3 de julho de 2026.
17: Vamos ao destaque do dia: educação, saúde e habitação.
16: Novos hospitais, inovação e atendimento especializado terão investimentos de mais de 465 milhões de reais.
17: Inaugurados 10 campi de institutos federais pelo Brasil.
16: Minha Casa Minha Vida entrega mais de 1.600 moradias em 6 estados.
17: Presidente Lula defende investimentos em infraestrutura social e acesso a serviços públicos essenciais.
18: É o dinheiro, que gera mais emprego, que gera mais renda, que gera mais desenvolvimento e que gera conquista para todo mundo. Esse é o dinheiro bom.
16: E ainda, fortalecimento do empreendedorismo.
17: Mais oportunidades para contratação de serviços pelo governo federal.
16: Desenrola MEI. Microempreendedores individuais que estão na dívida ativa poderão limpar o nome da empresa. Gabriela Noronha.
19: A iniciativa vai atender mais de 3 milhões de MEIs que possuem pendências na dívida ativa da União.
17: Você vai ouvir também incentivo à produção aliada à preservação ambiental.
16: O Fundo Amazônia vai investir até 230 milhões de reais para fortalecer negócios na Amazônia Legal. André de Barros Lima.
20: O apoio inclui assistência técnica, formação, capacitação, assessoria para gestão e regularização documental.
17: Hoje, na apresentação da Voz do Brasil, eu, Mariana Jungmann e Luciano Seixas.
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17: Ambulâncias, unidades odontológicas, inauguração de institutos federais e mais de 1.600 moradias.
16: O governo do Brasil realizou várias entregas nesta sexta-feira na saúde, educação e habitação, com investimentos de mais de 1 bilhão de reais pelo Programa de Aceleração do Crescimento.
17: A entrega foi feita ao mesmo tempo em 12 cidades diferentes.
21: Todas as entregas foram simultaneamente em cidades dos estados de São Paulo, Rio de Janeiro, Pernambuco, Amazonas, Piauí, Alagoas e Sergipe, com participação de ministros e autoridades locais por videoconferência. Na educação, foram inaugurados 10 novos campi de institutos federais, com investimento de 206 milhões e 600 mil reais, sendo 196 milhões de reais do novo PAC. As unidades ampliam a oferta de ensino técnico e profissionalizante, parte do plano de expansão da rede federal, que prevê a construção de 111 novos institutos em todo o país, com potencial para criar 155 mil novas vagas. O ministro da Educação, Leonardo Barchini, destacou que o governo investe em educação de qualidade e oportunidades para os estudantes.
1: Você entra aqui no ensino médio, você pode fazer graduação, você pode fazer licenciatura, você pode fazer curso subsequente, você pode fazer mestrado, doutorado, enfim. Isso aqui abre as portas para todas as oportunidades que os nossos jovens precisam.
21: Na saúde, o governo do Brasil anunciou investimentos de R$464.800.000 para fortalecer o Sistema Único de Saúde. O pacote inclui a entrega de ambulâncias, unidades odontológicas móveis, micro-ônibus para transporte de pacientes, equipamentos para hospitais e unidades básicas de saúde, além da ampliação do programa Agora Tem Especialistas. Também foram inauguradas novas estruturas hospitalares e anunciadas ações para ampliar o atendimento especializado e incentivar a inovação tecnológica no SUS, explica o ministro da Saúde, Alexandre Padilha.
3: É o Brasil ter cada vez mais capacidade de produzir aqui no Brasil os medicamentos, as tecnologias, o conhecimento necessário para cuidar da saúde do nosso povo, para a gente ficar soberano.
21: Na habitação, 1.619 novas moradias do programa Minha Casa Minha Vida foram entregues simultaneamente em 6 estados, beneficiando cerca de 6.500 pessoas. O investimento é de aproximadamente R$263 milhões. O ministro das Cidades, Vladimir Lima, disse que somadas as entregas realizadas nessa semana, já são 1.753 novas moradias destinadas a famílias de baixa renda em diferentes regiões do país.
22: Hoje nós temos 2.500.000 moradias contratadas no âmbito do programa Minha Casa Minha Vida. E vamos chegar até 3 milhões no final deste governo.
21: O presidente Lula defendeu investimentos em infraestrutura social e o acesso da população a serviços públicos essenciais.
18: Dinheiro bom é dinheiro investido em obra, em educação, em saúde, em ferrovia, em rodovia. É o dinheiro que gera mais dinheiro, que gera mais emprego, que gera mais renda, que gera mais desenvolvimento e que gera conquista para todo mundo. Esse é o dinheiro bom.
21: Somadas, as ações dessa sexta-feira representam mais de R$ 930 milhões em investimentos na

0: para sustentabilidade do pagamento e para a saúde financeira desses MEIs e que vem fechar o ciclo de estímulo a novos créditos, a novos negócios, ao desenvolvimento econômico e social e à proteção também, proteção social de cada um desses MEIs.
1: Outra nova medida é a expansão do Contrata Mais Brasil, que facilita a contratação de microempreendedores individuais. O profissional se cadastra na plataforma e pode prestar serviços para os governos federais, estaduais e municipais, como pintura, manutenção, entre outros. O programa agora terá 141 atividades econômicas contempladas. Antes eram 107. Foram incluídos serviços como alimentação, fotografia, produção cultural, estética e organização de eventos. Além disso, mais instituições estão aderindo à plataforma. Quase 90 novos órgãos aderiram ao sistema, incluindo o Banco do Nordeste e a Fiocruz. O ministro do Empreendedorismo, Paulo Pereira, fala quantos empreendedores podem ser alcançados com as mudanças.
2: Bancos públicos, empresas estatais, serviços federais passam a incluir os seus serviços no Contrata Mais Brasil, ao mesmo tempo que mecanismos de busca ativa desses MEIs farão um esforço para incluir algo como um potencial de 5,5 milhões de MEIs, algo como que pode chegar a 6 milhões de MEIs na plataforma pública. Então, uma plataforma de compras públicas voltada para os MEIs.
1: Os anúncios fazem parte de uma série de medidas anunciadas para os microempreendedores. Na segunda-feira, o presidente Lula já havia enviado ao Congresso Nacional a proposta de reajuste do teto de faturamento do MEI, de 81 mil para 140 mil por ano. Atualmente, o Brasil possui mais de 16 milhões de microempreendedores individuais. Reportagem Gabriela Noronha.
3: Quem tem interesse em participar do Desenrola MEI poderá acessar o sistema a partir do dia 6 de julho no site www.regularize.pgfm.gov.br.
4: O programa Gás do Povo agora chega a 100% dos inscritos no Cadastro Único de Programas Sociais do Governo do Brasil.
3: São mais de 15 milhões de recargas do botijão de gás de 13 quilos que estarão disponíveis aos beneficiários a partir do próximo dia 10 de julho.
5: Para a dona de casa Maria José de Carvalho, o botijão de gás na cozinha é motivo de alívio. Moradora do Sol Nascente no Distrito Federal, ela recebe o botijão gratuitamente por meio do Programa Federal Gás do Povo. Segundo Maria, foi graças ao programa que ela deixou para trás o fogão a lenha.
6: Quando eu morava no barraco de madeira, eu cozinhava na lenha, porque aqui é uma quadra que ninguém presta nada para ninguém, né? Agora melhorou um pouco.
5: Lançado em setembro de 2025 para substituir o antigo Vale Gás, o programa Gás do Povo é administrado pelos Ministérios de Minas e Energia e do Desenvolvimento e Assistência Social, Família e Combate à Fome. Segundo o governo federal, já são quase 15 milhões de recargas gratuitas realizadas em todo o Brasil desde o início do programa, como explica o ministro de Minas e Energia, Alexandre Silveira.
7: É 100% de cobertura. Já são 15 milhões de recargas, hoje o país todo está coberto. Onde não tem revenda, as distribuidoras estão chegando com a entrega em veículos móveis e todo o público-alvo, que é o público do Cade Único, já recebe o botijão de gás, essa grande medida de proteção social.
5: Em julho, os beneficiários do programa poderão retirar a recarga gratuita do botijão de gás de 13 quilos a partir do dia 10. O benefício ficará disponível até 9 de agosto. A retirada do botijão pode ser feita diretamente nas 26 mil revendas credenciadas, espalhadas por mais de 4.800 municípios brasileiros. Com locução de Nazi Brum, reportagem de Gabriela Noronha.
4: Nacional Antifacção foi inaugurado nesta sexta-feira, no Rio de Janeiro.
3: A nova estrutura, lançada pelo Ministério da Justiça e Segurança Pública, integra o programa Brasil contra o Crime Organizado.
4: O objetivo é apoiar as ações integradas desenvolvidas pelas forças de segurança pública.
3: Além do Rio de Janeiro, o escritório já está presente em São Paulo e estará posteriormente em Foz do Iguaçu, no Paraná.
4: Segundo o ministro da Justiça e Segurança Pública, Wellington César Lima, a medida quer aproximar a União dos principais centros de atuação do crime organizado no país.
8: Visa exatamente que nós venhamos a nos aproximarmos mais das realidades específicas de determinados estados da federação, como no caso do Rio de Janeiro e São Paulo. Também teremos um ponto em Foz do Iguaçu. Fundamental que para a fluidez dessas informações locais, estabelecimento de estratégias.

0: customizadas específicas para cada realidade local, o Ministério da Justiça se faça presente.
1: Em 2016, foi sancionada uma nova lei contra o tráfico de pessoas, que virou um marco para o Brasil.
2: Ela aumentou a possibilidade de investigação, a criminalização e as penas, além de garantir maior assistência às vítimas.
1: Para celebrar os 10 anos da lei, novas parcerias foram firmadas para combater esse tipo de crime.
3: Disfarçado de oportunidade de trabalho no exterior, o tráfico de pessoas segue fazendo vítimas no Brasil. Uma nova rota identificada pelo Ministério da Justiça e Segurança Pública tem um destino líder, Camboja, na Ásia. 44 brasileiros foram aliciados no ano passado para atuarem em centros de crimes digitais naquele país. Como explica o diretor do Departamento de Migrações da Secretaria Nacional de Justiça do Ministério da Justiça e Segurança Pública, Vitor Semple.
4: Brasileiros estão sendo vítimas de esquemas, os chamados scam centers, que são brasileiros sendo transportados, exportados por meio de aliciamento para o Camboja e para os outros países para dar golpes digitais em brasileiros aqui no Brasil.
3: No ano em que a Lei Brasileira de Enfrentamento ao Tráfico de Pessoas completa 10 anos, o Ministério da Justiça lançou duas parcerias para ampliar as ações de prevenção desse crime no país. A primeira é no campo dos esportes, com a criação de uma cartilha que orienta atletas, familiares, treinadores, dirigentes e demais profissionais sobre os riscos do aliciamento por falsas promessas de contratos e oportunidades esportivas. Para o coordenador-geral de inteligência esportiva do Ministério do Esporte, Diogo Silva, grandes eventos esportivos podem ajudar a dar visibilidade ao tema.
5: Colocando isso dentro do contexto atual que nós estamos vivendo, onde a Copa do Mundo Futebol Feminino vai ter a oportunidade de apresentar essa proposta para as pessoas e alertar as pessoas.
3: Outra iniciativa é a campanha da Agência Nacional de Aviação Civil para conscientização sobre tráfico de pessoas e trabalho escravo. De acordo com Diana Helena Ferreira, da Agência Nacional de Aviação Civil, profissionais que atuam em aeroportos são capacitados para reconhecer situações de risco e denunciar.
6: Por meio dos treinamentos, eles conseguem identificar sinais, né, que algumas, né, possíveis vítimas podem manifestar, como de nervosismo, às vezes não saber responder determinadas perguntas dos agentes, né? Eles sabem um canal, por exemplo, para acionar a Polícia Federal ou outro órgão policial que esteja no aeroporto.
3: Os homens já foram maioria nos casos de tráfico para trabalho em condição análoga de escravo, mas dados recentes do Ministério da Justiça e Segurança Pública mostram que as mulheres passaram a ser as principais vítimas, principalmente quando se refere à exploração sexual. Quanto à faixa etária, a maioria das pessoas identificadas está em idade economicamente ativa, entre 18 e 59 anos. Reportagem Graziele Bezerra.
2: E mais um aliado no combate ao feminicídio.
1: Está em construção uma linha do tempo que mostra o caminho percorrido pelas vítimas de violência desde o primeiro boletim de ocorrência.
2: Com esse histórico, será possível criar mecanismos de alerta para a atuação preventiva das autoridades antes que o crime aconteça.
7: Os casos de feminicídio no Brasil recuaram 11,45% nos primeiros meses após o lançamento do Pacto contra o Feminicídio em fevereiro deste ano. E isso representa 30 vítimas a menos em relação ao mesmo período do ano anterior. Ainda assim, entre abril e maio, 232 mulheres foram assassinadas em razão do gênero. E para fortalecer a luta contra o feminicídio, uma nova estratégia está sendo desenvolvida. Trata-se de uma linha do tempo que cruza dados dos boletins de ocorrência de violência doméstica registrados pelas vítimas. A ideia é agir preventivamente, como explica a idealizadora do sistema, Luana Teixeira, servidora da Secretaria Nacional de Segurança Pública.
8: O feminicídio, ele é o final de toda uma escalada da violência. A partir do momento que essa mulher entrar num ciclo de violência, no primeiro boletim de ocorrência, nós vamos emitir um alerta para todas as autoridades envolvidas, né? Para que ela não chegue no ápice do feminicídio. Como a gente observou, 15% morrem até 12 meses e 18% morrem até 24 meses. Nossa expectativa principal é essa, é salvar vidas em vez de contar as mortes.
7: A ferramenta faz parte do Centro Integrado Mulher Segura, uma estrutura dentro do Ministério da Justiça e Segurança Pública que usa inteligência e integração de dados para proteger mulheres em todo o Brasil. Para a construção da linha do tempo, foram reunidos dados das secretarias de segurança estaduais e do Banco Nacional de Boletins de Ocorrência. Com as informações, também é possível construir um histórico de atuação dos agressores, de acordo com Luana Teixeira.
8: Às vezes ele comete uma violência aqui no estado, mas ele vai para outro estado e lá não consta que ele cometeu essa violência, porque os sistemas não se conversam. E com Mulher Segura, você vai conseguir olhar tudo isso. Eu consigo ver que esse cara já fez, já praticou violência em vários outros estados.
7: Embora a plataforma ainda esteja em fase de estruturação, já conta com perfis específicos para delegacias e órgãos do judiciário, possibilitando notificações automáticas e a visualização do histórico da vítima e do agressor em diferentes estados. O próximo passo é integrar esses dados ao Sistema Único de Saúde para detectar casos de violência subnotificados. Reportagem Luciana Colares de Holanda.
1: O governo do Brasil finalizou a cessão da área da favela do Moinho para o governo de São Paulo.
2: O terreno na capital paulista era da União e abrigou cerca de 850 famílias.
1: Hoje, no ato de assinatura, a ministra da Gestão e da Inovação, Esther Dweck, destacou o atendimento habitacional às famílias como parte da negociação.
9: Eu acho que esse momento agora ele vai encerrar um capítulo e começar um novo, né? Justamente naquela área que era a favela do Moinho, que agora vai se tornar o Parque do Moinho. Para que a gente pudesse transformar aquela área num parque, a gente precisava garantir a moradia digna para as pessoas que estavam ali naquela região. O governo federal, por meio do Minha Casa Minha Vida, entraria com 180 mil e o governo do estado com 70 mil para permitir que as pessoas pudessem comprar uma casa de até 250 mil. A grande maioria pôde ficar no centro da cidade, porque essa é uma área extremamente central e essa era uma dos pleitos das famílias, que elas não fossem deslocadas do centro da cidade.
2: Até agora, 84% das famílias já estão com novos imóveis contratados.
1: O governo paulista terá 48 meses para concluir as obras de construção do novo parque.
2: Comunidades da Amazônia que atuam com produtos da biodiversidade.
1: Serão financiadas ações para fortalecer os negócios com foco na conservação ambiental.
10: O Fundo Amazônia vai investir até 230 milhões de reais para fortalecer negócios comunitários da sociobioeconomia em todos os estados da Amazônia Legal. O investimento vai ocorrer por meio do edital Prospera Amazônia, lançado pelo Ministério do Meio Ambiente e Mudança do Clima e que é fruto de um acordo de cooperação com o BNDES, o Banco Nacional de Desenvolvimento Econômico e Social. O edital vai selecionar organizações para oferecer serviços a empreendimentos comunitários que trabalham com produtos e serviços da sociobiodiversidade e que sejam formados principalmente por povos indígenas, quilombolas, extrativistas, ribeirinhos, agricultores familiares e demais povos e comunidades tradicionais. O apoio inclui assistência técnica, formação, capacitação, assessoria para gestão e regularização documental. Também contempla serviços de adequação sanitária e ambiental, certificação, agregação de valor, acesso a crédito e a mercados. Ao todo, o edital poderá apoiar ações em até 106 municípios da Amazônia Legal. A chefe do Departamento de Gestão do Fundo Amazônia do BNDES, Fernanda Garavini, destaca a importância dessa parceria entre o banco e o Ministério do Meio Ambiente e Mudança do Clima.
11: Com essa parceria, o Ministério de Meio Ambiente e Mudança do Clima e o BNDES, usando os recursos do Fundo Amazônia, pretendem transformar a produção sustentável dos territórios amazônicos em negócios mais estruturados, capazes de gerar renda, ganhar escala e acessar novos mercados, sem abrir mão da conservação da floresta e dos modos de vida dessas populações, que protegem a floresta.
10: Gerido pelo BNDES, sob coordenação do Ministério do Meio Ambiente e Mudança do Clima, o Fundo Amazônia já apoia mais de 150 projetos, estando presente em 73% dos municípios dos 9 estados da Amazônia Legal. Reportagem André de Barros Lima.
2: O Exame Nacional Nacional do Ensino Médio 2026 já contabiliza mais de 5 milhões de inscritos.
1: É o maior número já registrado pelo exame desde 2022.
2: Entre as principais novidades dessa edição está a inscrição automática dos estudantes concluintes do ensino médio da rede pública.
1: Outra mudança foi o aumento no número de municípios onde as provas serão realizadas.
2: Nesse ano, o exame será aplicado nos dias 8 e 15 de novembro em todos os estados e no Distrito Federal.
1: O Enem é a principal porta de entrada para a educação superior no Brasil.
2: É utilizado para ingressar em universidades públicas por meio do Sistema de Seleção Unificada, o SISU, ou em instituições privadas pelo ProUni, o Programa Universidade para Todos.
1: Também é utilizado por estudantes que buscam financiamento em instituições de ensino pelo FIES.
2: E fique de olho, as inscrições para quem quer participar do FIES abrem no dia 14 de julho.
12: O Ministério da Educação publicou o edital do processo seletivo do FIES, Fundo de Financiamento Estudantil, para o segundo semestre de 2026. As inscrições são gratuitas e estarão abertas de 14 a 17 de julho, exclusivamente pela internet no endereço acessounico.mec.gov.br/FIES. Neste ano, o MEC oferece mais de 112 mil vagas para o FIES, considerando os processos seletivos do primeiro e do segundo semestre. Para se inscrever, é necessário ter participado do Exame Nacional do Ensino Médio, o Enem, a partir da edição de 2010. No exame, o candidato deve ter obtido média aritmética de, no mínimo, 450 pontos nas 5 provas, sem ter zerado a redação. Além disso, não deve ter participado na condição de treineiro. Outra exigência é possuir renda bruta familiar mensal por pessoa de até 3 salários mínimos. O resultado da pré-seleção na chamada única vai ser divulgado no dia 30 de julho. Reportagem Júlio César de Oliveira.
1: A Advocacia Geral da União notificou hoje a Google, controladora do YouTube, para que retire do ar perfis que promovem e facilitam a criação de plataformas de apostas não autorizadas a operar no país.
2: Os perfis em questão divulgavam conteúdos com tutoriais de como criar uma plataforma de cassino, por exemplo, ou de estímulo ao jogo do bicho, que é proibido pela legislação brasileira.
1: Apostas de cota fixa, como as chamadas bets, só podem ser exploradas mediante prévia autorização do Ministério da Fazenda.
2: E essas foram as notícias do Governo do Brasil.
1: Uma realização da Secretaria de Comunicação Social da Presidência da República.
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1: Fique agora com as notícias do Poder Judiciário e do Congresso Nacional. Boa noite, bom fim de semana.
2: A gente volta na segunda-feira. Boa noite.
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14: Você vai ouvir agora notícias do Poder Judiciário.
15: Presidente do STF defende a atuação conjunta das cortes latino-americanas para proteger a democracia.
16: STJ julga primeiro repetitivo em sessão totalmente virtual e define requisitos para justiça gratuita a pessoas jurídicas.
15: TST recebe relatório sobre estudo inédito sobre a exclusão de pessoas LGBTQIAPN+, no mercado de trabalho.
16: Boa noite, eu sou Marcela Luiz.
15: E eu sou Walter Lima.
16: O presidente do Supremo Tribunal Federal e do Conselho Nacional de Justiça, ministro Edson Fachin, defendeu uma atuação articulada entre as cortes constitucionais da América Latina para fortalecer a proteção da democracia, da independência judicial e dos direitos fundamentais.
15: A declaração foi feita durante o 31º Encontro de Tribunais, Cortes e Salas Constitucionais da América Latina e do Caribe, realizado em Montevidéu, no Uruguai. Fernanda Porto.
17: No evento, Fachin disse ainda que o reconhecimento da democracia como um direito humano autônomo, como está sendo debatido pela Corte Interamericana de Direitos Humanos, poderá fortalecer juridicamente a independência do Poder Judiciário, a autonomia dos tribunais constitucionais, a integridade dos processos eleitorais, os mecanismos de freio e contrapesos, além da proteção das liberdades fundamentais.
16: O Conselho Nacional de Justiça encerrou o primeiro semestre de 2026 com 326 processos julgados pelo plenário e mais de 6 mil processos analisados e arquivados.
15: No período, o órgão também aprovou normas e definiu políticas para o judiciário em todo o país. Marcelo Della Libera.
18: O balanço divulgado pelo CNJ mostra que nos seis primeiros meses do ano, o plenário realizou 24 sessões, entre presenciais e virtuais. O colegiado também aprovou 15 resoluções de cumprimento obrigatório pelos tribunais e 3 recomendações sobre boas práticas em áreas como gestão processual, inovação tecnológica, direitos humanos, acesso à justiça e melhoria da prestação jurisdicional. Na área disciplinar, o plenário do Conselho julgou 10 procedimentos administrativos disciplinares e aplicou sanções em 8 deles. Também determinou o afastamento cautelar de 9 magistrados durante a tramitação dos processos e analisou 9 revisões disciplinares com aplicação de pena de disponibilidade em 2 casos.
16: Pela primeira vez, o STJ julgou um recurso repetitivo em sessão totalmente virtual.
15: Na ocasião, foram estabelecidos critérios para a concessão da gratuidade de justiça a pessoas jurídicas. Fátima Uchoa.
19: A tese fixada pela Corte Especial do STJ sob o rito dos repetitivos deve ser seguida por todos os juízes e tribunais do país ao analisarem a mesma questão de direito. O colegiado definiu que a pessoa jurídica deve apresentar informações que permitam avaliar a real situação econômico-financeira, não sendo suficiente demonstrar inatividade ou redução do faturamento. Segundo o ministro relator Luiz Felipe Salomão, a concessão da gratuidade de justiça segue regras diferentes para pessoas físicas, que têm presunção relativa de veracidade na declaração de insuficiência de recursos, enquanto a pessoa jurídica deve comprovar não ter condições de arcar com as despesas processuais.
16: Um estudo inédito foi feito sobre a exclusão de pessoas LGBTQIAPN+, no mercado de trabalho.
15: O relatório foi entregue ao TST. Mila Amaral.
20: O levantamento foi realizado pelo Banco Mundial em parceria com o Ministério dos Direitos Humanos e da Cidadania e outras organizações. De acordo com o documento, a exclusão de pessoas LGBTQIAPN+, no mercado de trabalho, tira da economia brasileira mais de 94 bilhões por ano. Isso acontece porque essa população é mais atingida pelo desemprego e pela informalidade e recebe salários menores. Os dados mostram que o desemprego entre pessoas LGBTQIAPN+ é de 15,2%.

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1: Está no ar o Jornal do Senado.
2: Eu sou Paula Groba.
3: E eu sou Ricardo Nakaoka.
2: E estes são os destaques de hoje do Jornal do Senado, que começa agora.
3: Perfis falsos na internet podem virar crime.
2: Comissões debatem impactos do vício em apostas. Casos de ludopatia crescem 140% no SUS.
3: Aprovado reajuste anual para acesso ao microcrédito.
2: Boa noite.
3: Boa noite.
2: Criar um perfil falso para enganar outras pessoas pode passar a ser crime específico no Brasil.
3: A Comissão de Segurança Pública aprovou o projeto que inclui no Código Penal o crime de falsa identidade digital para punir a prática conhecida como catfishing, usada em golpes, assédio e outros tipos de fraude. Repórter Bruno Lourenço.
4: O projeto de lei cria no Código Penal o crime de estelionato ou fraude por meio de falsa identidade digital. O senador Hamilton Mourão, do Republicanos do Rio Grande do Sul, destacou que a criação de perfis falsos deixou de ser uma mera travessura online para se transformar em uma ferramenta de crimes graves, como a extorsão financeira e a chantagem íntima, gerando prejuízos severos à saúde mental e ao bolso das vítimas.
5: Catfishing é a prática de criar uma identidade falsa online com o objetivo de enganar, explorar, assediar ou fraudar outras pessoas, geralmente em redes sociais ou aplicativos de namoro. Os motivos para o catfishing variam desde a busca por atenção ou bullying, até crimes graves como golpes financeiros, românticos ou de investimento em criptomoedas, que resultam em perdas financeiras substanciais para as vítimas. Extorsão e chantagem por meio de imagens íntimas ou informações pessoais compartilhadas pelas vítimas, chamada sextorção e roubo de identidade.
4: A proposta estabelece que a punição seja agravada se a fraude for cometida com o uso de ferramentas automatizadas, perfis robôs ou se visar a exploração financeira de pessoas vulneráveis, como idosos.
2: E processos de violência doméstica poderão ter análise mais rápida na Justiça.
3: Avançou o projeto que garante prioridade aos juizados especializados na tramitação das ações previstas na Lei Maria da Penha. Repórter Rodrigo Rezende.
6: Os juizados de violência doméstica e familiar contra a mulher terão prioridade em relação à chamada Justiça Comum na análise dos processos relacionados à Lei Maria da Penha. O projeto com esse objetivo foi aprovado pela Comissão de Direitos Humanos. A relatora, senadora Ana Paula Lobato, do PSB do Maranhão, ressalta que essa medida impede conflitos entre órgãos judiciais e dá mais segurança para a mulher vítima de agressão. O relatório de Ana Paula Lobato foi lido na CDH pelo senador Rogério Carvalho, do PT de Sergipe.
7: Ao instituir órgãos judiciais especializados com competência civil e criminal para o processo, julgamento e execução das causas decorrentes dessa violência, a Lei Maria da Penha buscou evitar a fragmentação do atendimento, decisões potencialmente contraditórias e a peregrinação da vítima por múltiplos juízos, assegurando tutela mais efetiva e concentrada.
6: O projeto foi apresentado pela deputada federal Laura Carneiro, do PSD do Rio de Janeiro, e agora será analisado pela Comissão de Constituição e Justiça.
2: E a Câmara dos Deputados pode votar nos próximos dias o chamado PL da Misoginia, um projeto aprovado pelo Senado, que equipara o crime de ódio contra mulheres ao racismo.
3: A proposta torna a prática inafiançável e imprescritível e prevê penas mais duras para quem discriminar as mulheres. A reportagem é de Yasmin Rodrigues.
8: O projeto de lei aprovado pelo Senado em março inclui a misoginia entre os crimes de preconceito e discriminação já previstos na legislação brasileira. Assim como nos crimes de racismo, a conduta passa a ser considerada inafiançável e imprescritível. A autora do projeto, senadora Ana Paula Lobato, do PSB do Maranhão, afirmou que o objetivo é enfrentar um tipo de violência que muitas vezes antecede as agressões físicas e feminicídios.
9: Estatística crescente da violência doméstica que chega até o feminicídio. Então, antes de chegar no feminicídio, se sofre a violência psicológica, a violência financeira, a violência doméstica, para enfim chegar no feminicídio. Para diminuir os casos de feminicídio, a gente precisa primeiramente combater a violência.
8: A matéria recebeu parecer favorável da relatora, senadora Soraya Tronic, do PSB de Mato Grosso do Sul. Se os deputados aprovarem o texto sem alterações, a proposta segue diretamente para a sanção presidencial.
2: Uma audiência pública das Comissões de Direitos Humanos e de Assuntos Sociais

0: discutir os impactos das apostas esportivas online no Brasil.
1: O debate apontou que a crescente expansão das bets no país exige medidas de proteção aos consumidores. Repórter Patrícia Oliveira.
2: Para os debatedores, os efeitos das apostas esportivas online sobre o endividamento das famílias e a saúde mental dos brasileiros exigem medidas de proteção ao consumidor. Além do cadastramento do CPF nos sites de aposta, também seria necessária a declaração de renda para o controle do valor apostado e a redução da publicidade das bets. O psiquiatra Hermano Tavares destacou o aumento de casos de jogo compulsivo, o vício que afeta um em cada cinco apostadores.
3: É como se fosse uma droga, gente. O SUS teve mais de 100% de aumento de demanda de tratamento para jogo nesse período.
2: O senador Eduardo Girão, do Novo do Ceará, defende o fim das apostas online.
4: Copa do Mundo acontecendo durante esse mês, explodiu a propaganda. Na minha opinião, deveria acabar. Proibir, seja o governo enviando um projeto ou o próprio parlamento deliberar pelo fim.
2: Além de outras propostas em tramitação, um pacote de projetos reunidos pela senadora Damares Alves do Republicanos do Distrito Federal restringe a publicidade das bets e proíbe a ação de influenciadores digitais.
0: Os atendimentos a pessoas com dependência em jogos de apostas no SUS cresceram 140% entre 2018 e 2025. O dado foi apresentado na audiência pública pela coordenadora do Departamento de Saúde Mental, Álcool e Outras Drogas do Ministério da Saúde, Gabriela de Andrade.
1: Para a senadora Damares Alves, do Republicanos do Distrito Federal, a expansão das apostas esportivas já afeta a saúde pública e a economia, o que reforça a necessidade de medidas para enfrentar a ludopatia.
5: Quanto tudo isso está custando para o Brasil? O que está arrecadando? Está compensando os danos e prejuízos que os cofres públicos vão ter e já estão tendo?
0: Os limites para o acesso ao microcrédito podem deixar de ficar defasados.
1: A Comissão de Assuntos Econômicos aprovou um projeto que atualiza esses valores anualmente, com base na inflação, para preservar o acesso de microempreendedores e trabalhadores informais ao crédito. O texto segue para a Câmara dos Deputados, se não houver recurso ao plenário. Repórter Marcela Cunha.
6: O projeto prevê a correção anual dos limites de endividamento para acesso ao Programa Nacional de Microcrédito Produtivo Orientado. O PNMPO oferece crédito para financiar atividades produtivas de microempreendedores, pequenos negócios e trabalhadores informais. Hoje, o Conselho Monetário Nacional estabelece dois limites, até R$ 21 mil em operações de microcrédito na mesma instituição financeira e até R$ 80 mil no total de operações de crédito no sistema financeiro, sem contar financiamento habitacional. Mas esses valores podem ficar defasados com o tempo. O relatório senador Laércio Oliveira, do Progressistas de Sergipe, afirmou que manter os limites sem correção pela inflação reduz ano a ano o acesso dos pequenos empreendedores ao microcrédito.
7: Mais do que facilitar o acesso ao financiamento com taxas justas, a política de microcrédito atua como um motor de incentivo e profissionalização para os microempreendedores. Em vez de apenas injetar dinheiro, o programa qualifica o tomador para que ele identifique o momento exato de buscar o empréstimo e saiba aplicá-lo com foco na produtividade.
6: Pelo texto aprovado, a atualização será anual pelo IGPM, índice usado para medir a variação de preços na economia.
1: Com edição de Paula Groba e trabalhos técnicos de João Lira, o Jornal do Senado fica por aqui. Acompanhe agora as notícias do Tribunal de Contas da União e da Câmara dos Deputados. Boa noite.
0: Uma boa noite e um bom fim de semana.
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9: O Tribunal de Contas da União avaliou se órgãos federais oferecem condições adequadas no ambiente de trabalho para a inclusão de pessoas com deficiência. A auditoria analisou 36 órgãos e identificou barreiras físicas, sociais e organizacionais, além de dificuldades de acessibilidade nos espaços, nos sistemas de informática e nos meios de comunicação. O tribunal também constatou que metade dos órgãos avaliados não possui diretrizes formais de acessibilidade. O TCU recomendou medidas ao Ministério da Gestão, ao Ministério dos Direitos Humanos e a outros órgãos federais. O objetivo é eliminar barreiras e melhorar as condições de inclusão e de trabalho na administração pública federal. Saiba mais em tcu.gov.br.
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11: Deputados definem novas regras para fiscalizar despesas com educação.
12: O projeto cria medidas de saúde para pessoas afetadas por jogos de azar.
11: Avança a proposta que retoma incentivos para o programa Mais Médicos.
13: Boa noite. Comissão de Educação aprova incentivo ao programa Mais Médicos. O repórter José Carlos Oliveira tem as informações.
14: A Comissão de Educação da Câmara dos Deputados aprovou o projeto de lei que retoma incentivos ao programa Mais Médicos, que haviam sido revogados em 2025, diante da lei que criou o programa Agora Tem Especialistas. O texto aprovado permite que os candidatos aos programas de residência médica recebam 10% de pontuação adicional durante o processo seletivo, desde que tenham cumprido integralmente pelo menos um ano de ações em projetos e programas dos Ministérios da Saúde e da Educação, como é o caso do Mais Médicos. Para o relator da proposta, deputado Ismael, do PL de Santa Catarina, a medida tem baixo custo, é fácil de ser operacionalizada e, na prática, vai atrair mais jovens profissionais para o programa Mais Médicos.
15: A gente sabe da importância da presença do programa Mais Médico nesses pequenos municípios. E o projeto do deputado Ismael Alexandrino permite que especialistas em medicina também adentrem ao programa Mais Médico, permitindo um maior acesso da nossa população à saúde, tão fundamental, uma das prioridades, sem dúvida, desafiantes para o nosso país.
14: A proposta de retomada de incentivos ao programa Mais Médicos ainda vai passar pelas análises das comissões de saúde e de Constituição e Justiça. Da Rádio Câmara de Brasília, José Carlos Oliveira.
11: Orlando Silva, do PCdoB de São Paulo, comemora a aprovação na Comissão de Constituição e Justiça do projeto que veda o ensino à distância nos cursos da área da saúde. Segundo ele, a formação presencial é indispensável para garantir a qualificação dos futuros profissionais.
13: Orlando Silva acredita que a medida preserva a qualidade dos serviços prestados à população e evita a formação de profissionais com diferentes níveis de preparo. O deputado também defende a rápida tramitação da proposta no Senado.
10: Trabalho.
11: Professora Luciene Cavalcante, do PSOL de São Paulo, apoia a instituição do piso nacional para os profissionais não docentes da educação. Segundo ela, a proposta garante valorização aos trabalhadores da educação básica e prevê remuneração equivalente a 75% do piso do magistério.
13: Professora Luciene Cavalcante afirma que o projeto conta com fonte de financiamento por meio do Fundeb e pede prioridade para a votação no Senado. Ela argumenta que a medida corrige uma injustiça salarial e reconhece o trabalho dos profissionais que atuam diariamente nas escolas.
10: Educação.
11: Aprovadas novas regras para fiscalização de despesas públicas com educação. A repórter Paula Bittar acompanhou a votação.
16: A Comissão de Constituição e Justiça da Câmara aprovou uma proposta que define regras para acompanhar e avaliar gastos com educação nos estados e municípios. O texto aprovado confere um papel central ao Sistema de Informações sobre Orçamentos Públicos em Educação, SIOP, um sistema eletrônico gerido pelo Fundo Nacional de Desenvolvimento da Educação, o FNDE, que coleta, processa e disponibiliza dados sobre receitas e despesas com educação. O monitoramento da aplicação de recursos na educação será feito por esse sistema, que também será responsável por manter um portal voltado ao cidadão. Estados e municípios deverão publicar no SIOP até 30 dias após o fim de cada bimestre um demonstrativo com as receitas e despesas da educação. Se o relatório não for publicado, o governo federal poderá suspender as transferências voluntárias, com exceção das destinadas à educação, saúde e assistência social. Durante a discussão da proposta na comissão, o deputado Patrus Ananias, do PT de Minas Gerais, ressaltou a necessidade de garantir transparência nos gastos públicos.
17: Esse projeto me tocou muito o coração, porque eu penso que nós vivemos uma época em que nós aqui na Câmara dos Deputados, parlamentares, precisamos mandar um recado claro, passar uma imagem para o povo brasileiro da nossa correção, do nosso rigor, da nossa transparência, na aplicação dos recursos públicos, que não podem ser destinados a projetos mirabolantes, a obras inacabadas, mas destinados prioritariamente às políticas públicas que promovem o desenvolvimento do nosso país.
16: O projeto que define regras para acompanhar e avaliar gastos com educação nos estados e municípios já pode seguir para análise do Senado, a menos que haja recurso para votação pelo plenário da Câmara. Da Rádio Câmara, de Brasília, Paula Bittar.
10: Saúde.
13: Hélio Lopes, do PL do Rio de Janeiro, é autor de projeto que estabelece diretrizes para a caderneta de saúde da gestante e do bebê no SUS. Entre as medidas previstas, o texto determina o uso de terminologia baseada no sexo biológico e veda a adoção de linguagem neutra.
11: Segundo Hélio Lopes, a proposta também define que as cadernetas de pré-natal sejam voltadas exclusivamente à proteção da saúde da mãe e do bebê, sem conteúdos que estimulem a interrupção da gestação. O projeto ainda prevê orientações sobre denúncia e proteção em casos de violência sexual.
13: Projeto de Felipe Beccari, do Podemos de São Paulo, cria uma política de incentivo à produção e ao acesso a medicamentos genéricos de uso veterinário. O deputado propôs estímulos para empresas que produzem esses medicamentos e adotem políticas de preços mais acessíveis.
11: De acordo com Felipe Beccari, a medida busca reduzir os custos dos tratamentos veterinários e ampliar o acesso da população aos cuidados com os animais. Ele acredita que o fortalecimento do mercado de genéricos pode estimular a concorrência, beneficiar tutores e contribuir para o bem-estar animal.
10: Direitos humanos.
13: O projeto cria uma pensão especial para pessoas que adquirirem deficiência permanente em decorrência de violência doméstica. Um dos autores da matéria, Dimas Gadelha, do PT do Rio de Janeiro, explica que a ideia é indenizar as vítimas sem renda suficiente para garantir o próprio sustento.
11: O texto também dispensa o tempo de carência para a concessão de benefícios às vítimas. De acordo com Dimas Gadelha, a proposta ainda prevê mecanismos para que o Estado busque o ressarcimento dos gastos junto aos agressores.
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10: Ciência e tecnologia.
13: Está pronta para ser votada no plenário da Câmara a proposta que cria uma política para auxiliar na saúde de pessoas afetadas por jogos de azar. A repórter Mônica Tati tem mais informações.
19: A Comissão de Constituição e Justiça da Câmara dos Deputados aprovou o projeto de lei que institui política para atender pessoas e famílias que foram afetadas pelos jogos de apostas. O texto cria a Estratégia Nacional de Atenção Integral às pessoas com necessidades decorrentes das práticas de jogos e apostas. Entre outros pontos, aborda a prevenção, a redução de danos, a proteção e a reinserção social de pessoas que tenham problemas com vícios em jogos. A relatora na comissão, a deputada Laura Carneiro, do PSD do Rio de Janeiro, afirmou que a proposta tem relevância social e sanitária, devido aos efeitos das apostas sobre a saúde mental, a vida familiar e a proteção de grupos vulneráveis. Já o autor do projeto, o deputado Rui Carneiro, do Podemos da Paraíba, informou que o número de pessoas atendidas pelo SUS, o Sistema Único de Saúde, com problemas associados ao jogo patológico, passou de 108 para 1.200 entre 2018 e 2023.
20: Os jogos de azar no Brasil se transformaram numa questão gravíssima de saúde pública. Esse é a moral principal do nosso projeto, dar uma resposta às pessoas que, junto com os seus familiares, estão vivendo essa nova realidade do Brasil, inclusive uma das maiores causas do endividamento do brasileiro. Então, o objetivo é preparar a estrutura, sobretudo de saúde, as unidades básicas de saúde, nos CAPs, para atender esse novo tipo de paciente, vamos dizer assim, que precisa de socorro.
19: O projeto que cria uma política de atenção às pessoas com problemas com jogos de apostas já foi aprovado por todas as comissões e aguarda a votação do plenário da Câmara. Da Rádio Câmara de Brasília, Mônica Tati.
10: Justiça.
11: Adriana Ventura, do Novo de São Paulo, pede a instalação de uma CPMI para investigar o Banco Master e acusa o governo de priorizar gastos com publicidade em vez de áreas como saúde. Ela defende o combate à impunidade e a responsabilização dos envolvidos em crimes.
13: Adriana Ventura também faz críticas ao governo federal e cita investigações da Polícia Federal envolvendo o Banco Master e integrantes da base governista. Segundo ela, as denúncias reforçam a necessidade de aprofundar as apurações sobre possíveis casos de corrupção.
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10: Comissões.
11: A Comissão de Administração da Câmara debate experiência de ouvidorias externas em defensorias públicas. O repórter Luiz Cláudio Canuto tem os detalhes.
21: 20 unidades da Federação têm ouvidorias externas em suas defensorias públicas, que funcionam como órgãos auxiliares e autônomos para garantir o controle social, a transparência e a participação da sociedade civil. As ouvidorias externas não pertencem à carreira da defensoria e seus integrantes são eleitos a partir de listas tríplices com representantes da sociedade. Criadas pela Constituição de 88, as defensorias públicas são instituições estatais que garantem assistência jurídica integral e gratuita à população que não possui recursos financeiros para contratar um advogado. Elas atuam na defesa dos direitos individuais e coletivos e na promoção dos direitos humanos. A Comissão de Administração e Serviço Público da Câmara dos Deputados debateu a experiência das ouvidorias externas das defensorias públicas com representantes do setor. A audiência pública foi presidida pela deputada Fernanda Melchiona, do PSOL do Rio Grande do Sul, autora também do pedido para a realização do debate.
22: 20 estados já têm a defensoria, a ouvidoria da defensoria pública, que é um órgão do controle social, que não é da carreira da instituição e que é eleita pelos movimentos sociais populares. E por que eu estou fazendo esse preâmbulo? Porque é o único órgão do sistema judicial que tem esse controle externo, externo mesmo, que não é da carreira, que não tem aquele elemento corporativo. Isso é muito importante.
21: Os estados que não têm ouvidorias externas nas defensorias públicas são Espírito Santo, Sergipe, Alagoas, Tocantins, Mato Grosso do Sul, Amazonas, Roraima e Rio Grande do Norte. A Defensoria Pública da União conta com uma ouvidoria geral composta por representantes da sociedade civil. O projeto apresentado no Senado Federal muda a lei de responsabilidade fiscal e destina limite de até 2% da receita das unidades federativas para o orçamento das defensorias públicas, a fim de garantir autonomia financeira. A proposta também impede contingenciamentos severos no sistema de assistência jurídica gratuita. Da Rádio Câmara de Brasília, Luiz Cláudio Canuto.
10: Economia.
13: Florentino Neto, do PT do Piauí, defende o projeto que autoriza a União a criar uma empresa estatal para atuar na distribuição de combustíveis e gás de cozinha. A proposta também permite ampliar a participação pública em refinarias e outras estruturas

0: presença do Estado em áreas estratégicas, como energia, mineração, telecomunicações e infraestrutura.
1: Glauber Braga avalia que as privatizações reduzem a capacidade do poder público de planejar o desenvolvimento do país. Ele defende que empresas estatais atuem em setores essenciais para atender ao interesse da população, especialmente onde a iniciativa privada não vê lucro imediato.
2: Relações Exteriores.
0: Adilson Barroso, do PL de São Paulo, integra a Frente Parlamentar Mista em apoio à integração União Europeia-Mercosul, criada para acompanhar o acordo comercial entre os dois blocos. Ele detalha a importância da fiscalização legislativa para dar mais segurança às empresas brasileiras.
1: Adilson Barroso afirma que o acordo vai reduzir aos poucos impostos cobrados sobre milhares de produtos e serviços. O deputado aponta que a mudança pode facilitar as vendas do Brasil para outros países e atrair novos investimentos.
2: Agricultura.
0: Representantes da cadeia de produção do tabaco defenderam na Câmara uma proteção para o setor. A repórter Maria Neves nos conta quais as propostas.
3: Representantes da cadeia produtiva do tabaco reclamaram em audiência pública na Câmara dos Deputados que o sistema integrado de produção do setor está ameaçado no Brasil. De acordo com o deputado Heitor Schur, do PSD Gaúcho, que pediu a realização do debate, o aumento do número de produtores independentes e a carga tributária representam as principais ameaças à produção integrada de fumo no Brasil. Heitor Schur afirma que o sistema integrado foi construído há mais de 100 anos e engloba desde os produtores de fumo até a fabricação dos produtos derivados, como o cigarro. O deputado argumenta que essa organização é importante para garantir aspectos como equilíbrio entre produção e demanda, assistência técnica e controle da qualidade dos insumos. Com o crescimento dos produtores independentes, ele acredita que essa estrutura esteja ameaçada.
4: Nós temos diversas safras dentro de um ano. Uma vez era a safra do fumo, agora é a safra de verão, a safra de inverno, a safra de primavera. Está plantando e colhendo o ano inteiro. Talvez isso para a indústria seja muito bom, mas para o segmento que está lá no campo eu não vejo ganhar com isso. E ao mesmo tempo a gente percebe que cada vez tem mais produtores independentes plantando por conta, não sei se os insumos que eles usam são os corretos. E essas coisas acabam influenciando também o nosso setor.
3: Com o aumento da produção, Heitor Schur afirma que houve queda no preço do tabaco. O deputado sustentou que enquanto em janeiro a arroba do produto custava R$ 340,00, hoje está sendo vendida por R$ 260,00. Da Rádio Câmara de Brasília, Maria Neves.
1: Marcelo Moraes, do PL do Rio Grande do Sul, defende a securitização das dívidas dos produtores rurais do Estado. Na visão do deputado, a medida é essencial para permitir a renegociação dos débitos acumulados após anos de estiagem e das enchentes de 2024.
0: Marcelo Moraes afirma que os agricultores não pedem perdão das dívidas, mas condições para quitá-las. Ele também cobra a apreciação da proposta pela Câmara, alegando que a demora na votação agrava a crise no campo e compromete a economia gaúcha.
2: Meio ambiente.
1: Cabo Gilberto Silva, do PL da Paraíba, critica a atuação de órgãos federais durante operações de fiscalização ambiental em Novo Progresso, no Pará. Segundo o deputado, as ações truculentas provocam conflitos com produtores rurais e moradores da região.
0: Cabo Gilberto Silva pede ao governo federal que reveja a atuação dos órgãos responsáveis pela fiscalização ambiental na região. No entendimento do parlamentar, é necessário garantir o cumprimento da legislação sem comprometer os direitos dos produtores.
1: Joaquim Passarinho, do PL do Pará, também denuncia a truculência de órgãos federais durante a operação de fiscalização ambiental em Novo Progresso. O deputado defende que a fiscalização seja conduzida com respeito à população e prioridade para medidas de orientação.
0: Joaquim Passarinho cobra do governo ações para acelerar a regularização fundiária e ambiental na região. Segundo o parlamentar, é preciso garantir segurança jurídica aos produtores e conciliar a proteção do meio ambiente com o desenvolvimento das atividades econômicas locais.
1: Termina agora o jornal Câmara dos Deputados, produzido pela Rádio Câmara, com trabalhos técnicos de Wellington Teles e apresentação